0: Voz Mundial e a Hora de Brasília, 21 horas.
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2: Senhor, clamamos hoje pela vida das croatas que enfrentam o terror da violência doméstica. Dados oficiais do Instituto Europeu para a Igualdade de Gênero apontam que elas representam 79% das vítimas desse crime no país. São milhares de denúncias de abuso físico, psicológicos, por parte de parceiros e ex-parceiros, com o feminicídio tirando a vida de dezenas de mulheres a cada ano. Soberano, cremos em teu agir e por isso suplicamos a tua proteção imediata. Coloque um ponto final em todo o ciclo de abuso e não permita que as agressões terminem em tragédia. Blinde cada lar ameaçado e dê coragem para que as vítimas denunciem. Façam com que o mecanismo de proteção e novas leis severas funcionem com máxima rapidez. Fortaleça também a sede de apoio e garanta às mulheres na Croácia um futuro com dignidade, liberdade e paz. Oramos assim, no precioso nome de Jesus. Eu, Karina Joubert, agradeço por esse momento de oração com você.
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3: Ah, por conta do tempo, o calor, né? A grama acaba secando muito rápido, o jogo fica muito travado, a gente não consegue ter ritmo de jogo. Isso nos dica que a gente quer jogar, a gente quer mover a bola de um lado ao outro. E isso atrapalha nosso jogo, mas vamos ter que nos adaptar, porque acredito que vai ser assim toda a competição, onde todo mundo vai ter o mesmo campo para jogar. Então a gente vai melhorar, vai evoluir e vamos conseguir grandes vitórias.
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5: Fala pessoal, meu nome é Carlos Henrique, está começando mais um Pensando Verde, nosso encontro semanal para falar sobre fé e meio ambiente. E gente, você já sabe, mas vale a pena lembrar, se você tiver alguma pergunta, alguma matéria, alguma coisa que você sempre quis entender melhor, que você está em dúvida, recebeu uma mensagem ali no WhatsApp sobre meio ambiente, que você não sabe como responder, ou não sabe se é verdade, manda no nosso WhatsApp, DDD11 97 418 1456, e bora aprender juntos. Pessoal, a gente está na Copa do Mundo, e essa fala do Vini Júnior, ela repercutiu, né? E eu acho que ela se encaixa muito bem com o que a gente vem conversando. Na semana passada, a gente conversou sobre contentamento. A gente viu que um coração que nunca diz basta acaba produzindo uma vida de excessos. Então hoje eu queria que a gente avançasse um pouco mais. Porque quando o ser humano ignora os limites da criação, não é só o coração que sofre, né? Não são só as emoções, a gente não é que a gente só fica triste, não é isso. O corpo vai sofrer, né? A terra vai sofrer. Então, é basicamente um resumo do que o Vini Júnior disse, né? Tá quente. Nessa Copa do Mundo, esse é um dos assuntos mais comentados. Para além do futebol, né? De todo show que nossa seleção tá dando, um dos assuntos mais comentados é o calor. A gente tá tendo que ter duas pausas para hidratação durante os jogos. Então, acontece uma pausa no primeiro tempo e uma pausa no segundo tempo. Os jogadores estão reclamando do horário das partidas, porque está muito quente. Os torcedores estão reclamando da falta de sombra e eles estão buscando sombra. A gente tem visto os médicos reforçando a hidratação. A gente tem visto pessoas desmaiando e morrendo por causa de calor. Atletas tentando manter desempenho em condições muito difíceis. Muito difíceis mesmo, gente. E aí, o próprio Vini Júnior resumiu, né, como eu já disse aí, o sentimento de muita gente. Tá muito quente. E o que a gente precisa pensar quando a gente vê toda essa realidade é bem simples, gente. Quando um atleta de alto rendimento, que é preparado fisicamente, que é acompanhado por médicos, nutricionistas, fisiologistas, sente o impacto do calor extremo, imagina o trabalhador que passa o dia no asfalto. A pessoa idosa em uma casa sem ventilação adequada. A criança em uma comunidade sem arborização. O entregador do aplicativo de comida que pedala o dia inteiro, que anda de moto o dia inteiro ali embaixo do sol. O agricultor que está vendo a lavoura dele secar. O calor extremo, ele não é só incômodo. Ele afeta o corpo, altera o sono, afeta a respiração, nosso coração, nossa produtividade. afeta a alimentação, a

0: vida, gente. E talvez isso nos ajude a perceber uma coisa. Quando a gente fala de clima, a gente não está falando de um assunto distante, de um assunto de gente à toa, ou então de gente que tem tempo para pensar nessas coisas. A gente está falando da condição concreta da vida humana sobre a Terra. Se a gente não tiver um bom clima, a nossa vida na Terra se torna muito mais difícil. Tem uma imagem muito forte na Bíblia que eu queria usar para a gente poder entender isso. Lá em Deuteronômio, no capítulo 28, salvo engano, versículo 23, Deus fala bem assim para o povo de Israel, ó: o céu sobre a tua cabeça serão de bronze e a terra debaixo de ti será de ferro. E essa é uma das imagens mais duras que a gente tem nas escrituras. E ela fala de um mundo onde a vida vai se tornando impossível. O céu de bronze, esse texto, ele não está num sentido espiritualizado de ai, Deus vai parar de falar com o seu povo. Não é, gente. É um texto muito prático para uma realidade que aquele povo conhecia. O céu de bronze era o céu fechado, era um céu que não entregava chuva, um céu que parece pesado, duro, que nada passa. É a imagem da seca extrema, da espera por uma água que não vem, de um agricultor que olha para cima e não encontra sinal de alívio. Já a terra de ferro é o chão endurecido. É o chão ressecado, rachado, que não consegue receber uma semente, não vai conseguir germinar, não consegue produzir alimento. O céu de bronze e a terra de ferro formam uma imagem de colapso. O céu não dá chuva, a terra não dá fruto e a vida fica ameaçada. Mas é importante que a gente leia esse texto com cuidado, porque Deuteronômio 28 faz parte da linguagem da aliança entre Deus e Israel. Deus estava chamando o seu povo para viver em fidelidade, a obedecer os mandamentos dele, organizar a vida de forma justa, cuidar do pobre, do estrangeiro, da viúva e do órfão. E não transformar a terra prometida em um lugar de maus tratos às pessoas e à criação de Deus. Por isso que quando o texto fala de maldição, ele não está falando de um Deus que é caprichoso, vaidoso, um Deus mimado, né? Não é isso. Está mostrando que uma vida organizada contra Deus produz desordem. Quando a aliança é quebrada, a terra também sente. A gente não pode pegar esse texto e dizer que cada onda de calor, cada seca ou cada enchente é um castigo direto e específico de Deus. A própria Bíblia é mais cuidadosa do que isso. Jesus, lá em Lucas capítulo 13, ele vai rejeitar essa ideia de que as vítimas de tragédias são necessariamente mais culpadas do que outras pessoas. Mas a gente também não pode pegar esse texto e tirar dele a força da imagem que ele está produzindo. Um céu de bronze e uma terra de ferro nos lembram sim que existe uma ligação profunda entre vida espiritual, justiça, obediência e saúde da criação. Quando a gente volta lá para Gênesis, a gente vê Deus criando um mundo que é preparado para poder sustentar a vida. Deus cria luz, água, solo, sementes, frutos, animais, seres humanos e tudo isso em relação, tudo isso de forma equilibrada, né? Ele cria um mundo que é capaz de abrigar a vida. A criação não aparece na Bíblia como um cenário descartável. Ela é o lugar onde a vida acontece diante de Deus. Mas quando o ser humano trata a criação apenas como recurso, quando a terra vira uma mercadoria sem limites, o desenvolvimento perde o senso do cuidado e o lucro vale mais que a vida, o que a gente começa a experimentar são sinais de desordem. A terra responde, o ser humano responde, o clima responde. E existe outro ponto importante. O calor não atinge todo mundo da mesma forma. Quem tem ar-condicionado sente de um jeito. Agora, quem mora em uma casa de telha baixa, sem ventilação e sem árvore por perto, sente de outro jeito. Quem trabalha em escritório climatizado sente de um jeito. E quem trabalha na rua sente de outro. Quem pode parar, beber água e descansar durante o dia vai enxergar a realidade de um jeito. Quem precisa continuar trabalhando para sobreviver vai sentir o meio ambiente de outro jeito. Por isso que falar de calor extremo também é falar de justiça. Percebe? O cristão, gente, ele não é chamado ao medo. Ele também não é chamado para indiferença. A gente é chamado para sobriedade, para compaixão, para responsabilidade, para prudência. Porque cuidar da criação não é só preservar paisagens bonitas. É proteger as condições que tornam a vida possível. É amar o próximo de forma concreta. A imagem de Deuteronômio nos ensina pelo menos três coisas. A primeira coisa que ela nos ensina é que nós somos dependentes. A gente depende da chuva, do solo, das estações, da estabilidade do clima, para poder viver. Assim, o meio ambiente, ele permite que a gente viva, né? Um meio ambiente saudável permite que a gente viva. A segunda coisa é que a criação, ela tem limites. Ela não pode ser explorada indefinidamente sem responder. Como um corpo cansado, a terra também dá sinais de cansaço. E a gente precisa estar atento a esses sinais. E terceiro, a verdadeira fé gera responsabilidade. Quem ama o Criador aprende a cuidar daquilo que ele criou. Porque eu amo aquilo que ele ama. E eu cuido daquilo que ele cuida. É bem simples, gente. Enfim, quando o Vini Júnior disse que estava difícil jogar por causa do calor, ele deu voz a uma realidade que milhões de pessoas enfrentam todos os dias. O calor extremo não é só detalhe de um jogo, não é só durante a Copa do Mundo. Ele é um sinal de um mundo sob pressão. E diante disso, a Bíblia nos oferece uma imagem muito forte. Um céu de bronze e uma terra de ferro. Um céu que não dá chuva e uma terra que não dá fruto. Uma criação que já não responde como deveria. Mas essa imagem não deve produzir só medo. Deve produzir humildade, arrependimento, responsabilidade e, principalmente, gente, deve produzir cuidado. Porque Deus criou um mundo bom, um mundo capaz de sustentar a vida, um mundo onde céu, terra, água, alimento e seres humanos estão profundamente conectados. Então, que Deus nos ajude a viver como mordomos fiéis, como gente que reconhece os limites da criação, gente que ama o próximo, que não trata a terra como um objeto descartável, que entende que um céu que dá chuva e uma terra que dá fruto são presentes do Criador, e que diante do calor que pesa sobre tantas pessoas, a igreja seja sinal de cuidado, de esperança e responsabilidade. Bom, pessoal, muito bom estar com vocês. Espero que tenham gostado de mais esse episódio. E se você perdeu algum programa ou quiser ouvir esse novamente, ou então os anteriores, basta acessar o site da RTN, www.rtnbrasil.org.br. Abraço, pessoal, e até semana que vem.
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4: Olá, eu sou Luana França e está começando mais um programa Entrevista. Seguimos aqui com a nossa série especial de entrevistas dedicadas aos escritores da FEFIC 2026. Um evento que reúne autores, leitores e criadores para conversar sobre literatura, fé e criatividade. E hoje eu tenho o prazer de falar com a Aline Moreto. Escritora, seja bem-vinda ao programa Entrevista, Aline.
5: Muito obrigada, é um prazer estar aqui com vocês hoje, espero que seja muito proveitoso e que Deus seja glorificado.
4: Nós que agradecemos a sua participação para falar sobre um pouco sobre a sua carreira. Conta pra gente, Aline, como começou a vontade, de onde surgiu essa vontade de escrever histórias voltadas para o romance cristão?
5: A minha trajetória começou lá em meados de 2015, eu ainda estava no ensino médio. E eu sempre gostei muito de ler, eu nunca me imaginei escritora, mas eu tive contato com alguns amigos, assim, que eles escreviam, e eu vi assim, nossa, é possível escrever, é possível fazer isso. Aí eu tentei algumas histórias, assim, mas não deu muito certo, e aí eu segui minha vida, e aí eu conheci uma plataforma que se chamava Wattpad, que na época era sucesso, assim, entre os escritores que estavam começando, a maioria dos escritores começaram por essa plataforma, que era uma plataforma onde a gente podia publicar capítulos de graça, assim, sabe? Só para testar. E aí eu testei e gostei muito. Só que na época eu não escrevia, não pensava em escrever para o nicho cristão. Para mim, eu nem levava a sério aquele chamado, né? Mas começou a ficar um pouco mais sério do que eu imaginava. E acabou que eu ouvi uma pregação uma vez de um pastor falando sobre nós usarmos nossos dons para a glória de Deus. E aí eu percebi que aquilo estava ficando mais sério do que eu pretendia, mas eu estava gostando muito. Então eu segui desse rumo, assim, né? Deus me chamou para a escrita. Aí, em meados de 2018, eu escrevi meu primeiro romance cristão. E o romance cristão é muito interessante, assim, porque ele tem um papel de ensino muito legal. É uma forma de falar com jovens de uma forma diferente. E o Senhor redimiu aquilo que eu estava tentando fazer por minha conta, assim, e deu muito certo. Eu conheci a FEFIC, conheci outros escritores cristãos que me abençoaram muito. Eu cresci na fé através disso, né? E acabou que no meio dessa jornada, a escrita não se tornou só um hobby, se tornou também o meu trabalho, né? Hoje a minha principal fonte de renda vem da escrita. Então, e é um trabalho missionário, sabe? Então, eu tenho gostado muito, assim, graças a Deus. Tem sido um longo processo aí, o Senhor ter permitido que eu escreva mais livros para a glória dele, cada vez com mais técnica, assim, graças a ele. E é basicamente isso.
4: Com certeza, que demais. Agora eu queria que você falasse um pouco das maiores dificuldades e desafios, é claro, que você encontrou aí ao longo da sua carreira.
5: O maior desafio que eu encontrei, tanto na escrita, assim, é porque a escrita da ficção cristã, eu sinto que ela é diferenciada, porque não é apenas escrever com técnica. Escrever com técnica faz parte, então eu colocaria as dificuldades que existem na escrita para todo escritor, que é você lidar bem com as ferramentas com as quais você trabalha, né? Português, a gramática, mas também vai muito para o lado espiritual, né? A parte de crescimento. Então, Deus, ele trabalha muito com a gente conforme a gente vai escrevendo naquilo que nós estamos trabalhando, né? E aí as dificuldades do processo da escrita de um livro vem muito do que o escritor está passando também, né? Então a gente é edificado durante a escrita daquele livro, enquanto a gente passa ali. O personagem passa um problema, nós também estamos enfrentando aquele problema, ou a gente passou por aquele problema e temos visto o personagem passar também, né? Então é uma coisa assim, meio que simultânea, tanto da parte técnica quanto na parte espiritual, né? Se entrelaçam as dificuldades.
4: Com certeza. Agora conta pra gente, quem são suas maiores referências literárias e teológicas, é claro?
5: A minha maior referência na ficção, que eu gosto muito, assim, é a Jane Austen. Eu gosto muito dos livros dela. Eu gosto também da escrita da Stephanie Grace Whitson, que é uma escritora que eu conheci há alguns anos, assim. Ela, inclusive, vai estar na FEFIC esse ano, que vai ser muito legal. Mas ela é uma escritora que escreve sobre jornada cristã, né? E ela foi uma das pessoas que eu admiro, porque quando ela fala sobre escrita, ela enxerga esse propósito dela, assim, tanto na parte espiritual quanto na parte de trabalho. Eu admiro muito ela, né? Escritores teológicos, eu gosto muito do John Piper, eu gosto muito do Spurgeon, principalmente o Spurgeon, porque eu sinto que ele consegue passar aquilo que ele está vivendo nos textos dele, assim, de uma forma muito espiritual, mas também ele leva a nossa mente para aquilo, e é uma das metas que eu tenho, assim, né, de ensinar os leitores, porque a ficção tem um papel muito importante de ensino, né? Então, é a minha meta, assim, de escrever um dia de uma forma que as pessoas vejam. Espero que eu já esteja escrevendo assim, de uma forma que as pessoas vejam esse ensino ali inserido, né? Entrelaçado na obra.
4: Com certeza, é a prática, é o dia a dia, é ser sensível, né, ao direcionamento do Espírito Santo, e você de fato vai colocando em prática. Isso realmente é inspirador. Agora conta pra gente, o que a escrita permite transmitir que, na sua opinião, nenhuma outra forma de arte consegue comunicar da mesma forma?
5: Como eu repeti algumas vezes, o ensino está muito entrelaçado na escrita. E por que eu digo isso? Eu vou muito, eu e meu grupo de amigas que escrevem no mesmo gênero, escrevemos romance cristão, E nós tentamos trazer nossos princípios ali sobre o que nós acreditamos que é importante que os cristãos valorizem dentro de um relacionamento, de namoro, depois casamento. E é interessante porque muitas meninas que o Senhor colocou na nossa jornada, assim, não pararam para pensar no que a gente estava falando sobre relacionamento cristão até lerem os livros. E isso é muito mais eficaz, dependendo da situação, do que às vezes o pastor tá ali batendo na tecla. Claro que eu não vou desmerecer os pastores, porque o trabalho deles é muito importante. Mas eu vejo que às vezes a escrita chega no coração da pessoa com mais facilidade, pelo menos para quebrar aquele preconceito que ela tem. Porque quando ela pega um livro para ler, ela vai ver o que o personagem está passando, ela vai sentir como o personagem e viver os dilemas dele. Então acaba que ele... que o leitor se coloca muito no lugar daquele personagem. E com isso ele vai aprendendo as lições que o personagem vai aprendendo sem que eu tenha que ficar ali falando para a pessoa, você tem que fazer isso, você tem que fazer aquilo, como alguns escritores dizem bastante, né? A gente tem muito papel que Jesus fazia, né? Jesus, ele ensinava através de parábolas, justamente porque era uma forma de trazer figuras de linguagens aplicadas às pessoas daquela época. As pessoas daquela época que eram escolhidos do Senhor entenderiam, né? E hoje em dia a gente faz uso dessas parábolas, dessas histórias, com esse propósito também, trazer verdades do reino espiritual para que as pessoas sejam edificadas, confrontadas, consoladas. Então, esse papel de ensino é muito importante dentro da escrita.
4: E de certa forma, eu ouso até falar que é um discipulado, porque você está ali diariamente orientando pessoas que muitas vezes, principalmente falando dessa geração, tem dificuldade de se abrir, tem dificuldade de assumir que está passando por esse momento, que é uma coisa tão íntima, né, do adolescente, falar ali, de fato, se abrir, que a gente vê uma geração, nós estamos vivendo uma geração imediatista, que quer tudo ao mesmo tempo e tudo à mesma hora, e enfim, não consegue de fato expressar os seus sentimentos e acabam continuando aí com essas dúvidas, com essas incertezas. E a forma de escrita não deixa de ser um discipulado, uma orientação. Você está sendo ali direcionada pelo Espírito Santo para colocar em prática, para levar aquela palavra para aquela pessoa, para essa geração que precisa de direcionamento. Eu queria que você falasse um pouco sobre a sua relação com as pessoas, principalmente com essa geração, e o que te inspira a escrever para essas meninas, para esses rapazes, sobre o que de fato eles podem esperar desse momento da vida deles.
5: Com o passar dos anos, eu entendi assim, que a relação que eu tenho com os leitores, eu e minhas amigas, é uma construção muito interessante, porque nós nos aproximamos dos leitores, assim, nós temos uma comunidade de leitores que é muito próxima de nós, né? São meninas, a gente conhece a maioria delas, assim, muitas dessas meninas se tornaram amigas próximas, justamente porque eu e elas, essas amigas escritoras, nós temos tentado praticar uma coisa que ouvimos um tempo atrás de uma outra escritora mais velha. Eu cheguei nela falando que eu admirava muito as obras dela, e ela falou para mim assim, não, e eu fiquei emocionada assim, de estar ali com ela naquele momento, assim, ah, eu amo seu trabalho e eu amo suas obras. Aí ela me olhou com todo carinho do mundo, ela não precisa ficar desse jeito, nós somos irmãs em Cristo. E depois que eu ouvi aquilo, uma chave virou na minha cabeça, assim, que eu tô nessa jornada de escrita não para me tornar uma escritora famosa, não para me tornar um grande best-seller, não, eu tô ali para conhecer e ajudar as minhas irmãs em Cristo, os meus irmãos em Cristo que estão ali comigo. Então eu creio que é essa relação, sabe, nós encontrarmos e ajudarmos outros irmãos em Cristo a buscarem mais o Senhor, a lerem mais a palavra, né, e mostrar através ali da vivência dos personagens que eles podem se identificar com aquilo, que nós entendemos que existem cristãos que passam pela mesma coisa. Então eu vejo que vem muito dessa construção de relação de discipulado mesmo, né?
4: Com certeza. Aline, ficaríamos horas aqui falando sobre esse tema que está tão bom, maravilhoso. Vou deixar o convite para o próximo episódio, mas nesse momento a gente vai encerrar e eu agradeço muito a sua atenção, a sua disponibilidade. Muito obrigada.
5: Eu que agradeço.
4: O programa de hoje teve produção e apresentação de Luana França e na mesa de som Pedro Campos. Até o próximo Entrevista.
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0: 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Transmundial e a Hora de Brasília, 21 horas e 30 minutos. 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
3: Isso mesmo, começando mais um Tempo com Deus aqui na sua RTM Brasil. Programa que tem a direção dele, Bispo Marcos Garcia. Que honra estar aqui ao seu lado novamente, Bispo. Bom dia, bem-vindo mais uma vez.
4: Bom dia, Ettore. Gente, é sempre muito bom. Sempre muito bom encontrar, né, o pessoal da RTM. Você pode não acreditar, hoje é um feriado aqui em São Paulo, mas tem um povão trabalhando aqui, né? Então, minha saudação aos heróis da resistência, né? Esse pessoal que está fazendo.
3: E nesse friozão,
4: a rádio,
3: né, Bispo?
4: Acontecer.
3: Bispo, qual vai ser a pergunta de hoje? Qual será o tema? Estou na expectativa. Qual será?
4: Ettore, eu não sei se você já pensou nisso, se já teve oportunidade, né? Já pensou em começar de novo? O que, que você faria se você tivesse uma oportunidade de começar de novo? Eu não estou falando só da nossa carreira. Agora em julho, né, sábado, eu completo 39 anos de vida conjugal, né? Então a gente fala do nosso casamento. Se eu fosse começar de novo a minha família, como é que eu começaria? Eu não sei se você já parou para pensar alguma vez.
3: Muitas.
4: Um caminho novo, né?
3: Sim.
4: Eu acho que essa é a pergunta para hoje. Você já pensou em começar de novo?
3: Fica aí a nossa pergunta.

Você já pediu uma nova chance? Eu não sei em que área da sua vida você desejaria começar de novo. Gostaria que pensasse comigo agora quantas vezes você gostaria de ter uma nova oportunidade, começando pelo dia a dia, depois de se arrepender de falar algo que não devia ter falado, ou quem sabe, ter se calado e saber que acabou falando algo que não deveria. Eu não sei se você já pediu a Deus uma chance para voltar, por exemplo, a conversar com esta pessoa, a dar atenção para esta pessoa. Hoje não é incomum alguém falar com a gente se distrai por causa de uma mídia, do celular, e acabamos não dando atenção para aquela pessoa. Ou, por exemplo, uma entrevista de emprego. Achar que tudo estava certo e de repente não aconteceu. Você se perdeu na entrevista, ficou nervoso demais, não conseguiu agir e reagir como esperado, mas tem uma convicção: ah, se eu tivesse uma nova chance, seria diferente. Depois de um acidente de carro, é muito comum a gente dizer: ah, devia ter saído 5 minutos antes. Ah, se eu não tivesse saído, isso não aconteceria. Acho que sempre acabamos pensando nisso. Sempre fico pensando em novos começos, novas oportunidades. E Jesus, ele nos oferece uma nova chance, como pessoa, como família, para começar uma vida nova, uma vida diferente em Jesus. Enquanto vamos ouvir mais uma canção, Quem é Esse?, com Juliane Souza, eu queria convidar você a pensar se gostaria de começar algo novo em sua vida. Vamos ouvir um pouco desta canção?

0: Você já pediu uma nova chance? No Evangelho de João, capítulo 8, diz assim: Jesus, entretanto, foi para o Monte das Oliveiras de madrugada e voltou novamente para o templo. E o povo ia ter com ele. Ele estava sentado e ensinava. Os escribas e os fariseus trouxeram à sua presença uma mulher surpreendida em adultério. E fazendo-a ficar de pé no meio de todos, disseram a Jesus: Mestre, esta mulher foi apanhada em flagrante de adultério. E na lei mandou Moisés que tais mulheres sejam apedrejadas. Tu, pois, que dizes? Isso diziam eles, tentando para que acharam do que acusar. Mas Jesus, inclinando-se em terra, escrevia com o dedo no chão. Como se insistisse na pergunta, Jesus se levantou e disse: Aquele dentre vós que estiver sem pecado, seja o primeiro que atire a pedra. E tornando a inclinar-se, continuou a escrever. Mas ouvindo eles a resposta, acusados pela própria consciência, foram se retirando, um a um, a começar pelos mais velhos até os últimos, ficando somente Jesus e a mulher no meio onde estava. Erguendo-se Jesus, não vendo mais ninguém além da mulher, perguntou: onde estão os teus acusadores? Ninguém te condenou? Respondeu ela: ninguém, Senhor. Então disse Jesus: nem tampouco eu te condeno. Vai e não peques mais. Este é para mim um dos relatos mais tocantes no ministério de Jesus. Queria fazer um apelo à sua imaginação. Tentar imaginar aquela mulher. Uma mulher que estava com um homem casado, de repente eles arrebentam a porta da sua casa, começam a arrastá-la pelas ruas. Ela sabe o que a lei diz, ela sabe que será apedrejada até a morte. Os homens, por outro lado, nem se importam com o adúltero, apenas provar Jesus. Talvez ela estivesse lá seminua ou nua. Eles levam direto ao mestre com um único propósito: constrangê-lo. Perguntam a Jesus: devemos ou não apedrejar até a morte? É o que a lei diz. Jesus surpreende. Mas ele também diz aos homens, em uma leitura mais próxima do original: quem não estiver pecando agora, atire. Quem não estiver pecando neste momento, atire. E Jesus continua escrevendo no chão. E quando levanta os seus olhos, não há mais ninguém lá. Só a mulher. Jesus pergunta a ela: onde estão os teus acusadores? Mas ela diz: eles foram todos embora. Eu queria que você prestasse atenção nisso. O único que poderia atirar pedras não faz, mas dá àquela mulher a oportunidade de viver uma nova chance. Não é fácil, não é simples, não foi uma questão de sorte, mas agora uma ordem de Jesus: vai e não peques mais. E você, em que área da sua vida você precisa de uma nova chance, de uma mudança de postura, de uma nova oportunidade? Cremos que Jesus é o nosso Senhor e o nosso Salvador. Ele abre os braços e nos protege, como protegeu aquela mulher, ter uma nova chance. Mas para isso, o desejo de não pecar mais. Vá e não peques mais. Comece uma nova vida, mude de endereço, mude de bairro, procure um outro emprego. Jesus está dando àquela mulher uma direção nova. Eu quero dizer a você que hoje é possível você também começar uma nova vida. Você também ter uma nova chance de não pecar mais. A palavra do Senhor diz que quem nos acusa é Satanás, mas é o Espírito Santo que nos convence do pecado, da justiça e do juízo. Assim, olhe ao Senhor. Se existe algo que precisa ser transformado na sua vida, comece hoje. Não espere ser surpreendido em meio ao pecado, ser descoberto, exposto, mas ao contrário, confesse, experimente a graça perdoadora de Jesus. Ele é a nossa nova chance, a nova chance de vida. Ele nos diz: vai e não peques mais. Não é sorte. Aquela mulher não teve sorte de Jesus estar lá, mas ela teve a oportunidade de começar uma nova vida. Ela teve a chance de mudar o rumo, o roteiro da sua vida na terra, mas também da sua eternidade. E você? O que você precisaria mudar hoje? Eu quero começar pela sua casa, pela sua família, no seu relacionamento como marido e mulher, mulher e marido, no seu relacionamento como pais e filhos, filhos e pais, no seu relacionamento como irmãos da mesma família, talvez na sua comunidade de fé, aonde você trabalha, aonde você estuda. O Senhor está te dando a oportunidade de começar algo novo, diferente, diferenciado. Uma nova oportunidade de vida, um novo caminho, uma nova sequência de sentimentos, de experiências. Talvez você esteja diante daquilo que tem sido uma grande tentação na sua vida, uma grande dificuldade, talvez você esteja passando por estas lutas, começar de novo. Às vezes nós estamos tão habituados a fazer o mesmo caminho. Há um shopping aqui perto de casa que eu estou muito habituado a parar no mesmo lugar do estacionamento, a subir as mesmas escadas rolantes. E esses dias, eu cheguei, o estacionamento, a entrada do estacionamento estava fechada, fui parar de um outro lado do shopping, a escada rolante que eu estava acostumado a usar estava fechada, daí já não sabia mais onde eu estava. Às vezes nós estamos na rua, indo para a nossa casa. Eu estava descendo na rua de casa, houve um acidente. E ali o trânsito foi mudado, eu tive que mudar o caminho para andar duas quadras, eu já estaria em casa. É tão interessante como nós precisamos muitas vezes entender as mudanças de caminho. Você tem orado, tem intercedido, está esperando uma resposta, você tem buscado da parte de Deus. A minha oração hoje é que você possa começar e aproveitar de uma nova chance e de uma nova oportunidade na sua vida. Que Deus te abençoe, que Deus derrame sobre você graça e unção, e que você possa efetivamente experimentar um novo de Deus na sua vida. Aproveite esta chance. Agora é só você e o Mestre. Todos foram embora, e Ele está dizendo para mim e para você: vai e não peques mais. Deus te abençoe. Que Deus abençoe sua casa, sua família, e que você aproveite as novas oportunidades. Pai, nós te louvamos, ó Deus, pela tua maravilhosa graça e pela tua presença em nossas vidas e pela oportunidade de novos começos. Eu quero orar em especial pela equipe pastoral do pastor Marcos Antônio Garcia, pelo luto que eles estão vivendo, também pelo Vasile, por esta notícia de luto. Nós pedimos que o Senhor traga, Deus, a Tua bênção, a Tua graça e o poder do Teu Espírito Santo. Também o Arlindo, ó Deus, oramos pela sua casa, pela sua família, oramos com ações de graças pelo Rock, pelos 40 anos de vida conjugal. Nós abençoamos essa família, oramos também pela Marlene, Senhor, lá em Juí, e assim oramos pelas pessoas que estão conosco, porque não são só nomes, são famílias, são causas, são desafios. Nós oramos e pedimos a Tua bênção em nome de Jesus. Oramos pedindo a Tua bênção, a Tua graça e sobre nós o poder do Teu Espírito Santo. É a nossa oração no nome de Jesus. Amém, Senhor. Amém, ó Pai. Amém. Amém. Deus te abençoe. Até o nosso próximo encontro. Ettore, muito obrigado. Deus abençoe sua vida, seu trabalho aqui na rádio e que Deus possa usá-lo ao longo desse dia.
1: Amém, bispo. Até a próxima. 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
2: 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Cristina Nel cantando Família.

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0: 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Transmundial e a Hora de Brasília, 21 horas e 59 minutos.
7: Agora você ouve ao toque desse belíssimo piano, Um Pouco Mais.

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3: Você convive com leis todos os dias. Elas organizam a sociedade, protegem direitos e limitam abusos. Sem leis, os mais fortes esmagam os mais fracos. Mesmo assim, você percebe uma contradição. Deseja que os outros obedeçam às regras, mas nem sempre aceita os limites impostos a você. O problema não está apenas nas leis, está no coração humano marcado pela mentira, pela incredulidade e pela rebeldia. Essa realidade prepara você para compreender a lei de Deus. Ela não foi dada apenas para estabelecer regras, mas para revelar o caráter santo do Pai e expor o pecado. A lei mostra o caminho da justiça, mas não oferece poder para segui-lo. Ela funciona como um espelho, revela sujeira, mas não pode limpá-la. Quanto mais você conhece a lei, mais percebe a sua necessidade de reconciliação com Deus Pai. É nesse ponto que a graça se torna indispensável. O que a lei denuncia, Cristo Jesus assume na cruz. O que a lei exige, Cristo cumpre perfeitamente. Pela fé, você recebe perdão, nova vida e reconciliação com Deus Pai. A graça não elimina a lei. Ela cumpre a sua justa exigência por meio da obediência e do sacrifício de Cristo. Assim, a salvação não depende do seu mérito, mas da fidelidade do Salvador. Depois da reconciliação, surge uma nova motivação: o amor a Cristo Jesus. A lei conduz você à cruz. A graça restaura o seu relacionamento com Deus Pai. O amor de Deus faz você desejar obedecer. Você não procura agradar a Deus para ser aceito. Pelo contrário, você obedece porque foi aceito em Cristo. Essa é a ordem do Evangelho. A lei revela a sua necessidade. A graça realiza sua reconciliação. E o amor sustenta uma vida de gratidão, fidelidade e obediência ao Senhor Cristo Jesus.
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Pastor, qual o foco do seu ministério hoje? Muitos pastores não conseguem me responder com clareza essa pergunta. E é sobre isso que a gente vai falar hoje nesse terceiro episódio da série Pastor Simples, do Envisionar Podcast, em parceria com a Rádio Transmundial. Como eu mencionei, nós estamos fazendo uma série baseada na necessidade de que a igreja seja simples. A gente já fez uma série sobre isso, e eu sugiro para você, se não leu esse livro, leia o livro. Nós temos uma jornada na Envisionar que ajuda como implementar uma cultura de igreja simples, mas eu estou fazendo essa série porque eu percebi que se o pastor não tiver uma mentalidade de pastor simples, agenda simples, foco simples, não vai acontecer uma igreja simples. Você vai querer implementar os princípios lá, mas primeiro eles precisam ser implementados na nossa vida. Quando a gente pensa, então, no foco principal do pastor, eu sei que essa talvez seja uma das dores maiores, porque a agenda do pastor é extremamente entupida, seja de uma igreja pequena, de uma igreja grande. Quando eu converso com pastores de igrejas que têm 2, 3 ou 5 mil membros, eles estão atolados. Quando eu converso com o pastor da igreja que tem 50 membros ou 100 membros, eles estão tão atolados de agenda e compromissos quanto o pastor de uma mega igreja. Então o problema não é o tamanho da igreja. Lamento informar, o problema é o pastor. E eu não estou colocando isso como um peso para você. Como eu já disse, aqui é o sujo falando do mal lavado, eu também já vivi isso. Não estou livre novamente hoje na minha vida de cair nessa loucura de agenda. Minha agenda é bem cheia, cheia de compromissos, etc. Mas ela tem uma direção, um foco. Eu estou tentando responder a pergunta de como eu cumpro o chamado que Deus deu para eu realizar. E quando eu penso nisso, então, não adianta pensar que eu vou conseguir abraçar o mundo ou salvar o mundo se a minha agenda estiver cheia. Muito pelo contrário. Eu só vou conseguir fazer isso se eu estiver extremamente focado naquilo. E eu até arriscaria dizer que Paulo, por exemplo, só escreveu escreveu grande parte dos livros do Novo Testamento porque ele foi, de certa forma, forçado a focar quando estava na prisão. Não dava para ele fazer muitas viagens, estar em todos os lugares que ele gostaria. O foco fez com que 2/3 do Novo Testamento fossem escritos por Paulo. Eu sei que foi um período difícil, de prisão, ninguém gostaria de estar assim. Mas, às vezes, Deus precisa limitar a nossa vida, a nossa agenda, para que a gente entenda para que a gente foi chamado para cumprir o chamado. Então, pastor, a sua paixão inicial, aquela paixão do chamado, às vezes ela é consumida pela manutenção da estrutura, por reuniões, urgências diárias, etc. Você foi chamado para fazer isso, mas tem um mundo de coisas que acontecem aqui ao seu redor que roubam a sua atenção, roubam o seu coração, fazem com que você ainda se sinta culpado porque você sente que não está fazendo tudo que poderia. Saia desse ciclo vicioso. Como eu já pedi no primeiro episódio, faça a lista de tudo que você faz, até as mínimas coisas. No segundo episódio, eu pedi para você começar a responder a pergunta: bom, eu vou cumprir o meu chamado como pastor fazendo 2 ou 3 coisas dessa lista. E hoje a gente vai trabalhar um pouco mais na questão da perda do foco e da direção pastoral. Então, perceba, sem clareza de direção, o pastor perde o fio condutor, tanto da sua vida como da igreja. E a igreja perde a identidade e propósito. Quando eu chego numa igreja em que eu vejo centenas de atividades acontecendo, eu já sei que a agenda do pastor está cheia de centenas de coisas que ele não deveria estar fazendo, não precisaria estar fazendo, e muitas horas, lamento até dizer, que não contribuem para o seu chamado. Isso se reflete naturalmente na vida da igreja. A igreja se torna uma igreja com agenda cheia, entupida de coisas, todas as pessoas com a agenda entupida, porque na verdade é uma consequência da agenda do pastor. Então percebam o seguinte: existe aqui um mix entre a dor, o cansaço, o esgotamento e a necessidade de ir para uma próxima fase. A dor, na verdade, é essa confusão interna na vida do pastor, na sua mentalidade, na sua agenda, que acaba afetando a sua saúde, a sua família, a sua igreja e tudo que ele faz.
De outro lado, não define prioridade. E a vida desse pastor, na verdade, é apagar incêndios. E, de vez em quando, cumprir o chamado. Existe a falsa sensação de que, ajudando a apagar todos os incêndios, ele está cumprindo o chamado. Mas isso não é verdade. Eu me lembro de um pastor de uma igreja que a gente ajudou anos atrás, e essa igreja tinha diversas igrejas satélites ou igrejas filhas, e ele queria estar em tudo. Então eu me lembro que a primeira reunião que eu marquei com ele, fui até a cidade, viajei cerca de 3 horas. Qual o melhor horário na sua agenda? Ah, é 2 horas da tarde. Tá bom. Eu cheguei lá 1 hora para a gente ter um tempo antes, tomar um café, etc. Mas logo que eu cheguei, ele falou: dá para você subir aqui no carro comigo para a gente ir ali atender um incêndio? Qual era o incêndio? Um incêndio respeitável. Era uma família passando fome, que precisava de uma cesta básica, etc. Mas eu fiquei olhando aquilo e pensei assim: se tem aqui mais de 2 ou 3 mil pessoas, né, que fazem parte não só da igreja mãe, mas das igrejas filhas, será que não tem ninguém que possa ir lá levar uma cesta básica e dar apoio para essa família? Será que não existe um grupo de pessoas que estão dispostas a exercer um ministério? O pastor é que tem que ir lá fazer isso? Bom, dali nós fomos para mais uma casa, para mais uma casa, para mais uma casa, e a gente passou a tarde inteira sem começar a nossa reunião, que era às 2 da tarde. A gente só conseguiu sentar um pouquinho à noite para conversar mais ou menos, e no dia seguinte outra conversa mais ou menos, e a nossa consultoria começou aos trancos e barrancos. E as reclamações? Temos muitas atividades, não temos voluntários, não temos líderes. Eu falei: bom, o problema está no pastor. Então perceba que quando você não tem clareza daquilo que você precisa fazer, daquilo que você foi chamado para fazer, isso gera confusão, não só na sua vida, mas na vida da igreja. Está todo mundo perdido, sem saber o que deve fazer. Pastor sem clareza gera igreja sem direção. A liderança reflete o que o pastor prioriza. De outro lado, eu pediria que você respondesse uma outra pergunta em cima da sua lista de atividades. Neste tempo, Deus me chamou para focar em... Na primeira pergunta que eu fiz, olhando para a sua lista, ela era: bom, para cumprir o meu chamado pastoral, eu devo me dedicar a... Agora eu estou aprofundando um pouquinho mais essa pergunta, é um outro exercício para você fazer. Neste tempo, Deus me chamou para focar em... É uma coisa só. Não dá para fazer lista aqui. Você deve olhar na sua lista, você deve avaliar fora da sua lista, porque talvez a sua lista inteira não é o seu foco. Você vai ter que delegar aquilo, ou parar aquilo, etc., para focar exatamente naquilo que Deus te chamou. E uma reflexão para você fazer junto com essa pergunta. Compare a sua resposta com a sua agenda semanal. Deus me chamou nesse tempo para focar em... E depois compare com a sua lista. O que da sua lista ajuda no seu foco? O que não ajuda? E aí você já sabe o que precisa fazer. Você precisa ter um lápis vermelho para passar ali naqueles itens que você não deve fazer para poder focar naquilo que você foi chamado para fazer. Deixe-me compartilhar uma história que também aconteceu comigo alguns anos atrás. Eu era parte da equipe pastoral de uma igreja bem grande lá em Vitória, no Espírito Santo. A igreja tinha 2 mil pessoas, vários pastores, muitos ministérios, etc. E a minha, depois que eu cheguei, minha lista de atividades só foi aumentando, só foi aumentando. Conhece aquela história de: já que você está aqui, você também poderia fazer isso, e mais aquilo, e mais aquilo. E uma das coisas que foram agregadas à minha lista, eu era o pastor da área de ensino da igreja. Então, cuidava de toda a igreja, desde o kids até a terceira idade, e desde escola dominical, treinamentos, programas de capacitação, discipulado e tudo isso. Mas, já que você está aqui, e naquela época a informática estava começando, há cerca de uns 30 anos atrás, eu gostava de computadores, não sou formado em TI, nada disso, mas gosto de tecnologia. Então, já que você está aqui, você podia ajudar a gente a ir comprando os computadores, a fazer mais isso, mais aquilo. E eu fui entrando nessa. Não, eu quero ajudar, eu quero servir e tal. Bom, depois de cerca de um ano e meio, a gente tinha uma rede de computadores na igreja, mas a gente não tinha alguém que cuidasse disso, não tinha um técnico, não tinha alguém de TI, não tinha uma empresa contratada, era sempre o Josué.
Até que um dia eu estava me preparando para o sermão de domingo. E uma das secretárias me liga e diz: José, você precisa vir aqui agora. Falei: não, eu nem sei porque que eu atendi o telefone. Eu estou me concentrado aqui em preparar o sermão para domingo. Ela diz: não, você não está entendendo. Você tem que vir aqui, desce aqui agora, porque a impressora parou, eu preciso imprimir um negócio e tal. E aí, eu já, depois de várias insistências, eu já tinha perdido a concentração e tal, fui lá. Gastei uma meia hora, 40 minutos para tentar entender. Quem não é técnico, né, não sabe qual é o botão que aperta. Você vai tentando descobrir. E só depois de meia hora que eu descobri qual era o botão que estava errado, que precisava consertar. Bom, eu voltei para minha sala e pensei: eu fui contratado para... Meu foco é ensino, capacitação, pregação, treinar pessoas, discipulado. O que, que eu estou fazendo? Técnico de TI. É lógico que não era só isso, mas aquilo tinha sido agregado à minha cesta. E nesse dia eu comecei a fazer a minha lista do não. O que que eu não vou fazer? Pode ser que eu seja considerado chato, pode ser que as pessoas digam: ah, Josué não está querendo servir. Não, eu fui contratado para isso, e não significa simplesmente assim, não faço nada além disso. Não, eu fui contratado para isso, eu preciso colocar toda a energia nisso. Se eu tiver que trabalhar 12 horas, 14 horas por dia para atingir esse objetivo, eu vou. Se eu precisar trabalhar extra, eu vou, mas esse é o alvo, e eu vou ser cobrado por isso. Eu não vou ser cobrado se o computador funcionou ou não funcionou. Eu, obviamente, conversei com muita diplomacia, com a equipe de liderança, com o pastor sênior, com a nossa equipe, e eu falei assim: olha, é mais barato a igreja contratar um técnico de informática, é mais assertivo alguém que vai vir aqui resolver o problema em 5 minutos, e mais barato do que eu tentar fazer algo para o qual eu não fui chamado e que eu não sou especialista. Foi muito interessante que depois dessa lista do não, eu precisei de um ano mais ou menos para ir eliminando uma série de coisas que eu não deveria fazer, não devia estar envolvido com aquilo, mas isso fez com que o nosso ministério, não só a área que eu cuidava, mas a igreja como um todo, deslanchasse nos anos seguintes. Então perceba, nesse tempo, Deus me chamou para focar em... E talvez cada tempo Deus vai te chamar para focar em alguma coisa dentro do seu chamado. A reflexão aqui é: compare a sua lista com a agenda real da sua semana. Em que eu estou colocando energia que me ajuda no foco e no chamado? Qual é o percentual de energia e tempo da minha semana que estão indo para o chamado? E quais são as coisas que eu preciso passar para outras pessoas que Deus já chamou e que eu estou tirando a oportunidade delas de fazer e que eu preciso passar para essas pessoas? Clareza não é só saber o que fazer, é também saber o que não fazer. Então o desafio de hoje, desse episódio, é: faça a lista do não, aquilo que você não deve fazer. Como é que você vai resolver isso? Se você vai delegar, passar, informatizar, é um segundo passo. Primeiro, você precisa fazer a virada de chave e ter clareza de saber o que você deve fazer. Segundo, ter clareza do que não fazer. E ter coragem de parar. Ter coragem de delegar. Ter coragem de dizer: alguém precisa fazer isso, eu vou achar esse alguém para que as coisas continuem. Essa é a direção clara que vai tornar você um pastor simples. Por quê? Um pastor com clareza conduz uma igreja na direção assertiva do cumprimento da missão. Mas sem clareza, tudo se torna urgente e nada avança. E eu sei que você quer avançar no seu ministério. Então, tarefa de hoje: faça a lista do não. E nos próximos episódios, a gente vai continuar os exercícios para que você possa construir, então, esse processo de se tornar um pastor simples, construir uma igreja simples e ser usado por Deus para causar impacto na vida de muita gente. Grande abraço e até os próximos episódios.

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0: 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Transmundial e a Hora de Brasília, 22 horas e 29 minutos.
6: A palavra do Senhor veio a Jonas, filho de Amitai, com esta ordem: vá depressa à grande cidade de Nínive e pregue contra ela, porque a sua maldade subiu até a minha presença.
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5: Vamos prosseguir no estudo do livro de Jonas. Sim, nós estamos hoje no versículo 5 do capítulo 4. Agora caminhando para a segunda parte do capítulo 4 do livro de Jonas. Nós vimos inicialmente o que acontece nos quatro primeiros versículos, quando ali acontece todo o destempero do nosso conhecido profeta e a resposta divina. E agora nós vamos ver o que vai acontecer desde o versículo 5 até o versículo 9, já caminhando quase para o desfecho do livro, quando Jonas vai tomar uma atitude diante do arrependimento da cidade, diante de tudo que aconteceu, que era absolutamente inesperado: o arrependimento de Nínive, a misericórdia divina. E o versículo 5, se nós formos acompanhar basicamente aí a leitura do texto a partir do original, o texto diz o seguinte: e Jonas saiu da cidade e assentou-se ao leste ou ao oriente da cidade, e lá fez uma cabana, uma tenda, talvez seja melhor a tradução, sentou-se sob ela, numa sombra, até ver o que seria da cidade, ou o que ocorreria na cidade. Olhando para o texto e olhando agora na tentativa de ter uma tradução um pouco mais clara, podemos dizer que Jonas saiu e sentou-se num lugar ao oriente da cidade ou a leste da cidade, e ali ele construiu para si um abrigo. Sentou-se à sua sombra e esperou, aguardou para ver o que aconteceria com a cidade. Aqui nós vamos ter seguramente uma grande surpresa, porque por enquanto nós estamos aqui no contexto das palavras. Jonas mostra simplesmente a sua grande revolta, ele expressa a sua ira, apresenta toda a sua reclamação diante de Deus, vai dizer que fez bem em se prevenir dessa bondade grandiosa de Deus fugindo para Tarsis. Deus, como nós vimos, vai interagir com Jonas, vai iniciar um diálogo com toda tranquilidade, numa ação onde o seu aspecto redentor age não somente nos pagãos ninivitas, mas também se estende ao profeta limitado, cabeça dura, que nós temos aqui. E vamos ver o que acontece de novo na expressão completa das limitações do profeta Jonas. O que vamos observar aqui, em primeiro lugar, é uma situação de contraste, um contraste que tem, da parte do autor, uma profunda ironia, uma ironia absolutamente bem trabalhada, porque nós vimos que recentemente, um pouquinho mais atrás, aparece uma outra pessoa que está sentada. Qual foi a última vez no livro de Jonas que alguém aparece sentado? Isso vai ser encontrado quando nós lemos no final do capítulo 3, no arrependimento da cidade, algo extraordinário vai acontecer quando o rei de Nínive se arrepende. Nós podemos nos lembrar daquilo que vimos, né, quando as notícias chegaram ao rei de Nínive no capítulo 3, verso 6, e ele então, diz o texto, que ele se levanta do seu trono, tira a sua veste, o seu manto real, coloca pano de saco e fica sentado ou assentado sobre cinzas. Numa ironia absolutamente contrastante e impressionante, nós vamos ver agora quem nosso querido amigo Jonas também sentado. Só que enquanto nós vemos o grande rei da Assíria, o monarca mais importante do mundo, aquele que preside na cidade, símbolo de poder e de força, numa situação de humilhação total, aqui nós temos o nosso querido profeta Jonas sentado à sombra de um abrigo que ele construiu para si mesmo. Então, a ironia é interessante, observando aqui que aquele que é, vamos dizer, a marca maior de toda maldade e crueldade, que é o rei do império perverso da Assíria, aparece assentado em cinzas, arrependido, e o profeta de Deus, alguém que deveria estar sensibilizado com a ação desse amor e bondade divinas, aqui vai aparecer sentado, procurando simplesmente o seu próprio benefício. Será que isso não deve nos levar a pensar e refletir que muitas vezes nós estamos tão acostumados a o que Deus faz de bom na nossa vida, que a gente vai perdendo a sensibilidade, vai ficando, como aconteceu com Jonas, mal-humorado, e fecha o coração e, de fato, espera a manifestação do juízo de Deus sobre aqueles que são diferentes de nós? É tão impressionante como há tantos religiosos que falam com dureza e maldade do juízo de Deus, não como uma coisa terrível que vai atingir aqueles que entram em ruptura na sua relação com Deus, algo que deve ser digno de lamentação, que deve tirar lágrimas dos nossos olhos, que deve nos preocupar, mas parece uma comemoração perversa, estranha, de alguém que de fato quer ver o circo pegar fogo. O negócio é muito estranho. Jonas, nessa situação de insensibilidade, acostumado com a boa vontade de Deus, reage assim. E é interessante. Quando essa atitude se manifesta, ela se apresenta aqui aliada em relação a uma outra atitude, que é a busca de conforto próprio. Vamos lá, vamos parar para pensar aqui. É hora de nós agora sentarmos, não é mais o rei, não é mais Jonas, para olhar o cenário apresentado aqui pelo versículo 5. Você imagina só, você está numa das maiores cidades do mundo antigo, sendo chamado por Deus, proclamando esta palavra, a cidade se arrepende, acontece uma mudança tão grande, o profeta aborrecido se retira, agora se afasta da cidade e vai ficar a leste. Em vez dele parar para refletir nas suas atitudes, em vez dele ir lá tentar conversar com o povo da cidade, em vez de tentar fazer alguma coisa construtiva, imagine num momento desse, era para o profeta Jonas falar: bom, agora que esse pessoal está arrependido, eu vou ensinar as leis de Deus para esse pessoal, eu vou tentar ajudá-los agora. Será que eles não querem reconhecer de maneira completa o Deus verdadeiro? Não. Jonas vai se preocupar com o seu próprio conforto, e o texto gasta palavras para dizer que ele constrói uma sucá, uma tenda, um abrigo, e vai ficar ali à sombra deste abrigo, numa atitude de distanciamento, numa atitude de quem quer dar o juízo divino que o próprio Deus não deseja lançar sobre a cidade. E aqui nós vamos ver algo impressionante que deve mexer com a nossa cabeça e com a nossa reflexão. Há uma espécie de expectativa malvada da parte do profeta. Ele está ali porque, veja bem, se nós estamos entendendo bem o livro do Jonas e a literatura profética do Antigo Testamento, uma das questões fundamentais que existe nesse contexto é exatamente a condicionalidade da palavra divina e da ação do próprio Deus. Sempre que Deus diz uma coisa, aquilo acontece ou não em função da reação humana, da atitude que se apresenta diante da palavra divina. Por isso que Deus, como nós já mencionamos, num certo sentido, ainda que não absoluto, ele se arrepende de trazer o castigo sobre Nínive. E contando exatamente com essa atitude de mudança de ação da parte de Deus, Jonas está na esperança perversa. Mais uma vez, a ironia que é forte. Porque enquanto a palavra divina é dada com essa atitude de condicionalidade, esperando para ver se a cidade se arrepende e eles então são preservados, salvos e reconhecem os seus pecados e se voltam para Deus. Aqui nós temos o contrário. O profeta, diante da possibilidade que quem sabe Deus volta atrás. Essa esperança para ver o que aconteceria com a cidade, que vai ser o desfecho do versículo 5, é exatamente o coração duro, a mente fechada, a incapacidade de alinhar a sua sintonia com a sintonia divina. Jonas, numa situação de revolta contra Deus, querendo que as coisas mudem e que Nínive seja castigada. Preste bem atenção e ouça aqui com todo cuidado, porque essa atitude perigosa, essa cabeça fechada, esse sentimento negativo, esse desejo estranho por juízo pode ser um problema que atinja também o nosso coração. Caminhe conosco, vamos adiante estudando o livro de Jonas, versículo por versículo, aqui no De Volta às Raízes.
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9: Hoje é dia 12 de julho e o tema é Amor à Obra. 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
7: Azaf Borba canta Jesus, tu és o rio.

Nós ouvimos com a Zaf Borba, Jesus Tu És o Rio. 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A doença de mim mesmo. Psicanalistas franceses diagnosticaram uma doença, a que ironicamente denominaram a doença de mim mesmo. Não é de admirar que esse mal nos atinja nos dias de hoje. Os discípulos de Jesus também foram afetados por esta enfermidade moral. Eles se preocupavam em demasia com seus problemas pessoais, querendo saber quem sentaria à direita, quem seria o maior, se tudo aconteceria logo. A despeito dos esforços científicos, nenhuma vacina foi conseguida para evitar tão traiçoeira e, por vezes, mortal enfermidade. O único remédio que tem se revelado eficaz é a transformação de vida e valores que Cristo pode operar. Na realidade, o seu amor opera uma modificação radical no coração do ser humano, transformando o egoísmo em uma atitude de altruísmo vivificante. E você reconhece esses sintomas e precisa de cura? Pense nisso. Ouça agora Banda Raízes cantando Teu Presente.

0: ouvimos com a banda Raízes Teu Presente.
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9: Transmundial e a Hora de Brasília. 22:59.
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1: Olá, amigos e ouvintes de todo o Brasil, Portugal e comunidades de língua portuguesa espalhados por tantos países no mundo. Aqui é Nelson Bomilcar, apresentando o programa Sons do Coração, programa que quer convidar a você a adorar a Deus e refletir sobre música

o LP Águas, que ficou muito conhecido no nosso país. Primeira música com o grupo Troade, Águas.

0: Ouvimos com o grupo Trode, nesse especial dos Sons do Coração, a música Águas.
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0: Ouviremos com o grupo Trode, Fala Senhor.

0: Ouvimos com o grupo Trode desse especial do Sons do Coração, Fala Senhor.
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0: Ouviremos Pai da Eternidade com o grupo Troade nos Sons do Coração de hoje.

0: Ouvimos do especial com o Grupo Trode, no programa Sons do Coração, Pai da Eternidade.
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0: Ouviremos com o Grupo Trode a música Árvores.

0: ouvimos com o Grupo Trode, no especial dos Sons do Coração de hoje, da nossa querida RTM Brasil, Árvores.
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0: Ouviremos a música Herói, com o Grupo Trode, no especial dos Sons do Coração.

0: Ouvimos com o Grupo Trode a música Herói, no especial dos Sons do Coração de hoje.
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0: E na nossa saideira dos Sons do Coração, ouviremos com o Grupo Trode a música Capital.

Em breve receberemos nos estúdios da RTV Brasil Rod Meyer, um dos fundadores do grupo Troad, que tem também uma linda história na música cristã. Teremos e estamos planejando um especial com Rod Meyer presente aqui nos estúdios da nossa querida RTM Brasil. Grato a Pedro Campos, o seu trabalho sempre eficiente na parte técnica. Grato a todos os ouvintes do Brasil, Portugal, comunidades de língua portuguesa que têm sintonizado o programa Sons do Coração na nossa querida RTM Brasil. Agradecemos ao Instituto Ser Adorador, agradecemos a W4 Editora e também a direção da Rádio Transmundial, que tem possibilitado a feitura do nosso programa. Nelson Bomilker se despede nessa edição do programa Sons do Coração.

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1: 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Transmundial e a Hora de Brasília. 23 horas e 29 minutos.
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3: Sejam todos muito bem-vindos no A Palavra em Canções. Vocês sugerem música, a gente vai trazendo também do nosso repertório, aquelas músicas que acompanham a gente no dia a dia. E essa eu já vou fazer menção, que o Itamir escolheu e é um dos meus cantores prediletos, o Carlos Sider. Muito bom estar contigo, Itamir.
4: Renata, para mim também é um privilégio estar aqui com você e com os nossos ouvintes. E, de fato, o Carlos Sider tem uma voz realmente especial. Deus tem dado isso para ele, né? E ele canta essa música de uma maneira super bonita. Mas a música, ele fala sobre Deus, sobre quem é Jesus, quem é o Senhor. E ele fala que Deus fez tudo, tudo, tudo, tudo. E ele vai citando alguns detalhes que nós vamos vendo desde o Antigo até o Novo Testamento. Mas eu queria fixar bastante numa passagem que o Sider toca e canta, é João capítulo 6. Quando ele faz a multiplicação dos pães do Senhor Jesus, ele faz uma coisa assim fabulosa. E todo mundo fica admirado com Jesus. Capítulo 6 de João. E é interessante, olha... o amor dele, a humildade dele. Sabendo, pois, Jesus, que estavam para vir, olha só, com o intuito de arrebatá-lo para o proclamarem rei, a turma, depois desse milagre, né, todo mundo foi alimentado, sobrou pãezinhos de peixes, a turma falou, não, esse cara é o cara, né? Aí, então, o Senhor Jesus, sabendo que eles queriam... pegá-lo para tornar ele, retirou-se novamente sozinho para o monte. E aí, ao descampar do dia, João continua lendo isso daqui, recordando. Ele escreveu 70 anos depois do que aconteceu. Eles desceram para o mar e, tomando um barco, passaram para o outro lado, rumo a Cafarnaum. Já se fazia escuro e Jesus ainda não viera ter com eles. Estavam sozinhos no barco. E o mar... O mar começava a empolgar-se, a ficar agitado por ventos rígidos que soprava. tendo navegado umas 25 e 30 estádios, eis que viram Jesus andando sobre o mar, aproximando-se do barco. Ah, eles ficaram, olha, tudo escuro, ficaram possuídos de temor. Mas Jesus lhes disse: sou eu, não temais. Então eles de bom grado receberam e logo o barco chegou ao seu destino. E Jesus, e nós temos um hino antigo também, Renata, que fala: sossegai, sossegai. Lembra disso? Sim. Então, essa música vai contar para nós uma série de situações em que Deus se manifesta em Jesus Cristo, mostrando que Ele é Deus.
3: Então vamos ouvir a canção e a gente continua comentando depois.

0: Samir, sabe o que é legal desses anos que a gente grava a Palavra em Canções? Que muitos compositores, músicos já passaram por aqui. Quando você vai olhando os temas que eles compõem, você vai entendendo aqueles textos que são âncoras da fé, né? E pro Cider, a gente já fez uma vez aquela música Te Conheço, e que ele vai falando Sim. também do barco, ele fala como eu queria estar lá ouvindo a tua história naquele barco. Então, são passagens onde a gente se sente ali também dentro, vivenciando aquela fé, né? E o que é legal que você comentou nessa música é que ela pega do Antigo até o Novo Testamento, falando desse Deus que faz do nada tudo. Então, primeiro eu vou ler um pouquinho da letra, para depois a gente ver na Bíblia como que apresenta esse Deus que, de um universo sem forma, ele traz forma, vida, sopra fôlego sobre nós, né? Ele é o Deus que fez a terra, todos os céus, os mares, sol entardecer. É o Deus que do pó fez o homem e neste universo tem todo o poder. Eu sei que dele é a força que abre os mares, que estremece os montes, que detém o sol, que incendeia, faz ruir muralhas, que dá força aos fracos e os faz andar. A gente vai vendo que ele já mostra Deus em ação aqui, Deus em ação em Jesus, trazendo de novo, né, o manco a andar, né, provando que o reino de Deus tinha chegado. Quando a gente olha lá para Gênesis, em primeiro lugar, Deus criou o céu e a terra, tudo que se vê e tudo que não se vê. A terra era como uma massa sem forma, um vazio sem fim, uma escuridão quase palpável. O Espírito de Deus pairava sobre o abismo das águas. Disse luz e ela apareceu e viu que a luz era boa e separou a luz da escuridão. Então é um Deus que do nada traz a vida à existência, né? Tô lendo aqui na versão da Bíblia a mensagem Gênesis 1:1. Mas o que é legal é que essa música vai fazendo a gente recordar de ponta a ponta as escrituras, porque depois vai falar do Deus que aparece na sarça ardente para Moisés, né? Ele é o Deus da sarça ardente e ainda hoje faz queimar o meu coração.
1: Sim. Espera um pouquinho, eu espero que os nossos ouvintes entendam essa palavra. Ainda hoje faz queimar o meu coração. E eu espero que você que está nos ouvindo e vai ouvir essa música totalmente, que o seu coração fique realmente queimando, ardendo de gratidão a Deus, porque esse Deus é tão maravilhoso. Então, essa música, né, a letra dessa música, ela vai contando toda a história, alguns trechos importantes, né? Então, queima seu coração, deixa o Espírito Santo habitar longamente e livremente no seu coração. Joia, continua.
0: Muito bom. Não, e é isso, como é lindo pensar que ele vai descrevendo de uma forma poética, musical, para a gente relembrar o Deus que nos acompanha em toda a trajetória, sim. que é o Deus que é o alfa e o ômega,
1: Exatamente.
0: O princípio
1: Nossa.
0: E o fim. E aí eu tenho certeza que o Cider, assim como nós, a gente queria ter conversado com Deus Nossa. Na sarça ardente, a gente queria estar lá no barco, mas a gente não teve tudo isso. Mesmo assim, nosso coração queimou.
1: Não, tranquilo.
0: E agora, no finalzinho, Itamir, eu quero pedir que você ore então para a gente. Não vamos ver com os nossos olhos, mas também os discípulos lá no caminho de Emaús nem precisaram disso. Quando ele partiu o pão, eles lembraram de tudo, né?
1: Com certeza.
0: Que assim aconteça com a gente.
1: Então, um dia, quando nós estivermos no banquete, casamento do noivo com a noiva, e a noiva somos nós, a igreja, que privilégio! Vamos passar a eternidade com ele. Por isso, então, todo louvor, toda glória, toda honra, somente ao Senhor. Pai, de fato nós queremos te agradecer, porque tu és um Deus tão maravilhoso. A Bíblia conta essa história, o Senhor nos revelou para nós na tua palavra, através de vários homens que o Senhor escolheu. E todos eles contaram feitos maravilhosos do Senhor. E nós queremos te bendizer, te exaltar, te adorar. Eu te adoro, Senhor, porque tu és um Deus santo único. Mas nós te louvamos por tudo que o Senhor fez, inclusive porque o Senhor nos deu a salvação. Receba então o nosso louvor, a nossa adoração, e receba a nossa submissão. Nós somos submissos ao Senhor, dependentes do Senhor. Portanto, Pai, louvamos o teu nome, te bendizemos, e tu és Deus, tu és Deus. Receba o nosso louvor em nome de Jesus. Amém.
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2: A gente começa com Banda Livres. Escreva minha história.

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1: Poucas pessoas sabem como descansar nestes dias. Jesus disse: vinde a mim, encontrarei descanso. Como a paz, o descanso pode ser encontrado apenas em um lugar, de uma fonte. E essa é o Senhor Jesus Cristo. Quando descansamos, realmente descansamos. Colocamos nossa confiança em algo fora de nós mesmos. Percebemos que enquanto pode haver trabalho para fazer, ele será feito. Mas não há nada mais naquele momento do que descansar, tirar os sapatos, esticar-se numa rede e pensar em qualquer coisa menos no trabalho. Quando contemplamos o Todo-Poderoso, sempre no controle, Senhor de nossas vidas e Senhor do Universo, podemos descansar no conhecimento de que Cristo tem o mundo todo em suas mãos. Apesar das notícias dos jornais, de algumas cenas que vemos na televisão, sabemos que tudo está acontecendo de acordo com o plano de Deus e sua presciência. Jesus nos dá o último descanso, a confiança que precisamos. Escape à frustração e ao caos do mundo ao nosso redor. Descanse nele e não se preocupe com o que está à frente. Jesus Cristo já cuidou do amanhã.
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0: Eliezer Rodrigues. Jesus tem vindo.
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declara debaixo dos céus: não há outro nome dado entre os homens pelo qual importa que sejamos salvos.

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2: 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Começa agora, um amigo na madrugada. Bom dia! Bom dia para você que sintoniza agora, um amigo na madrugada. Nesta segunda-feira, tudo bem? Muito prazer, o meu nome é Cláudio Ronchi. Já aproveito para pedir licença para entrar na sua casa. Sim, aproveito para pedir licença para entrar também aí, ó, no seu trabalho. E junto com toda a família RTM Brasil, vamos até as 4 da manhã. É a primeira vez que você sintoniza a programação, então seja bem-vindo, seja bem-vinda. Já faz um bocado de tempo que acompanha a gente, então você já faz parte da família também. Então, ó, deixa eu aproveitar para mandar aquele abraço, sadocinho. Bom dia! Vamos aproveitar essa madrugada aprendendo mais da palavra de Deus. Sim, daqui a pouquinho vamos parar alguns minutinhos para aprender de forma prática e vamos ter o auxílio do presente diário. O presente diário é um devocional, é editado aqui pela RTM, né? E todo dia tem uma mensagem nova. E a gente para alguns minutinhos para aprender de forma prática nesta segunda-feira. E eu convido você para fazer esta leitura junto comigo. Combinadíssimo? Posso contar contigo? Então tá bom. Fique à vontade também para deixar um recado aqui. É bom demais quando vem sua mensagem nas madrugadas. O nosso WhatsApp para você participar, o DDD é o 11. Tem que colocar o 11, senão não dá certo, viu? O DDD é o 11, o telefone é o 974-181-456. 974-181-456. Posso contar com o seu recado? É? Então tá bom, combinadíssimo. E o que que você acha da gente começar a programação de hoje trazendo o melhor da música, hein? Daqui a pouquinho a leitura do presente diário neste 13 de julho.

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1: Bom dia para você, uma excelente segunda-feira. Vamos com o nosso momento devocional, a leitura do Presente Diário. Hoje, 13 de julho. O título do Presente Diário: Sustentável. A leitura bíblica fica no Salmo 19, do versículo 1 até o versículo 6. Versículo chave: Gênesis capítulo 2, versículo 15. O Senhor Deus tomou o homem e o pôs no jardim do Éden para cultivá-lo e guardá-lo. A palavra sustentabilidade tem sido amplamente divulgada e utilizada nos últimos anos em nosso meio e nas mídias em geral. Ela vai além da ecologia e se estende a diversas áreas, como educação, construção civil, economia, arquitetura, entre outras. Em sua essência, é a ação e a habilidade de sustentar, preservar e manter uma ou mais condições de maneira estável e, portanto, tempo quanto possível, de forma equilibrada e duradoura. No entanto, o conceito que hoje conhecemos como sustentabilidade pode ser visto desde os primórdios como algo que Deus chama de cuidado. Na criação, Ele fez todas as coisas e nos delegou a responsabilidade de cuidar delas com zelo e amor. Esse foi o primeiro trabalho confiado ao homem: cuidar de sua criação para que tudo fosse pleno, harmonioso e completo. Nós, humanos, fazemos parte desse meio ambiente e temos a missão e o dever de preservá-lo. Deus estabeleceu leis físicas que governam as forças da natureza, que operam continuamente segundo sua vontade soberana. O ecossistema, com suas manifestações diárias, reflete a beleza, a criatividade, a bondade e a generosidade do Criador em nossa vida. Ele criou o sol, a terra, o fogo, a água, o ar, a fauna e a flora, para todos, os que creem e os que não creem. Todos esses elementos são um grande, essencial e insubstituível presente de sua infinita graça e misericórdia a todos nós. Quanto mais contemplamos a criação, mais nos aproximamos e nos apaixonamos por Deus. É perfeitamente possível sentir sua presença por meio da natureza, o calor do sol, o frescor da brisa. Por isso, peça sempre ao Senhor a sensibilidade para perceber sua obra em cada detalhe. Quando estiver triste ou desanimado, desafie-se a olhar para a criação e veja o quanto o eterno se revela em sua grandiosidade e nos dá a oportunidade de cuidar de sua obra majestosa. Cuidemos da natureza, pois é uma maravilha que reflete e dá testemunho da grandiosidade e a sabedoria de Deus.
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2: Pai misericordioso, somos gratas a Ti pelo dom da maternidade. A Tua palavra diz que somos criados de modo especial e que as Tuas obras são admiráveis. Hoje oramos pelas grávidas na Dinamarca. Pedimos, Senhor Deus, que conceda às mães e a seus bebês um futuro de esperança. Derrame a Sua bondade sobre eles, que possam crescer em graça e estatura e que as mães sejam fortalecidas para cuidar e educar seus filhos com amor e sabedoria. Levante pessoas amorosas, dispostas a ajudar as mães a passarem por essa fase de forma leve e feliz, pois sabemos da importância de ter apoio nessa fase delicada e cheia de desafios. Oramos em nome de Jesus. Eu, Elisângela Souza, tenho alegria em orar com você.
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3: Tá aí para você, então, momentos de oração com Mulheres de Esperança, aqui no Amigo na Madrugada, meia-noite 21. Vamos com o melhor da música. Aqui tem Marcelo Nascimento.

0: Melhor da música, Marcelo Nascimento. Segura na mão de Deus. Meia-noite e 25. Daqui a pouco tem mais pra você aqui no Amigo na Madrugada.
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0: Bom dia pra você, voltamos aqui com Um Amigo na Madrugada, hein? Meia-noite 29, bom dia. Seja bem-vindo, seja bem-vinda. Seguimos até as 4 e você que nos acompanha pelo rádio, pelo computador, você conseguiu ir na sua congregação? Aprendeu bastante? Foi na escola dominical? Você lembra o que foi apresentado na escola dominical? Você estudou o quê? O Antigo, o Novo Testamento? Ah, é? Mas você lembra o texto que foi ensinado nessa na manhã de domingo? E no culto logo mais pra você, tem 2 cultos na sua igreja? São 2 períodos? São mais períodos? Normalmente são 2, né? No da noite, o que foi pregado, você lembra? Importante você, mas se você puder anotar, é bom, viu? É bom porque você depois, por exemplo, vai chegar nessa segunda-feira, na parte da manhã ou na parte da tarde, você pode dar uma olhadinha de novo nas suas anotações e relembrar a passagem que foi apresentada, né, aí onde você congrega, porque você vai colocando a palavra de Deus em prática, isso, na sua casa, no seu trabalho, onde você estiver e por onde você for, é importante. Porque, por exemplo, na quinta-feira eu perguntar para você, você lembra o que foi falado no domingo de manhã e aonde você congrega? Você vai vir um ponto de interrogação, você fala, olha, eu acho que... Aí, tá vendo? Então aproveite, se você tiver a oportunidade de anotar a mensagem do culto, a escola dominical, e colocar em prática, que é importante, transformando a palavra de Deus viva na sua vida. Faça isso. Aí depois você conta pra gente aqui os resultados, é, tá bom? Combinadíssimo? Então tá. Eu faço do lado de cá, você faz do lado aí do seu lado, e depois a gente bate um papo, trocamos uma ideia. Bom, né? Enquanto isso, aproveita para mandar um recado pra gente aqui. Ah, eu espero o seu recadinho, sim. Você sabe que tem o nosso WhatsApp, né? O WhatsApp, o DDD é o 11. Isso, é o 11. O telefone é o 974-181-456. 974-181-456. E você sabe também que dá para mandar mensagem no WhatsApp através do nosso aplicativo, né? É, mas aí tem que baixar o nosso aplicativo no seu celular. Escreve lá RTM Brasil, Play Store e... como é que chama da Apple? Esqueci, é a Store também? Eu esqueci, fugiu aqui, esqueci, você acredita? Não, tô com um iPhone na cabeça, é a Store lá, não é? Play Store e Apple Store. Ei. É sério, eu tava só com um iPhone na cabeça, esqueci o nome. Apple Store, isso mesmo, obrigado, viu, obrigado. Cláudio Ronquer não usa o Apple, então às vezes acontece, viu? Desculpa, às vezes acontece. Enfim, então vá lá na Play Store aí do seu Android ou na Apple Store do seu iPhone, escreve RTM Brasil, tem que colocar Brasil porque tem algumas RTMs por aí, tem RTM Uruguai, tem RTM Venezuela, tem RTM Portugal, tem RTM Argentina? É, eu sei que tem Bolívia, RTM Bolívia. Eu vou dar uma caçada aqui, não lembro se tem RTM Argentina. A Argentina tá bem na Copa, né? Enfim, tem que ser RTM Brasil, tá bom? O aplicativo é levinho, não vai ficar, o seu celular não vai ficar mais lento, não. O aplicativo é bem levinho. E aí você pode acessar o aplicativo e lá em cima, quando você abrir o aplicativo, você vai ver três risquinhos. É lá em cima, viu? Três risquinhos. Clica nesses risquinhos, tem a opção de participar da programação. Isso. Clica no participar da programação e vem o seu recado aqui, ó. Mas não esquece de colocar o seu nome, tá? Não precisa colocar o seu nome, senão eu não sei quem é você, né? Combinadíssimo? Falando nisso, deixa eu mandar um abraço aqui pra Miriam Martins. Você sabe que a Miriam, ela mandou recadinho, mas literalmente no começo do programa aqui. Chegou pra fazer companhia pra gente, chegou moça! Aqui, ó, Aparecida de Goiânia. Seja bem-vinda, muito bom receber sua mensagem nesta madrugada. Sim, posso mandar aquele abração, moça? Eu vou mandar. Boa. Abração, meu. Ô Miriam, sabe quem mandou mensagem pra gente também? Lauro Feitosa. Chegou aqui, aqui, ó. Chegou pra fazer companhia pra gente? Chegou. Ô moço, bom dia. Você sabe que a Elizabeth também tá com a gente, né? Aproveitou pra dizer o seguinte. Ela deu aquela bocejada. Ô Miriam. Você precisa ver a bocejada da Elizabeth. Ela mandou um recado e disse o seguinte, ó, perdi o sono. Resolvi acompanhar um amigo na madrugada. É, aproveitou pra sintonizar a gente aqui. Tá com os olhinhos inchadinhos, ela tá aqui firme e forte conosco. Aproveitou até pra fazer um cafezinho. Vamos juntos, moça. Seja bem-vinda. Você sabe que o Wilson tá com a gente também, né? O Wilson faz companhia nas madrugadas? Faz. Wilson, falar um negócio pra você, moço. Você tá com o dedo do microfone do seu celular, ó. Eu não tô ouvindo. Eu tô ouvindo. Mas não tô entendendo nada. Não tô entendendo. Wilson, amigo, falar um negócio pra você. Ó, tem que te... Coloca o dedo um pouquinho pro lado, assim, ó. Você tá deixando o dedo em cima do microfone. Não sei o que você tá falando, moço. Manda de novo. É, mas vira só um pouquinho pra lá o dedo. Combinadíssimo? Deixa eu ver aqui. É. Não tem como. E ao vivo aqui, então a gente coloca ao vivo aqui, é, não tem como a gente ouvir antes, viu, o Wilson? É. O Alan tá com a gente, Alan de Pedreiras, Maranhão, ele pede uma música aqui, hein? Ô moço, seja bem-vindo. Ô Alan, deixa eu te fazer uma pergunta, rapaz. Cê, outro dia a gente tocou o Cristafari aqui, que você ficou falando, é, bochechudo. Você que nos acompanha, o Alan mandou recado. Falou assim, ó, bochechudo, eu pedi o Cristafari, vocês não tocaram. E a gente tinha tocado. Mas tudo bem, vamos tocar de novo. Mas dessa vez a gente vai cobrar. Como assim? O Alan tem que cantar. Como ele não participou mais, ficou aqui a pergunta, tá até no papelzinho aqui, ó. Cobrar o Alan da cantoria. Agora ele tá participando de novo. Plena segunda-feira. O Alan! Você tá pedindo música de novo, então, primeiramente, você cantou Cristafari. Cristafari cantou qual música mesmo? Como é que é? Worship. Here I am to worship. Here I am to. Não é? Here I am to say it. Oh my God. É, foi assim. Together. Essa música é legal, hein? É. Como é que é? Agora eu tô com a língua inglesa na cabeça. Hã? Enfim, Alan. Cantou ou não cantou? Porque ele tá pedindo uma com a Midian Lima aqui. Vou esperar a resposta dele. Aí vamos ver se ele tem créditos pra pedir Midian e a gente tocar pra ele cantar. Porque é assim, você que tá chegando agora, se você pede uma música aqui de madrugada, não canta, a gente não toca de novo não, viu? Então a gente tira a música no meio. O sistema é bruto aqui de madrugada, viu? Sistema é bruto aqui de madrugada. Tem que cantar, tem. Ou então cantarolar. Como é que é a música em português, gente? Não saberei, não saberei. É, quem canta é Lagoinha, não é? Na La Cruz, vim para adorar-te. É o Vinha, é o Vinha. É. Vim para prostrar-me. Essa música é muito bonita. Tá bem que a gente podia tocar ela em português, né?
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0: O Alan tá mandando mensagem dizendo que ele não é bom de cantoria. Pera aí, moço. Pera aí. Não foi isso que eu perguntei, não. Não, não, não, não, não, não, não. Eu perguntei se você cantou. Se você é bom de cantoria, a gente sabe que... é difícil, meu. Realmente, eu tenho que concordar contigo. É, mas a gente quer saber. Cantou ou não cantou? Mesmo não sendo bom de cantoria. Temos que ver se tem crédito ou não tem crédito aqui nos pedidos musicais, meu amigo. É, o sistema funciona assim aqui. É. Enfim. Vamos tocar o Vim para Adorar-te? A gente toca o Midian?

0: Ah, é a Ana Paula Valadão que canta, não é? Por isso que eu tava achando que era Lagoinha. É, junto com o Marçal Sugihara, é verdade. É, essa música é muito legal. Ah, eu gosto. Olha lá. Here I am to worship. É. Os do mundo. Bom, enquanto o Marçal canta de fundo aí junto com a Ana, deixa eu mandar um abraço aqui pra Wanda. Wanda nos acompanha no Maranhão, manda um boa madrugada, moço. Boa madrugada, tá sumido, hein? Tá tudo tranquilo por aí? Ah, chegou um recado aqui sem nome, deixa eu ver quem mandou pra gente.
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0: Parece que é o Araújo. Deixa eu ver, vamos ouvir o recadinho, cadê?
2: Graça e paz. Boa noite. Boa noite não, bom dia, né?
0: É bom dia.
2: Agora é dois, né?
0: É.
2: Eu já estava dormindo, mas aí eu ouvi uma cantoria aí.
0: Olha aí, ó. Ó.
2: E aí não despertou o sono, né? Araújo, Conceição do Jacuípe, Bahia. Araújo, um abraço pra vocês.
0: Ô, moço.
2: A programação é benção.
0: Opa, vamos juntos. Ô Araújo, você conhece o Vim para Adorar? Essa música é boa demais, viu?
1: Para mim.
0: Tem um grave, mas será que é o grave que é quando acorda? A gente, quando acorda, tem um grave. Quem mais participou aqui foi a Virgínia, uma sumidíssima. Virgínia nos acompanha no Recife, Pernambuco, moça sumida, seja bem-vinda. Marcela, Cláudio Ronque, aqui é Marcela, te ouço de Rio Verde, Goiás, passando aqui para desejar uma ótima semana para você e todos os ouvintes. Um beijo pro meu esposo Jailson. O Marcela, o Jailson conhece o Vim para Adorar-te?
1: É. Você
0: conhece, Marcela?
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0: Anda então, moço.

grande abraço pra Marcela, um grande abraço pro Jailson. Vamos juntos. Não saberei, hein? Essa parte é legal. Preparação.

música da cantoria. Será que ela mandou mensagem? Ah, a Aurileide mandou mensagem. Será que a Aurileide conhece o Vim para Adorar-te, hein? Será que ela cantou na mensagem que ela mandou? Deixa eu ouvir aqui.

0: Cristo vem.
1: Ele está dizendo, hein?
0: Ele está dizendo: te arrepende enquanto é tempo. Estou voltando para levar o povo
1: Povo
0: santo
1: santo
0: que
1: que
0: escolhi.
1: escolhi.
0: Desperta que o dia está próximo
1: É,
0: e o noivo
1: moça.
0: vai vir arrebatar a sua igreja. Ô, glória! Pai do Senhor, Cláudio Ronto, bom
1: Paz,
0: dia. Aqui é o
1: moça.
0: Leite Teodoro, estou aqui em Natal, Rio Grande do Norte, ouvindo
1: Ô,
0: pela Rádio
1: moça.
0: Nordeste Evangélica. Amém. Que
1: Amém.
0: Deus nos abençoe esse nosso início de semana. Amém.

0: mais tá conosco? Deixa eu ver aqui, ó. Se ela tá cantando junto com o Jair. Albanita, Albanita é irmã da Aurileide, que cantou agora há pouco. É, a Albanita é irmã da Aurileide, mandou recadinho pra gente aqui também. Ô moça, tá sumida também, hein? Você ouviu sua irmã cantando? É, e inclusive a Albanita mandou um abraço pra Aurileide, mandou um abraço pra Ângela. As meninas estão conosco nesta madrugada. Sejam bem-vindas. Elas nos acompanham pela Nordeste Evangélica. Vamos juntos? Um aproveita para fazer companhia pro outro, né? É bom demais, bom demais. Sejam bem-vindas. Quem também aproveitou para participar nesta madrugada de segunda-feira? O Gilbertão tá conosco? Ah, eu quero ouvir o recado do Gilbertão. Cadê?
1: Aô, meu amigo Cláudio Roque, seu amigão Gilbertão do Real Conquista, que legal. Acordado também, suntando você falar aí, suntando essas modas aí. Tá mantenado que manda abraço pra minha esposa Raquel. Joga um bardaga no Araújo aí pra ele acordar. Joga um bardaga aí. Mandar um abraço aí pro nosso amigo doutor Marcílio, que tá lá no Anápolis. Sim. Esse nasceu com os farol queimados já. É queimado os farol dele, mas entende de Bíblia mais do que nunca. Mandar pro Kenneth, Sebastiana Campilo, Linda Campilo, minha esposa Raquel também. E pra todo mundo que tiver antenado aí, Eurípides Moura.
0: Rapaz, o Gilbertão gosta de uma bagunça também, né? Tá pra você, viu? Seja bem-vindo, moço! Ai, ai. Um grande abraço pro José Sobrinho. José Sobrinho tá com a gente aqui, né? Mandou recadinho? É? Mandou recado? Cadê o recado dele? Quero ouvir. Tá aí? José Sobrinho, cadê você, moço? José Sobrinho. Fala, moço. Não vai falar? É? Cadê ele?
2: Cadê o Ron?
0: Ah, chegou.
2: Pode sim, ô irmão.
0: Mas.
2: Já teve no Mataró. Peguei o Mara Lima.
0: Mara Lima.
2: Homem de milagres. Eu tenho você, todo o mundial. Todo mundo. Todo Mataró. Todo de São Paulo, tá bom?
0: Pode
2: sim, ô irmão.
0: Mas.
2: Amém.
0: José Sobrinho, não faz isso não, moço. Quando eu te chamar, parece, não deixa eu aqui, cadê? Cadê o Zé Sobrinho? Eu fiquei aqui, sabe, com a mão no queixo, cadê? Ele não vai vir? Vai, cadê? Ah, chegou. Aí ao vivo é assim, viu? Ao vivo. Mas ele chegou, de mansinho, devagarinho, chegou pra fazer companhia pra gente. Seja bem-vindo. A gente vai... Nós vamos com... Quem que a gente tá devendo? A Midian, né? Midian vai primeiro, tá bom, moço? Olha, o Wilson mandou outro recado aqui. Vamos ver se ele tirou o dedo do microfone. Eu sei,
3: um abraço ao todo mundo aqui do Maranhão. Essa rádio é uma rádio abençoada, uma rádio missionária que prega a palavra de Deus através dos tantos pastores que estão do outro lado do rádio. Amém.
0: Eu entendi uma parte só, Wilson. Mas agora, né? Ele ouve a gente desde 2011, é isso? Ele nos acompanha no Maranhão. E mandou um abraço pra todos da rádio. É, eu acho que foi isso.

0: aproveitar para mandar um abraço aqui pro José Carlos de Petrópolis. Ele tá conosco, mandou mensagem, cadê?
1: Claudio Ronk, oh, meu lindo amigo, bom dia, bom dia. Claudinho, uma semana abençoada pra nós, né?
0: Amém.
1: Tudo direitinho, com o papai do céu no controle.
0: Isso.
1: Por aqui 16 graus.
0: Maravilha, hein?
1: Claudio Ronk, não tem ninguém pra cotadinha aqui hoje não, hein? Nós tá chegando agora.
0: Opa!
1: Mas daqui a pouco nós vai ter pra cotadinha. Claudio Ronk, eu vi uma coisa um dia desses que eu... No Instagram, rapaz, eu lembrei de você, hein?
0: O que que foi?
1: Pudim de giló, cara, será que fica bom? Não dá não, hein? Abraço, meu amigo! Beijão no coração de cada ouvinte aí, dessa família linda.
0: Amém.
1: Semana abençoada pra nós.
0: Amém. Uhul,
1: valeu!
0: Meu amigo, já pensou se... Ô, Zé Carlos, vamos pensar juntos. Você se dispõe a fazer um pudim? Não, vamos pensar, um pudim. Pudim é um pudim, meu amigo. É um pudim, rapaz. Não é assim um misto quente. Não, pudim é um pudim. É. Quando você faz um pudim, meu amigo, passa um tempinho ali, uns 5, 7 minutinhos no forno, você já começa a sentir um cheirinho diferente, aquele cheirinho docinho subindo, 10 minutinhos, pudim, meu amigo. Ó, só de pensar já abre aqui o apetite. Aí você inventa de fazer um pudim com geló. Aí, perdeu a graça. Você percebeu, né? Não perdeu a graça? E o pessoal, o Zé Carlos, que ouviu agora esse relato de fé, percebeu, perdeu a graça, meu amigo. Ó, como é que, ó, o gosto ruim que veio na boca, ó. Fala a verdade. Falando em giló, Zé Carlos, hoje eu fui levar as crianças lá no vô deles, o vô Paulo. Aí tava o vô Paulo mora em Poá. Poá fica perto de Guarulhos, lá perto do aeroporto, né? Você acredita, meu amigo, você falando em giló, pastava caminho lá de Poá, onde o vô Paulo mora, né? Tem uma madeireira chamada Madeireira Giló. Eu quando vi aquilo, meu amigo, já pensou se na madeireira de brinde você ganha um pudim de giló? Pela madrugada, meu amigo. Só começar a segunda-feira com um pudim de giló? Não tem. É igual você comer uma lasanha com café com leite. Não tem liga. Não pode. Pudim de giló. Pela madrugada. Isso aí, ô Zé Carlos, é invenção do pastor Carlos e da pastora Josélia, viu? Os dois, eles inventam as modas assim. Eu, hein? Ai, vou tocar a programação. Manda um abraço pro Alexandre Xará, do meu irmão, hein? O Alexandre, esse é o Alexandre Marreiros. Mandou um recadinho pra gente? Deixa eu ouvir o recado dele.
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0: Ih, ó, da cantoria.
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0: Isso é bom, hein?

0: Bom dia, Claudio Ronte, Alexandre Marreiro, São Luís Maranhão. Boa. Toca pra nós aí, Grupo Dash, Resposta, meu irmão. Um abração. Bom dia.
1: Grande abraço. Boa. Eu acho que eu ia falar de Alexandre Marreiros. Eu vou de Grupo Dash porque o Alan, o Alexandre, ficou enrolando a gente aqui e não falou se cantou, não. Ele pediu pra gente tocar Midian, mas a Midian, você vai ficar pra depois, mas vai ser o pedido do nosso amigo, charado meu irmão, Alexandre Marreiros. Será que o Alexandre Marreiros, ele faz parte dos vitaminados? Hã? Não sei. Enfim, vai ser o Grupo Darte. Ele canta direitinho, hein? Gostei, bom. Quem mais tá conosco? A Neuza! Neuza nos acompanha em Natal, Rio Grande do Norte. Tá sumida, hein, moça? Tá sumidíssima. Sabe que a Anateca mandou mensagem pra gente?
2: Bom dia, Claudinho Ronquinho.
1: Bom dia.
2: Estou na escuta.
1: Sumida.
2: Estamos juntos, uma feliz semana.
1: Opa!
2: Uma feliz horas aí na... na RTM.
1: Amém, amém.
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0: Feliz semana, feliz segunda, feliz horas. Aí na RTM para você e para todos os ouvintes e participantes, em nome de Jesus. Amém.
1: Amém.
0: Tamo juntos, Claudinho. Amém. Glória a Deus.
1: Ô, moça! Vou mandar aquele abraço. Ah, eu vou! Pra São Mendozinho! Seja bem-vinda! Demais receber sua mensagem nesta madrugada. É. Milton mandou mensagem pra gente.
2: A paz do Senhor!
1: Ah, pastor Milton!
2: Pastor Cláudio Raul, que é o pastor Milton do Japão?
1: Opa!
2: Como é que tá? Eu mando mensagem, o pastor não vê. O que aconteceu? Aqui é o pastor Milton do Japão, ouvindo a Rádio TRN. O amigo na madrugada. Ô, oh, Glória! Um abraço com os dois braços do pastor Milton do Japão. De mil a cem, sem esquecer de ninguém. Maravilha!
1: Ah, não colocaram aqui que era do Japão, colocaram só pastor Milton. Não, tem toda uma preparação antes aqui, pastor Milton. Não é assim, não. Só vai ser a música de fundo aqui do Japão. Né? Tá bom, pastor Milton. Ô, pastor, daqui a pouquinho a gente vai de música. Missionária Dorothy tá aqui. Missionária Dorothy, a senhora sabe que o pastor Milton gosta também de ouvir a senhora, né? É as mensagens que a senhora traz. Sim. Ah. Falando nisso, missionária, a senhora quer que eu troque de música? Eu esqueci. Que eu ia falar um konnichiwa aqui em japonês, né? Não, mas no sotaque. Não, tem que ser no sotaque, lógico. Se não for no sotaque, não tem graça, né, moça? Não, konnichiwa, mas do jeitinho japonês. Mas tudo bem, vamos lá. Missionária Dorothy já está prontíssima aqui. Ela vai trazer pra gente uma mensagem importante nesta madrugada de segunda-feira. Hoje é dia 13, né, missionário? Qual é o tema de hoje? Comunhão com Deus? Ah, você sabia que eu pensei numa música aqui? A gente já tá em cima da hora, né? Eu lembrei de uma música aqui. Será que depois vai combinar com a sua mensagem da devocional agora? Vou deixar ela aqui engatilhada. Na hora que a gente pode tocar e depois eu relembro que a senhora vai comentar aqui no devocional de hoje. Pode ser? Então tá bom. Então, você que está nos ouvindo, quero aproveitar e convidar você para ouvir com atenção o recado da missionária Dorothy, que está chegando aqui no Amigo na Madrugada. Se você sentir à vontade, aproveita para mandar uma mensagem para ela. Pode ser através do WhatsApp, que vai direto para ela. O WhatsApp, o DDD é o 11, o telefone é o 974-181-456. 974-181-456. Ela pode contar com o seu recado? Então tá bom, combinadíssimo. Então, ouça com atenção o recado da missionária Dorothy.
3: Olá, aqui é a Dorothy. Como você está hoje? Quero ler um poema que tem sido de grande bênção para mim. Meu nome é As Táticas do Diabo. E, na verdade, não sabemos quem o escreveu. É assim. Hoje tive uma batalha feroz na minha casa de oração. Fui me encontrar e conversar com Deus, mas encontrei Satanás lá. Ele sussurrou. Você sabe que, na verdade, não pode orar. Você perdeu há muito tempo. Você pode falar palavras de joelhos, mas não pode orar. Você sabe disso. Então puxei meu capacete, cobrindo bem os meus ouvidos, e descobri que isso ajudou a silenciar a sua voz. Ajudou a aliviar os meus medos. Eu verifiquei minha armadura também. Meus pés com a paz estavam calçados. Meus lombos com a verdade estavam cingidos. Minha espada, a palavra de Deus.

0: sobre como podemos ter armas defensivas, mas também que podemos ter armas ofensivas? No nome do Senhor Jesus, podemos vir contra esse ataque que está nos afastando do próprio Senhor. Que tal dizer: Senhor, estou vindo, estou clamando que pelo seu precioso sangue estou entrando em sua presença. Estou entrando para dizer sim, eu quero conversar com o Senhor. Você consegue imaginar ter uma linda criança que você ama tanto, mas essa criança nunca fala com você? Você consegue imaginar ter uma conversa com sua neta em que só você fala? Você consegue imaginar seu marido chegando e nenhuma palavra sendo dita? Que relacionamento estranho, né? Você sabia que o propósito de você ser salva é você poder ter comunhão com Deus? Você sabia que seu Pai Celestial anseia que você fale com Ele? Ele não quer ouvir apenas todas as suas listas de compras, mas Ele quer que você compartilhe o quanto você o ama. Ele deseja que você venha com louvor e adoração, e uma canção em seu coração. Na verdade, se você canta bem ou não, quem se importa? Ele quer que você venha cantando a sua presença. Ele quer que você vá a Ele. Você percebe que faz muitos dias que Ele deseja falar com você. Ele deseja ouvir você, mas você não está disposta. Você pode simplesmente ter estado ocupada demais ou com muita vergonha. Que tal consertar isso hoje? Que tal você compreender que comunhão significa você conversar com Ele? Descobri que durante o dia é essencial ter a palavra de Deus à mão. Algo acontece durante o dia e é como se ela trouxesse uma purificação, só de abrir e ler alguns versículos. Você se sente limpa, você sente que pode simplesmente falar com o Senhor. E nas pequenas coisas, aprendi a dizer: obrigada, Senhor. O Senhor vai fazer isto. Mas, enquanto eu agradeço e falo com Ele, aprendi que é muito importante me lembrar sempre de dar a Ele o louvor. Não importa o que você faça, não importa o que aconteça, louve ao Senhor. Dê a Ele o crédito. Comece a se comunicar com Ele sobre as pequenas coisas. Sim, as coisas que dão errado na cozinha, a coisa que não aconteceu do jeito que você esperava no trabalho de seu marido. Em vez de ficar dizendo, por favor... E tal, começar a dizer: Senhor, eu louvo, eu lhe agradeço, eu adoro. O Senhor tem o melhor para nós e somente o Senhor é nosso ajudador e provedor. E eu o amo. O Senhor é o meu Pai Celestial. No nome de Jesus. Comece a fazer isso hoje e o Senhor irá abençoá-la. Deus abençoe sua vida.
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3: Bom dia para você, 1h13 no horário de Brasília. Muito bem, deixa eu aproveitar, antes da gente seguir com o melhor da música, mandar um abraço, né? Pra Regiane, que nos acompanha no Goiás. Chegou aqui pra fazer companhia pra gente também, viu? Mandou mensagem desejando uma boa madrugada de segunda-feira. Paz do Senhor Jesus, bom dia, seja bem-vinda. A gente manda aquele abração, né? Aquele abração. Genivaldo nos acompanha em Goiânia. Bom dia, bom dia. Bom demais ter você com a gente nas madrugadas da RTM. Sim! Você sabe, rapaz, que a Helena mandou mensagem pra gente também, né? A Helena nos acompanha no Rio Grande do Norte.
4: Pai, Senhor. Aqui é Helena, Natal, Rio Grande do Norte.
3: Sumida.
4: Ei, ainda agorinha... Diga. Uma irmã daqui do Rio Grande do Norte cantou, né?
3: Foi.
4: Jesus está voltando, né?
3: É.
4: Vamos ver aquele dia Leão Oliveira, sinal do arrebatamento. É necessário estar pronto para quando Jesus voltar. Pode ser numa vigília ou mesmo de madrugada. para não ficar chorando quando Jesus voltar, pois o arrebatamento, cuidado, já perto está. Pois o arrebatamento, cuidado, já perto está. É, Claudio Ronco, esse hino, cantei muito aqui na igreja de Natal, onde eu congrego na Assembleia de Deus. Pastor Nelson Bezerril. Manda um abração pra você, Edilson. Uma boa madrugada.
3: Amém.
4: Toca esse hino aí, Leon Oliveira, Sinais do Arrebatamento, o nome do hino. Muito bonito. Eu louvei ele demais. É tanto que eu já tenho uma parte toda decorada. Glória a Deus. Amém?
3: Amém.
4: Um bom dia, tudo de bom. Deus abençoe. Salmo 121, olha meus olhos para o mundo. Me socorro vem do monte. Socorro vem do Senhor, que fez o céu e a terra. Amém? Glória a Deus. Um abração.
3: Ô moça, tá sumida, viu? Esqueci, a Helena também é da cantoria. É, ela gosta da cantoria, viu? Seja sempre bem-vinda. Você sabe, Helena, que o Adalberto tá conosco aqui, mandou mensagem. Cadê o recado?
5: Boa de madrugada, ô, amigão. Moço. Cláudio Huck.
3: É.
5: Tudo bem?
3: Tudo bom.
5: Um abraço, saúde.
3: É. Amém, amém.
5: Manda um alô aí pro irmão Casemiro.
3: Casemiro.
5: Que fica no bairro aqui em São Luís do Maranhão.
3: Boa.
5: Ele tá escuta também. Que Deus abençoe e guarde a todos os ouvintes da Rádio Transmundial.
3: Legal.
5: Adalberto, São Luís, Raposa. Amém.
3: Amém. Seja bem-vindo. Vou mandar um abraço pros dois, viu? É, aquele abraço. É bom demais, né? Bom demais mandar um abraço. Sabe quem tá com a gente também, rapaz? Felinto, Felinto nos acompanha, o Amaré, Rio Grande do Norte, chegou de mansinho devagarinho, chegou aqui, ó. Faz companhia nas madrugadas, faz. O Hamilton da Alexa, mandou recado, cadê?
6: Olá, meu amigo Cláudio Ronco, bom dia.
3: Bom dia, tá sumido.
6: A paz do Senhor.
3: Paz.
6: Meu querido, estou te ouvindo aqui na cidade de Apicuaçu, no Maranhão.
3: Legal.
6: Grande abraço a todos os ouvintes. Grande abraço em você e a todos aí no estúdio.
3: Boa.
6: Um abraço de Hamilton Carlos.
3: Ele não tá na Alexa então hoje, né? É. Será que tá ouvindo a gente pelo celular, né? Vamos juntos. É, um aproveita pra fazer a companhia pro outro. Você sabe, Hamilton, que a Célia... Célia nos acompanha no Ceará, né? Mandou mensagem pra gente, paz do Senhor Jesus, sou ouvinte há 20 anos. Moro no Ceará e ela tá pedindo uma com Diante do Trono. Boa, hein? Célia já faz parte da família. Ah, faz parte da família RT.
7: Eu acredito que foi exaltado.
3: Conhece já a turma todinha aqui. Seja bem-vinda, moça. Vou aproveitar pra mandar um abração, pode? Ah, eu vou. Abração, irmãozinho. Vamos juntos? É, um aproveita pra fazer a companhia pro outro. Pode? Então tá bom. Olha, você que está nos ouvindo pelo rádio, computador, celular, enfim, vem conosco nesta segunda-feira. Fique à vontade para mandar sua mensagem também. Tem o nosso WhatsApp? Tem. O DDD é o 11. Tem que colocar 11 porque senão não dá certo. E falando nisso, outro dia eu tomei a bronca do Massami, não foi? Que não, você que nos acompanha fora do Brasil, é código é 55, né? Deu bronca lá do Japão, tomei a bronca do Japão, você acredita? É, então o código é 55. Vamos lá. O DDD é o 11, o telefone é o 974-181-456. 974-181-456. 456. Aí você vem, participa conosco, deixa um recadinho. A gente fica, todo mundo fica feliz aqui, não fica? Ah, a gente fica contente demais. Podemos contar com a sua participação? Mesmo? Então tá bom. Vamos aproveitar então, seguir com os pedidos musicais. Lembrando que daqui a pouquinho tem o Finanças em Ação, hein? Hoje tem o Finanças em Ação. Tem um tempo com Deus também, né? Muito mais pra você, 2 e meio, através da Bíblia.

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4: Bom dia para você, voltamos aqui com um Amigo na Madrugada. Vamos até as 4 da manhã. Eu quero aproveitar e convidar você para seguir com a gente. Fique à vontade para deixar o seu recado. Tem o nosso WhatsApp, onde você também deixa um alô. O WhatsApp, o DDD 11, o telefone é o 974-181-456. 974-181-456. Deixa eu te fazer uma pergunta. Você já pensou em começar de novo? É? Algumas vezes? Ainda não? Pensou agora? Pensou no comecinho do ano começar tudo de novo? Você sabe que essa vai ser uma reflexão importante que você vai acompanhar agora dentro do programa Um Tempo com Deus. É. Vamos ouvir com atenção esta reflexão?
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6: Isso mesmo, começando mais um Tempo com Deus aqui na sua RTM Brasil, programa que tem a direção dele, Bispo Marcos Garcia. Que honra estar aqui ao seu lado novamente, Bispo. Bom dia, bem-vindo mais uma vez.
7: Bom dia, Ettore. Gente, é sempre muito bom encontrar, né, o pessoal da RTM. Você pode não acreditar, hoje é um feriado aqui em São Paulo, mas tem um povão trabalhando aqui, né? Então, minha saudação aos heróis da resistência, né? Esse pessoal que está fazendo
6: nesse friozão,
7: a rádio,
6: né, Bispo,
7: acontecer.
6: Bispo, qual vai ser a pergunta de hoje? Qual será o tema? Estou na expectativa. Qual será?
7: Ettore, eu não sei se você já pensou nisso, se já teve oportunidade, né? Já pensou em começar de novo? O que você faria se você tivesse uma oportunidade de começar de novo? Eu não estou falando só da nossa carreira. Agora em julho, né, sábado, eu completo 39 anos de vida conjugal, né? Então a gente fala do nosso casamento. Se eu fosse começar de novo a minha família, como é que eu começaria? Eu não sei se você já parou para pensar alguma vez
6: um
7: caminho novo, né?
6: Sim.
7: Acho que essa é a pergunta para hoje. Você já pensou em começar de novo?
6: Fica aí a nossa pergunta.

Você já pediu uma nova chance? Eu não sei em que área da sua vida você desejaria começar de novo. Gostaria que pensasse comigo agora quantas vezes você gostaria de ter uma nova oportunidade, começando pelo dia a dia, depois de se arrepender de falar algo que não devia ter falado, ou quem sabe, ter se calado e saber que acabou falando algo que não deveria. Eu não sei se você já pediu a Deus uma chance para voltar, por exemplo, a conversar com esta pessoa, a dar atenção para esta pessoa. Hoje não é incomum alguém falar com a gente se distrai por causa de uma mídia, do celular, e acabamos não dando atenção para aquela pessoa. Ou, por exemplo, uma entrevista de emprego. Achar que tudo estava certo e, de repente, não acontecer. Você se perdeu na entrevista, ficou nervoso demais, não conseguiu agir e reagir como esperado. Mas tem uma convicção. Ah, se eu tivesse uma nova chance, seria diferente. Depois de um acidente de carro, é muito comum a gente dizer, ah, devia ter saído 5 minutos antes. Ah, se eu não tivesse saído, isso não aconteceria. Acho que sempre acabamos pensando nisso. Sempre fico pensando em novos começos, novas oportunidades. E Jesus, ele nos oferece uma nova chance, como pessoa, como família, para começar uma vida nova, uma vida diferente em Jesus. Enquanto vamos ouvir mais uma canção, Quem é Esse? Com Juliane Souza, eu queria convidar você a pensar se gostaria de começar algo novo em sua vida. Vamos ouvir um pouco desta canção?

0: Você já pediu uma nova chance? No Evangelho de João, capítulo 8, diz assim: Jesus, entretanto, foi para o Monte das Oliveiras de madrugada e voltou novamente para o templo. E o povo ia ter com ele. Ele estava sentado e ensinava. Os escribas e os fariseus trouxeram à sua presença uma mulher surpreendida em adultério. E fazendo-a ficar de pé no meio de todos, disseram a Jesus: Mestre, esta mulher foi apanhada em flagrante de adultério. E na lei mandou Moisés que tais mulheres sejam apedrejadas. Tu, pois, que dizes? Isso diziam eles, tentando para que acharam do que acusar. Mas Jesus, inclinando-se em terra, escrevia com o dedo no chão. Como se insistisse na pergunta, Jesus se levantou e disse: Aquele dentre vós que estiver sem pecado, seja o primeiro que atire a pedra. E tornando a inclinar-se, continuou a escrever. Mas ouvindo eles a resposta, acusados pela própria consciência, foram se retirando, um a um, a começar pelos mais velhos até os últimos, ficando somente Jesus e a mulher no meio onde estava. Erguendo-se Jesus, não vendo mais ninguém além da mulher, perguntou: onde estão os teus acusadores? Ninguém te condenou? Respondeu ela: ninguém, Senhor. Então disse Jesus: nem tampouco eu te condeno. Vai e não peques mais. Este é para mim um dos relatos mais tocantes no ministério de Jesus. Queria fazer um apelo à sua imaginação. Tentar imaginar aquela mulher. Uma mulher que estava com um homem casado, de repente eles arrebentam a porta da sua casa, começam a arrastá-la pelas ruas. Ela sabe o que a lei diz, ela sabe que será apedrejada até a morte. Os homens, por outro lado, nem se importam com o adúltero, apenas provar Jesus. Talvez ela estivesse lá seminua ou nua. Eles levam direto ao mestre com um único propósito: constrangê-lo. Perguntam a Jesus: devemos ou não apedrejar até a morte? É o que a lei diz. Jesus surpreende. Mas ele também diz aos homens, e numa leitura mais próxima do original: quem não estiver pecando agora, atire. Quem não estiver pecando neste momento, atire. E Jesus continua escrevendo no chão. E quando levanta os seus olhos, não há mais ninguém lá. Só a mulher. Jesus pergunta a ela: onde estão os teus acusadores? Mas ela diz: eles foram todos embora. Eu queria que você prestasse atenção nisso. O único que poderia atirar pedras não faz, mas dá àquela mulher a oportunidade de viver uma nova chance. Não é fácil, não é simples, não foi uma questão de sorte, mas agora uma ordem de Jesus: vai e não peques mais. E você, em que área da sua vida você precisa de uma nova chance, de uma mudança de postura, de uma nova oportunidade? Cremos que Jesus é o nosso Senhor e o nosso Salvador. Ele abre os braços e nos protege, como protegeu aquela mulher, ter uma nova chance. Mas para isso, o desejo de não pecar mais. Vá e não peques mais. Comece uma nova vida, mude de endereço, mude de bairro, procure um outro emprego. Jesus está dando àquela mulher uma direção nova. Eu quero dizer a você que hoje é possível você também começar uma nova vida. Você também ter uma nova chance de não pecar mais. A palavra do Senhor diz que quem nos acusa é Satanás, mas é o Espírito Santo que nos convence do pecado, da justiça e do juízo. Assim, ore ao Senhor. Se existe algo que precisa ser transformado na sua vida, comece hoje. Não espere ser surpreendido em meio ao pecado, ser descoberto, exposto, mas ao contrário, confesse, experimente a graça perdoadora de Jesus. Ele é a nossa nova chance, a nova chance de vida. Ele nos diz: vai e não peques mais. Não é sorte. Aquela mulher não teve sorte de Jesus estar lá, mas ela teve a oportunidade de começar uma nova vida. Ela teve a chance de mudar o rumo, o roteiro da sua vida na terra, mas também da sua eternidade. E você? O que você precisaria mudar hoje? Eu quero começar pela sua casa, pela sua família, no seu relacionamento como marido e mulher, mulher e marido, no seu relacionamento como pais e filhos, filhos e pais, no seu relacionamento como irmãos da mesma família, talvez na sua comunidade de fé, aonde você trabalha, aonde você estuda. O Senhor está te dando a oportunidade de começar algo novo, diferente, diferenciado. Uma nova oportunidade de vida, um novo caminho, uma nova sequência de sentimentos, de experiências. Talvez você esteja diante daquilo que tem sido uma grande tentação na sua vida, uma grande dificuldade. Talvez você esteja passando por estas lutas. Começar de novo. Às vezes nós estamos tão habituados a fazer o mesmo caminho. Há um shopping aqui perto de casa que eu estou muito habituado a parar no mesmo lugar do estacionamento, a subir as mesmas escadas rolantes. E esses dias eu cheguei, o estacionamento, a entrada do estacionamento estava fechada, fui parar de um outro lado do shopping. A escada rolante que eu estava acostumado a usar estava fechada. Eu já não sabia mais onde eu estava. Às vezes nós estamos na rua, indo para a nossa casa. Eu estava descendo na rua de casa. Houve um acidente. E ali o trânsito foi mudado. Eu tive que mudar o caminho para andar duas quadras. Eu já estaria em casa. É tão interessante como nós precisamos muitas vezes entender as mudanças de caminho. Você tem orado, tem intercedido, está esperando uma resposta. Você tem buscado da parte de Deus. A minha oração hoje é que você possa começar e aproveitar de uma nova chance e de uma nova oportunidade na sua vida. Que Deus te abençoe. Que Deus derrame sobre você graça e unção. E que você possa efetivamente experimentar um novo de Deus na sua vida. Aproveite esta chance. Agora é só você e o Mestre. Todos foram embora. E Ele está dizendo para mim e para você: vai e não peques mais. Deus te abençoe. Que Deus abençoe sua casa, sua família. E que você aproveite as novas oportunidades. Pai, nós te louvamos, ó Deus, pela tua maravilhosa graça e pela tua presença em nossas vidas e pela oportunidade de novos começos. Eu quero orar em especial pela equipe pastoral do pastor Marcos Antônio Garcia, pelo luto que eles estão vivendo, também pelo Vasile, por esta notícia de luto. Nós pedimos que o Senhor traga, Deus, a Tua bênção, a Tua graça e o poder do Teu Espírito Santo. Também o Arlindo, ó Deus, oramos pela sua casa, pela sua família. Oramos com ações de graças pelo Rock, pelos 40 anos de vida conjugal. Nós abençoamos essa família. Oramos também pela Marlene, Senhor, lá em Juí. E assim oramos pelas pessoas que estão conosco, porque não são só nomes, são famílias, são causas, são desafios. Nós oramos e pedimos a Tua bênção em nome de Jesus. Oramos pedindo a Tua bênção, a Tua graça e sobre nós o poder do Teu Espírito Santo. É a nossa oração no nome de Jesus. Amém, Senhor. Amém, ó Pai. Amém. Deus te abençoe. Até o nosso próximo encontro. Ettore, muito obrigado. Deus abençoe sua vida, seu trabalho aqui na rádio e que Deus possa usá-lo ao longo desse dia.
1: Amém, bispo. Até a próxima. 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
2: Bom dia! Voltamos, hein? Voltamos aqui com um amigo na madrugada. Seguimos até as 4 da manhã. Vamos juntos? Então tá bom. Vamos aproveitar. E vamos com os pedidos musicais, lembrando que você também pode fazer o seu através do nosso WhatsApp. O DDD é 11, o telefone é o 974-181-456. 974-181-456. Eu espero o seu recado nesta madrugada. Inclusive, aproveitar para mandar um abração aqui pro Mesec Sumido, hein? Mesec Ramos, que nos acompanha em Mozarlândia, Goiás. Pensa num frio que tá fazendo aqui, Claudio Ronk. Eu tô aqui, ó. Só com a biloca do zóio de fora. Todo eu tô sem óculos hoje, o Mesec, então tô meio forçando aqui pra entender. Ele tá nos edredons, tá nos edredons, todo empacotadinho, ouvindo a gente, e no frio de Goiás. Vamos juntos, não pode desanimar, viu? Vamos juntos, moço.

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1: Onde termina a engenharia sanitária, começa a água da vida, que só Cristo dá. A engenharia sanitária protege a vida, removendo as causas da contaminação. Ela preserva mananciais, projeta redes de abastecimento, coleta e trata esgoto, controla resíduos sólidos, previne enchentes, monitora riscos ambientais e promove ações de educação sanitária em favor da saúde pública. Todo esse esforço busca impedir que a contaminação destrua a vida. Onde termina a engenharia sanitária, começa a água da vida que só Cristo Jesus dá. Assim como o sistema de saneamento precisa atuar em diversas frentes para produzir uma cidade saudável, a salvação reúne todas as obras da graça em um único plano perfeito. O Pai nos elegeu. O Filho consumou nossa redenção na cruz e o Espírito Santo aplica essa obra em nós até o dia em que seremos apresentados santos, puros e irrepreensíveis diante de Deus. A engenharia sanitária preserva a vida do corpo. Cristo restaura a vida de comunhão com Deus Pai. Onde termina a engenharia sanitária, começa a água da vida que só Cristo dá. A ressurreição é gloriosa herança divina para todo pecador, que como água contaminada de morte chega à eternidade com um mar de cristal. Pessoas redimidas pela divindade suprema em

0: sua humanidade terrena, com um corpo real.
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2: Olá, meu amigo e minha amiga. Tudo bem com você? Estamos com mais um programa apresentando princípios poderosos da Palavra de Deus para transformar sua vida financeira. E nada melhor que continuarmos aqui no livro de Deuteronômio e descobrirmos coisas incríveis que Deus deseja transformar em nossa vida financeira. E hoje eu quero falar com você sobre restituição. Você costuma restituir alguma perda financeira que eventualmente você causou a uma outra pessoa? A restituição é bíblica e deve ser praticada por cada um de nós. Agora, eu estava continuando minha leitura aqui no Deuteronômio e me deparei com um texto incrível que vai nos levar a um patamar superior em nossa administração do dinheiro. E por isso eu quero ler esse texto para você. Ouça bem o que diz aqui. Diz assim: se o boi ou a ovelha de um israelita se extraviar e você o vir, não me ignore o fato, mas faça questão de levar o animal de volta ao dono. Se esse não morar perto de você, ou se você não conhecê-lo, leve o animal para casa e fique com ele até que seu compatriota venha procurá-lo e você possa devolvê-lo. Faça o mesmo com o jumento, com a capa e com qualquer coisa perdida que encontrar. Olha, não ignore o fato. Se você vir o jumento ou o boi de um israelita caído no caminho, não o ignore. Ajude-o a pôr o animal em pé. Está lá em Deuteronômio, capítulo 22, versos 1 a 4. Ao ler esse texto, eu fiquei pensando como Deus é realmente extraordinário em suas orientações e como Ele se preocupa com nossa vida financeira. Por exemplo, será que agora mesmo você está interessado na vida financeira de outras pessoas ou apenas em sua própria? E por que eu pergunto isso? Porque nesse texto Deus está claramente nos orientando a procurar o bem-estar financeiro das pessoas que nos cercam, do nosso vizinho e até mesmo de pessoas que ainda não conhecemos. E isso é mesmo maravilhoso. Isto é mais do que restituição. É um interesse genuíno que nos leva para outro nível na administração do dinheiro. Porque tira o foco de nós mesmos e redireciona a nossa atenção para outras pessoas.
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2: Veja a orientação que Deus está dando. Se o boi de uma outra pessoa se extraviar e você ver o animal, você não pode fazer de conta que não está vendo. Nada disso. Você não pode ignorar esse fato, de maneira nenhuma. Você precisa investigar de quem é o animal e depois descobrir, levar esse animal de volta para o dono. Agora, será que isso é fácil de fazer? Claro que não. Porque a gente pensa assim: ah, eu não tenho nada a ver com isso. Ou, por que o dono deixou isso por aí? Deveria ter tido cuidado. Mas Deus, Ele pensa diferente. Ele quer que eu e você se preocupe a ponto de investir nosso tempo para restituir uma perda que não foi nem nós mesmos que causamos. Esse é o nosso Deus. E se não conseguimos achar o dono, nós devemos cuidar do bem até que o dono original seja encontrado. Olha, não tem como fazer de conta que o problema não é nosso.
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2: Então vamos lá. Que lições você poderia aplicar a partir desse princípio em sua vida financeira? Entenda agora mesmo que, além de suas preocupações financeiras, você deve se interessar pelas finanças de outras pessoas. Isso vai colocar você em outro patamar em sua vida financeira. Pare agora mesmo e faça uma lista de coisas que você pode fazer para ajudar outras pessoas. Coisas que você pegou e precisa restituir. Tire um pouco o foco de si próprio e veja como poderia ajudar outras pessoas. Faça isso agora mesmo. E olha, obrigado por estar comigo mais uma vez no programa Finanças em Ação. 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
1: Querido amigo, hoje o nosso alvo é concluirmos o estudo do capítulo 1 do livro de Apocalipse. Nós vamos estudar os versos 19 e 20 de Apocalipse capítulo 1. Vamos refletir sobre Apocalipse 1, 19 a 20 e logo no início eu quero pedir a permissão e quero chamar a sua atenção para a leitura desses versos para que você se familiarize com o seu tema. Diz assim o versículo 19: escreve, pois, as coisas que viste e as que são, e as que hão de acontecer depois destas. Versículo 20: quanto ao mistério das sete estrelas que viste na minha mão direita, e aos sete candeeiros de ouro, as sete estrelas são os anjos das sete igrejas, e os sete candeeiros são as sete igrejas. Querido amigo, vamos refletir sobre o importante tema da obediência às palavras do nosso Senhor Jesus Cristo, do nosso Senhor glorificado. Olhando para Jesus, vemos que ele obedeceu ao Pai. Ora, durante o seu ministério, fica claro em muitas ocasiões que Jesus veio cumprir o seu ministério salvífico, dando sua vida por nós, pregando as boas novas de salvação, mas ele fez isso em obediência ao Pai, ao Deus Pai. Ora, se Jesus foi obediente ao Pai, revelando aos seus discípulos, e isto se refere a nós também, quando Jesus revelou então aos seus discípulos a vontade do Pai, é certo também que, mediante esse exemplo de Jesus sendo obediente ao Pai, nós também devemos obedecê-lo. É uma cadeia de comando. O Pai, Jesus e nós que somos seus discípulos. Jesus obedeceu ao Pai, nós devemos obedecer o nosso Senhor Jesus. A obediência é essencial para chegarmos à presença de Deus. Quando Jesus estava aqui conosco na Terra, ele precisou ser obediente ao Pai para voltar à presença dele. Ele o fez com prazer, valorizando a recompensa de estar juntamente, de estar novamente junto ao Pai. Olhando firmemente para o autor e consumador da fé, Jesus, o qual, em troca da alegria que lhe estava proposta, ele suportou a cruz, não fazendo caso da ignomínia, e está assentado à destra do trono de Deus. Ora, essas palavras são o testemunho do autor de Hebreus, capítulo 12, versículo 2, que mostram, então, como Jesus obedeceu o Pai. O mesmo livro diz: Jesus, embora sendo filho, aprendeu a obediência pelas coisas que sofreu, e tendo sido aperfeiçoado, tornou-se o autor da salvação eterna para todos os que lhe obedecem. Novamente temos então a ideia de obediência do Filho ao Pai e a nossa obediência ao Filho, ao nosso Senhor. Confira isso lá em Hebreus capítulo 5, versículos 7, 8 e 9. Então, aprendemos a obedecer porque Jesus foi obediente. Por que o livro do Apocalipse usa uma linguagem obscura e misteriosa algumas vezes? Por que escrever em linguagem simbólica, tornando-a inacessível para a maioria das pessoas? Por que não falar de modo direto? Querido amigo, essas são perguntas que muitos têm feito quando se confrontam com a leitura do livro de Apocalipse. Embora seja fato que existem muitas verdades ocultas em Apocalipse, também é fato que as verdades importantes não são inacessíveis. Na verdade, o livro de Apocalipse quer dizer livro da revelação. as verdades que se concentram na santidade, no poder e na soberania de Deus, na sua vitória sobre o mal e naquilo que precisamos fazer para participarmos dessa vitória, não exigem conhecimento especial para serem entendidas. Essas verdades transparecem de modo eloquente e claro, ainda que não possamos decifrar os símbolos de uma maneira mais fácil. O que precisamos, sim, e o que temos feito nesse programa, é sempre orar pedindo que Deus ilumine-nos, que pelo Espírito Santo possamos ter os nossos olhos abertos, a nossa mente aberta, para entendermos a mensagem que o Senhor passou para os seus servos. Moisés, Davi, Ezequiel, Mateus, Paulo, foram homens que Deus usou para revelar a sua vontade para nós. E especificamente no Apocalipse, o apóstolo João foi esse apóstolo que o Senhor usou para trazer essas mensagens que, na verdade, são revelações em relação ao futuro que o Senhor quer nos mostrar. Cabe a nós, então, olharmos para essas revelações, olharmos para esses textos e pedir que o Senhor nos ilumine, abra os nossos olhos para que possamos entender aquilo que Ele tem colocado na sua palavra para nós. Deus tanto revela como oculta. Ele se nos dá a conhecer, mas somente em parte. E isso é lógico. O nosso Deus é um Deus infinito. O nosso Deus é muito superior, é muito mais elevado do que a sua própria criação, que somos nós. Sabe que, por causa das limitações físicas, os seres humanos ficariam totalmente paralisados com a plena visão das realidades sobrenaturais. E por isso mesmo, então, é que o Senhor se revela em parte para nós. O que nós conheceremos um dia, quando estivermos definitivamente diante dele, não se compara àquilo que nós podemos conhecer e devemos conhecer já nessa dimensão de vida terrena. Assim, o Senhor nos oculta certas coisas. Mas, ao mesmo tempo, como nós estamos vendo aqui no livro de Apocalipse, o Senhor se revela, e o Senhor revela, inclusive, o futuro para nós. Um modo de Deus, ao mesmo tempo, se revelar e se ocultar é a linguagem figurada e as imagens apocalípticas. Algumas verdades são profundas demais para a linguagem pragmática, para a linguagem racionalista. Tais verdades são bem mais explicadas ou são melhores explicadas fazendo-se então uso da polivalência da metáfora e do símbolo. Por exemplo, a descrição de Deus com o aspecto de pedras preciosas circundadas por um arco-íris de luz, conforme nós vamos encontrar no capítulo 4, versículo 3, diz algo, revela algo acerca de Deus que vai além da mera afirmação de que Deus é um Deus grandioso e poderoso. Aqueles cristãos que viveram na época de João estavam mais familiarizados com esse tipo de escrito do que os leitores ocidentais de nossos dias, do que nós que estamos agora estudando o livro de Apocalipse. Devemos, então, ler o Apocalipse e, na realidade, devemos ler toda a Bíblia, estudar toda a Bíblia, reconhecendo as nossas limitações. Nossas limitações são culturais e pessoais. Essas limitações estão patentes, pois nós estamos separados por 21 séculos de história, de cultura e de mentalidade. Além disso, nós vivemos num mundo ocidental, com a mentalidade ocidental, enquanto a Bíblia foi escrita no mundo oriental, com os valores e com a mentalidade oriental. Ora, certamente, diante disso, temos diferenças notáveis. Por isso, então, é necessário o Espírito Santo. Se faz necessária a presença do Espírito Santo. Ele que inspirou os escritores bíblicos também conhece o nosso modo de pensar, conhece os nossos pensamentos hoje, nos dias da pós-modernidade. E como ele mesmo deseja que entendamos a sua palavra, o Espírito Santo está pronto para nos fazer entendê-la, para revelá-la para nós. Se nós, com sinceridade, devoção, piedade, submissão e humildade, o buscarmos para que ele se revele a nós. Por isso mesmo, em cada início dos programas dessa longa série, nós temos orado, pedindo então a iluminação do Espírito Santo para que possamos entender tudo quanto ele tem registrado como vontade de Deus através dos escritos desses autores que eu já mencionei: Moisés, Samuel, Esdras, Davi, Salomão, Isaías, Jeremias, Daniel, Ezequiel, Mateus, Marcos, Lucas, Paulo, Pedro e agora, em Apocalipse, João. Querido amigo, todos esses homens foram instrumentos e apenas instrumentos nas mãos de Deus. Eles foram usados pelo Senhor para registrar a sua palavra inspirada. Mas quem a inspirou foi o Espírito Santo. Para entendermos, então, essas ordens, para obedecermos os seus mandamentos, temos que entendê-los. E, para que isso aconteça, a iluminação do Espírito Santo é fundamental para todos nós. Mas no texto de hoje, nós devemos nos perguntar, diante dessas palavras que nós já lemos, quem é Jesus? Como devemos vê-lo? Muitas pessoas imaginam Jesus como um neném indefeso numa manjedoura em Belém. Ainda essa é a figura que muitos têm na sua mente. Outras pensam na imagem de um Jesus sofrendo terrivelmente na cruz do Calvário, ensanguentado, coroado com a coroa de espinho, evidentemente derrotado até pelas forças do mal. Com certeza, Jesus nasceu, e é verdade. Sem qualquer dúvida, ele também morreu numa cruz. Mas aquelas cenas representam episódios temporários, embora foram episódios importantíssimos. Por exemplo, a encarnação do Verbo é algo fora de série, é algo realmente especial. A morte do Senhor Jesus é algo também fora de série, é algo especial, porque através da sua morte temos o perdão dos pecados. Então essas cenas, esses episódios foram temporários, embora importantíssimos. E não o estado permanente do Cristo vitorioso, que esse, então, é o estado definitivo. E essa é a imagem que o Apocalipse quer revelar para nós, quer passar para nós, quer que tenhamos em nossas mentes. Temos e cremos num Cristo vitorioso, num Senhor Jesus poderoso. Que consolo temos nós, cristãos, quando contemplamos essa imagem. E, olhando para o contexto, temos que lembrar que aqueles cristãos que estavam perseguidos certamente ficaram animados com essa imagem de um Senhor Jesus vitorioso. Que consolo daria aos cristãos perseguidos pensar numa criança pequena e fraca? Que conforto achariam esses cristãos perseguidos na imagem de um líder morto? Certamente não seriam consolados, não seriam estimulados, não seriam encorajados. Mas quando pensamos e quando temos em nossas mentes a figura de um Cristo vitorioso, de um Senhor soberano, de um Senhor que controla todas as coisas, aí sim nós nos confortamos, nos consolamos, nos encorajamos. A mensagem do Apocalipse deriva seu poder da pessoa que o revelou, o Cristo que cuida dos servos e garante a vitória sobre os perseguidores não é um Cristo fraco, não. Nem é derrotado, não. Ele possui toda a autoridade. Toda a autoridade me foi dada nos céus e na terra, disse o próprio Senhor Jesus quando partiu dessa vida para ser glorificado. Conforme Mateus capítulo 28, versículos 18 a 20, nós temos essas palavras vitoriosas. Ele possui toda a autoridade e fala com poder absoluto. Os cristãos da Ásia naqueles dias, como todos nós nos dias atuais, precisavam de um consolo, de um Senhor Todo-Poderoso. Acharam, então, esse conforto nas palavras de Jesus, o forte e vitorioso Rei dos Reis, Senhor dos Senhores. Por isso, quando João olha para trás e, ao ouvir aquela voz poderosíssima e ao contemplar aquela visão especial, aquela visão que um dia eu e você contemplaremos quando estivermos em definitivo na presença dele, qual foi a reação de João? João desmaiou. Ele nunca tinha visto o Senhor Jesus exaltado daquela maneira. Agora, lembre-se bem, João, Pedro e Tiago já tinham visto Jesus glorificado lá no Monte da Transfiguração, conforme lemos em Mateus 17. Mas daquela maneira, João não tinha visto o Senhor Jesus. E por isso, a reação dele, a reação humana, foi desmaiar. Muitos, hoje, jamais perceberam a glória do Senhor. Eles ainda imaginam Jesus como um recém-nascido, uma manjedoura, ou uma figura tristonha e moribunda lá na cruz do Calvário. Mas Cristo está hoje exaltado e extraordinariamente poderoso. Quando olhamos para os símbolos usados no capítulo 1 com as outras passagens, nós conseguimos entender e conseguimos ver esse clima de vitória, de exaltação, de poder. Sete espíritos, pés como bronze polido, espada de dois gumes. Tudo isso revela um Cristo, um Senhor Jesus poderosíssimo. Por isso, o título para o nosso estudo, esse estudo que estamos fazendo, é a obediência que devemos ao Senhor Jesus glorificado. A obediência que devemos ao Senhor Jesus glorificado. O texto, então, como nós já mencionamos, é Apocalipse capítulo 1, versículos 19 a 20. Escreve, pois, as coisas que viste e as que são, e as que hão de acontecer depois destas. E o versículo 20, quanto ao mistério das sete estrelas que viste na minha mão direita e aos sete candeeiros de ouro, as sete estrelas são os anjos das sete igrejas e os sete candeeiros são as sete igrejas. Ora, diante dessas palavras do Senhor Jesus, o princípio que extraímos desse texto é que todo cristão deve obedecer à ordem do Senhor glorificado em relação à igreja. Todo cristão deve obedecer à ordem do Senhor glorificado em relação à igreja. Nesses versos, então, nós temos três aspectos da obediência que devemos prestar ao Senhor glorificado. O primeiro aspecto da obediência a esse Senhor Jesus glorificado refere-se à ordem que Jesus nos deu. Quem deu a ordem, afinal? Foi Jesus. E qual foi a ordem? Escreve. Mas qual é o sentido da ordem? Testemunhar aquilo que João viu. O Senhor é um Deus que se revela a nós. Um segundo aspecto da obediência refere-se ao conteúdo da escrita. O que João deveria escrever? Ele deveria registrar aquilo que ele viu. Ele deveria registrar aquilo que estava acontecendo e que estará acontecendo. Ele deveria registrar aquilo que vai acontecer, porque esse é o sentido do livro de Apocalipse. E em terceiro lugar, e último lugar, o terceiro aspecto refere-se aos destinatários. O mistério pressupõe a data certa para sua revelação. As estrelas são os anjos das igrejas destinatárias. E os candeeiros são as igrejas destinatárias. Portanto, esses três aspectos da obediência devem ser obedecidos por nós, devem ser respeitados por nós, para que assim possamos glorificar em obediência o nosso Senhor Jesus glorificado. Querido amigo, que Deus possa te abençoar e que você seja de fato alguém que obedeça o nosso Senhor Jesus glorificado. Um grande abraço e até o próximo programa.
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1: Hoje é dia 13 de julho e o tema é Chega de Tolice. Ó Senhor, fui tolo assim como os cristãos gálatas. Não confiei no Senhor para os detalhes da minha vida diária. Depositei minha confiança na força humana. Por isso, me arrependo da minha incredulidade. Me entrego totalmente ao Senhor e confio minha vida completamente a Ti. Obrigado por me livrar dos meus caminhos tolos. Salmos 73, 23. Eu sou Pedro Campos e é um prazer orar com você.
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1: Querido ouvinte, sou Paulo César, pastor da Igreja Presbiteriana do Morumbi, em São Paulo, e que alegria poder voltar a falar com você sobre a mensagem da Palavra de Deus. Nós vivemos num mundo caracterizado pelo individualismo, pelo egoísmo. As pessoas cada vez mais só pensam nelas mesmas, em satisfazer as suas próprias necessidades, e muitas vezes não se importam com aquilo que acontece ao seu redor, com o vizinho, com um amigo ou pessoas que estão próximas a ela, que têm também várias necessidades. Mas na Igreja de Cristo isto é diferente, isso deve ser completamente diferente. Na Igreja de Cristo não há lugar para o individualismo, não há lugar para a busca do bem próprio unicamente, para a promoção do eu, mesmo que isso custe sacrifícios e perdas pessoais. E quem quiser conhecer o padrão bíblico do que é ser um homem de Deus, preocupado com o próximo, deve olhar para o exemplo de um homem que a Bíblia diz que ele foi um homem bom, cheio do Espírito Santo e de fé. Este homem é Barnabé. E nós temos em nossos últimos encontros falado sobre a vida desse servo de Deus, mostrado por que a Bíblia chama ele de homem bom, cheio do Espírito Santo e de fé. Em nosso primeiro encontro, falamos de como Barnabé foi uma pessoa-chave para o estabelecimento da igreja de Antioquia, de outras igrejas no mundo dos gentios, de que ele foi companheiro de Paulo na sua primeira viagem missionária, junto com João Marcos, e que mais tarde ele faz uma segunda viagem evangelística, desta vez apenas com João Marcos, sem o apóstolo Paulo, justamente pela divergência do apóstolo em não levar a João Marcos. Mas mostramos que ele foi um homem bastante desprendido e caridoso nos primeiros dias da igreja primitiva, quando ele vende uma posse dele para colocar aos pés dos apóstolos e assim suprir a necessidade dos pobres daquela época. E no nosso último encontro também nós refletimos sobre a sua disposição em confiar em pessoas que, por todo o contexto envolvido, estavam debaixo de muita desconfiança e que não tinham grande aceitação pelos outros ao seu redor. Foi assim que aconteceu com o apóstolo Paulo, quando este tinha acabado de se converter e de um perseguidor da igreja, ele passa a ser um fiel pregador da palavra, e nós vimos que foi Barnabé quem lhe deu um voto de confiança e o introduziu na presença dos outros apóstolos. E também foi assim que aconteceu com João Marcos, quando, por causa do seu abandono na primeira viagem missionária em que estava Paulo, Barnabé e João Marcos, ele então chegou a abandonar aquela primeira viagem no meio do caminho e por isso passou a não ter mais aceitação do apóstolo Paulo. E foi Barnabé quem o acolheu, o levou numa segunda viagem missionária e o restaurou a comunhão, inclusive do apóstolo Paulo, tornando-se depois um servo de Deus útil para o ministério do apóstolo. Mas hoje nós queremos ver que Barnabé foi um homem bom, cheio do Espírito Santo e de fé, também porque ele tinha prazer na obra de Deus e tinha visão das suas necessidades. Quando o evangelho chegou a Antioquia e muitos lá se converteram, Barnabé foi o homem escolhido pela igreja de Jerusalém para ir cuidar daquele rebanho. Quando ele chegou lá, diz o texto de Atos capítulo 11, versículos 19 a 22, que ele se alegra com a graça de Deus e com o progresso do evangelho. Veja que interessante, só mesmo este homem que tinha o Espírito Santo poderia se alegrar com a conversão dos gentios naquele contexto de judaísmo. Perceba que naquela época os judeus, muitos deles, criam que a salvação era exclusiva à sua nação e àqueles que tinham a linhagem de ascendência judaica. Mas só mesmo um homem que tinha uma visão de fé e do Espírito Santo pôde ver com alegria que o Evangelho também chegava a alcançar os gentios da mesma forma. E o texto continua nos dizendo que ele então passou a exortar a todos, judeus e gentios, a que com firmeza de coração permanecessem no Senhor. Trabalhar na primeira igreja do mundo gentílico, naquele momento tão difícil de convivência entre judeus e gentios, numa mesma comunidade, não era de fato uma tarefa muito fácil. Mas nos planos de Deus, essa era a igreja que logo se transformaria na grande base de expansão do cristianismo no mundo da época. Um judeu que se alegrasse com a conversão dos gentios, sem preconceitos raciais ou religiosos, era sem dúvida a pessoa certa para aquela igreja. E este homem foi Barnabé, um homem usado por Deus. Mas Barnabé também era um homem de visão. Ele percebeu logo que o trabalho ali em Antioquia não era para um homem só. Ele sabia que havia uma outra pessoa, até mais capaz e preparada do que ele, para essa grande empreitada. Sabia que Paulo reunia as condições ideais para esse tipo de trabalho, pois sendo judeu, podia igualar-se aos gregos em conhecimento, ao mesmo tempo em que se excedia em zelo e amor pelos seus compatriotas. E ele então não parou para pensar que poderia ser sobrepujado e ofuscado pela mente perspicaz e bem treinada de Saulo de Tarso. O interesse em jogo não era o seu, mas o de Cristo. Foi então buscar a Paulo para que o ajudasse, aquele que logo passaria para a linha de frente, deixando Barnabé em segundo plano. Barnabé estava interessado na realização da obra, não na promoção do seu nome. Ele estaria contente se ele permanecesse agora à sombra do apóstolo Paulo, desde que a obra fosse bem feita. Ele sabia que ele não poderia fazer o trabalho sozinho e que uma boa liderança é aquela que se cerca de pessoas capazes e preparadas para fazer a obra. Paulo, até então chamado de Saulo, era esse tipo de pessoa. E mais uma vez, então, encontramos Barnabé sendo o homem usado por Deus no encaminhamento de Paulo. Foi de Antioquia que o Evangelho se espalhou por todo o mundo gentílico, levado principalmente pela hábil e eficiente pregação deste apóstolo. Mas foi Barnabé o responsável pelo início do trabalho. O texto de Atos, capítulo 11, versículos 25 a 26, nos diz que partiu Barnabé para Tarso à procura de Saulo. Tendo-o encontrado, levou para Antioquia. E por todo um ano se reuniram naquela igreja e ensinaram numerosa multidão. Em Antioquia, foram os discípulos, pela primeira vez, chamados cristãos. O trabalho de ambos foi tão eficiente que logo a igreja se sentiu movida pelo Espírito a sair de suas fronteiras e a iniciar a grande obra de evangelização através desses dois obreiros. Só mesmo um homem bom, cheio do Espírito Santo e de fé, tem a humildade para reconhecer que precisa de ajuda e, se for necessário, colocar-se em segundo plano. Até o início da primeira viagem missionária, a ordem de menção dos nomes ainda é Barnabé e Saulo. Depois será preponderantemente Paulo e Barnabé, salvo em três exceções no livro de Atos. Mas Barnabé vai saindo de cena no relato de Lucas para dar lugar ao corajoso, intrépido, incansável apóstolo dos gentios, aquele a quem Jesus aparecera para dizer que seria um instrumento escolhido para levar o seu nome perante os gentios e reis, bem como perante os filhos de Israel. Mas na providência sábia e soberana de Deus, não haveria um Paulo se não houvesse um Barnabé. Meu irmão em Cristo, qual é a sua visão da obra de Deus? Para qual lugar nessa obra ele o tem chamado? Qual é a sua aspiração? Numa orquestra, todos os instrumentos são necessários e importantes. Há os que se destacam mais e são mais vistos ou ouvidos. Há os que parecem até desnecessários. Mas certamente, todos são úteis. Assim é na obra do Senhor também. Nem todos precisam ser o primeiro violino. Como ensina Paulo, um planta, outro rega, mas é Deus quem dá o crescimento. E ele conclui dizendo, de modo que nem o que planta é alguma coisa e nem o que rega, mas Deus que dá o crescimento. Barnabé estava pronto a colocar-se em segundo plano, não por causa de Paulo, mas por causa de Deus. A obra de Deus era o que importava. Se Paulo podia fazê-la de modo melhor, o mérito também não era dele, mas daquele que o capacitara. Ele próprio assim o reconhecia, quando comparando-se com os demais apóstolos disse, em 1 Coríntios 15, 10 a 11, mas pela graça de Deus sou o que sou, e a sua graça que me foi concedida não se tornou vã. Antes trabalhei muito mais do que todos eles, todavia não eu, mas a graça de Deus comigo. Portanto, seja eu ou sejam eles, assim pregamos e assim crestes. O que importa, dizia Paulo em outras palavras, é que vocês creram, seja quem tenha sido pregador. A fé é dom de Deus e não do pregador. E escrevendo aos Coríntios, ele ainda diz, pois quem é que te faz sobressair? E que tens tu que não tenhas recebido? E se o recebeste, por que te vanglorias como se não o tiveras recebido? Querido ouvinte, a igreja tem sofrido muitas vezes por falta de desprendimento, de amor aos irmãos, de companheirismo, de paciência para com os mais fracos, de espírito de perdão, de humildade, de reconhecimento dos dons dos outros e de visão da necessidade e das possibilidades da obra de Deus. Nela, nesta igreja, não há lugar para personalismos. Interesses particulares não podem ser colocados acima do interesse da obra. A ambição de fama, de projeção, infelizmente, tem levado muitos a não reconhecer as suas próprias limitações e a não buscar a ajuda que seria indispensável. O conselho dos mais experientes, ou a mão amiga que evita a queda. Não é assim que nós aprendemos através do exemplo deste homem, Barnabé, um homem bom, cheio do Espírito Santo e de fé. Que o Senhor nos ajude a imitá-lo. Amém.
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9: Sim, chegamos nesta última meia hora aqui no Amigo na Madrugada e a gente fica contente demais de saber que você sintoniza a programação. Aproveitar para mandar aquele abração para o Matheus Castro, tá conosco. O Ricardo de Natal, Rio Grande do Norte, também vem com a gente uma excelente segunda-feira. Vamos com o melhor da música? Daqui a pouco tem o Caráter Primeiro.

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2: Olá! É uma alegria contar com a sua audiência, caro ouvinte. Que a graça do nosso Senhor Jesus alegre o seu coração e fortaleça o seu coração no dia de hoje. Hoje eu quero conversar com você sobre o tema quebrantamento diante de Deus. Salmo de número 51, versículo 17. Um versículo apenas. Escute com atenção a leitura desse texto que é tão conhecido. Sacrifício aceitável para Deus é o espírito quebrantado. Ó Deus, tu não desprezarás o coração quebrantado e arrependido. É um texto muito conhecido, está dentro da história do rei Davi, um salmo de arrependimento, um salmo onde Davi abre seu coração diante de Deus. E nele nós encontramos o fato de que é difícil encontrar um espírito de arrependimento em uma sociedade tão competitiva quanto a nossa, onde as pessoas, via de regra, são narcisistas. Elas pensam em si mesmas. As pessoas são orgulhosas, são egoístas. Quando duas pessoas, por exemplo, fazem algum projeto e alguém faz a apresentação, a primeira coisa que você vai ouvir é a pessoa dizendo: eu e o fulano de tal. Raras vezes, mas muito raras vezes, vai ouvir: fulano de tal e eu fizemos esse projeto. Por quê? Porque colocar-se em segundo lugar nessa apresentação, para a nossa sociedade, é sinal de fraqueza. É sinal de não ter um senso de garra ou de vitória própria. Quase ninguém diz: sinto muito, estou errado, por favor, me perdoe. É uma sociedade que cada vez mais vai desconhecendo essas palavras. Pelo contrário, com frequência nós ouvimos palavras do tipo: eu vou processar você, vou levá-lo ao tribunal, quem você pensa que é, e assim por diante. Eu estou lembrando, nesse exato momento, uma história que eu li na literatura de Charles Swindoll. Ele descreve um fato que ocorreu na Carolina do Norte, na outra América, em que um advogado comprou uma caixa de charutos muito caros e de alto preço, e isso no ano de 2002, há um tempo atrás. Aquele advogado, então, resolveu fazer o seguro contra um incêndio, entre outras coisas. E depois de ter fumado todos os charutos e sem haver pagado a primeira parcela da apólice, o advogado, sabe o que é que ele fez? Ele abriu um processo contra a seguradora. Olha se pode. Como acusação, o advogado afirmou que os charutos foram perdidos em uma série de pequenos incêndios. Bem, a seguradora, naturalmente, não aceitou isso de bom grado. A seguradora recusou-se a pagar e dizendo que a razão de não ressarcir o seguro era óbvia. O homem havia consumido os charutos, ele mesmo havia fumado aqueles charutos. E o advogado abriu o processo e sabe o que é que aconteceu? Como talvez você já tenha visto tantas decisões bizarras. Aquele advogado ganhou a causa. Na sentença, o juiz reconheceu que a reivindicação do advogado, de fato, era ridícula, mas que o advogado possuía uma apólice, cuja a proposta que a empresa garantiu para o advogado foi de que os charutos podiam ser cobertos pelo seguro e que também declarava que seriam assegurados contra o incêndio. E, de fato, pequenos incêndios haviam consumido aqueles charutos. Bom, sem definir o que era considerado incêndio inaceitável, né? Assim a seguradora concordou em pagar a quantia de $15,000 como indenização ao advogado. Eu não sei se foi exatamente isso que aconteceu, mas Charles Swindoll faz essa reportagem na sua literatura. Eu quero levar você a pensar, caro ouvinte. Tente ensinar a seus filhos a importância de andar humildemente com Deus mediante histórias como esta, histórias divulgadas pela mídia. Creio que o arrependimento de Davi nos ajuda a entender em como nós devemos ter um coração contrito, um coração quebrantado diante de Deus. O contexto em que Davi expressa o arrependimento diante de Deus, percebe-se que nada ainda havia mudado nesse sentido na sua vida. Davi continuava falido. Davi continuava angustiado por causa das ações que ele mesmo havia cometido. E por conta dessa dor, desse coração pesado do seu pecado, ele abre então o seu espírito quebrantado e um coração contrito descobre isso. Deus não rejeita. Que características um espírito quebrantado e um coração contrito apresentam? Em primeiro lugar, o coração contrito não guarda rancor. O coração contrito nunca diz: se não fosse pelo que ela ou se ele não tivesse feito, ou por ter sido criado como fui. Não. O espírito quebrantado não culpa a ninguém. Em segundo lugar, o coração contrito não faz exigências. Ele não obriga ninguém a nada. As reações de outros não nos interessam quando nós estamos verdadeiramente arrependidos. Estou lembrando de um professor meu no seminário que sempre dizia: o seu equilíbrio nunca deve depender do desequilíbrio dos outros. Não, não é isso. Não espera com que as reações dos outros interfiram nas suas ações e atitudes. Não espera nesse sentido que as pessoas sejam compreensivas para que você finalmente também seja compreensivo. Não, isso pode acontecer, é verdade, mas não é algo que o coração contrito exige. Em terceiro lugar, o coração contrito, ele não faz exigências, mas também não guarda rancor. Mas em terceiro lugar, o coração contrito não espera favores. Olha como o texto diz que Deus não rejeita o coração contrito e arrependido. O espírito quebrantado não exige condições. Nada de e se ou talvez, mas, não, não. Esses advérbios todos, eles são colocados de lado. Não espera que lhe seja feito algo gracioso como resultado. É estar por própria conta e risco diante de Deus. É você que abre o seu coração diante de Deus. Arrepender-me é reconhecer o erro que os meus atos praticaram, minhas atitudes, minhas palavras, sem esperar qualquer aplauso ou sinal de compreensão da parte dos outros. Isso é arrependimento. Você lembra do advogado que ganhou a causa da seguradora por $15,000? Pois bem, depois de descontar o cheque, a seguradora conseguiu que ele fosse preso mediante acusação de incêndio culposo. E por meio de seu próprio testemunho no processo anterior, o advogado foi acusado e condenado por queimar intencionalmente a propriedade que ele havia assegurado. É irônico, não é? Ah, caro ouvinte, um coração contrito não pergunta quem é o culpado, mas: Senhor, o que precisas transformar em mim? O que precisa ser mudado dentro de mim? É assim que o coração contrito age, foi assim que Davi agiu. E é por isso que ele é chamado de o homem segundo o coração de Deus, a despeito de todas as fraquezas de Davi, que no contexto do Salmo de número 51, nós sabemos que ele pecou contra Deus. mas ele se arrepende e ele é recebido graciosamente na presença do Senhor. É o mesmo que vai acontecer com você e comigo, se quebrantados, nos entregarmos com alegria e com fidelidade na presença de Deus. Eu vou orar. Logo depois nós ouviremos uma música muito alegre. Rendido estou com Isaías Saad e Débora Buzas. Mas primeiro permita-me orar. Deus, obrigado pela tua graça, pelo teu amor. Obrigado pelo privilégio de nos mostrar o caminho de volta. Quando em arrependimento entendermos de que nós pecamos contra o Senhor, nos ajude a fugirmos em especial dos pecados intencionais. No nome de Jesus nós oramos. Amém.

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Uma excelente semana para você. É hoje, dia 13 de julho de 2026. Eu, Fábio Zamana, chegando por aqui. Vamos juntos até as 9 horas da manhã, no horário de Brasília. Uma ótima semana, uma ótima segunda-feira para você. Daqui a pouquinho tem hinos que tocam e 4h30 tem música da terra.

0: Eu vi nos ministérios mergulhar com Eixila. Ele vem agora, 4 horas 8 minutos, horário de Brasília.
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0: Vamos juntos, agora chegando para você mais um episódio do nosso Hinos que Tocam.
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0: E bem-vindo a mais uma edição do Hinos que Tocam. Hoje ouviremos sobre o compositor e a história do hino Jesus Habita em Meu Coração. Esse hino foi composto por Alfred Ackley, nascido nos Estados Unidos em janeiro de 1887. Na idade adulta, Alfred estudou harmonia e composição em Nova York, nos Estados Unidos, e posteriormente em Londres, na Inglaterra. Sua especialização era violoncelo. Depois de alguns anos, ele sentiu o chamado. Para pregar e pastorear, algo que fez durante muitos anos. Alfred, durante toda a sua vida, nunca parou de escrever hinos e melodias. A criação de Jesus Habita em Meu Coração tem uma história especialmente curiosa. Em uma manhã em particular, no domingo de Páscoa de 1932, Alfred estava se arrumando para sair. Seria ele que mais tarde faria a pregação do dia. Enquanto se barbeava, ligou o rádio e começou a ouvir uma transmissão especial sobre Páscoa. O locutor, que era muito conhecido, dizia: "Bom dia, já é Páscoa. E vocês sabem, amigos, não faz de diferença para mim se Cristo ressuscitou ou não. Pelo que eu saiba, seu corpo pode até ter virado poeira em alguma tumba palestina. Para mim, o que importa é que a mensagem continua por aí." Ao ouvir essas palavras, Alfred ficou furiosíssimo. Ele imediatamente gritou ao rádio, esquecendo-se que o locutor não podia ouvi-lo. "Isso é uma mentira!" Ele sabia muito bem o quanto a ressurreição de Jesus era importante. Alfred, naquele domingo de Páscoa, após ouvir aquele locutor, pregou de uma forma totalmente diferente do que já havia pregado antes. Mesmo assim, no fim do dia,

ele sentiu que não havia dito tudo o que queria dizer. Nesta mesma noite, Alfred Ackley escreveu a letra e melodia de Jesus Habita em Meu Coração, para que a verdade sobre a importância da ressurreição de Cristo nunca seja deixada de lado. Vamos então ouvir esse belo hino nas vozes de Celso e Renan. Jesus Habita em Meu Coração.

Celso e Renan, Jesus habita em meu coração. E com essa canção, seguimos para a segunda parte do programa, na qual veremos músicas selecionadas para você. Vem chegando cantores do Exército da Salvação, na presença do meu mestre.

0: E ouvimos cantores do Exército da Salvação cantando Na Presença do Mestre.
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0: Chegando Cristina Mel, autor da Minha Fé.

0: E ouvimos Cristina Mel, autor da Minha Fé. E com essa canção chegamos ao fim a mais um programa Hinos que Toca, um programa que teve a produção de Raquel Campelo, revisão Marcos Olivares, apresentação Fábio Zamana. Até o próximo Hinos que Tocam.
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4: Agora 4h30, horário de Brasília. Ótimo dia.
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4: Vamos lá, vamos juntos. Você chegando, participando, interagindo através do nosso WhatsApp.
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4: Esse é o nosso número que você pode participar, você pode interagir, fique à vontade. E daqui a pouquinho tem Música da Terra com Cláudio Ronque e Zé Dequias. Já mandando aquele abraço, aquele bom dia para Elisângela, direto de Interlândia, ouvindo a gente. Bom dia, Alda Paula no Ponto do Café. Falou bom dia, Fábio, tenham todos uma ótima semana. Por aqui também Graça Imperial, Natal, Rio Grande do Norte. Como é que você tá, Graça? Tudo bem? Tudo tranquilo? Bom dia.
5: A paz do Senhor, paz do Fábio, tá melhor. Quero agradecer pelas orações e todos. Estou bem melhor. Não era só nos interagirosos também. Mas aqui eu estou agradecendo a nosso Deus. Um abraço de leão para todos que estão ouvindo a RTM, para o pastor Fábio, e um dia abençoado pelo nosso Deus, nossas vidas. Muito obrigada, amém.
4: Ô, Graça, ótimo dia para você, minha amiga. Graças a Deus, estou melhor, não estou 100% ainda, mas já estou bem melhor. Um abraço para você também, continue melhorando por aí, viu? Vânia Souza, de Goiânia, bom dia.
6: Bom dia, Fabinho.
4: Tudo bem, Vânia?
6: Deus abençoe sua vida. Abraço pra você e também pro Zezinho.
4: Abraço de leão pra você, pro Zezinho, pro Davi. Aquela semana maravilhosa, viu, minha amiga? Amadeu em Belém do Pará tá por aqui com a gente também. Obrigado pela participação, Amadeu. Ótima semana. Maria Mesquita, de Goiânia. Como é que você tá?
7: Bom dia, pastor Paz Amado. Estou aqui ouvindo esses louvores maravilhosos. Estava vendo você falar da perca do seu filho. Eu também passei por isso.
4: É mesmo?
7: É muito difícil. Só quem sabe, quem passa.
4: É verdade.
7: Mas graças a Deus, o Senhor tem dado força para suportar essa dor, né? Ele passa com a gente. Quer dizer, para você, para todos os ouvintes, uma ótima semana, um abraço.
4: Ótima semana, Maria Mesquita. Abraço de leão para você também, uma ótima semana. Obrigado aí pela participação. Patrícia Bosco tá com a gente lá na Suécia. Falou que lá agora são 9 horas e 23 minutos, né? Hora do cafezinho, agora 9 e 34 no caso, né? Que tem 10 minutos que ela mandou essa mensagem. E mandou uma foto lá, olha que foto bonita. Um dia bonito, um dia ensolarado. É, menina, que calor que tá por aí, né? Um abraço pra você. Bom cafezinho da manhã, viu, Patrícia? Obrigado pela foto também. Edna de Imperatriz, a Edninha, bom dia.

0: Um abraço, Léo, para todos que já estão ligados nesta manhã, nessa segunda-feira. Um abraço, Léo.
1: Segundo, Edninha, 5:04 da manhã, ela cantando assim, esse agudíssimo, né? Soprano, né, Edninha? Você geralmente cantava no soprano? É, menina. Voltar pro coral, viu? Pode voltar. É, agora ainda não dá, né? Por conta da mamãe, quando a mamãe melhorar, aí vai ficar mais tranquilo, né, Edninha? Um abraço pra você, minha amiga. Força na peruca, mais uma semana que tá aí começando, viu? Uma semana de muita paz, muita saúde, muitas vitórias pra você e pra toda a família. Quem também já está por aqui participando com a gente, Gessé, lá em Portugal. Bom dia, Gessé.
2: Meu amigo Fábio Zamana, muito bom dia. Bom dia a todos, vindo da Rádio Transmundial. Tô aqui de novo, na melhor, ouvindo aí a Transmundial, programação aí com Fábio Zamana, meu nobre amigo. Que Deus abençoe a tua vida, meu irmão. Deus abençoe a cada ouvinte.
1: Tamo juntos.
2: Valeu, segundão, Gessé. Ótima semana a todos.
1: Ótima semana, bom trabalho aí, meu amigo. Tamo juntos, viu? Obrigado pela participação. Gilbertão, lá no Real Conquista, bom dia.
3: Ô, Fábio Zamana, bom dia, mineiro. Gilbertão do Real Conquista, antenado de cá, mineiro. Manda abraço para minha esposa Raquel, Marcos Velho, Ezequiel, River Kennedy, Gessé, Pastor Jean, Deus Padeiro, Tiagão, Emanuel e para todo mundo que tiver antenado aí, fica meu bom dia, meu abraço.
1: Valeu, Gilbertão, aquele abraço de leão para você e para todos os ouvintes acompanhando pela Rádio Paz FM 89,5. Ótima semana para você. Vamos agora com Música da Terra, tá chegando Cláudio Ronque e Zedequias.
4: Zedequias, acorda, rapaz.
5: Ora, acordar pra quê?
4: Ué, nós queremos ouvir música.
5: Então vamos, ué. Você ligou agora o rádio? Mas muito prazer, esse é o Música da Terra. Vamos junto com o modão pro Ciso. A próxima música pra nós aqui, hoje a vida. Vamos lá, Sérgio Marques e Marquinhos, Conquistas e Vitórias.

0: Você ouviu Sérgio Marques e Marquinhos aqui no Música da Terra, Conquistas e Vitórias. Adequias, tem mais aí?
1: Ah, só tem sempre mais um indicadinho aqui. E tem o Rodrigo e o Rogério cantando Homem do Campo.

0: Você ouviu Homem do Campo na voz de Rodrigo e Rogério aqui no Música da Terra.
1: Seu Kraus, às vezes a gente fica, olha pra toda injustiça que tá aqui a nossa avó, ficamos assim revoltados demais, seu Kraus. Porque se tem uma coisa que todo mundo concorda é que a impunidade, ó, é um problema de toda a sociedade. Os homens faz e faz, e estão achando que vão sempre fazer sem que haja consequências, ó. Eu tô errado essa história, seu Kraus. Praticar o mal e sentir tranquilo porque acredito que nunca vão ser punidos pelos atos que cometem, ou que coisa é essa? Quem pensa assim tá tortamente enganado. O pecado é tão terrível que as consequências podem ser vistas na vida das pessoas, por exemplo. O apóstolo Paulo, por exemplo, no livro de Gálatas, bem que avisa no capítulo 6, no versículo 7, assim, ó: não vos enganeis, de Deus não se zomba, pois aquilo que o homem semear, isso também se fará. Aviso pra lá de cierne mesmo, ó. Anuncia a próxima, seu Grau, por favor.
2: Sim, Zé Marco e Adriano chega aqui no Música da Terra cantando.

0: você que está nos ouvindo, preste bastante atenção, abre seu ouvido que vai começar o Boletim Rural. Acompanhe as informações do campo. Daqui a pouco nós voltamos, certo, meu grande?
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2: Começa em seu rádio Boletim Rural. Hoje, na apresentação de Cláudio Ronck. E nesta edição, você fica sabendo. Tensões entre Estados Unidos e Irã ameaçam fornecimento de fertilizantes para o Brasil. Esta e outras notícias, agora no Boletim Rural.
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2: A retomada das tensões entre Estados Unidos e Irã acende um alerta para o mercado de fertilizantes e pode afetar o abastecimento de países como o Brasil e a Argentina, justamente às vésperas do plantio da próxima safra. Com a redução no número de navios que transportam ureia pelo Golfo Pérsico, responsável por cerca de um terço das exportações mundiais do produto, os preços voltaram a subir no mercado internacional. A preocupação é que o aumento dos riscos no Estreito de Hormuz dificulte o transporte dos fertilizantes e eleve os custos para o agronegócio. O plantio da nova safra de trigo no Rio Grande do Sul está na fase final e já alcançou 87% da área prevista, de acordo com a Emater Rio Grande do Sul. Apesar do avanço no estado, a expectativa é de redução de 14% da área cultivada com trigo em todo o Brasil. A previsão é de uma colheita em torno de 6 milhões de toneladas. Se esse volume se confirmar, o país deverá ampliar as importações do cereal, principalmente da Argentina, para atender a demanda do mercado interno, com possibilidade de um novo recorde nas compras externas. O preço da soja continua em alta neste início de julho. Mesmo com uma pequena queda, o indicador CPEA já acumula valorização de 5% no mês. No Porto de Paranaguá, a saca foi cotada a R$ 140,25. Segundo analistas, a oferta de soja disponível no Brasil está cada vez menor. Para atender a demanda, será necessário que os produtores comercializem cerca de 20 milhões de toneladas entre julho e agosto. Em outras regiões do país, as cotações tiveram pouca variação, com pequenas quedas ou estabilidade nos preços. Com fonte de Globo Rural, produção de Karina Joubert, coordenação de Marcelo Fávero, direção de André Castilho, com realização da sua RTM Brasil, na apresentação de Cláudio Ronck, esta foi mais uma edição do seu Boletim Rural.
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4: Aí, sabe quem vem chegando agora? É a turma que gosta de cantar em inglês, seu Claudio.
5: Ah, é? Por quê?
4: É os herdeiros do Cristo! Bye bye tristeza!
5: Não, Zedequia, são os herdeiros do reino. Bye bye tristeza!
4: Isso é verdade! Os herdeiros do reino! Bye bye tristeza aqui no Música da Terra, acompanhe!

tem sempre uma música nova, uma música raiz, uma música da terra pra você escutar aqui nessa programação maravilhosa, senhor. Por aqui, viu? Tem Daniel e Samuel que vão cantar e está chegando Salvador.

0: no Salvador, com Daniel e Samuel. Música bonita que você escuta aqui no Música da Terra.
1: Por hoje é só, Zé Kiss.
2: Aí não tá bom. Logo, logo a gente volta. E com muito mais música. Ei, peraí.
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0: Tamo juntos, eu, Fábio Zamana, por aqui te fazendo companhia nesta segunda-feira, dia 13 de julho de 2026. Quem já está por aqui fazendo parte também da família RTM, participando, interagindo, já mandou o seu recado, seu abraço, seu bom dia. Lourinho lá em São Gonçalo do Amarante, apareceu o Lourinho que estava sumido, hein, meu amigo? Tudo bem? Tudo tranquilo?
1: Bom dia, pastor Fábio Zamana, não é? É um abraço de leão para você, para todos os seus familiares, para o pastor Jailton Santo, para a irmã Fátima Teixeira, para o irmão Alex Pessoa, para a irmã Silvinha Melo, para meu irmão Francisco Oceone, lá no interior de Barcelona, Rio Grande do Norte, para o pastor José Ribeiro, para a irmã Maria do Socorro, daqui de Serrinha das Predeiras, para o esposo dela, Edson, para o filhinho dela, a irmã Tazinha, o irmão Riquelme, lá no Golandim, é Lourinho de Serrinha das Predeiras, que está na sintonia todos os dias.
0: Valeu, Lourinho. Um abraço pra você, meu amigão. Aquele abraço de leão. Bom demais receber sua mensagem, viu? Tamo juntos, tamo juntos. José de Ribamar tá por aqui também. Francisco Araújo em Sobral. Amadeu. Bom dia, Ana Yara. Por aqui também, Conceição. Tá chegando com a gente lá em São Luís. Como é que você tá, Conceição? Muito bom dia.
2: Bom dia, Fábio Zamana. Bom dia, ouvintes da Rádio Transmundial em todo o universo. Segunda-feira abençoada para todos nós. Um abraço especial para a minha comunidade cristã apostólica Filadélfia em Cidade Operária, para o pastor Mário Porto, para o irmão Doce, irmão José de Ribamar, para o grupo do Congresso, para Inês Silvinha, professor Soriano, Lima Taxista, e todos que fazem essa rádio maravilhosa. Segundou, minha irmã Henrique Graça Cabral, irmã Jaciara, é Conceição Soares do Alto do Turu, São Luís, Maranhão.
0: Valeu, Conceição, que prazer ter você conosco também, viu? Ótimo dia, uma excelente semana. Pedro Salvador na Bahia, Miriam Martins e Aparecida de Goiânia. Bom dia, Elisângela. Valdaí Lourdes, Natal, Rio Grande do Norte. Andaluza Lima, como é que você está, Andaluza? Bom dia.
3: A paz do Senhor, pastor Fábio Zamana, um ótimo dia para você, para sua esposa, para suas lindas filhas e para todos os ouvintes, para Tina, para Silvinha, para o Madruguinha e também para o pastor Mário Porto. Já estou aqui, pastor Mário Porto, na guarda do seu programa, tá bom?
0: Cheiro no seu coração para você,
3: pastor Fábio Zamano, e para todos.
0: Abraço, Andaluza, abraço para você, uma ótima semana. Mara Rego tá com a gente de Abaitetuba, no Pará. O Alex Ian também no Maioba, tá mandando abraço pro povoado Coelho, lá no Bequimão, pro professor Magno, para todos os ouvintes da RTM. Obrigado, obrigado. Juari Odilene tá chegando com a gente também direto de São Luís. Como é que vocês estão, meus amigos? Bom dia.
4: Bom dia, amigos do vídeo da Rádio Transmundial, a melhor rádio do mundo transmitida, nosso amigo autor e pastor Fábio Zamana. Pastor Fábio Zamana, como é que tá o senhor?
0: Tudo bem, Juari? Eu tô bem, vocês? Tudo
4: tranquilo? Tá chegando o dia, pastor. Tá chegando o dia, meu pastor. Dia das férias. Eu quero mandar um abraço especial para ela, é o único que eu tenho de prova verdadeira. Dona Aldilene Amorim Rodrigues, estamos aqui desde cedo, desde a madrugada, bem cedinho, Fábio Zamana, ouvindo a Transmundial.
0: Um abraço especial para
4: todos os amigos ouvintes desta hora. Silvinha e o Galo, né? Pastor Israel Mônica Grazelli, Bispo Marco Porto, Pastor Marcos, Pastora Débora, Pastor Jean Lange, em Londres, Almoria, Jean Fabrício Salgado, seu índio no residencial Nestor ali da padaria, né? Companheiro, parceiro, e todos os amigos ouvintes desta hora. E o pessoal do 43º Batalhão aqui da Cidade Unida, tá bom? Os policiais que estão fazendo a segurança, as rondas durante a madrugada, aqueles que ouvem a Transmundial. Deus abençoe vocês. Pastor, tchau, fui!
0: Valeu, Juari! Valeu, Dilene! Prazer ter vocês por aqui. Ótimo dia, ótima semana. Tá chegando minhas férias a partir de quinta-feira. Vem até quarta, né? Hoje, amanhã e quarta-feira. E aí, quinta-feira de férias. E volto dia 31. Vamos com o estudo bíblico, tá chegando através da Bíblia, a professora Itamir Neves, seguindo o estudo no livro de Apocalipse.

quero pedir a permissão e quero chamar a sua atenção para a leitura desses versos para que você se familiarize com o seu tema. Diz assim o versículo 19: escreve, pois, as coisas que viste e as que são e as que hão de acontecer depois destas. Versículo 20: quanto ao mistério das sete estrelas que viste na minha mão direita, e aos sete candeeiros de ouro, as sete estrelas são os anjos das sete igrejas, e os sete candeeiros são as sete igrejas. Querido amigo, vamos refletir sobre o importante tema da obediência às palavras do nosso Senhor Jesus Cristo, do nosso Senhor glorificado. Olhando para Jesus, vemos que ele obedeceu ao Pai. Ora, durante o seu ministério, fica claro em muitas ocasiões que Jesus veio cumprir o seu ministério salvífico, dando sua vida por nós, pregando as boas novas de salvação, mas ele fez isso em obediência ao Pai, ao Deus Pai. Ora, se Jesus foi obediente ao Pai, revelando aos seus discípulos, e isto se refere a nós também, quando Jesus revelou então aos seus discípulos a vontade do Pai, é certo também que, mediante esse exemplo de Jesus sendo obediente ao Pai, nós também devemos obedecê-lo. É uma cadeia de comando. O Pai, Jesus e nós que somos seus discípulos. Jesus obedeceu ao Pai, nós devemos obedecer o nosso Senhor Jesus. A obediência é essencial para chegarmos à presença de Deus. Quando Jesus estava aqui conosco na terra, ele precisou ser obediente ao Pai para voltar à presença dele. Ele o fez com prazer, valorizando a recompensa de estar juntamente, de estar novamente junto ao Pai. Olhando firmemente para o autor e consumador da fé, Jesus, o qual, em troca da alegria que lhe estava proposta, ele suportou a cruz, não fazendo caso da ignomínia, e está assentado à destra do trono de Deus. Ora, essas palavras são o testemunho do autor de Hebreus, capítulo 12, versículo 2, que mostram, então, como Jesus obedeceu o Pai. O mesmo livro diz: Jesus, embora sendo filho, aprendeu a obediência pelas coisas que sofreu, e tendo sido aperfeiçoado, tornou-se o autor da salvação eterna para todos os que lhe obedecem. Novamente temos então a ideia de obediência do Filho ao Pai e a nossa obediência ao Filho, ao nosso Senhor. Confira isso lá em Hebreus capítulo 5, versículos 7, 8 e 9. Então, aprendemos a obedecer porque Jesus foi obediente. Por que o livro do Apocalipse usa uma linguagem obscura e misteriosa algumas vezes? Por que escrever em linguagem simbólica, tornando-a inacessível para a maioria das pessoas? Por que não falar de modo direto? Querido amigo, essas são perguntas que muitos têm feito quando se confrontam com a leitura do livro de Apocalipse. Embora seja fato que existem muitas verdades ocultas em Apocalipse, também é fato que as verdades importantes não são inacessíveis. Na verdade, o livro de Apocalipse quer dizer livro da revelação. As verdades que se concentram na santidade, no poder e na soberania de Deus, na sua vitória sobre o mal e naquilo que precisamos fazer para participarmos dessa vitória, não exigem conhecimento especial para serem entendidas. Essas verdades transparecem de modo eloquente e claro, ainda que não possamos decifrar os símbolos de uma maneira mais fácil. O que precisamos, sim, e o que temos feito nesse programa, é sempre orar pedindo

0: Deus, ilumine-nos, que, pelo Espírito Santo, possamos ter os nossos olhos abertos, a nossa mente aberta, para entendermos a mensagem que o Senhor passou para os seus servos. Moisés, Davi, Ezequiel, Mateus, Paulo, foram homens que Deus usou para revelar a sua vontade para nós. E especificamente no Apocalipse, o apóstolo João foi esse apóstolo que o Senhor usou para trazer essas mensagens que, na verdade, são revelações em relação ao futuro que o Senhor quer nos mostrar. Cabe a nós, então, olharmos para essas revelações, olharmos para esses textos e pedir que o Senhor nos ilumine, abra os nossos olhos para que possamos entender aquilo que Ele tem colocado na sua palavra para nós. Deus tanto revela como oculta. Ele se nos dá a conhecer, mas somente em parte. E isso é lógico. O nosso Deus é um Deus infinito. O nosso Deus é muito superior, é muito mais elevado do que a sua própria criação, que somos nós. Sabe que, por causa das limitações físicas, os seres humanos ficariam totalmente paralisados com a plena visão das realidades sobrenaturais. E por isso mesmo, então, é que o Senhor se revela em parte para nós. O que nós conheceremos um dia, quando estivermos definitivamente diante dele, não se compara àquilo que nós podemos conhecer e devemos conhecer já nessa dimensão de vida terrena. Assim, o Senhor nos oculta certas coisas. Mas, ao mesmo tempo, como nós estamos vendo aqui no livro de Apocalipse, o Senhor se revela, e o Senhor revela, inclusive, o futuro para nós. Um modo de Deus, ao mesmo tempo, se revelar e se ocultar é a linguagem figurada e as imagens apocalípticas. Algumas verdades são profundas demais para a linguagem pragmática, para a linguagem racionalista. Tais verdades são bem mais explicadas ou são melhores explicadas, fazendo-se então uso da polivalência da metáfora e do símbolo. Por exemplo, a descrição de Deus com o aspecto de pedras preciosas circundadas por um arco-íris de luz, conforme nós vamos encontrar no capítulo 4, versículo 3, diz algo, revela algo acerca de Deus que vai além da mera afirmação de que Deus é um Deus grandioso e poderoso. Aqueles cristãos que viveram na época de João estavam mais familiarizados com esse tipo de escrito do que os leitores ocidentais de nossos dias, do que nós que estamos agora estudando o livro de Apocalipse. Devemos então ler o Apocalipse e, na realidade, devemos ler toda a Bíblia, estudar toda a Bíblia, reconhecendo as nossas limitações. Nossas limitações são culturais e pessoais. Essas limitações estão patentes, pois nós estamos separados por 21 séculos de história, de cultura e de mentalidade. Além disso, nós vivemos num mundo ocidental, com a mentalidade ocidental, enquanto a Bíblia foi escrita no mundo oriental, com os valores e com a mentalidade oriental. Ora, certamente, diante disso, temos diferenças notáveis. Por isso, então, é necessário o Espírito Santo. Se faz necessária a presença do Espírito Santo. Ele que inspirou os escritores bíblicos também conhece o nosso modo de pensar, conhece os nossos pensamentos hoje, nos dias da pós-modernidade. E como ele mesmo deseja que entendamos a sua palavra, o Espírito Santo está pronto para nos fazer entendê-la, para revelá-la para nós, se nós, com sinceridade, devoção, piedade, submissão e humildade o buscarmos para que ele se revele a nós. Por isso mesmo, em cada início dos programas dessa longa série, nós temos orado, pedindo então a iluminação do Espírito Santo para que possamos entender tudo quanto ele tem registrado como vontade de Deus através dos escritos desses autores que eu já mencionei: Moisés, Samuel, Esdras, Davi, Salomão, Isaías, Jeremias, Daniel, Ezequiel, Mateus, Marcos, Lucas, Paulo, Pedro e agora, em Apocalipse, João. Querido amigo, todos esses homens foram instrumentos e apenas instrumentos nas mãos de Deus. Eles foram usados pelo Senhor para registrar a sua palavra inspirada. Mas quem a inspirou foi o Espírito Santo. Para entendermos, então, essas ordens, para obedecermos os seus mandamentos, temos que entendê-los. E, para que isso aconteça, a iluminação do Espírito Santo é fundamental para todos nós. Mas no texto de hoje, nós devemos nos perguntar, diante dessas palavras que nós já lemos, quem é Jesus? Como devemos vê-lo? Muitas pessoas imaginam Jesus como um neném indefeso numa manjedoura em Belém. Ainda essa é a figura que muitos têm na sua mente. Outras pensam na imagem de um Jesus sofrendo terrivelmente na cruz do Calvário, ensanguentado, coroado com a coroa de espinho, evidentemente derrotado até pelas forças do mal. Com certeza, Jesus nasceu, e é verdade. Sem qualquer dúvida, ele também morreu numa cruz. Mas aquelas cenas representam episódios temporários, embora foram episódios importantíssimos. Por exemplo, a encarnação do Verbo é algo fora de série, é algo realmente especial. A morte do Senhor Jesus é algo também fora de série, é algo especial, porque através da sua morte temos o perdão dos pecados. Então essas cenas, esses episódios foram temporários, embora importantíssimos. E não o estado permanente do Cristo vitorioso, que esse então é o estado definitivo. E essa é a imagem que o Apocalipse quer revelar para nós, quer passar para nós, quer que tenhamos em nossas mentes. Temos e cremos num Cristo vitorioso, num Senhor Jesus poderoso. Que consolo temos nós cristãos quando contemplamos essa imagem. E, olhando para o contexto, temos que lembrar que aqueles cristãos que estavam perseguidos certamente ficaram animados com essa imagem de um Senhor Jesus vitorioso. Que consolo daria aos cristãos perseguidos pensar numa criança pequena e fraca? Que conforto achariam esses cristãos perseguidos na imagem de um líder morto? Certamente não seriam consolados, não seriam estimulados, não seriam encorajados. Mas quando pensamos e quando temos em nossas mentes a figura de um Cristo vitorioso, de um Senhor soberano, de um Senhor que controla todas as coisas, aí sim nós nos confortamos, nos consolamos, nos encorajamos. A mensagem do Apocalipse deriva seu poder da pessoa que o revelou. O Cristo que cuida dos servos e garante a vitória sobre os perseguidores não é um Cristo fraco, não. Nem é derrotado, não. Ele possui toda autoridade. Toda autoridade me foi dada nos céus e na terra, disse o próprio Senhor Jesus quando partiu desta vida para ser glorificado. Conforme Mateus capítulo 28, versículos 18 a 20, nós temos essas palavras vitoriosas. Ele possui toda autoridade e fala com poder absoluto. Os cristãos da Ásia naqueles dias como todos nós, nos dias atuais, precisavam de um consolo de um Senhor Todo-Poderoso. Acharam, então, esse conforto nas palavras de Jesus, o forte e vitorioso Rei dos Reis, Senhor dos Senhores. Por isso, quando João olha para trás e, ao ouvir aquela voz poderosíssima e ao contemplar aquela visão especial, aquela visão que um dia eu e você contemplaremos quando estivermos em definitivo na presença dele, qual foi a reação de João? João desmaiou. Ele nunca tinha visto o Senhor Jesus exaltado daquela maneira. Agora, lembre-se bem, João, Pedro e Tiago já tinham visto Jesus glorificado lá no Monte da Transfiguração, conforme lemos em Mateus 17. Mas daquela maneira, João não tinha visto o Senhor Jesus. E por isso, a reação dele, a reação humana, foi desmaiar. Muitos, hoje, jamais perceberam a glória do Senhor. Eles ainda imaginam Jesus como um recém-nascido, numa manjedoura, ou uma figura tristonha e moribunda lá na cruz do Calvário. Mas Cristo está hoje exaltado e extraordinariamente poderoso. Quando olhamos para os símbolos usados no capítulo 1 com as outras passagens, nós conseguimos entender e conseguimos ver esse clima de vitória, de exaltação, de poder. Sete espíritos, pés como bronze polido, espada de dois gumes. Tudo isso revela um Cristo, um Senhor Jesus poderosíssimo. Por isso, o título para o nosso estudo, esse estudo que estamos fazendo, é a obediência que devemos ao Senhor Jesus glorificado. A obediência que devemos ao Senhor Jesus glorificado. O texto, então, como nós já mencionamos, é Apocalipse capítulo 1, versículos 19 a 20. Escreve, pois, as coisas que viste e as que são, e as que hão de acontecer depois destas. E o versículo 20, quanto ao mistério das sete estrelas que viste na minha mão direita e aos sete candeeiros de ouro, as sete estrelas são os anjos das sete igrejas e os sete candeeiros são as sete igrejas. Ora, diante dessas palavras do Senhor Jesus, o princípio que extraímos desse texto é que todo cristão deve obedecer à ordem do Senhor glorificado em relação à igreja. Todo cristão deve obedecer à ordem do Senhor glorificado em relação à igreja. Nesses versos, então, nós temos três aspectos da obediência que devemos prestar ao Senhor glorificado. O primeiro aspecto da obediência a esse Senhor Jesus glorificado refere-se à ordem que Jesus nos deu. Quem deu a ordem, afinal? Foi Jesus. E qual foi a ordem? Escreve. Mas qual é o sentido da ordem? Testemunhar aquilo que João viu. O Senhor é um Deus que se revela a nós. Um segundo aspecto da obediência refere-se ao conteúdo da escrita. O que João deveria escrever? Ele deveria escrever, ele deveria registrar aquilo que ele viu. Ele deveria registrar aquilo que estava acontecendo e que estará acontecendo. Ele deveria registrar aquilo que vai acontecer, porque esse é o sentido do livro de Apocalipse. E em terceiro lugar, e último lugar, o terceiro aspecto, refere-se aos destinatários. O mistério pressupõe a data certa para a sua revelação. As estrelas são os anjos das igrejas destinatárias, e os candeeiros são as igrejas destinatárias. Portanto, esses três aspectos da obediência devem ser obedecidos por nós, devem ser respeitados por nós, para que assim possamos glorificar em obediência o nosso Senhor Jesus glorificado. Querido amigo, que Deus possa te abençoar e que você seja de fato alguém que obedeça o nosso Senhor Jesus glorificado. Um grande abraço e até o próximo programa.
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0: Muito bom dia para você. Agora 5 horas 31 minutos, horário de Brasília. É, estamos juntos aqui na sua RTM, segunda-feira, 13 de julho. E friozinho por aqui, viu? 12 graus. E você, tudo bem? Tudo tranquilo? Quero já mandar um abraço, um bom dia para você que está acompanhando pela TWR em Bonaire, a partir de agora em rede. Fica conosco até às 7 da manhã, no horário de Brasília. Vamos lá, participe, interaja. O WhatsApp é o DDD 11 974181456. Daqui a pouquinho por aqui tem palavra para hoje, tem calendário de oração. E já mandando um abraço, aquele abraço de leão pro meu xará Fábio Assis, lá em São Luís, sintonizado com a gente. Bom dia. Levi em Mossoró, no Rio Grande do Norte, está por aqui também. Como é que você tá, Levi? Bom dia.
1: Bom dia, pastor Fábio Zavana, a paz do Senhor. Estou passando para dizer que estou na escuta da programação, iniciando essa semana na paz do Senhor. Deixo um abraço de leão a todos, uma ótima semana a todos que estão na escuta do programa. Um abraço à nossa amiga Silvinha, o Madruguinha, que nos alegra todos os dias, né? Sou grato por tudo, Senhor. Sou grato pela vida de todos vocês. Desejo a vocês e à família uma ótima semana. E fiquem na paz do Senhor. Amém? Aqui quem fala é o irmão Levi, aqui de Mossoró, Rio Grande do Norte.
0: Valeu, Levi! Aquele abraço de leão para você também, meu amigo, para toda a família. Obrigado pela participação, obrigado pela sintonia. Professor Levi Ceola, tá com a gente também em São José dos Campos. Como é que você tá, meu amigo? Tudo bem? Tudo tranquilo? Meu amigo Mário Porto, já passando por aqui também, como é que você tá, meu amigo Mário Porto? Bom dia, bom dia.
2: Meu bom amigo pastor Fábio Zamanda. Fábio, muito obrigado por aceitar o nosso convite de prefaciar o livro Transformando Feridas em Sabedoria, com previsão de lançamento em novembro de 2026, aqui em São Luís e também em São Paulo. Então vai ser uma honra muito grande ter você participando do prefácio desse livro e partilhando um pouco das nossas experiências, das nossas cicatrizações em Cristo Jesus, feridas fechadas e toda a sabedoria que a gente vai adquirindo através do nosso relacionamento com Cristo e as Escrituras Sagradas.
0: É verdade.
2: Que o Senhor abençoe a nossa audiência.
0: Tamo juntos, Mário Porto.
2: Para todos.
0: Boa semana, meu amigo, boa semana. É, Transformando Feridas em Sabedoria. Esse livro aí, com certeza, vai ser um canal de bênçãos, né? Para muitas pessoas que passam por essas feridas, que são fases aí da vida, situações da vida, e de repente não sabe, né, como sair dessa situação. E com certeza esse livro tá chegando aí para mudar essa história, viu? Um abraço, Mário Porto. Para mim é um prazer, um privilégio. Tamo juntos, tamo juntos. Obrigado pelo convite, viu? Lucidalva Macapá tá com a gente também, falou que lá muita chuva. Eita! Começando a segunda com chuva. Socorro Silva tá por aqui também, desejando um ótimo dia para todos os ouvintes. Como é que você tá, minha amiga? Bom dia.
3: Bom dia, Padrinho. Deus nos abençoe. Dê uma semana de paz para a sua família e para todos nós. Que Deus nos guie e nos proteja. Nós louvamos o Senhor pela esta RTM que manifestamos ouvindo a palavra de Deus, viu? Um abraço para minhas princesas.
0: Abraço, Socorro. Andréia, obrigado pelo carinho.
3: A Silvinha, a Dina, todos que fazem a RTM, viu?
0: Tá certo, um abraço pra você também, pra toda a família. Pastor Arimar Castro, em Felipe Camarão, tá por aqui, bom dia.
4: Bom dia, pastor Fábio Zamana. Deus continue te abençoando grandemente. Desejo pra todos uma segunda-feira abençoada em nome de Jesus. Que Deus, neste dia, conceda o desejo dos nossos corações. Um abraço de leão a todos.
0: Valeu, um abraço de leão, pastor Arimar. Lima Taxista, tá por aqui com a gente também, como é que você tá, Lima?
5: Bom dia, bom dia, bom dia, grande Fábio Zamana, bom dia, meu querido, bom dia, meu pastor. Que Deus nos conceda um dia abençoado, uma semana mais abençoada ainda para todos nós, em nome de Jesus, saúde e paz, para você, para a família, para todos que estão na escuta desse locutor nota 10. Eu queria dar um abração aí para a dona Geralda, Eduardo Neto, Dudu Sá, tá? E Fábio Arelio Missionário, e todos que já estão na escuta desse locutor nota 10, meu querido. Manda um abraço aqui para essa São Luís maravilhosa, esse bairro de Fátima. Beleza? Tamo junto, meu querido. Que a semana seja repleta da presença de Deus em nossas vidas.
0: Tamo junto, Lima. Bom dia, bom dia. Aquele abraço de leão pra você também. Obrigado pela companhia de sempre, Lima. Boa semana, bom trabalho. Etevaldo em Valparaíso, Goiás. Bom dia.
6: Hoje é segunda-feira, que dia mais bacana. Vamos ouvir o programa do Fábio Zamana. Bom dia, Silvinha. Bom dia, Madruguinha. Pastor Marcos, pastora Débora, pastor Israel, Monique Graziele, pastor Jean, Riquelmo, River Kennedy, Edna, Tina, Giane Soriano, pastor Fábio Zamana. Bom dia a todos.
0: Oi, Tevaldo, gostei demais, hein? Começou cantando aí a nossa musiquinha da segunda-feira, né? Que maravilha, que maravilha. Abraço pra você, meu amigo. Um ótimo dia, uma excelente semana, viu? Tamo juntos, tamo juntos. Vamos com música, tá chegando por aqui. Sandro, Gabriel Guedes, Santo pra Sempre.

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3: A palavra para hoje, o toque de sua mão. Daniel 10, 18. Aquele que tinha a aparência de um homem me tocou e me fortaleceu. Em seu livro A Slow and Certain Light, Uma Luz Lenta e Certa, Elizabeth Elliot escreveu: quando eu morava na floresta do Equador, costumava viajar a pé. As trilhas muitas vezes passavam por riachos e rios que tínhamos que atravessar, mas às vezes havia um tronco acima da água que tínhamos de pular. Eu temia esses troncos e sempre ficava tentada a pegar o caminho íngreme e difícil, descendo a ravina e subindo pelo outro lado. Mas os índios diziam: basta atravessar, senhorita. E eles atravessavam com passos leves e confiantes. Eu estava descalça como eles, mas isso não era suficiente. No tronco, eu não conseguia evitar olhar para o rio abaixo. Eu tinha medo de escorregar. Nunca fui boa em manter o equilíbrio. Então, meu guia estendia a mão e o toque dele era tudo de que eu precisava. Parei de me preocupar em escorregar. Parei de olhar para o rio ou mesmo para o tronco e olhei para o guia, que segurava minha mão com um leve toque. Quando cheguei ao outro lado, percebi que se eu tivesse escorregado, ele teria me segurado. Sua presença e seu toque eram tudo o que eu precisava. Isso é tudo o que você precisa também, experimentar a presença de Deus e sentir seu toque. Daniel escreveu: aquele que tinha a aparência de um homem me tocou e me fortaleceu. E ele disse: amado, não temas, paz seja contigo. Sê forte. Sim, sê forte. Então, quando ele falou comigo, fui fortalecido e disse: fale, meu Senhor, pois você me fortaleceu.
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6: Pai misericordioso, somos gratas a Ti pelo dom da maternidade. A Tua palavra diz que somos criados de modo especial e que as Tuas obras são admiráveis. Hoje oramos pelas grávidas na Dinamarca. Pedimos, Senhor Deus, que conceda às mães e a seus bebês um futuro de esperança. Derrame a sua bondade sobre eles, que possam crescer em graça e estatura, e que as mães sejam fortalecidas para cuidar e educar seus filhos com amor e sabedoria. Levante pessoas amorosas, dispostas a ajudar as mães a passarem por essa fase de forma leve e feliz, pois sabemos da importância de ter apoio nessa fase delicada e cheia de desafios. Oramos em nome de Jesus. Eu, Elisângela Souza, tenho alegria em orar com você.
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0: E ouvimos Monique Grazielli, Aprendi a Vencer, aqui na sua RTM.
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0: Muito bom dia para você, muito bom dia para Silvinha, que já chegou por aqui, junto com ele, Madruguinha, participando com a gente. Bom dia!
2: Eita, nós! Eu acordei de 3 minutos quebrados, fui dormir, acordei agora desorientada. Hoje é segunda-feira, que dia mais bacana. Vamos ouvir o programa do Fábio Zamana. Mão na cabeça, mão na cintura. Acorda que o programa já vai começar. Bom dia, irmão pastor Fábio Zamana. Paz do Senhor, amém. Que Deus abençoe você e toda a sua família. Um brasileiro para você e todos ouvindo da Transmundial, todos que faz a Transmundial, todos que faz a Rádio Nordeste Natal, todos ouvindo também. Vai para todos os meus brasileiro, pra mim, pra quem não manda, vai pra Lourinho das Pedreiras, que tá sumido, vai pra irmão Riquel, vai pro irmão da bicicleta, vai pra todos ali do busão, vai pra todos os pastores, pastores da Inglaterra, vai pra irmã Tina, um cheiro, irmã Tina, vai pro pastor, e agora esqueci o nome dele.
0: Eita, é gente demais, né, Silvinha? abraço de leão pra você, obrigado pela alegria de sempre, né? Beatriz Natal, Rio Grande do Norte, tá por aqui também, bom dia.
3: Oi, meu Fábio.
0: Tudo bem, Beatriz?
3: Bom dia. Que a paz de Deus seja na sua vida, na sua família, glória a Deus.
0: Obrigado,
3: mais um dia.
0: Na sua também.
3: Glória a Deus, mais uma semana que inicia, vamos lá, amém? Que Jesus abençoe cada um irmão aqui. Forte abraço, valeu.
0: Forte abraço, Beatriz, boa semana pra você também. Rui de Melo, em Eldorado, aqui em São Paulo. Obrigado pela participação, meu amigo. Obrigado pela mensagem, viu? Vou verificar aqui pra você. Pastor Odair participando com a gente. Lequim tá conosco em Mossoró. Gracenil do Parnamirim. Marilene também em Anápolis, junto com o maridão José Marques. Está saindo pra trabalhar, mas sempre ligado aqui no trabalho, na rádio, né? Indo pro trabalho. Faltando agora 1 minuto pra 6 da manhã, viu, Marilene? Um abraço pra você aí, pro maridão, pra toda a família. Obrigado pela companhia. E para você que está ouvindo pela Rádio 92,3 FM, seguirá com meu amigo Mário Porto te fazendo companhia. Pela 100.9 tem Momentos de Reflexão, Rádio Nordeste Irmã Fátima, Rádio Seara Razão para Viver e Rádio Imprensa Pastor Odair. Um forte abraço para todos, um ótimo dia, uma excelente segunda-feira. Daqui a pouquinho, Rota 66 com Luiz Saião.
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5: Agora 6:03, horário de Brasília, chegando Rota 66 com Luiz Saião, hoje falando sobre A Morte Vem a Galope, com base em 2 Reis 9, 10 e 11.
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7: Porque nada acontece com ele no dia seguinte. O sujeito é corrupto, no dia seguinte ele escapa ileso. O sujeito pratica maldade, adúltero, perverso, qualquer tipo de atitude incorreta, ele acha que escapará ileso.
6: Chegando até você mais um Rota 66, ouvinte. Obrigado por sua audiência e carinho, principalmente você que está vivendo as emoções da série de estudos no segundo livro dos Reis. Vamos para os capítulos 9, 10 e 11 com o tema A Morte Vem a Galope. Tem gente que morre de medo em falar de morte, não é mesmo? Este será o assunto do professor Luiz Saião. O homem não morre quando deixa de viver, mas sim quando deixa de amar, dizia Charles Chaplin. Isso explica o porquê de tanta maldade, não é mesmo? Já o estadista Winston Churchill filosofou dizendo que existem três tipos de pessoas: as que se preocupam até a morte, as que trabalham até morrer e as que se aborrecem até a morte. E vamos ver muito mais a partir de agora com Luiz Saião.
7: Rota 66, estudando o segundo livro dos Reis. Hoje nós vamos falar sobre os capítulos de 9 a 11 do segundo livro dos Reis. E o nosso tema de hoje será A Morte Vem a Galope. Como você está observando, estamos num momento terrível da história de Israel e de Judá. Mais seriamente é a situação de Israel. Vimos aí, estamos chegando ao final do ministério do grande profeta Eliseu, o profeta dos milagres, juntamente com Elias. E agora vamos ver o cenário político, religioso de Israel e também de Judá, num dos momentos mais difíceis da história. Nós vamos agora chegar ao momento quando Jeú será consagrado rei de Israel. E Jeú vai ter um reinado mais prolongado. O texto vai dedicar atenção à época em que ele foi rei. E depois vamos observar aqui o reinado da rainha Atalia em Judá, quando ela vai perder a sua posição para o rei Joás. Mas vendo o que de fato acontece, podemos observar o que o texto da Nova Versão Internacional da Bíblia nos diz aí sobre o episódio de como Jeú se torna rei em Israel. Ainda Eliseu está vivo e vamos encontrar o texto nos dizendo que enquanto isso o profeta Eliseu chamou um dos discípulos dos profetas e lhe disse: põe a capa por dentro do cinto, pegue este frasco de óleo e vá a Ramote Gileade. Quando lá chegar, procure Jeú, filho de Josafá e neto de Ninzi. Dirija-se a ele e leve-o para uma sala longe dos seus companheiros. Depois pegue o frasco, derrame o óleo sobre a cabeça dele e declare: assim diz o Senhor, eu o estou ungindo rei sobre Israel. Muito bem, Jeú é ungido rei de Israel, mas ainda neste momento nós temos Jorão reinando em Israel, e Jorão era um rei muito mau e perverso.

oficiais do rei. Alguém, um deles, lhe perguntou o que esse louco queria com você. Geu respondeu: vocês conhecem essa gente, sabem as coisas que eles dizem. Mas eles insistiram, Geu disse: eu o estou ungindo rei sobre Israel, assim diz o Senhor, foi o que ele disse. Imediatamente eles pegaram os seus mantos, estenderam sobre os degraus, em seguida tocaram a trombeta e gritaram: Geu é rei. Mas as coisas não serão tão fáceis assim, porque Jorão ainda está no trono e há uma conspiração agora de Geu, filho de Josafá, contra o rei Jorão. E diante dessa situação, nós vamos ler que Geu pede apoio para aqueles que estão acompanhando esta situação da sua nova posição e pede: não deixe ninguém sair escondido da cidade para nos denunciar em Jezreel. Ele subiu em seu carro, foi para Jezreel, porque Jorão estava lá se recuperando e Acasias, rei de Judá, tinha ido visitá-lo. Ele então conversa com a sentinela na torre de vigia de Jezreel, e a conversa não é uma conversa muito pacífica, e o texto vai prosseguir e dizer que Jorão ordenou que preparasse seu carro de guerra, o rei de Israel, né, que ainda está no cargo, e assim que ficou pronto, Jorão e Acasias saem ao encontro de Geu. Eles o encontraram na propriedade, atenção, propriedade de Nabote. Lembra de Nabote, que havia sido morto de maneira covarde por Acabe? Pois é, Jorão, quando ele vê Geu, ele pergunta se Geu vem em paz. E Geu é muito direto e diz: escuta, não podemos ter paz, porque você continua com a idolatria e a feitiçaria de sua mãe Jezabel. E assim, então, Jorão percebe o que aconteceu e grita para o Acasias, amigo dele, o rei de Judá: traição, Acasias. Mas Geu disparou seu arco com toda a força e atingiu Jorão nas costas, e a flecha atravessou-lhe o coração e ele morreu. Geu então mandou que o cadáver fosse jogado na propriedade de Nabote, porque aquilo que a gente faz de cruel e de perverso, mais cedo ou mais tarde nos alcançará. E aqui nós vemos o resultado das práticas de Acabe agora atingindo a sua família. Lembre-se da advertência que o Senhor havia proferido contra Acabe. E assim, então, o rei Jorão morre dessa maneira muito cruel. Acasias, assustado, né, fugiu para a direção de Bet-Agã, mas Geu o perseguiu gritando: matem-no também. Eles o atingiram, mas ele conseguiu fugir e refugiar-se em Megido, e lá também morre. Portanto, os dois reis de Judá e de Israel, reis perversos e idólatras, acabam morrendo. Diante disso, Geu entra em Jezreel. Ao saber disso, Jezabel, aquela rainha perversa, pintou os olhos, arrumou o cabelo e ficou olhando de uma janela do palácio. Quando Geu passou, ela então falou com ele, gritando: como vais, Inri, assassino do seu senhor? Quando ele ergueu os olhos e viu que era Jezabel: e quem de vocês está ao meu lado? Ele perguntou, né, para os oficiais que estavam lá. Dois ou três oficiais olharam para ele e Geu ordenou: jogue essa mulher para baixo. Eles a jogaram e o sangue dela espirrou na parede e nos cavalos, e Geu a atropelou. Geu entrou e bebeu e ordenou e pediu para que a sepultassem. Quando eles foram fazer isso, só encontraram restos mortais, porque se cumpriu a palavra de que ela haveria de ser devorada pelos cães de uma maneira terrível e cruel, marcando o seu fim de reinado de maldade. Diante dessa circunstância, as coisas ainda se complicam mais. Havia 70 descendentes de Acabe em Samaria. Geu mandou carta aos líderes da cidade pedindo algo de uma maneira um tanto quanto traiçoeira, para que um deles fosse escolhido para entrar no lugar do rei. Eles então disseram: olha, não podemos enfrentar esse Geu que acabou com os dois reis. Então falaram que eram servos dele. E assim Geu pediu que eles matassem e trouxessem as cabeças de todos os descendentes de Acabe, o que foi morto, o que foi feito, e eles foram mortos, e foi uma coisa horrível que aconteceu nesse cenário. Foi terrível, e Geu assume a responsabilidade, dizendo: vocês são inocentes, fui eu que conspirei contra meu senhor e matei.
E Jeú

Então parte para a Samaria e encontra também alguns parentes de Acasias. Da mesma forma, ele vai e acaba com todos eles, 42 homens. Ou seja, Jeú começa a fazer aqui uma espécie de julgamento de atitude de retorno daquilo que aqueles perversos haviam feito no passado. Agora vem a hora do pagamento, de colher tudo aquilo que eles haviam feito de errado. Assim, toda a família de Acabe foi destruída. E para encerrar aquilo que ele estava planejando, ele também disse o seguinte, de maneira também traiçoeira: olha, Acabe não cultuou direito o Deus Baal. E assim ele fez uma convocação, chamou todos os profetas e ministros, sacerdotes de Baal, para uma reunião muito especial, e colocou 80 homens do lado de fora. E avisou: quando todo mundo estiver aqui, vocês não podem errar. Se vocês, aquele que não matar um dos profetas ou sacerdotes de Baal, terá sua vida pela dele. Assim, quando todos eles chegaram, eles os mataram ao fio da espada, diz o verso 25. Os corpos foram jogados para fora e eles então encerraram com o culto a Baal. Levaram a coluna sagrada para fora do templo e a queimaram. Destruíram a coluna de Baal e acabaram com toda a adoração. Por incrível que pareça, apesar dessa atitude de Jeú, ele não se afastou dos pecados de Jeroboão e acabou levando Israel a cometer o pecado de adorar os bezerros de ouro em Betel e em Dan. Muito estranha essa atitude. Por causa da sua postura de trazer juízo sobre Acabe, Deus permitiu que os descendentes de Jeú chegassem até a quarta geração. A ira de Deus cairia sobre Israel por causa de Acabe, e agora ela vai demorar um pouco mais. Nesse é o momento em que a nação começa a perder espaço. O texto diz que o reino de Israel começa a diminuir, diz o verso 32. O Senhor começou a reduzir o tamanho de Israel. E o capítulo 11 vai encerrar esse trecho nos falando sobre Atalia, mãe de Acasias. Quando Acasias morreu, rei de Judá, ela então fez o seguinte, né? Ela tentou destruir, mandou matar toda a família real. Mas Jeoseba, filha do rei Jeorão, ela pegou Joás, que era um dos filhos do rei, e escondeu. E ele ficou 6 anos escondido com ela. E Atalia, então, manteve o seu domínio sobre Israel. E o sacerdote Joiada, vendo o que estava acontecendo, ele planejou algo para a mudar esse cenário. Ele deu ordem aos líderes dos batalhões de 100 e que obedeceram. Cada um deles levou seus soldados, tantos que estavam em serviço nos sábados como os que estavam saindo. Então ele deu aos líderes dos batalhões as lanças e escudos que haviam pertencido ao rei Davi, que estavam no templo. Os guardas posicionaram-se em volta do rei, junto ao altar, do lado sul. Depois Joiada trouxe para fora Joás, o rei que estava escondido. O filho do rei colocou nele a coroa e lhe entregou uma cópia da aliança, e o proclamaram o rei, ungindo, e o povo aplaudia e gritava: Viva o rei! Atalia, sabendo disso, foi ao templo, onde ela viu o rei em pé junto à coluna, conforme o costume. Os oficiais, tocadores da corneta, estavam ao lado do rei, e todo o povo se alegrava. Atalia rasgou as vestes e gritou: É traição! Nesse momento, sob o comando de Joiada, ele disse: levem-no para fora, por entre as fileiras, e matem-na a espada quem a seguir. Eles a prenderam e a levaram ao lugar onde os cavalos entraram no terreno do palácio, e lá a mataram. Assim, Joiada fez uma aliança entre o Senhor, o rei e o seu povo, para que fossem o povo do Senhor. Também fez um acordo entre o rei e o povo. E o povo foi ao templo de Baal e derrubou, despedaçaram os altares e os ídolos, e mataram Matan, sacerdote de Baal, em frente dos altares. E Joás começou a reinar aos 7 anos de idade. Veja quanta morte, quanta destruição, quanta dor, quanto problema. Tudo isso foi resultado da idolatria, do afastamento de Deus, que trouxe tanta desgraça sobre Israel. Que isso nos sirva de lição para prestarmos atenção ao qual é o preço da apostasia, do afastamento de Deus.

Já já voltaremos com nossa aula. Você está no programa Rota 66, o caminho para entender o ensino teológico dos 66 livros da Bíblia. Esta é a série no segundo livro dos Reis, capítulos 9 e 11, com o tema A Morte Vem a Galope. Rota 66 tem produção e apresentação de Luiz Saião, redação e participação de Alberto Veríssimo, locução Beltrão, realização Transmundial. 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Voltando a galope, o professor Saião respondendo perguntas. Ouça.

0: Muito bem, Rota 66 de hoje, a faca está correndo, a espada está dançando. Professor Luiz Saião, como Deus pode aprovar tantos assassinatos, mortandade? GU não está exagerando, não?
1: Pastor Alberto, de fato a história ela é doída, né? Ela tem tanta coisa aqui que a gente nem deve ler de noite, tanto assustador que é o cenário aqui. Mas veja, o que nós vamos descobrir é que nós vivemos num mundo caído. E nesse mundo caído, infelizmente, é necessário resistir ao mal de uma maneira dura e objetiva. E então, o que acontece? A gente está olhando as coisas agora do ponto de vista só do que a gente está vendo. Mas a grande verdade é que a dinastia de Acabe foi um negócio assim assustador, terrível, apavorante, né? Eles mataram muita gente e agora vem assim o troco. Sem dúvida, Jeú exagerou. E ele vai ser, inclusive, punido por isso mais tarde também, porque tudo que se planta se colhe. E a gente deveria entender isso aqui mais ou menos assim como a gente entende, por exemplo, os exageros de pessoas da história. Veja o que Nero fez, veja o que Hitler fez, o que Stalin fez, e depois os resultados são inevitáveis. Então Deus não está aprovando simplesmente assassinato, está permitindo que aquilo que foi plantado seja colhido, e este é o resultado que vemos aqui.
0: O momento mais esperado no segundo livro dos reis é o verso 30 do capítulo 9, professor. Veja só, Jezabel, ela recebe a chegada, a visita de Jeú, que vem com toda a sede de acabar com a vida dela. E ela ali toda pinta os olhos, enfeita a cabeça, olha no espelho ainda, pela janela, ela está toda ainda se produzindo. Por que essa atitude dela quando a morte e se aproxima?
1: Pois é, pastor Alberto, é meio estranho a gente ver isso, e várias pessoas ao ler esse texto acabam tendo uma visão assim meio estranha, meio diferente, né? A gente pensa, será que ela queria seduzir o Jeú? Né? Será que ela queria, né, propor alguma coisa? A visão que a gente tem assim de uma maneira mais ocidental e contemporânea passa principalmente pelos cenários de Hollywood. Mas na verdade, Jezabel é uma rainha fenícia. E como rainha fenícia, ela pretende morrer. Então o foco aqui não está propriamente numa situação sedutora de usar isso, mas de morrer como rainha da posição que ela tinha dentro do seu contexto cultural. É essa a razão por que ela se produz sabendo que enfrentará a morte em breve.
0: E que morte, hein? Agora, seria justificável uma guerra santa, entre aspas falando? Isso tem alguma vantagem neste momento?
1: Pastor Alberto, a guerra santa, ela é uma coisa semelhante ao que nós temos aqui. Qual é a ideia da guerra santa, né, que existe em diversas religiões no mundo? É a ideia de que a gente vai combater o mal religioso através da violência e da força bruta. E o que vamos ver aqui é a destruição do culto de Baal sendo feito dessa maneira. Quando chegamos no contexto do cristianismo, que a gente vai ver que é um upgrade em relação à revelação do Velho Testamento, em nenhum momento o Senhor Jesus e os discípulos sugeriram que a mensagem da nova aliança possa ser conquistada por meio de guerra. Infelizmente, através da história, através das cruzadas, da Inquisição e de outros movimentos do mundo todo, nós temos visto pessoas praticarem guerra até na Terra Santa em nome de Deus. Mas nós não temos justificativa neotestamentária para repetir esse tipo de procedimento que a gente vê aqui. Então não se espera que nenhum cristão ou qualquer outra pessoa, vendo alguém que ele considera infiel, que ele tente resolver o problema religioso a partir da força da espada. Isso não é parâmetro de Jesus.
0: Agora, Israel parece que está perdendo terreno, é o que mostra o texto, né? E outra pergunta curiosa, vai junto com essa. Uma criança pode tornar-se rei e governar uma nação? Joás tinha 7 anos de idade.
1: É verdade, chama
0: na escola, né?
1: Pois é, criando lugar de criança na escola e não no reinado, né? Não no trono. Pois é, mas o que acontece aqui chama a nossa atenção, sem dúvida, porque o Israel, né, deixou os dias extraordinários de sua grande posição militar e política internacional. O Senhor começa a diminuir o tamanho de Israel. Todo aquele território dos dias de Davi e Salomão começam a ceder espaço, principalmente porque agora o país da Síria está forte, depois vai chegar a Síria. Este é um momento de perda de terreno geográfico. A nação dividida é o preço do seu afastamento de Deus e da divisão e dos erros cometidos no passado. Agora, Joás se torna rei, mas, na verdade, esse reinado de Joás vai estar debaixo do tutor aqui, que é o sacerdote Joiada. Nós vamos observar como mais ou menos o que aconteceu na monarquia brasileira, no tempo de Dom Pedro II, né? Joás vai ter aqui um tipo de um regente que vai ajudá-lo nesse reinado até que ele possa ter condições de reinar de fato. O importante era tirar a rainha Atalia, perversa, né, com a sua maldade, que foi capaz aí de mandar matar toda a família real num momento de loucura impensada.
0: Tá certo, Sael. Obrigado pela explicação. Você que está nos acompanhando, ainda temos mais um minuto para uma aplicação desse estudo.
1: Hoje no Rota 66, você acompanhou os capítulos de 9 a 11 do estudo do segundo livro dos Reis. E sim, talvez acompanhou preocupado porque ouviu que a morte vem a galope. E a morte veio a galope sobre a casa de Acabe, sobre Jezabel, sobre Atalia, sobre Acasias. Foi realmente uma história lamentável e muito triste. Agora, vendo tudo o que estamos percebendo nestes capítulos e observando o cenário da realidade dos dias de hoje, nós vamos descobrir que muitas pessoas fazem aquilo que conscientemente eles sabem que está errado. Persistem na maldade, no pecado, na injustiça, na idolatria, no erro, em todo tipo de coisa condenável. E é impressionante que a pessoa se sente motivada a prosseguir, porque nada acontece com ele no dia seguinte. O sujeito é corrupto, no dia seguinte ele escapa ileso. O sujeito pratica maldade, adúltero, perverso, qualquer tipo de atitude incorreta, ele acha que escapará ileso. Olha, a grande verdade, a grande lição que vemos nestes capítulos é que mais cedo ou mais tarde, toda maldade será castigada. Não vale a pena entrar por um caminho desse. Como você sabe, toda maldade será castigada. Prosseguir por esse caminho é pura roubada.
2: Ah, por hoje é só, que pena. 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

0: E esse foi o Rota 66, que hoje falou sobre A Morte Vem a Galope, com base em 2 Reis 9, 10 e 11. Continue aqui com a gente, não desligue seu rádio, não desligue seu aplicativo. Daqui a pouquinho tem Devocional Dorothy chegando para você.
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6: Olá, aqui é a Dorothy. Como você está hoje? Quero ler um poema que tem sido de grande bênção para mim. Meu nome é As Táticas do Diabo. E, na verdade, não sabemos quem o escreveu. É assim. Hoje tive uma batalha feroz na minha casa de oração. Fui me encontrar e conversar com Deus, mas encontrei Satanás lá. Ele sussurrou: "Você sabe que, na verdade, não pode orar. Você perdeu há muito tempo. Você pode falar palavras de joelhos, mas não pode orar, você sabe disso." Então puxei meu capacete, cobrindo bem os meus ouvidos, e descobri que isso ajudou a silenciar a sua voz, ajudou a aliviar os meus medos. Eu verifiquei minha armadura também. Meus pés com a paz estavam calçados, meus lombos com a verdade estavam cingidos, minha espada, a palavra de Deus. Eu estava com minha couraça de justiça para proteger o amor de meu coração. Meu escudo da fé estava intacto. Seus dardos inflamados falharam. Clamei a Deus em nome de Jesus e reivindiquei o precioso sangue. Enquanto Satanás fugia envergonhado, eu encontrei e conversei com Deus. Você está disposta a falar com Deus hoje? Você está disposta a ver que é Satanás que tem impedido você de vir ao Senhor? Você está disposta a vir assim como está e na suficiência de Jesus Cristo, pedir a Ele que purifique o seu coração e falar com Ele agora mesmo? Você está disposta a compreender que essa armadura discutida nesse pequeno poema fala sobre como podemos ter armas defensivas, mas também que podemos ter armas ofensivas? No nome do Senhor Jesus, podemos vir contra esse ataque que está nos afastando do próprio Senhor. Que tal dizer: Senhor, estou vindo, estou clamando que pelo seu precioso sangue estou entrando em sua presença. Estou entrando para dizer sim, eu quero conversar com o Senhor. Você consegue imaginar ter uma linda criança que você ama tanto, mas essa criança nunca fala com você? Você consegue imaginar ter uma conversa com sua neta em que só você fala? Você consegue imaginar seu marido chegando e nenhuma palavra sendo dita? Que relacionamento estranho, né? Você sabia que o propósito de você ser salva é você poder ter comunhão com Deus? Você sabia que seu Pai Celestial anseia que você fale com Ele? Ele não quer ouvir apenas todas as suas listas de compras, mas Ele quer que você compartilhe o quanto você o ama. Ele deseja que você venha com louvor e adoração, e uma canção em seu coração. Na verdade, se você canta bem ou não, quem se importa? Ele quer que você venha cantando a sua presença. Ele quer que você vá a Ele. Você percebe que faz muitos dias que Ele deseja falar com você. Ele deseja ouvir você, mas você não está disposta. Você pode simplesmente ter estado ocupada demais ou com muita vergonha. Que tal consertar isso hoje? Que tal você compreender que comunhão significa você conversar com Ele? Descobri que durante o dia é essencial ter a palavra de Deus à mão. Algo acontece durante o dia e é como se ela trouxesse uma purificação, só de abrir e ler alguns versículos. Você se sente limpa, você sente que pode simplesmente falar com o Senhor. E nas pequenas coisas, aprendi a dizer: obrigada, Senhor. O Senhor vai fazer isto. Mas, enquanto eu agradeço e falo com Ele, aprendi que é muito importante me lembrar sempre de dar a Ele o louvor. Não importa o que você faça, não importa o que aconteça, louve ao Senhor. Dê a Ele o crédito. Comece a se comunicar com Ele sobre as pequenas coisas. Sim, as coisas que dão errado na cozinha, a coisa que não aconteceu do jeito que você esperava no trabalho de seu marido. Em vez de ficar dizendo, por favor... E tal, começar a dizer: Senhor, eu louvo, eu lhe agradeço, eu adoro. O Senhor tem o melhor para nós e somente o Senhor é nosso ajudador e provedor. E eu o amo. O Senhor é o meu Pai Celestial. No nome de Jesus. Comece a fazer isso hoje e o Senhor irá abençoá-la. Deus abençoe sua vida.

0: agora 6 horas 40 minutos, horário de Brasília, e ouvimos Carta Sonora cantando Espírito Divino. Agora vem chegando Correndo para Vencer, mais um episódio especial com o pastor Paulo Biasi. E hoje vamos ouvir sobre o Cânon e a Bíblia, parte 2.
1: Corramos com perseverança a corrida marcada para nós, com os olhos fixos em Jesus, o líder e aperfeiçoador de nossa fé. Se você confia o seu destino eterno aos escritos de um livro antigo, faz todo sentido verificar se ele é confiável. No caso da Bíblia, a resposta é sim, especialmente em relação aos textos que entraram na composição dela, um conjunto de livros que chamamos de o Cânon das Escrituras. Voltamos com mais em instantes. 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
2: Observe Mateus 23, versículos 34 e 35. Foi Cristo que disse essas palavras. Por isso eu lhes envio profetas, homens sábios e mestres da lei. Vocês crucificarão alguns e açoitarão outros nas sinagogas, perseguindo-os de cidade em cidade. Como resultado, serão responsabilizados pelo assassinato de todos os justos de todos os tempos, desde o assassinato do justo Abel até o de Zacarias, filho de Baraquias, que vocês mataram no templo entre o santuário e o altar. Agora, vejam só como isso é interessante. O primeiro assassinato registrado no Antigo Testamento foi o de Abel. E no capítulo 24 do livro de 2 Crônicas, que é como nós chamamos o último livro do cânon hebraico na nossa Bíblia, você sabia que nós temos o relato do assassinato de um profeta chamado Zacarias? O nome do pai do profeta aparece diferente ali, porque na antiguidade usavam o nome do pai e do avô um pelo outro. Mas a história é exatamente sobre como o profeta foi morto no templo. Então, o que Jesus estava dizendo ali é como nós diríamos hoje, quando temos também o Antigo Testamento. De Gênesis a Apocalipse, de A até Z. Ou seja, todo sangue justo que foi derramado do primeiro ao último livro do cânon. E assim Jesus reconheceu claramente o antigo cânon judaico, confirmando que é igual ao nosso Antigo Testamento. Muito bem, agora é aqui que eu vejo a providência divina. Você sabia que nunca existiu uma comissão, nem um comitê, nem um concílio que se reuniu para decidir os livros que fariam parte do Antigo Testamento? O povo de Deus simplesmente discerniu que alguns escritos vinham de Deus e aceitaram esses escritos e rejeitaram outros. Então, o povo de Deus, que eram os judeus do Antigo Testamento, passou a reconhecer um conjunto específico de textos como tendo vindo de Deus. E todos acreditavam que as profecias haviam acabado e que o milagre da inspiração havia terminado para eles com o profeta Malaquias, 400 anos antes de Jesus Cristo vir ao mundo. Eles aceitaram e concordaram que esse conjunto de livros era a palavra de Deus. E eu vejo a providência de Deus nisso. É verdade que mais tarde fizeram um concílio que confirmou essa escolha. Eles olharam a lista e disseram, sim, concordamos, mas, na verdade, eles só estavam reconhecendo o que os judeus já haviam feito centenas de anos antes, sem nenhum concílio formal. Aconteceram debates individuais, mas nunca chegou a acontecer uma decisão tomada por concílio. A escolha foi feita pelo povo de Deus. Esse é o Antigo Testamento. Agora, e quanto aos livros apócrifos? Só os protestantes usam este nome que tem o sentido de oculto. Se você olhar uma Bíblia Católica Romana com atenção, verá alguns livros que não temos da Bíblia Protestante. E sempre me perguntam, de onde vieram esses livros? Ou um católico pode pensar, por que nós aceitamos esses livros? Enquanto protestantes pensam, esses livros não fazem parte do cânon? No total, são 15 livros apócrifos. A Igreja Católica Romana aceitou 11 como canônicos e adicionou o texto dos outros 4 a livros que já estavam no Antigo Testamento. Por isso, se você tiver uma versão do Antigo Testamento, verá que existem 7 livros adicionais na Bíblia Católica Romana. Por que essa diferença? Vou lhes dar um pouco do contexto histórico. Vamos até o Egito, na cidade de Alexandria, uns 250 anos antes do nascimento de Cristo, onde estudiosos decidiram traduzir o Antigo Testamento do hebraico e aramaico original para o grego. Essa tradução foi chamada Septuaginta, que significa 70. O nome vem da ideia de que ela teria sido traduzida por 70 estudiosos em 70 dias. Essa tradução foi popular, porque o grego era o idioma mais falado no mundo, inclusive na época que o Novo Testamento foi escrito, e seus autores demonstram familiaridade com ela. Assim, a Septuaginta foi um elo muito importante entre o Antigo Testamento judaico e a história da fé cristã. Muitos versículos conhecidos usam palavras traduzidas da Septuaginta. E, ao longo do tempo, os livros apócrifos foram inseridos nela. Quero lhe dizer que se você nunca leu os livros apócrifos, vale a pena ler, porque muitos trazem interessantes afirmações históricas sobre os 400 anos entre os dois testamentos. Já o valor de outros deve ser severamente questionado. E vale notar que a Igreja Católica Romana só os aceitou oficialmente no Concílio de Trento em 1546. Foi ali que fizeram a votação oficial e o concílio reconheceu os apócrifos. E isso aconteceu 29 anos depois de Lutero fixar suas 95 teses na porta da igreja do castelo de Wittenberg, talvez porque usavam versículos dos apócrifos contra ele. Então, essa é a história deles. Vamos às razões porque nunca aceitamos os livros apócrifos. Primeiro, porque o Novo Testamento nunca confirma a autoridade divina deles. Apesar disso, palavras usadas no Novo Testamento mostram que seus autores estavam familiarizados com eles, que sabiam da existência dos textos apócrifos e provavelmente os leram. Mas enquanto os profetas do Antigo Testamento costumavam iniciar suas revelações por expressões de autoridade, como assim diz o Senhor, e no Novo Testamento os autores confirmavam esses textos dos profetas antigos, dizendo como está escrito, eles nunca fizeram isso com nenhum dos textos apócrifos. Essa é uma razão. Vamos para uma segunda razão. Preciso dizer que recomendo a leitura desses livros, porque algumas histórias são bastante razoáveis, mas outras têm erros históricos bem evidentes. Por isso, sempre houve dúvidas sobre se poderiam ou não ser considerados escritura. Mas talvez a razão mais importante seja que esses livros nunca fizeram parte do cânon hebraico do Antigo Testamento. Talvez essa seja a razão principal. Em outras palavras, os livros apócrifos nunca foram escritos em hebraico, apenas em grego. Foi por isso que entraram na Septuaginta e passaram a ser debatidos. Alguns achavam que deveriam fazer parte da escritura, outros achavam que não. Alguns tradutores da Bíblia disseram, vamos traduzir esses livros e deixá-los separados. porque não acreditamos que sejam escritura, mas ainda assim são úteis para a leitura. E foi assim que surgiu essa questão. Acho que isso explica, de forma bem resumida, por que essa diferença de opinião em relação aos livros chamados de apócrifos. Agora, quero falar sobre o Novo Testamento. Como foi que ele surgiu? Desde cedo, à medida que Deus inspirava os escritores do Novo Testamento, eles começaram a escrever a palavra de Deus. Mas repare na diferença agora. Pense nisso com atenção. Os judeus antigos podiam levar os escritos do Antigo Testamento ao templo. Podiam guardá-los dentro da arca e os preservaram como uma biblioteca. Mas no caso dos textos do Novo Testamento que estavam surgindo, a igreja cristã estava espalhada por toda parte. Ela estava presente em muitos lugares, em congregações por toda a Ásia Menor. Então, quando o apóstolo Paulo escrevia uma carta para uma igreja, só aquela igreja conhecia essa carta e a maioria das outras provavelmente não. Também não havia um lugar único onde esses textos ficassem reunidos. Por isso, à medida que iam sendo escritos, começaram a aparecer listas que incluíam alguns textos, mas deixavam outros de fora. Foi preciso um tempo de desenvolvimento para o cânon se formar. Creio que para a igreja primitiva, uma das perguntas mais importantes para autenticar um livro era: ele foi escrito por um apóstolo ou por alguém que um apóstolo reconhecia como fiel? Por exemplo, Lucas não foi um dos primeiros apóstolos, mas ele foi companheiro do apóstolo Paulo. Então, nesse sentido, Lucas recebeu a bênção apostólica, mesmo sem ter autoridade apostólica. Assim, enquanto os livros iam sendo escritos, eles eram aceitos como palavra de Deus pela igreja cristã. Veja como esses textos foram rapidamente reconhecidos como escritura. Encontre o capítulo 3 da segunda epístola de Pedro. Aqui, Pedro comenta os escritos de Paulo e nos oferece encorajamento e esperança. Todos admiramos Pedro. Para alguns, ele é considerado o primeiro papa. Mas, mesmo quem não compartilha dessa opinião, ainda admira seus escritos. Como era um dos apóstolos, Pedro foi muito respeitado. Veja o que ele diz sobre Paulo. A partir do versículo 14 do capítulo 3 da sua segunda epístola. Portanto, amados, enquanto esperam que essas coisas aconteçam, esforcem-se para levar uma vida pacífica, pura e sem culpa aos olhos de Deus. E lembrem-se de que a paciência de nosso Senhor permite que as pessoas sejam salvas. Não é reconfortante? Foi por isso que nosso amado irmão Paulo lhes escreveu com a sabedoria que lhe foi concedida. Ele trata dessas questões em todas as suas cartas. Alguns de seus comentários são difíceis de entender e os ignorantes e instáveis distorcem suas cartas como fazem com outras partes das Escrituras. Como resultado, eles próprios serão destruídos. Você, que acha alguns dos escritos de Paulo complicados, não se anima por saber que Pedro também teve dificuldade com alguns deles? Mas veja como ele reconheceu os escritos de Paulo como parte das Escrituras. Isso mostra como esses textos foram recebidos como palavra de Deus desde cedo.
1: Pastor Paulo Biasi nos trouxe a parte 2 de O Cânon e a Bíblia. Mais uma mensagem na série do Pastor Lutzer sobre 7 razões por que você pode confiar na Bíblia. No próximo programa, ouça a lição final sobre como Deus preservou o conteúdo da Bíblia. Eu sou Héctor Nóbrega e Correndo para Vencer é um ministério da Igreja Mude em Chicago.
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8: Para todo mundo ouvir, agora às 7h em ponto horário de Brasília, vem chegando o nosso devocional Presente Diário, trazendo a mensagem do dia.
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8: Hoje, 13 de julho, Presente Diário traz como título Sustentável. A leitura bíblica está em Salmo 19, verso 1 ao verso 6, versículo-chave, Gênesis 2, verso 15. O Senhor Deus tornou o homem e o pôs no jardim do Éden para cultivá-lo e guardá-lo. A palavra sustentabilidade tem sido amplamente divulgada e utilizada nos últimos anos em nosso meio e nas mídias em geral. Ela vai além da ecologia e se estende a diversas áreas, como educação, construção civil, economia, arquitetura, entre outras. Em sua essência, essa é a ação e a habilidade de sustentar, preservar e manter uma ou mais condições de maneira estável e por tanto tempo quanto possível, de forma equilibrada e duradoura. No entanto, no conceito de hoje, conhecemos como sustentabilidade pode ser visto desde os primórdios, como algo que Deus chama de cuidado. Na criação, Ele fez todas as coisas e nos delegou a responsabilidade de cuidar delas com zelo e com amor. Esse foi o primeiro trabalho confiado ao homem, cuidar de sua criação para que tudo fosse pleno, harmonioso e completo. Nós, humanos, fazemos parte desse meio ambiente e temos a missão e o dever de preservá-lo. Deus estabeleceu leis físicas que governam as forças da natureza, que operam continuamente segundo a sua vontade soberana. O ecossistema, com suas manifestações diárias, reflete a beleza, a criatividade, a bondade e a generosidade do Criador em nossa vida. Ele criou o sol, a terra, o fogo, a água, o ar, a fauna e a flora para todos os que creem e os que não creem. Todos esses elementos são uma grande, essencial e insubstituível presente de sua infinita graça e misericórdia.

0: misericórdia a todos nós. Quanto mais contemplamos a criação, mais nos aproximamos e nos apaixonamos por Deus. É perfeitamente possível sentir sua presença por meio da natureza, o calor do sol, o frescor da brisa. Por isso, peça sempre ao Senhor a sensibilidade para perceber sua obra em cada detalhe. Quando estiver triste ou desanimado, desafie-se a olhar para a criação e veja o quanto o Eterno se revela em sua grandiosidade e nos dá a oportunidade de cuidar da sua obra majestosa. Cuidemos da natureza, pois é uma maravilha que reflete e dá testemunho da grandiosidade e da sabedoria de Deus.
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0: Sérgio Lopes, Natureza Humana.

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3: Querido ouvinte, sou Paulo César, pastor da Igreja Presbiteriana do Morumbi, em São Paulo, e que alegria poder voltar a falar com você sobre a mensagem da Palavra de Deus. Nós vivemos num mundo caracterizado pelo individualismo, pelo egoísmo. As pessoas cada vez mais só pensam nelas mesmas, em satisfazer as suas próprias necessidades, e muitas vezes não se importam com aquilo que acontece ao seu redor, com o vizinho, com um amigo, ou pessoas que estão próximas a ela, que têm também várias necessidades. Mas na Igreja de Cristo isto é diferente, isso deve ser completamente diferente. Na Igreja de Cristo não há lugar para o individualismo, não há lugar para a busca do bem próprio unicamente, para a promoção do eu, mesmo que isso custe sacrifícios e perdas pessoais. E quem quiser conhecer o padrão bíblico do que é ser um homem de Deus, preocupado com o próximo, deve olhar para o exemplo de um homem que a Bíblia diz que ele foi um homem bom, cheio do Espírito Santo e de fé. Este homem é Barnabé. E nós temos em nossos últimos encontros falado sobre a vida desse servo de Deus, mostrado por que a Bíblia chama ele de homem bom, cheio do Espírito

0: tanto de fé. Em nosso primeiro encontro, falamos de como Barnabé foi uma pessoa-chave para o estabelecimento da igreja de Antioquia, de outras igrejas no mundo dos gentios, de que ele foi companheiro de Paulo na sua primeira viagem missionária, junto com João Marcos, e que mais tarde ele faz uma segunda viagem evangelística, desta vez apenas com João Marcos, sem o apóstolo Paulo, justamente pela divergência do apóstolo em não levar a João Marcos. Mas mostramos que ele foi um homem bastante desprendido e caridoso nos primeiros dias da igreja primitiva, quando ele vende uma posse dele para colocar aos pés dos apóstolos e assim suprir a necessidade dos pobres daquela época. E no nosso último encontro também nós refletimos sobre a sua disposição em confiar em pessoas que, por todo o contexto envolvido, estavam debaixo de muita desconfiança e que não tinham grande aceitação pelos outros ao seu redor. Foi assim que aconteceu com o apóstolo Paulo, quando este tinha acabado de se converter e de um perseguidor da igreja, ele passa a ser um fiel pregador da palavra, e nós vimos que foi Barnabé quem lhe deu um voto de confiança e o introduziu na presença dos outros apóstolos. E também foi assim que aconteceu com João Marcos, quando, por causa do seu abandono na primeira viagem missionária em que estava Paulo, Barnabé e João Marcos, ele então chegou a abandonar aquela primeira viagem no meio do caminho e por isso passou a não ter mais aceitação do apóstolo Paulo. E foi Barnabé quem o acolheu, o levou numa segunda viagem missionária e o restaurou a comunhão, inclusive do apóstolo Paulo, tornando-se depois um servo de Deus útil para o ministério do apóstolo. Mas hoje nós queremos ver que Barnabé foi um homem bom, cheio do Espírito Santo e de fé, também porque ele tinha prazer na obra de Deus e tinha visão das suas necessidades. Quando o evangelho chegou a Antioquia e muitos lá se converteram, Barnabé foi o homem escolhido pela igreja de Jerusalém para ir cuidar daquele rebanho. Quando ele chegou lá, diz o texto de Atos capítulo 11, versículos 19 a 22, que ele se alegra com a graça de Deus e com o progresso do evangelho. Veja que interessante, só mesmo este homem que tinha o Espírito Santo poderia se alegrar com a conversão dos gentios naquele contexto de judaísmo. Perceba que, naquela época, os judeus, muitos deles, criam que a salvação era exclusiva à sua nação e àqueles que tinham a linhagem de ascendência judaica. Mas só mesmo um homem que tinha uma visão de fé e do Espírito Santo pôde ver com alegria que o evangelho também chegava a alcançar os gentios da mesma forma. E o texto continua nos dizendo que ele então passou a exortar a todos, judeus e gentios, a que com firmeza de coração permanecessem no Senhor. Trabalhar na primeira igreja do mundo gentílico, naquele momento tão difícil de convivência entre judeus e gentios, numa mesma comunidade, não era de fato uma tarefa muito fácil. Mas nos planos de Deus, essa era a igreja que logo se transformaria na grande base de expansão do cristianismo no mundo da época. Um judeu que se alegrasse com a conversão dos gentios, sem preconceitos raciais ou religiosos, era sem dúvida a pessoa certa para aquela igreja. E este homem foi Barnabé, um homem usado por Deus. Mas Barnabé também era um homem de visão. Ele percebeu logo que o trabalho ali em Antioquia não era para um homem só. Ele sabia que havia uma outra pessoa, até mais capaz e preparada do que ele, para essa grande empreitada. Sabia que Paulo reunia as condições ideais para esse tipo de trabalho, pois, sendo judeu, podia igualar-se aos gregos em conhecimento, ao mesmo tempo em que se excedia em zelo e amor pelos seus compatriotas. E ele então não parou para pensar que poderia ser sobrepujado e ofuscado pela mente perspicaz e bem treinada de Saulo de Tarso. O interesse em jogo não era o seu, mas o de Cristo. Foi então buscar a Paulo para que o ajudasse, aquele que logo passaria para a linha de frente, deixando Barnabé em segundo plano. Barnabé estava interessado na realização da obra, não na promoção do seu nome. Ele estaria contente se ele permanecesse agora à sombra do apóstolo Paulo, desde que a obra fosse bem feita. Ele sabia que ele não poderia fazer o trabalho sozinho e que uma boa liderança é aquela que se cerca de pessoas capazes e preparadas para fazer a obra. Paulo, até então chamado de Saulo, era esse tipo de pessoa. E mais uma vez, então, encontramos Barnabé sendo o homem usado por Deus no encaminhamento de Paulo. Foi de Antioquia que o evangelho se espalhou por todo o mundo gentílico, levado principalmente pela hábil e eficiente pregação deste apóstolo. Mas foi Barnabé o responsável pelo início do trabalho. O texto de Atos, capítulo 11, versículos 25 a 26, nos diz que partiu Barnabé para Tarso à procura de Saulo. Tendo-o encontrado, levou-o para Antioquia. E por todo um ano se reuniram naquela igreja e ensinaram numerosa multidão. Em Antioquia foram os discípulos, pela primeira vez, chamados cristãos. O trabalho de ambos foi tão eficiente que logo a igreja se sentiu movida pelo Espírito a sair de suas fronteiras e a iniciar a grande obra de evangelização através desses dois obreiros. Só mesmo um homem bom, cheio do Espírito Santo e de fé, tem a humildade para reconhecer que precisa de ajuda e, se for necessário, colocar-se em segundo plano. Até o início da primeira viagem missionária, a ordem de menção dos nomes ainda é Barnabé e Saulo. Depois será preponderantemente Paulo e Barnabé, salvo em três exceções no livro de Atos. Mas Barnabé vai saindo de cena no relato de Lucas para dar lugar ao corajoso, intrépido, incansável apóstolo dos gentios, aquele a quem Jesus aparecera para dizer que seria um instrumento escolhido para levar o seu nome perante os gentios e reis, bem como perante os filhos de Israel. Mas na providência sábia e soberana de Deus, não haveria um Paulo se não houvesse um Barnabé. Meu irmão em Cristo, qual é a sua visão da obra de Deus? Para qual lugar nessa obra ele o tem chamado? Qual é a sua aspiração? Numa orquestra, todos os instrumentos são necessários e importantes. Há os que se destacam mais e são mais vistos ou ouvidos. Há os que parecem até desnecessários, mas certamente todos são úteis. Assim é na obra do Senhor também. Nem todos precisam ser o primeiro violino. Como ensina Paulo, um planta, outro rega, mas é Deus quem dá o crescimento. E ele conclui dizendo: de modo que nem o que planta é alguma coisa e nem o que rega, mas Deus que dá o crescimento. Barnabé estava pronto a colocar-se em segundo plano, não por causa de Paulo, mas por causa de Deus. A obra de Deus era o que importava. Se Paulo podia fazê-la de modo melhor, o mérito também não era dele, mas daquele que o capacitara. Ele próprio assim o reconhecia, quando, comparando-se com os demais apóstolos, disse, em 1 Coríntios 15, 10 a 11: Mas pela graça de Deus sou o que sou, e a sua graça que me foi concedida não se tornou vã. Antes trabalhei muito mais do que todos eles, todavia não eu, mas a graça de Deus comigo. Portanto, seja eu ou sejam eles, assim pregamos e assim crestes. O que importa, dizia Paulo em outras palavras, é que vocês creram, seja quem tenha sido pregador. A fé é dom de Deus e não do pregador. E escrevendo aos Coríntios, ele ainda diz: Pois quem é que te faz sobressair? E que tens tu que não tenhas recebido? E se o recebeste, por que te vanglorias como se não o tiveras recebido? Querido ouvinte, a igreja tem sofrido muitas vezes por falta de desprendimento, de amor aos irmãos, de companheirismo, de paciência para com os mais fracos, de espírito de perdão, de humildade, de reconhecimento dos dons dos outros e de visão da necessidade e das possibilidades da obra de Deus. Nela, nesta igreja, não há lugar para personalismos. Interesses particulares não podem ser colocados acima do interesse da obra. A ambição de fama, de projeção, infelizmente, tem levado muitos a não reconhecer as suas próprias limitações e a não buscar a ajuda que seria indispensável. O conselho dos mais experientes, ou a mão amiga que evita a queda. Não é assim que nós aprendemos através do exemplo deste homem, Barnabé, um homem bom, cheio do Espírito Santo e de fé. Que o Senhor nos ajude a imitá-lo. Amém.
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3: Agora 7 horas 31 minutos, horário de Brasília. Excelente segunda-feira para você, 13 de julho. Mandando um abraço, um bom dia para você sintonizada aqui com a gente. Quem está por aqui? Graça Guzmão em São Luís. Bom dia também, Roberto César, João Pessoa, Paraíba. Bom dia, final do telefone 8793, não disse o nome. Beatriz em Pomerode também está com a gente. Muito obrigado pela participação, muito obrigado pela mensagem, Beatriz. É a nossa Bea. Um abraço para você, minha amiga, um ótimo dia, obrigado aí pela companhia. Também conosco o Guilherme Santos, Campina Grande. Ou melhor, de Diamante, lá na Paraíba. Valentim tá com a gente também. José Raimundo, Daniel Reis. Bom dia, Márcia. Bom dia, Valério. Giane Soriano, direto de Teófilo Otoni, Minas Gerais, aqui com a gente também. Hoje passou um pouquinho mais tarde, né, professor Giane? Bom dia.
4: Bom dia, meu amigo e pastor Fábio Zamana. Bom dia a todos os meus amigos e ouvintes da Rádio Transmundial. Aqui é o Giane Soriano, diretamente de Teófilo Otoni, Minas Gerais. Fábio, estou indo para a escola hoje de bicicleta, que minha esposa precisa do carro. Aí, vou de bicicleta, né? Só que eu não tenho primeiro horário, então vou devagarzinho. Fábio, olha só que interessante. Ontem eu fui na cidade próxima aqui, Ladainha, né? Nós fomos para o quarto pedal da Viola. Aí fomos cedinho, pedalamos lá, voltamos, deu tempo para ir para a igreja. E na igreja foi o lançamento das missões estaduais, né? Os Batistas Mineiros. Ontem, inclusive, foi comemora o dia do missionário Batista, né? E aí nós recebemos um missionário, que é um pastor lá de Campo dos Goitacazes, que está trabalhando aqui. Justamente em Ladainha. Que coincidência, eu fui lá.
3: Que legal.
4: Assim, uma foto que eu tirei aqui. Eu disse, mas esse aqui é Ladainha. Eu sim, foi. E foi muito legal, tá?
3: Maravilha.
4: Abraço a todo mundo aí. Fique com Deus. Acho que eu falei muito hoje. Segundou!
3: Valeu, Jane. Aquele abraço pra você. O Jane sempre com aquele resumo do fim de semana, né? Maravilha, maravilha. Boa semana pra você, meu amigo. Obrigado pela companhia. Obrigado pela participação. Paulo Farias em São Bernardo do Campo também está por aqui. Ele falou que mora, né, lá no Morro do Chapéu, na Bahia, e está acompanhando a gente também, participando. Valeu, Paulo. Obrigado pela companhia, obrigado pela participação. Ótima semana para você e para toda a família. Vamos agora com música. Daqui a pouquinho tem Café com Deus.

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2: Olá, amigos queridos de todo mundo, onde fala-se o nosso idioma português de todas as partes. Vamos para o nosso Café com Deus? E o assunto de hoje tem a ver com algo que vez ou outra surge-nos como tema de aconselhamentos que fazemos sobre uma verdade que custamos a admitir. Nós conseguimos falar ao ouvido de uma pessoa, mas só Deus consegue falar ao coração, convencer e tratá-la. E isso é um alívio, porque há pessoas que já ouviram todos os conselhos possíveis. A família falou, os amigos falaram, o pastor falou, até o vizinho que nunca dava opinião resolveu dar uma palavra e aparentemente nada mudou.
3: Eita, conheço uns assim. Se conselho salvasse, eles já seriam imortais.
2: Pois é, há corações que parecem usar uma carapaça e nós não temos uma chave para abri-la, mas Deus tem. É por isso que a nossa esperança nunca esteve na eloquência, na inteligência ou na capacidade de convencermos alguém. Está na palavra de Deus. Assim será a palavra que sair da minha boca, não voltará para mim vazia, como está em Isaías 55:11. Em Hebreus 4:12 temos a afirmação que ela é também viva e eficaz e mais cortante que qualquer espada de dois gumes e penetra até o ponto de dividir alma e espírito, juntas e medulas, e é apta para discernir os pensamentos e intenções do coração. Ora, o próprio Senhor Jesus comparou-a a uma serpente pequena quando é lançada, mas poderosa quando Deus lhe dá crescimento. Quantas vezes queremos mudar alguém à força dos argumentos? Quando Deus nos chama, é a semearmos a sua palavra e a confiarmos na sua graça.
3: Mas, então é só citar um versículo e pronto?
2: Também não. A Bíblia não é um amuleto e paremos com esses misticismos e sejamos práticos. Ela é a voz do Deus vivo ou não? Nós anunciamos, mas é o Espírito Santo, o poder de Deus que convence. Isso muda completamente a nossa maneira de amar as pessoas, especialmente aquelas que parecem estar a destruir a própria vida. Um filho rebelde, um cônjuge frio e distante, ou um familiar mergulhado no pecado e no erro. Falamos, oramos, choramos, advertimos, mas no fim temos de descansar, porque a salvação nunca dependeu da nossa capacidade de tocar um coração, mas sempre dependeu da graça de Deus. E que graça maravilhosa é essa, não? Ela entra onde nenhum argumento humano consegue entrar e quebra resistências que pareciam inquebráveis. Talvez hoje haja alguém por quem você já perdeu as esperanças. Então anote isso: Deus não. Enquanto a sua palavra é vivida e anunciada, a esperança continua viva, porque ela nunca volta vazia.
3: Anote mesmo! Este café veio pra você!
2: Vamos falar com Deus. Pai amado, obrigado por nos lembrares disso tudo. Por isso, pedimos-te que tu nos livres da ilusão de que podemos transformar corações pela força das nossas palavras e argumentos. Dá-nos amor para anunciar fielmente a tua palavra e fé para confiarmos que o teu Espírito faz aquilo que nós jamais conseguiremos fazer. Que nunca desistamos de semear o Evangelho, porque sabemos que a tua palavra sempre cumpre o teu propósito, que é bom, perfeito e agradável. Em nome de Jesus pedimos-te. Amém. Alô, amigos queridos e companheiros deste café. Escrevam-nos e tragam as suas críticas e sugestões, como também repartam comigo e os que comigo produzem este programa, em que vos temos ajudado. Um abraço nosso, meu e da turma toda que vos serve, desde São Paulo, no Brasil, como em Lisboa, Portugal.
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4: Olá, meu amigo e minha amiga. Tudo bem com você? Estamos com mais um programa apresentando princípios poderosos da Palavra de Deus para transformar sua vida financeira. E nada melhor que continuarmos aqui no livro de Deuteronômio e descobrirmos coisas incríveis que Deus deseja transformar em nossa vida financeira. E hoje eu quero falar com você sobre restituição. Você costuma restituir alguma perda financeira que eventualmente você causou a uma outra pessoa? A restituição é bíblica e deve ser praticada por cada um de nós. Agora, eu estava continuando minha leitura aqui no Deuteronômio e me deparei com um texto incrível que vai nos levar a um patamar superior em nossa administração do dinheiro. E por isso eu quero ler esse texto para você. Ouça bem o que diz aqui. Diz assim: se o boi ou a ovelha de um israelita se extraviar e você o vir, não me ignore o fato, mas faça questão de levar o animal de volta ao dono. Se esse não morar perto de você, ou se você não conhecê-lo, leve o animal para casa e fique com ele até que seu compatriota venha procurá-lo e você possa devolvê-lo. Faça o mesmo com o jumento, com a capa e com qualquer coisa perdida que encontrar. Olha, não me ignore o fato. Se você vir o jumento ou o boi de um israelita caído no caminho, não o ignore. Ajude-o a pôr o animal em pé. Está lá em Deuteronômio, capítulo 22, versos 1 a 4. Ao ler esse texto, eu fiquei pensando como Deus é realmente extraordinário em suas orientações e como Ele se preocupa com nossa vida financeira. Por exemplo, será que agora mesmo você está interessado na vida financeira de outras pessoas ou apenas em sua própria? E por que eu pergunto isso? Porque nesse texto Deus está claramente nos orientando a procurar o bem-estar financeiro das pessoas que nos cercam, do nosso vizinho e até mesmo de pessoas que ainda não conhecemos. E isso é mesmo maravilhoso. Isto é mais do que restituição. É um interesse genuíno que nos leva para outro nível na administração do dinheiro. Porque tira o foco de nós mesmos e redireciona a nossa atenção para outras pessoas.
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4: Veja a orientação que Deus está dando. Se o boi de uma outra pessoa se extraviar e você ver o animal, você não pode fazer de conta que não está vendo. Nada disso. Você não pode ignorar esse fato, de maneira nenhuma. Você precisa investigar de quem é o animal e depois descobrir, levar esse animal de volta para o dono. Agora, será que isso é fácil de fazer? Claro que não. Porque a gente pensa assim: ah, eu não tenho nada a ver com isso. Ou, por que o dono deixou isso por aí? Deveria ter tido cuidado. Mas Deus, Ele pensa diferente. Ele quer que eu e você se preocupe a ponto de investir nosso tempo para restituir uma perda que não foi nem nós mesmos que causamos. Esse é o nosso Deus. E se não conseguimos achar o dono, nós devemos cuidar do bem até que o dono original seja encontrado. Olha, não tem como fazer de conta que o problema não é nosso.
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4: Então vamos lá. Que lições você poderia aplicar a partir desse princípio em sua vida financeira? Entenda agora mesmo que, além de suas preocupações financeiras, você deve se interessar pelas finanças de outras pessoas. Isso vai colocar você em outro patamar em sua vida financeira. Pare agora mesmo e faça uma lista de coisas que você pode fazer para ajudar outras pessoas. Coisas que você pegou e precisa restituir. Tire um pouco o foco de si próprio e veja como poderia ajudar outras pessoas. Faça isso agora mesmo. E olha, obrigado por estar comigo mais uma vez no programa Finanças em Ação. Princípios poderosos da Palavra de Deus para transformar sua vida financeira. Um grande abraço do seu amigo Paulo de Tarso e nos falamos no próximo programa.
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8: Muito bom dia para você, começando Fique por Dentro aqui pela RTM Brasil. Eu sou Fábio Zamana, comigo no estúdio, Marcelo Fávero, com o cabelo cortado.
9: É,
8: bom dia.
9: Pois é, bom dia, Fábio. Muito bom dia a você, ouvinte da RTM, a você, ouvinte do Fique por Dentro, segundou na melhor companhia. E sim, Fábio, até os vira-latas merecem ir ao pet shop.
8: É, maravilha, hein? E você corta perto da sua casa?
9: Dessa vez cortei perto da minha casa, é dentro de um posto.
8: E tá quanto um corte de cabelo?
9: 110.
8: Meu
9: Mas
8: Deus.
9: Mas é um combo, né? É barba, cabelo, bigode...
8: Gente,
9: enfim,
8: como tá caro, né?
9: Tá caro mesmo, viu, Fábio? É. Se a gente jogar assim, pesquisar no mercado, não foge muito de 100 reais, não, um combo.
8: É verdade, é verdade. Por isso tem um monte de barbearia. É. Eu não sei se tem mais barbearia ou mais pet shop, porque pet shop também é outra coisa que é caro, né?
9: Ah, mas acho que barbearia ainda
8: ganha,
9: ainda,
8: né?
9: Ainda ganha, viu? Você vai no Zamanacer.
8: Zamanacer, com certeza.
9: Mas ele é bom, esse
8: é
9: cara?
8: É bom, maravilhoso. Maravilhoso e não gasta um real.
9: Eu ouvi falar que ele conversa bastante, assim, durante o corte, que ele gosta de ficar falando.
8: Só se for com o espelho, né? Só se for com o espelho.
9: Fica cantando pro espelho.
8: Ai, ai, mas vamos lá, porque segundou Marcelo Fávero e a gente aproveita para mandar um abraço para você que já está acompanhando também pelo nosso site, câmeras ligadas, rtmbrasil.org.br, para você que ouve pelo aplicativo e por onde mais, Marcelo?
9: Pela Rádio Vila Nova, 87,9 FM em Tonantins, no Amazonas, Rádio Integridade, 91,1 FM em Santa Rosa, no Peru, RTM International, Rede Semeap, 92,3 Recife, Pernambuco.
8: Maravilha, e hoje não Fico por Dentro, um tema importante, forte. A gente vai falar, tema forte também, a gente vai falar sobre quando a pornografia entra no relacionamento.
9: E a nossa entrevista será com Fabiana Tavares, que é sexóloga cristã para casais.
8: Hoje nós teremos também Autoestima em Foco com ela, Alice César, psicóloga clínica Master Coach, especialista em carreira e autoestima, falando sobre a diferença entre autoestima e autoconfiança, você sabe?
9: Vamos descobrir hoje, junto com a nossa psicóloga. Tamo junto com o pastor e jornalista Walter Fernandes, com o tema Esquecido.
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8: E o nosso destaque de hoje, então, falando sobre a pornografia, que tem se tornado cada vez mais presente na sociedade, alcançando pessoas de diferentes idades e contextos.
9: No entanto, seus efeitos vão além do consumo individual e podem impactar diretamente a vida conjugal, comprometendo a confiança e a comunhão entre o casal.
8: E na perspectiva cristã, o casamento é uma aliança baseada no amor, na fidelidade e no respeito mútuo.
9: E a pornografia rompe esse propósito ao estimular desejos e fantasias que desviam o coração da intimidade construída entre marido e esposa.
8: E especialistas também alertam que o consumo frequente pode gerar comparações irreais, diminuir a satisfação no relacionamento e dificultar o diálogo sobre a vida sexual.
9: Em muitos casos, o silêncio e o segredo agravam ainda mais os conflitos. Vencer esse desafio exige arrependimento, transparência e disposição também para mudar.
8: E quando necessário, buscar aconselhamento pastoral ou apoio profissional pode fortalecer o processo de restauração.
9: E para falar sobre esse tema, quando a pornografia entra no relacionamento, o Fique por Dentro conversa com Fabiana Tavares, sexóloga cristã para casais.
8: E você pode participar com a gente, mandar sua dúvida, sua mensagem, sua opinião, seu relato, seu desabafo. Não precisa se identificar também se você não quiser, tá bom? Mas eu acho que só o fato de você compartilhar para ajudar outras pessoas também que talvez ainda esteja passando por esse processo. Nosso WhatsApp, DDD 11 974-181-456.
9: Nosso e-mail é ouvinte@rtmbrasil.org.br. Pode mandar o e-mail pra gente que nosso querido Leonardo Honda, responsável aqui pelos contatos com os ouvintes, irá te responder. Então é ouvinte@rtmbrasil.org.br.
8: pelo Facebook, para você curtir a nossa página. Corre lá agora, Rádio Transmundial Oficial no Facebook. Rádio Transmundial Oficial.
9: Instagram, TikTok, Threads, todos são o mesmo endereço, Fábio. Uhum. Arroba RTM Brasil.
8: E no Telegram, RTM Brasil.
9: YouTube da RTM é youtube.com/RTM Brasil na campanha rumo aos 100 mil inscritos.
8: Maravilha. Vamos dar uma olhada como é que tá lá, Marcelo?
9: Vamos lá.
8: A gente gosta
9: Se eu não me engano, estávamos com... 98,6?
8: 97,7, subiu mais.
9: Subiu acho que 100 mil a mais.
8: 100 mil.
9: Ou, quer dizer, 100.
8: 100 ou 100 mil?
9: 100, 100.
8: 100 pessoas.
9: É, 100.
8: Então vamos lá, gente, vamos lá. 97,7 valendo almoço pra toda a produção. Vai ser aonde o almoço? Vai ser no Japa?
9: Um Japa ou um churras?
8: É, Japa eu nunca comi.
9: Você gosta de Japa?
8: Fala. Então, nunca comi Japa. Mas, quem sabe um dia eu provarei.
9: Você gosta de shoyu?
8: Gosto de shoyu.
9: Comida cru, já teve contato com alguma coisa ou...
8: Não.
9: Não?
8: Não.
9: Mas, ó, tem muita coisa frita também, Fábio, nesse restaurante japonês.
8: É, acho que eu ficaria com os fritos, então.
9: A minha esposa também não gosta de comida japonesa. Quando a gente ia no rodízio, ela só comia... Aqueles acompanhamentos que vinham as saladinhas, os repolhos. É até engraçado pensar isso, né? A pessoa paga o rodízio.
8: É, pra comer.
9: Pra comer só repolho, ou no máximo aqueles camarões fritos. Mas,
8: como é um amor, você né? Diz, pra acompanhar você lá no Japa.
9: É. Épocas de vacas gordas, Fábio Zamana.
8: É mesmo? Faz tempo que você não vai?
9: Puxa. Eu acho que faz um tempinho, viu? Faz um tempinho. Mas quando eu tô com vontade, eu acabo pedindo um delivery mesmo. Mas voltando aqui, Fábio, depois desse desvio de foco.
8: Ai, mas é bom,
9: Desse transtorno de déficit de atenção, vamos lá. YouTube do PD é youtube.com/presentediario-RTM.
8: E também você pode pegar todo dia a arte do Presente Diário, arroba Presente Diário RTM lá no Instagram, se você ainda não se inscreveu também, se você ainda não curtiu, na verdade, né, lá no Instagram, corre lá, arroba Presente Diário RTM e acompanhe todo dia uma arte maravilhosa.
9: 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Hoje não tem polêmica com camisa de Fábio Zamana.
8: Não, hoje não tem porque no frio a gente acaba usando mais, pelo menos eu, né? Acabo usando mais roupa preta no frio. Inclusive no calor eu praticamente não uso roupa preta, mas no frio. É isso, estou aí com uma camiseta manga longa, preta.
9: Aquece o corpo, né? Roupas
8: com uma
9: pretas.
8: Cruz e um leão no meio. Em homenagem ao abraço de leão. E o Marcelo com uma camiseta preta e uma camisa jeans por cima, é isso?
9: É, acho que. Não sei se é jeans, não, mas. É azul.
8: É azul. É isso. Então tá bom. 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Bora com a previsão do tempo, Marcelo? Já que a gente tá falando desse frio aí, né?
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8: É 12 graus aqui em São Paulo, chegamos a 10 na madrugada e tá fria. Segunda-feira começou aí com esse friozinho aqui pra gente em São Paulo. Vamos com a previsão do tempo então para hoje, dia 13 de julho, com fonte Canal Rural, Record News e também Met. Começando com a região sul, o tempo fica firme na maior parte da região, mas o destaque é o frio intenso trazido por uma massa de ar polar. E o dia começa gelado, com temperaturas próximas a 0 grau, isso mesmo, 0 grau na área de Santa Catarina e Rio Grande do Sul, com possibilidade de geada.
9: Na nossa região aqui, no sudeste, o avanço da frente fria espalha chuva e temporais, especialmente em São Paulo, Rio de Janeiro, Minas Gerais e Espírito Santo. Há risco para ventos costeiros fortes. As temperaturas despencam na capital paulista.

0: O ar continua instável e abafado, há previsão de pancadas de chuva e temporais isolados que devem atingir principalmente o Acre, Rondônia, Amazonas e Roraima. Essa é a previsão do tempo para hoje, segunda-feira, 13 de julho, com fonte Canal Rural, Record News e IMET.
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3: Olá, esse é o nosso Autoestima em Foco de hoje e eu quero falar com você sobre a diferença entre autoestima e autoconfiança. Muitas vezes nós confundimos autoestima com autoconfiança, porque parecem coisas iguais, mas não é. Autoconfiança é acreditar que você é capaz em realizar algo, dar uma palestra, enfrentar um desafio, um novo emprego, uma tarefa desafiadora. Já autoestima é acreditar que você tem valor mesmo quando não consegue, mesmo quando falha ou não atinge as suas expectativas e as dos outros. Uma pessoa pode ter muita autoconfiança, ser excelente no trabalho, falar bem em público, conseguir realizar diversas tarefas, mas ter uma autoestima frágil, porque lá no fundo ela não acredita que merece amor, descanso ou cuidado. A verdadeira autoestima é saber que você tem valor, que você pode enxergar quem você é, que você tem defeitos também, que não é perfeito, que não é perfeita, mas que você tem o seu valor. E isso não é medido pelo que você faz. Então, o meu convite para você é, antes de se cobrar a perfeição, porque ela não existe, pergunte-se, eu consigo me amar mesmo nos meus limites? E para hoje, escolha uma situação em que você não deu conta. E em vez de se culpar, agradeça a si pelo esforço e pelo aprendizado. E permita-se, resgate a sua identidade, viva a sua essência. E se você quiser saber mais sobre esse e outros assuntos, me siga em Alice César com Z, ponto oficial. Um abraço e até o nosso próximo encontro. Tchau, tchau.
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0: Chegando para você as principais notícias desta segunda-feira, dia 13 de julho, começando com destaque nacional. O Brasil vai aguardar a decisão dos Estados Unidos sobre a aplicação de novas tarifas de 25% e 12,5% sobre exportações de produtos brasileiros para calibrar a reação ao governo de Donald Trump.
4: O prazo termina na quarta-feira, nessa semana, para a Casa Branca decidir se coloca em prática ou não a nova medida em relação ao Brasil.
0: Empresas americanas que dependem de importações brasileiras também passaram a pressionar o Washington para retirar alguns produtos do Brasil da lista de sobretaxas.
4: Os pedidos foram apresentados sob o argumento de que não há substitutos produzidos no mercado doméstico para esses produtos.
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0: E motoristas que utilizam o sistema Anchieta Imigrantes passarão a contar a partir de 1º de agosto com um novo sistema de cobrança de pedágio.
4: O Free Flow, pórticos eletrônicos, permitirá que os veículos passem pelos pedágios sem precisar parar nas cabines.
0: E a cobrança será feita pelos pórticos instalados no quilômetro 33 da Via Anchieta e 29 da Rodovia dos Imigrantes nos dois sentidos.
4: A proposta de que a mudança irá aumentar a fluidez do trânsito, reduzir acidentes e abrir caminho para a retirada das praças de pedágio ainda neste ano.
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0: E o Ministério das Relações Exteriores acompanha o caso da morte da modelo e influenciadora de 26 anos, Cauana Bilhar, após cair de um prédio em Dubai.
4: O órgão também presta apoio à família da jovem por meio da Embaixada do Brasil em Abu Dhabi.
0: Segundo a família, a jovem caiu da sacada do quarto em que morava, no 27º andar, de um edifício na última terça-feira.
4: O caso segue sendo investigado pela polícia de Dubai. Ainda faltam esclarecer as circunstâncias exatas do caso e a motivação da queda.
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0: Agora destaque internacional. a guarda revolucionária do Irã lançou

0: hoje ataques aéreos contra bases militares dos Estados Unidos em Bahrein, Kuwait, Omã e Jordânia.
1: A iniciativa militar trata-se de uma retaliação a ataques norte-americanos contra alvos iranianos.
0: Além disso, o governo iraniano ameaçou abandonar o acordo de paz na guerra no Oriente Médio, firmado com os Estados Unidos em junho.
1: O Irã alega que essa medida será tomada caso Washington não mantenha seus compromissos para encerrar o conflito.
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0: E após 4 dias de combate, o incêndio que atingiu o sul da Espanha foi estabilizado neste domingo, segundo o presidente do governo de Andaluzia.
1: As chamas obrigaram quase 1.500 moradores a deixarem suas casas e destruíram milhares de hectares na região.
0: Iniciado na última quinta-feira, na província de Almeria, o fogo carbonizou carros, destruiu áreas inteiras e deixou 13 mortos.
1: O incêndio chegou a avançar em uma velocidade de 100 metros por minuto. Os evacuados começaram a retornar também neste domingo.
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1: E ele chegou mais motivado do que nunca, porque afinal, segundou o Mate Matheus. Bom dia.
2: Segunda que sempre será a nova sexta, né?
3: Por quê?
2: Não, só falei qualquer coisa porque o Fábio disse que eu estou animado. Não, mas segundou.
1: Segunda será nova sexta.
2: Porque tem S na primeira letra.
1: É? É, tá bom.
2: Sexta e segunda. O que muda são 5 dias de diferença, né?
1: Só cinco dias.
2: E lembrando aqui também, falar pra vocês que hoje eu não trago somente notícias boas.
1: Ah, sério?
2: Temos notícias ruins.
1: Lá vem.
2: É, porque infelizmente está acabando, né? O que é bom dura pouco, e no nosso caso o que foi bom
1: próximo
2: durou apenas
1: domingo, né?
2: Um mês e meio. Exatamente. Eu estava falando com o Marcelo hoje de manhã. O meu sofrimento começa quinta-feira agora. Meu sofrimento, infelizmente, aí pra muitos. O Brasileirão irá voltar.
1: Pra mim começa a alegria quinta-feira.
3: É verdade.
1: Minhas férias.
2: É, o Fábio vai aproveitar bem. Traga lembrança pra gente, viu?
1: Trago.
2: Por favor. Obrigação.
3: O que tem de bom em Santa Catarina, hein, Fábio?
1: Não tenho nem ideia.
3: É, de guloseimas. É. Você, ouvinte, que é de Santa Catarina, é. Conta
1: não,
3: pra gente.
1: Não, Santa Catarina. Mas o lugar que eu vou é um lugar não muito legal. No sentido...
3: Boa, isso aí.
1: No sentido da...
3: Agora você não fala
1: religião.
3: Lugar, porque vai que a gente tem um ouvinte de lá, é. E aí
1: não,
3: vai...
1: Não, mas no sentido da religião. Pra nós, que somos cristãos, lá o foco é outra religião. Então, muitas pessoas de outras religiões acabam indo pra lá por conta disso, né?
2: Aí
1: então...
2: você faz um processo evangelístico lá.
1: Não vou ter nem tempo, meu amigo. Eu vou pra lá pro casamento. Casamento e...
2: Ah, que legal.
1: É, praticamente eu vou chegar na sexta e voltar no domingo. Então, o casamento é sábado. Vai ser bem corrido. Mas a gente pretende passear um pouquinho também por lá, né? Aí vamos ver se eu encontro uma lembrancinha, um chaveirinho pra trazer pra você.
2: A gente aceita chocolate. Inclusive, a gente tá devendo. Eu vou esperar a Luana.
1: Ah, voltar. Olha só. Eu tinha até esquecido já de chocolate.
2: Eu não esqueci.
3: Essa história aí é...
2: Antiga. É que quando eu lembro, eu falo, putz.
1: Esperava o VR cair no mês passado. O VR já caiu, já tá pra cair o outro.
2: E
1: o chocolate não chegou.
2: Em minha defesa, eu tô esperando o Luana França.
1: Aham. Alô, Luanete, que volta quinta-feira.
3: É.
1: Ela volta e eu vou. É oi, tchau. Nem oi, tchau, porque a gente nem se vê.
2: Então, quarta-feira eu trago o seu chocolate.
1: Não, pode ser quando eu voltar também, não tem problema.
2: Ah, mas aí eu vou esquecer de novo.
1: Aí você vai deixar chocolate na gaveta e vai correr o risco da Renata comer.
3: Ou eu também.
1: É, sabe? O mesmo gosto. Mas é tudo isso, bem, bora lá, Mate Matheus.
2: Neste fim de semana, não foi repleto de jogos, mas sim de emoção. E tivemos duas partidas muito importantes pra gente que é brasileiro. E uma muito triste. Vocês querem a triste primeiro ou a boa?
1: Começa com a triste.
2: A triste? A triste é que a Argentina passou na prorrogação pela tão forte seleção da Suíça, né? Seleção de Renata, Buru Jato e família.
3: Ela tava torcendo.
2: Ela tava torcendo.
3: Ela e as meninas.
2: Porém, a Argentina, né? Não tem muito o que falar.
3: Conta quanto foi o placar.
2: 3-1 na prorrogação. Mas o placar não condiz com o que foi o jogo. A Suíça, mesmo com um a menos, tava jogando melhor que a Argentina. E o cartão vermelho foi polêmico. Porque não precisava daquilo ali. O jogador da Suíça, o Windoy, simulou pra cima do jogador argentino. E o jogador argentino tomou amarelo, porém o VAR reverteu o cartão. E como o jogador suíço já tinha o cartão amarelo, ele foi expulso.
3: Foi embolou, né?
2: Embolou?
3: Acho que embolou.
2: É Indói ou embolou, não lembro.
3: Era o camisa 7 da Suíça, embolou.
2: Ah, então se o Marcelo disse, é isso aí, galera.
3: Confira. Não, vamos até confirmar essa informação também, né? Mas vai falando aí, mano.
2: E também no próprio sábado tivemos a seleção campeã. Bellingham, junto com a Inglaterra, venceu a Noruega por 2-1, com dois gols dele. Do homem da Inglaterra, do camisa 10 em inglês, Bellingham,
3: batizado pelo narrador da ESPN, Rogério Vogan. Bellingham, e sim, foi o Embolô que foi expulso.
1: Ele embolou
3: literalmente embolou o jogo e a Suíça acabou prejudicando. E uma pena, né, Matheus? Porque no sábado contra a Inglaterra era pra ser nós, né? Nós do Brasil.
2: Era pra ter sido o sábado mais feliz do povo brasileiro. Porém, fomos vingados. Fomos vingados. Inglaterra, que representou o Brasil e irá representar ainda nessa semana. Por quê, Fábio?
1: Por quê,
2: Marcelo?
3: Por quê, Matheus?
2: Porque terça-feira... Cadê pegar minha cola? Cadê
3: tem
2: terça?
3: Semifinal.
2: Exatamente.
3: Semifinais, né? No plural.
2: Exato. A terça-feira, a melhor semifinal, na minha opinião, será na terça-feira, que será às 4 da tarde contra a Espanha. Mas quem irá enfrentar a Espanha? Ninguém quem? Mais e ninguém menos que a França.
1: Eita.
2: O trio francês que ultimamente tem sido comparado com o Rivaldo, Ronaldo e Ronaldinho.
3: Da Copa de 2002, onde o Brasil, detalhe, foi pentacampeão naquele ano.
2: Exato, porém, o nosso trio é muito superior ao trio francês. E agora sim, na quarta-feira, será onde a Inglaterra irá sacramentar a vingança brasileira. Porque também às 4 da tarde... a Inglaterra enfrenta e, se Deus quiser, vencerá a Argentina.
3: É, dois grandes jogos, duas grandes semifinais. Argentina e Inglaterra na quarta. Amanhã, Espanha e França. Pra você, Fábio Zamana, quem passa? Qual será a final da Copa do Mundo de 2026?
1: Acho que França.
3: É, a França realmente tem sido talvez a melhor seleção do torneio.
1: É, dizem, inclusive o meu sobrinho Pedro jogou ontem no site lá e deu que quem vai ganhar a Copa vai ser a França.
3: É, e quem vai disputar a final com a França, Fábio? Argentina ou Inglaterra?
1: Ah, eu vou torcer pra Inglaterra também, mas... Mate Matheus, vai dar França?
2: Não vai dar na França, porque França não vai estar nem na final.
1: Você acha que não vai chegar na final?
3: Tem esse pequeno detalhe.
2: Não vai estar na final, não. Porque a nossa querida Espanha, nos últimos 6 jogos entre França e Espanha, são 4 vitórias da seleção espanhola. E queria dizer o fator que Yamal continua sendo o pai do Mbappé.
3: Forte isso, hein? Mas é realmente, um detalhe interessante que o Matheus comentou, a última final da Eurocopa, da Euro, foi França e Espanha. E a Espanha venceu a França. E tem até uma entrevista do Yamal com o Nico Williams, são 2 atacantes espanhóis, dizendo que a Espanha é a melhor seleção.
1: A favorita?
3: É, porque a França ainda não venceu eles. Então, é um jogo que eu imagino que essas duas semifinais vão ser bem especiais.
1: É.
3: Vão ser dois jogos bem jogados, bem pegados, principalmente Inglaterra e Argentina, até porque tem uma questão histórica, né, política da guerra.
2: Um lado tem a FIFA.
3: Detalhe. Ó, vai que o Infantino tá te escutando, hein, Matheus?
2: Infantino, por favor, anula a Copa e o Brasil continua sendo a maior vencedora da competição.
3: É, independente de quem vencer, o Brasil segue sendo pentacampeão, o único pentacampeão.
2: Exato. E eu queria intimar os torcedores brasileiros aqui a torcerem para a Espanha ou para a Inglaterra, porque são as seleções que estão disputando com menos títulos mundiais. Então, assim, se a França ou a Argentina ganhar, eles ficam mais perto do Brasil. Então não é bom. Agora, se a Inglaterra e a Espanha ganhar...
3: Após muitos anos aí...
1: no topo, né?
3: Após muitos anos, a gente não tinha 2 semifinais com somente campeões mundiais. A Inglaterra com 1 título em 1966, a Argentina agora com 3, a Espanha com 1 e a França com
1: 2.
3: Com 2 títulos. Então, fazia muitos anos. Então, essa Copa realmente tem sido especial. E essas semis aí também vão ser bem especiais. Muita expectativa.
1: O Jean, lá no Maranhão, falou assim: no futebol não existe comparação à altura pro Ronaldinho Gaúcho. Dos gênios, o maior, o artista da bola.
3: Eu acho que é uma boa definição pro Ronaldinho, viu? Artista, da,
1: o
3: bola.
1: Artista da bola.
3: O Fábio, gostei. Matheus, o Wallace de São Paulo diz aqui: já crava, Espanha campeã do mundo.
1: Isso aí, Wallace.
2: Tô contigo, Wallace. Eu tô contigo.
1: Um ponto pra Espanha do
2: Wallace. E eu posso falar mais ainda, eu vou estar junto com o Wallace, mas eu vou aumentar isso aí. A final vai ser 3-1 Espanha.
3: Eita. Contra quem?
2: Contra a Inglaterra. Não vai ter gosto pra Inglaterra. A Inglaterra vai amassar a Argentina, mas a Espanha vai passar o carro.
3: Eu tenho a sensação de que o campeão desse ano sai do vencedor entre França e Espanha.
2: E que, dependente do campeão da semifinal, vai ser uma goleada na final, eu acho.
3: Goleada?
2: Assim, goleada muito forte, mas acho que sai uns 3 gols aí.
1: 3, já tá.
3: Já é um placar elástico.
1: É.
2: Agora um 4x0 pra mais, assim.
1: Matheus, a gente tava comentando antes aqui nos papos aleatórios do corte de cabelo. Marcelo pagou R$100 pra cortar 110, o cabelo. 110, 110. Fazer barba, cabelo, bigode, fez unha, fez tudo. Quanto você paga pra cortar o cabelo?
2: Antes, na barbearia que eu fazia, eu pagava 75.
3: Mas só o cabelo?
2: Só o cabelo.
3: Ah, então, viu? E só se fosse o combo?
2: Agora, onde eu estou...
1: É aqui perto?
2: É.
1: Aqui perto é caro, né?
2: Tem o combo Fidelidade.
3: Ah.
2: E são dois cortes por mês.
3: Você faz esse esquema.
2: Eu vou começar agora, né? Uhum. Que eu troquei porque tava apertando o bolso. Aí serão R$80.
1: Duas vezes?
2: Dois cortes por mês.
1: 40 cada um.
2: É, dois cortes por mês e sobrancelha e barba inclusa.
3: Ó. Oh.
1: Uma vez.
3: R$80?
2: R$80. E se você jogar mais 15 continho, você tem limpeza de pele.
1: O salão abriu agora, com certeza. É
3: Nossa,
1: novidade.
3: Tá muito barato.
2: Tá barato demais.
1: Não, muito barato não.
3: Mas, lógico que tá, Fábio.
1: Eu acho caro ainda.
3: Pô, R$80, barba, cabelo...
2: Uma barba. Por mais 95 será skincare? Oxe, tranquilo.
3: O homem faz skincare?
2: Tem que cuidar, pô.
1: É,
2: tem que cuidar.
3: É, já se foi a época dessa discussão. Mas, ó... O Matheus falou que era 75, só o cabelo, Fábio.
1: Só o cabelo.
3: É muito caro, cara.
2: Nossa,
3: é
2: demais. Caro. Eu pagava chorando porque eu cortava com o cara há 12 anos. Então? Não tinha combo, não.
3: Não tinha combo?
2: Não.
1: É. Era fique gastando esses R$80 que eu sigo cortando lá em casa, no Zamana Hair. Tá tudo ótimo, viu? Abraço, Matheus.
3: Valeu, mano. Até amanhã.
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1: Rápido intervalo, daqui a pouquinho tamo junto, não saia daí.
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7: Há muitos anos, um colega me contou que, na infância, seus pais se esqueceram de buscá-lo na escola no horário certo. Um lapso que, ainda bem, não gerou nenhum trauma e rendeu uma boa história. Porém, existem casos que podem deixar dores profundas na alma. Situações em que a falta de lembrança das pessoas nos machuca. José, filho de Jacó, experimentou isso. Foi vendido pelos irmãos, repassado pelos midianitas a um oficial do Egito e, tempos depois, preso injustamente. Na cadeia, após interpretar o sonho do copeiro do faraó, fez um pedido: lembre-se de mim quando estiver bem. Mas o capítulo 40 de Gênesis diz que o criado saiu de trás das grades e se esqueceu do rapaz, que permaneceu mais 2 anos confinado. Que sujeito ingrato! Só que a história de José não terminou aí. Enquanto seu servo estava na prisão, Deus trabalhava. No momento certo, o Eterno deu ao faraó um sonho que ninguém conseguia explicar. Nessa hora, o copeiro finalmente se recordou do ex-companheiro de cela. O hebreu deixou o cárcere e virou um instrumento nas mãos do Senhor para elucidar as visões do rei egípcio. Em um único dia, ganhou a liberdade e tornou-se governador da nação. Talvez você que me ouve agora se sinta preterido, até invisível, desamparado pelos amigos, ignorado pela família, excluído da sociedade ou desvalorizado no trabalho. Saiba de uma coisa, o Deus que acompanhou José na detenção continua cuidando do teu viver. O soberano tem um modo particular de agir. Às vezes, ele cumpre o seu propósito de maneira improvável e transforma o mal em bem para que a sua vontade seja cumprida. Creia, se mantenha fiel e entregue tudo ao Criador. 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Avante.
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6: E o tema de hoje, quando a pornografia entra no relacionamento. E para falar sobre esse assunto, recebemos Fabiane Tavares, ela que é sexóloga cristã para casais. Fabiane, seja bem-vinda ao Fique Por Dentro RTM Brasil, um prazer recebê-la, bom dia.
8: Bom dia.
9: Bom dia, meninos. Eu que agradeço a oportunidade de a gente trazer esse assunto tão importante nessa manhã. Estou aqui à disposição de vocês.
6: A gente que agradece, né, pela oportunidade de falar sobre esse assunto. E eu queria que você começasse falando pra gente, então, como que a pornografia, ela pode afetar a confiança do casal.
9: A pornografia, ela chega realmente como uma destruição para dentro do casamento, né? Porque é para trocar a intimidade, que é para ser do casal, para uma intimidade egoísta, sozinho. Então, quando uma pessoa ela consome pornografia ou ela tem um vício nesse consumo, ela vai se afastar do seu cônjuge. Então, tem muitos casos onde chegam aqui no consultório para atendimento clínico falando o meu marido ele não quer intimidade sexual comigo, mas eu tenho certeza que ele não me trai. E quando a gente vai buscar, a gente vê que a pessoa ela está ali viciada na pornografia. E a pornografia, ela não deixa de ser uma traição, né? Porque Deus ele deu a intimidade para que o casal pudesse usufruir juntos e não sozinho. Quando um quer consumir sozinho, ter o seu alto prazer sozinho, ele está sendo extremamente egoísta. Então, isso vai ter nessa desconexão dentro do casamento.
8: Tem uma frase que eu gosto que diz o seguinte, que o nosso maior defeito é querer resolver o efeito, não a causa. E Fabiane, eu queria que você comentasse sobre essa situação do casal, seja do homem e da mulher, ele não desenvolveu esse vício dentro do relacionamento já no casamento. Isso vem de antes. Que momento que o pai, ou a mãe, um líder deve conversar com um jovem?
9: A educação sexual ela deve acontecer desde bebê. Eu sempre oriento isso, porque grande parte de nós, a gente não teve educação sexual. Os pais nunca conversaram, nunca falaram. E a pornografia ela vem justamente dessa curiosidade que tem, ou vem com os próprios amigos, né? As gerações anteriores eram muito revistas, fita cassete, que tinha facilidade de assistir ali um pouco mais escondido, só que hoje está um pouco pior, porque está na palma da mão a facilidade do consumo. Então, eu sempre oriento os pais que desde bebê a gente precisa orientar as crianças. Primeiro falando sobre, explicando como que é o corpo, quem pode mexer, quem não pode mexer, falar dos princípios da palavra de Deus para depois para esse adolescente, conforme vai crescendo, e principalmente falando dos danos, porque a pornografia, ela não é só algo ali que a pessoa ela vai aproveitar naquele momento e ter prazer, ela vai trazer sérios danos, que fica até irreparáveis muitas vezes, porque vai criando um caminho neural no cérebro, onde esse caminho ele não some. Eu sempre costumo falar para as pessoas nas palestras, né? Quando você consumiu uma vez a pornografia e eu pedi para você lembrar de uma imagem, você vai lembrar, porque foi criado um caminho neural no seu cérebro. Então, essa educação ela tem que ser desde bebê. Se já está com filho adolescente, ou jovem, precisa falar abertamente para que serve o sexo, por que o senhor deu, para quem que o senhor deu, porque foi para um casal, que vai ter o desenvolvimento dos hormônios, com certeza, ali na fase da adolescência, na primeira fase da juventude, os hormônios eles vão estar muito mais aflorados. Como que a gente controla isso, tanto emocionalmente como na palavra de Deus? Então, são essas orientações que a gente precisa dar, tanto em casa quanto para a liderança de ministério, que às vezes não sabe falar sobre esse tema, lidar sobre esse tema. E eu sempre digo também para os líderes, se você não consegue falar, se você tem dificuldade, ou porque também tem os seus próprios traumas, né? A gente procura profissionais habilitados para poder trazer essa informação. Porque não pode a gente pegar e jogar para debaixo do tapete e achar que não é importante e pensar, ah, eu sobrevivi assim, para mim eu passei por essa fase, eles também vão passar. A gente tem que entender que essa nova geração, ela está entrando num desenvolvimento muito além do que aquilo que a gente viveu, e a gente tem que tomar muito cuidado, porque está muito fácil para eles serem roubados da presença do Senhor. Então, é isso que eu gosto muito de enfatizar, da responsabilidade, tanto dos pais, quanto da liderança de ministério, para poder orientar desde os pequenininhos até os jovens e também os casais. É porque tem muito casal também que tem problema porque não teve essa orientação antes.
6: É verdade. E a gente sabe que, infelizmente, a nossa realidade hoje é muito mais difícil do que antigamente, né? Como você mesmo disse, que antigamente tinha as fitas, né? E era aquela coisa super escondida, assim. Hoje não, hoje com a internet isso está muito fácil, né? As crianças começam muito cedo, acabam que já tem acesso a isso por conta de uso de celular, uso da internet. Quais são as dicas, né? O que que os pais aí precisam tomar cuidado aí para que os filhos não tenham acesso a esses conteúdos? Porque muitas vezes acaba sendo até sem querer, né? Você está navegando lá, aparece uma foto, você clica, entrou e aí muitas vezes daí vai gerar todo esse problema, como você disse, né? Esse vício que vai ser difícil depois para tratar.
9: Isso, a primeira coisa é a comunicação. Conversar, orientar, ensinar, não querer esconder muitas coisas, né? Porque às vezes os pais querem esconder, por exemplo, uma cena de beijo. É claro que uma cena de sexo explícito você não vai deixar uma criança, né, um adolescente ver. Por quê? Porque se a gente não comunica, se a gente não fala, gera mais curiosidade. E hoje a gente tem muitos aplicativos que eles têm o controle paterno, né, e materno. Então você consegue colocar no tablet ou no celular da criança, esses controles parentais, para que eles não venham ter acesso a conteúdos que são para maiores de 18 anos. E aí, e ainda assim, está sempre vigilante. Os pais têm que entender que o celular ou o tablet, ele não é uma babá do filho. Nós precisamos estar olhando o tempo todo, porque, como você disse, às vezes aparecem links, né, aleatórios, os próprios desenhos animados hoje têm conteúdos que não são próprios para crianças, né, e que vai estimulando, que vai trazendo um comportamento diferente nas crianças. Então, o mais importante é ter essa comunicação aberta, orar com seus filhos, conversar sobre tudo, explicar de acordo com que aquela faixa etária ela suporta de informação. Porque às vezes chega pai e fala assim, Fabi, mas eu já posso ensinar para o meu filho de 7, 8 anos sobre sexo? E eu falo não propriamente sobre sexo, mas você já pode ir trazendo algumas informações que a idade dele suporta. Às vezes ele vai perguntar como que eu nasci. A gente não vai ensinar que ele veio da cegonha. Vai ensinar que mamãe e papai ali namorou, se juntou, tem uma sementinha do papai que entrou na mamãe. E aí a mamãe teve você, a mamãe ficou grávida de você. Então a gente precisa ser o mais claro possível para que quando essa criança, adolescente, né, vão crescendo, eles vão acompanhando a informação. Então, respondendo novamente, né, a pergunta, o mais importante é essa vigilância. Os pais têm que estar atentos, vigilantes e colocar ali os controles parentais dentro da tecnologia.
8: Sobre relacionamento ali no dia a dia do casal, do homem, da mulher, quais são os impactos emocionais que a pornografia acaba gerando no relacionamento de ambos, Fabiane?
9: O impacto ele começa individual, né? Ele começa... Porque a pornografia, como que funciona? Ela tem níveis. A pessoa ela começa vendo ali algo mais light, né? Que é até falado no meio, e depois vai subindo para algo mais hard. Então, começa no contato de um homem, de uma mulher hétero, depois vai colocando outras pessoas nessa relação, depois relações homoafetivas, e depois vai aumentando com animais até chegar ao nível máximo, que é com crianças e adolescentes, que são os maiores agenciadores desse conteúdo, são pessoas que querem ver esse tipo de conteúdo. Então, essa liberação de dopamina que acontece no cérebro, né? Porque a pessoa ela consome, libera dopamina, ela se sacia e ela quer mais. E ela vai tendo essa liberação muito grande, que a gente já tem estudos hoje que nos mostram que é comparado a quem usa algum tipo de substância como cocaína ou heroína. Então, isso vai levando o quê? A um vício. Então, essa pessoa ela já vai ter um dano emocional, físico e espiritual. Por conta dessa necessidade, dessa ânsia de estar vendo mais, de consumindo mais. E aí ela passa a não ter mais prazer junto com o cônjuge. Ela passa a ter prazer somente com aquele estímulo, porque ela acostumou com a mesma força, com a mesma pressão, com a mesma velocidade, principalmente porque tem que ser rápido às vezes, porque eu estou fazendo escondido, né? Então, o corpo ele se acostuma. Então, nisso, quando a pessoa ela se acostuma, na hora que ela vai para a intimidade com o cônjuge, ela não consegue ter prazer. E aí começa a ter esse distanciamento. E aí a outra pessoa que está do outro lado, ela começa a sentir esse distanciamento, essa frieza, não quer mais contato, não quer mais estar comigo. E aí vem as questões emocionais para essa outra pessoa, porque eu estou distante do meu cônjuge, o que está acontecendo? Eu não sei o que está acontecendo, eu não consigo acessar mais, né? Ou quando a pessoa ela vai para a intimidade, essa que tem o vício, ela não consegue, às vezes, se é o homem, muitas vezes ter ereção, muitas vezes conseguir chegar até o fim. Então, tudo isso vai trazer os danos pessoal para a pessoa que consome, que é viciada, e vai trazer essa separação, esse distanciamento para o outro, para o cônjuge. E não só isso, porque tudo isso vai afetar toda a família. Vai afetar os filhos, porque os filhos sentem quando os pais não estão bem. Então, toda a família ela é desestruturada por conta de um consumo. E algo muito importante que eu gostaria de também falar para vocês, que não são só os homens que viciam em pornografia. Hoje eu tenho visto um número, né? Claro que não é maior e nem igual, mas tem um número considerável de mulheres que também são viciadas em pornografia. E aí é a mesma consequência, né? A mulher se afasta do homem, não quer intimidade, ou até porque esse homem ele deixou de comparecer de alguma forma e ela foi procurar se saciar através da pornografia. Então, não tem como a pornografia trazer nenhum benefício para o casal. Ainda que o casal consuma junto, ela vai trazer sérios problemas, tanto emocionais, espirituais e físicos.
6: E falando agora para aquela pessoa, então, que está nessa luta aí, né, que de repente já entendeu que esse é um problema, que ela precisa de ajuda. Qual a dica? Quem é a pessoa que ela precisa ir atrás aí para que possa ajudá-la a sair aí desse vício?
9: Muito bom. É importante a gente falar que para qualquer tipo de vício, é muito difícil a pessoa ela conseguir sair sozinha. Ela consegue? Claro que consegue. Através de Deus, do Espírito Santo de Deus, se a gente buscar e a gente se dedicar, a gente consegue. Mas é muito importante andar com alguém que vai orientar, que vai ajudar. Eu sempre falo para procurar pessoas capacitadas, porque às vezes a gente pode procurar um líder. Posso procurar o meu líder da igreja e pedir para caminhar comigo, mas às vezes essa pessoa, ela vai querer ajudar, ela vai estar pronta ali, mas às vezes ela não vai ter orientações corretas para poder estar caminhando junto com essa pessoa. Então, um profissional que tenha esse conhecimento terapêutico primeiro, porque vai te ajudar nas quedas, porque vai acontecer em algum momento da pessoa cair, que vai ajudar nessas questões emocionais, que vai dar orientação, que vai mostrar o passo a passo, porque existe um passo a passo. Hoje, dentro da terapia, a gente vê que é uma média de 6 meses entre 3 a 6 meses para a pessoa conseguir estar ali liberta, conseguir se livrar mesmo, conseguir ter o domínio próprio, porque os desejos, algumas vezes, eles vão surgir, porque o corpo ele foi todo estimulado com aquele desejo. Então, se procurar um terapeuta que tenha conhecimento em sexologia, ou mesmo um profissional, um líder que tiver esse conhecimento, que também vai conseguir caminhar, que vai mostrar um passo a passo, ou um psicólogo também, que muitos conseguem também trabalhar essa questão. A única coisa que eu peço para não ir sozinho, porque sozinho vai ser muito mais difícil. Porque com quem que vai contar quando você tiver as quedas? Dentro do atendimento terapêutico, uma das coisas que é indicada é que participe de grupos de apoio. Porque quando tem outras pessoas que vivem a mesma situação que você e que traz ali os seus relatos, né? Isso impulsiona para que eu consiga realmente sair dessa situação. Então, sempre procurar profissionais que tenham esse conhecimento técnico, conhecimento espiritual e também o conhecimento psicológico, porque vai precisar de tudo isso.
8: E quando a gente fala assim do cotidiano, de rotina, quais são as dicas práticas ali, cirúrgicas, que podem ajudar a pessoa a fugir da pornografia e de prejudicar o casamento?
9: Muito bom. A primeira coisa, procurar não ficar sozinho ou sozinha. Quem está passando por esse processo, né, de cura. Não ficar sozinho, a gente sempre orienta não levar celular para o banheiro. Quando você for dormir, deixar celular ou qualquer conteúdo tecnológico que você possa consumir em outro ambiente. Se for trabalhar, for usar computador, sempre estar num espaço onde pessoas transitam, que isso vai ajudar para que não venha essa tentação de consumo. Ter uma pessoa para você conversar, para você confessar, uma pessoa de confiança, que você que vai orar, que vai estar buscando com você, para quando vir o desejo, estou com desejo de consumir, você liga na hora para essa pessoa ou manda uma mensagem, fala, eu estou nessa situação, eu estou com vontade, me ajuda aqui. Só o fato da pessoa desabafar, dela falar, isso já vai ajudar bastante. Então, as primeiras dicas que a gente dá, né, orientações, são essas. Outras, incluir algumas coisas na vida, como atividade física, ela é extremamente essencial para poder ter essa liberação de endorfina, para que a pessoa ela venha ter esse gasto, né? Isso vai ajudar também para que ela venha diminuir o consumo, ter uma boa noite de sono, dormir um pouco mais cedo, acordar cedo, programar a rotina. E todas as vezes que vinha esse desejo de consumir ou acontecer de ver alguma foto, algum vídeo, estar assistindo um filme, porque vai ter gatilhos, né? A gente pensa que o gatilho vai ser só sempre dentro do conteúdo da pornografia, mas não. Os gatilhos, às vezes, vai ser de uma mulher com uma roupa curta. Então, quando vem esses gatilhos, sumir dessa cena, sair dessa situação. Né? Eu sei que na rua vai ser muito difícil, né? Muitas vezes, porque não tem como a gente controlar. Mas aquilo que a gente consegue controlar, a gente vai fugindo, né, dessas situações para que esse desejo de consumir a pornografia, ela vem diminuindo. E essas são as dicas práticas que qualquer pessoa pode fazer o tempo todo. E algo muito legal que a gente pede para fazer é você ter um diário. Você tem um caderno onde você vai anotando todos os dias. No primeiro dia, aconteceu isso, isso e isso. No segundo dia, e vai anotando dentro desse caderno. Se aconteceu uma queda, anotar que teve a queda. E você ali, você vai acompanhando também o processo da sua cura. Então, esses são os fundamentais que dá para fazer sozinho. E depois ter acompanhamento de um profissional para ver as questões emocionais.
6: Maravilha. E quando a gente fala de vícios, né, a gente aborda vários tipos de vícios aqui no programa, e o que a gente percebe é que muitas vezes precisa ser realmente radical. Então, no caso da bebida, a pessoa tem que parar de beber, ou então ela tem que ir aos poucos, né, diminuindo a dose que ela vai bebendo, para conseguir tirar aí, fazer essa, para ter essa libertação. No caso da pornografia, a pessoa precisa cortar radicalmente, aos poucos, como é que funciona esse processo?
9: Não, a gente orienta que a pessoa ela corta radicalmente, porque como é uma questão que ela mexe com todo o corpo, se ela consumir, às vezes, não vai resolver o problema dela, né? Porque ela vai continuar mandando aquela informação para o cérebro dela. E ela vai continuar criando aqueles caminhos neurais. E aquelas imagens vão continuar ali. E toda a mente fica pornificada. Porque a pessoa ela não está só naquela situação, naquele momento. Em todos os outros momentos que ela estiver, ela vai ter, ela vai sentir, ela vai perceber situações de pornografia. Para vocês terem noção do que eu estou falando, teve um caso de um rapaz que, na igreja, e ele pega e conta que quando ele estava ali no momento do louvor, ele olhava as pessoas que estavam no púlpito louvando e ele começava a ter pensamentos com aquelas pessoas que estavam ali. Ele começava a criar situações com aquelas pessoas e ele começava a brigar com ele mesmo ali, orando, o que, que é isso que está acontecendo comigo? Porque ela não vai ter mais controle, né? Ela não vai ter mais controle, porque está tudo aqui registrado no cérebro. Então a gente pede para que a pessoa ela seja mesmo radical, ela tem que largar tudo, ela tem que sair de todas as situações, porque durante esse processo, que nem eu falei antes, pode acontecer as quedas, né? E ela vai cair em algum momento, pode ser que ela caia. Mas aí ela tem que continuar, perseverar, ela não pode desistir, né? Para que realmente ela venha criar outros caminhos no cérebro dela, para que ela venha chamar atenção para outras coisas, porque se ela consumir, for diminuindo o consumo, não vai resolver o problema. Ela vai continuar com todos esses caminhos neurais, com essa mente pornificada e querendo pornografia, não tem como diminuir.
8: Infelizmente, nosso tempo está acabando aqui, Fabiane, mas foi uma entrevista realmente proveitosa, necessária para os nossos ouvintes, até porque todo tipo de vício ele é perigoso e acaba não machucando somente a pessoa que passa por esse vício, mas também os seus amigos, familiares, e a gente quer compartilhar o nosso espaço aqui para você passar seus canais de contato.
9: Muito legal. Eu quero primeiro falar para você que de repente está passando por essa situação, busque ajuda, você não está sozinho. Busque ajuda, é possível sair, é possível restaurar a sua vida, a sua saúde, a sua família. Então, não fique sofrendo aí sozinho com esse tipo de situação. Meu contato, meu Instagram é @fabisexologacristã. Lá tem meus contatos, tem livro, tem contato para palestra, para aquilo que vocês precisarem para ajuda terapêutica. E lá você consegue achar todas as informações sobre mim no Instagram, @fabisexologacristã.
6: E hoje falamos então sobre quando a pornografia entra no relacionamento. Conversamos com Fabiane Tavares, sexóloga cristã para casais. Foi um prazer falar com você, Fabiane. Até uma próxima oportunidade.
8: Tchau, tchau.
9: Muito obrigada, queridos. Tchau, tenha um bom dia.
6: Bom dia. Fique por dentro. Segunda a sexta-feira, das 8 às 9 horas da manhã. Curta e compartilhe muito essa entrevista. Um forte abraço. E eu vou embora, mas amanhã eu volto, sim, a partir das 4 da madrugada. E você segue agora com a Renata até as 2. Boa segunda-feira, boa semana. Tchau, gente. Tchau, Marcelo.
8: Tchau, tchau, Fábio. Tchau, ouvintes. Até mais.
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1: Querido amigo, hoje o nosso alvo é concluirmos o estudo do capítulo 1 do livro de Apocalipse. Nós vamos estudar os versos 19 e 20 de Apocalipse capítulo 1. Vamos refletir sobre Apocalipse 1, 19 a 20 e logo no início eu quero pedir a permissão e quero chamar a sua atenção para a leitura desses versos para que você se familiarize com o seu tema. Diz assim o versículo 19: Escreve, pois, as coisas que viste e as que são e as que hão de acontecer depois destas. Versículo 20: Quanto ao mistério das sete estrelas que viste na minha mão direita, e aos sete candeeiros de ouro, as sete estrelas são os anjos das sete igrejas e os sete candeeiros são as sete igrejas. Querido amigo, vamos refletir sobre o importante tema da obediência às palavras do nosso Senhor Jesus Cristo, do nosso Senhor glorificado. Olhando para Jesus, vemos que ele obedeceu ao Pai. Ora, durante o seu ministério, fica claro em muitas ocasiões que Jesus veio cumprir o seu ministério salvífico, dando sua vida por nós, pregando as boas novas de salvação, mas ele fez isso em obediência ao Pai, ao Deus Pai. Ora, se Jesus foi obediente ao Pai, revelando aos seus discípulos, e isto se refere a nós também, quando Jesus revelou então aos seus discípulos a vontade do Pai, é certo também que, mediante esse exemplo de Jesus sendo obediente ao Pai, nós também devemos obedecê-lo. É uma cadeia de comando. O Pai, Jesus e nós que somos seus discípulos. Jesus obedeceu ao Pai, nós devemos obedecer o nosso Senhor Jesus. A obediência é essencial para chegarmos à presença de Deus. Quando Jesus estava aqui conosco na terra, ele precisou ser obediente ao Pai para voltar à presença dele. Ele o fez com prazer, valorizando a recompensa de estar juntamente, de estar novamente junto ao Pai. Olhando firmemente para o autor e consumador da fé, Jesus, o qual, em troca da alegria que lhe estava proposta, ele suportou a cruz, não fazendo caso da ignomínia, e está assentado à destra do trono de Deus. Ora, essas palavras são o testemunho do autor de Hebreus, capítulo 12, versículo 2, que mostram, então, como Jesus obedeceu o Pai. O mesmo livro diz: Jesus, embora sendo filho, aprendeu a obediência pelas coisas que sofreu, e tendo sido aperfeiçoado, tornou-se o autor da salvação eterna para todos os que lhe obedecem. Novamente temos então a ideia de obediência do Filho ao Pai e a nossa obediência ao Filho, ao nosso Senhor. Confira isso lá em Hebreus capítulo 5, versículos 7, 8 e 9. Então, aprendemos a obedecer porque Jesus foi obediente. Por que o livro do Apocalipse usa uma linguagem obscura e misteriosa algumas vezes? Por que escrever em linguagem simbólica, tornando-a inacessível para a maioria das pessoas? Por que não falar de modo direto? Querido amigo, essas são perguntas que muitos têm feito quando se confrontam com a leitura do livro de Apocalipse. Embora seja fato que existem muitas verdades ocultas em Apocalipse, também é fato que as verdades importantes não são inacessíveis. Na verdade, o livro de Apocalipse quer dizer livro da revelação. as verdades que se concentram na santidade, no poder e na soberania de Deus, na sua vitória sobre o mal e naquilo que precisamos fazer para participarmos dessa vitória, não exigem conhecimento especial para serem entendidas. Essas verdades transparecem de modo eloquente e claro, ainda que não possamos decifrar os símbolos de uma maneira mais fácil. O que precisamos, sim, e o que temos feito nesse programa, é sempre orar pedindo que Deus ilumine-nos, que, pelo Espírito Santo, possamos ter os nossos olhos abertos, a nossa mente aberta, para entendermos a mensagem que o Senhor passou para os seus servos. Moisés, Davi, Ezequiel, Mateus, Paulo, foram homens que Deus usou para revelar a sua vontade para nós. E especificamente no Apocalipse, o apóstolo João foi esse apóstolo que o Senhor usou para trazer essas mensagens que, na verdade, são revelações em relação ao futuro que o Senhor quer nos mostrar. Cabe a nós, então, olharmos para essas revelações, olharmos para esses textos e pedir que o Senhor nos ilumine, abra os nossos olhos para que possamos entender aquilo que Ele tem colocado na sua palavra para nós. Deus tanto revela como oculta. Ele se nos dá a conhecer, mas somente em parte. E isso é lógico. O nosso Deus é um Deus infinito. O nosso Deus é muito superior, é muito mais elevado do que a sua própria criação, que somos nós. Sabe que, por causa das limitações físicas, os seres humanos ficariam totalmente paralisados com a plena visão das realidades sobrenaturais. E por isso mesmo, então, é que o Senhor se revela em parte para nós. O que nós conheceremos um dia, quando estivermos definitivamente diante dele, não se compara àquilo que nós podemos conhecer e devemos conhecer já nessa dimensão de vida terrena. Assim, o Senhor nos oculta certas coisas. Mas, ao mesmo tempo, como nós estamos vendo aqui no livro de Apocalipse, o Senhor se revela, e o Senhor revela, inclusive, o futuro para nós. Um modo de Deus, ao mesmo tempo, se revelar e se ocultar é a linguagem figurada e as imagens apocalípticas. Algumas verdades são profundas demais para a linguagem pragmática, para a linguagem racionalista. Tais verdades são bem mais explicadas ou são melhores explicadas, fazendo-se então uso da polivalência da metáfora e do símbolo. Por exemplo, a descrição de Deus com o aspecto de pedras preciosas circundadas por um arco-íris de luz, conforme nós vamos encontrar no capítulo 4, versículo 3, diz algo, revela algo acerca de Deus que vai além da mera afirmação de que Deus é um Deus grandioso e poderoso. Aqueles cristãos que viveram na época de João estavam mais familiarizados com esse tipo de escrito do que os leitores ocidentais de nossos dias, do que nós que estamos agora estudando o livro de Apocalipse. Devemos, então,

oriental, com os valores e com a mentalidade oriental. Ora, certamente diante disso, temos diferenças notáveis. Por isso, então, é necessário o Espírito Santo. Se faz necessária a presença do Espírito Santo. Ele que inspirou os escritores bíblicos também conhece o nosso modo de pensar, conhece os nossos pensamentos hoje, nos dias da pós-modernidade. E como ele mesmo deseja que entendamos a sua palavra, o Espírito Santo está pronto para nos fazer entendê-la, para revelá-la para nós, se nós com sinceridade, devoção, piedade, submissão e humildade o buscarmos para que ele se revele a nós. Por isso mesmo, em cada início dos programas dessa longa série, nós temos orado, pedindo então a iluminação do Espírito Santo para que possamos entender tudo quanto ele tem registrado como vontade de Deus através dos escritos desses autores que eu já mencionei: Moisés, Samuel, Esdras, Davi, Salomão, Isaías, Jeremias, Daniel, Ezequiel, Mateus, Marcos, Lucas, Paulo, Pedro e agora, em Apocalipse, João. Querido amigo, todos esses homens foram instrumentos e apenas instrumentos nas mãos de Deus. Eles foram usados pelo Senhor para registrar a sua palavra inspirada. Mas quem a inspirou foi o Espírito Santo. Para entendermos, então, essas ordens, para obedecermos os seus mandamentos, temos que entendê-los. E, para que isso aconteça, a iluminação do Espírito Santo é fundamental para todos nós. Mas no texto de hoje, nós devemos nos perguntar, diante dessas palavras que nós já lemos, quem é Jesus? Como devemos vê-lo? Muitas pessoas imaginam Jesus como um neném indefeso numa manjedoura em Belém. Ainda essa é a figura que muitos têm na sua mente. Outras pensam na imagem de um Jesus sofrendo terrivelmente na cruz do Calvário, ensanguentado, coroado com a coroa de espinho, evidentemente derrotado até pelas forças do mal. Com certeza, Jesus nasceu, e é verdade. Sem qualquer dúvida, ele também morreu numa cruz. Mas aquelas cenas representam episódios temporários, embora foram episódios importantíssimos. Por exemplo, a encarnação do Verbo é algo fora de série, é algo realmente especial. A morte do Senhor Jesus é algo também fora de série, é algo especial, porque através da sua morte temos o perdão dos pecados. Então essas cenas, esses episódios foram temporários, embora importantíssimos. E não o estado permanente do Cristo vitorioso, que esse, então, é o estado definitivo. E essa é a imagem que o Apocalipse quer revelar para nós, quer passar para nós, quer que tenhamos em nossas mentes. Temos e cremos num Cristo vitorioso, num Senhor Jesus poderoso. Que consolo temos nós cristãos quando contemplamos essa imagem. E, olhando para o contexto, temos que lembrar que aqueles cristãos que estavam perseguidos certamente ficaram animados com essa imagem de um Senhor Jesus vitorioso. Que consolo daria aos cristãos perseguidos pensar numa criança pequena e fraca? Que conforto achariam esses cristãos perseguidos na imagem de um líder morto? Certamente não seriam consolados, não seriam estimulados, não seriam encorajados. Mas quando pensamos e quando temos em nossas mentes a figura de um Cristo vitorioso, de um Senhor soberano, de um Senhor que controla todas as coisas, aí sim
nós nos confortamos.

0: amamos, nos consolamos, nos encorajamos. A mensagem do Apocalipse deriva seu poder da pessoa que o revelou. O Cristo que cuida dos servos e garante a vitória sobre os perseguidores não é um Cristo fraco, não. Nem é derrotado, não. Ele possui toda autoridade. Toda autoridade me foi dada nos céus e na terra, disse o próprio Senhor Jesus quando partiu dessa vida para ser glorificado. Conforme Mateus capítulo 28, versículos 18 a 20, nós temos essas palavras vitoriosas. Ele possui toda autoridade e fala com poder absoluto. Os cristãos da Ásia naqueles dias, como todos nós nos dias atuais, precisavam de um consolo, de um Senhor Todo-Poderoso. Acharam, então, esse conforto nas palavras de Jesus, o forte e vitorioso Rei dos Reis, Senhor dos Senhores. Por isso, quando João olha para trás e, ao ouvir aquela voz poderosíssima, e ao contemplar aquela visão especial, aquela visão que um dia eu e você contemplaremos quando estivermos em definitivo na presença dele, qual foi a reação de João? João desmaiou. Ele nunca tinha visto o Senhor Jesus exaltado daquela maneira. Agora, lembre-se bem, João, Pedro e Tiago já tinham visto Jesus glorificado lá no Monte da Transfiguração, conforme lemos em Mateus 17. Mas daquela maneira, João não tinha visto o Senhor Jesus. E por isso, a reação dele, a reação humana, foi desmaiar. Muitos, hoje, jamais perceberam a glória do Senhor. Eles ainda imaginam Jesus como um recém-nascido, numa manjedoura, ou uma figura tristonha e moribunda lá na cruz do Calvário. Mas Cristo está hoje exaltado e extraordinariamente poderoso. Quando olhamos para os símbolos usados no capítulo 1 com as outras passagens, nós conseguimos entender e conseguimos ver esse clima de vitória, de exaltação, de poder. Sete espíritos, pés como bronze polido, espada de dois gumes. Tudo isso revela um Cristo, um Senhor Jesus poderosíssimo. Por isso, o título para o nosso estudo, esse estudo que estamos fazendo, é a obediência que devemos ao Senhor Jesus glorificado. A obediência que devemos ao Senhor Jesus glorificado. O texto, então, como nós já mencionamos, é Apocalipse capítulo 1, versículos 19 a 20. Escreve, pois, as coisas que viste e as que são, e as que hão de acontecer depois destas. E o versículo 20, quanto ao mistério das sete estrelas que viste na minha mão direita e aos sete candeeiros de ouro, as sete estrelas são os anjos das sete igrejas e os sete candeeiros são as sete igrejas. Ora, diante dessas palavras do Senhor Jesus, o princípio que extraímos desse texto é que todo cristão deve obedecer à ordem do Senhor glorificado em relação à igreja. Todo cristão deve obedecer à ordem do Senhor glorificado em relação à igreja. Nesses versos, então, nós temos três aspectos da obediência que devemos prestar ao Senhor glorificado. O primeiro aspecto da obediência a esse Senhor Jesus glorificado refere-se à ordem que Jesus nos deu. Quem deu a ordem, afinal? Foi Jesus. E qual foi a ordem? Escreve. Mas qual é o sentido da ordem? Testemunhar aquilo que João viu. O Senhor é um Deus que se revela a nós. Um segundo aspecto da obediência refere-se ao conteúdo da escrita. O que João deveria escrever? Ele deveria registrar aquilo que ele viu. Ele deveria registrar aquilo que estava acontecendo e que estará acontecendo. Ele deveria registrar. aquilo que vai acontecer, porque esse é o sentido do livro de Apocalipse. E em terceiro lugar, e último lugar, o terceiro aspecto, refere-se aos destinatários. O mistério pressupõe a data certa para sua revelação. As estrelas são os anjos das igrejas destinatárias. E os candeeiros são as igrejas destinatárias. Portanto, esses três aspectos da obediência devem ser obedecidos por nós, devem ser respeitados por nós, para que assim possamos glorificar em obediência o nosso Senhor Jesus glorificado. Querido amigo, que Deus possa te abençoar e que você seja de fato alguém que obedeça o nosso Senhor Jesus glorificado. Um grande abraço e até o próximo programa.
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1: Que coisa boa continuarmos estudando Apocalipse. Você ouviu? Você gostou? Chegou a anotar? Então manda pra gente, o WhatsApp é 11 974 181 456. Compartilhe aquilo que tem falado ao teu coração.
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1: Quero oferecer para todos nós, bendize, homem e alma, bom começo de semana pra gente.

0: Voltaremos em instantes. Bendize, ó minha alma, ao Senhor, e tudo que há em mim, bendiga o seu santo nome. A gente volta refletindo na palavra com canções e com os recados que já chegaram. Excelente dia para você.
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0: Maravilhosa semana para vocês. Segundom, bom dia. Salmo 103, bendize, ó minha alma, ao Senhor, e tudo que há em mim, bendiga ao seu santo nome. Bendize, ó minha alma, ao Senhor, e não se esqueça de nenhum dos seus benefícios. É Ele quem perdoa todas as iniquidades, que sara todas as enfermidades, que redime a tua vida da perdição e te coroa de benignidade e misericórdia, que farta a tua boca de bens, de sorte que a mocidade se renova como águia. O Senhor faz justiça e juízo aos oprimidos, fez conhecidos seus caminhos a Moisés e os seus feitos aos filhos de Israel. Misericordioso e piedoso é o Senhor, longânimo e grande em benignidade, não reprova perpetuamente, nem para sempre fica irado, não nos trata segundo os nossos pecados, mas nos recompensa segundo sua misericórdia, pois assim como o céu está elevado acima da terra, assim é grande a sua misericórdia para com os que o temem. Assim como está longe o oriente do ocidente, assim afasta de nós as nossas transgressões. Assim como um pai se compadece dos seus filhos, assim é o Senhor com aqueles que o amam. E tem mais, né? Ficaria aqui lendo a Bíblia toda com vocês, já fizemos isso um pouco, estudando Apocalipse, faremos um pouco mais no Entendendo a Bíblia de hoje. Eu quero saber o que vocês têm feito, no que tem se alegrado. Um bom dia, Berê!
2: Olá, Renata, bom dia para todos. E mais um pedacinho ali do estudo do livro de Apocalipse, e esses dois últimos versos, né, que fala que é para João escrever as coisas que ele viu, né? E as que são, e as que hão de acontecer. Então, quando o pastor falou ali, né, que a glória do Senhor é uma coisa que nós não podemos imaginar, mensurar como que é. A reação de João quando viu aquela glória ali, né, em sua frente, ele desmaiou. E o pastor falando, eu fiquei imaginando. E como deve ser maravilhoso, como deve ser, como é maravilhosa a glória do Senhor. E nós não temos essa dimensão, né? E mais um dia nós vamos ter. Eu creio nisso em nome de Jesus. Da mesma forma, né, que Ezequiel descreveu também ali no livro, eu lembro o pastor Roger Bank falando um pouco sobre a glória do Senhor, que Ezequiel também pôde contemplar. Então, a gente vai buscando, né, e imaginando que dia glorioso será a volta do Senhor. Espero que o Senhor nos conduza nessa direção, nos dê forças e nessa caminhada, e que nós possamos seguir firmes, né, na presença dEle para aquele grande dia. Um grande abraço, Deus abençoe.
0: Que lindo, Berê, que lindo você falando. Você comentou do Apocalipse aqui com o Itamir, falando sobre a glória de Deus, e do Roger Vank falando sobre essa glória de Deus, mostrada também aos profetas, e lá no nosso encontro de ouvintes, que é uma maravilha, né? E aí deu vontade de ouvir sobre tudo isso. E nesse ritmo aqui, bem brasileiro, bem nossa cara, falando daquele que merece toda a

0: a começarmos mais uma semana, sim. E a gente pensar que a cada semana fica mais perto desse encontro com o Cordeiro de Deus, o Rei da Glória. Que coisa linda ouvir a Berê. Ah, eu amo o Roger Vanck, viu? Você falou dele. Depois daquele encontro de ouvintes que a gente vai lá e acompanha as pregações, fica tudo disponível no nosso YouTube, viu, turma? @RTM Brasil. Eu já ouvi de novo. Tem vezes que eu encontro lá no YouTube algumas mensagens dele. Tão bom, tão instrumentalizado pelo Senhor e pelo estudo, né, que ele foi fazendo da palavra para comunicar as verdades pra gente de uma maneira fácil. Então, ó, pregações do Israel Mazzacurati, do Roger Vanck, estão disponíveis lá no nosso canal do YouTube, o @RTM Brasil. Procure por Encontro de Ouvintes e se deleitem nas mensagens. Obrigada, Berê. Obrigada aqui, seu Jota Neto. Bom dia, Rosinaldo. Boa semana pra você. Bom dia, querido Vasile. Bom dia, Cris Feijó. Bom dia, Neidma. Bom dia, Marília. E a Má mandou um recadinho pra gente em áudio. Eu sempre fico esperando.
1: Bom dia, Renatinha. Bom dia, Charlotte. Bom dia, Celina. Bom dia, criançada. Bom dia, os netinhos. Acabei de fazer uma aula com o Pedro, o professor Pedro. Ele tá em Porto Alegre. Minha aula é online. E aí terminei de fazer minhas aulas, que eu tava há quase um mês estudando um hino. Olha o galo, Vasile. Aí ele disse, Marília, vamos passar para uma outra música? Vamos. Eu digo, vamos, que eu já tô enjoada dessa música. Aí eu lembrei, eu digo, ah, Pedro, eu quero aprender os corinhos. Por exemplo, a musiquinha.

0: Aí ele ficou feliz, sabe? Ele disse, ah, essa música a gente aprende rapidinho, tem 3 acordes apenas. E faz parte da musicalização das crianças. E eu vou aprender. E quero sugerir também, eu certamente os vovôs e as vovós já cantam para os netinhos. A Laurinha tá chegando aqui. A Laurinha, quando eu canto essa música, ela fica atenta. Então é isso. Bom trabalho para todos, boa semana, Marília, estou aqui em Manaus, bom dia.
1: Bom dia, mês de férias, turma, mês de julho é assim, neto em casa, filhos que não precisam ir para a escola, colônia de férias lá na Geração Futuro com pastor Ednardo Moraes, várias outras. Mamães estão aqui não só cuidando dos próprios filhos, mas também dos filhos da turma, não só da igreja, mas da comunidade, abrindo as igrejas nesses períodos para fazer escola bíblica de férias. Que delícia tudo isso! E as mamães se capacitando, estudando, preparando um monte de atividade legal que fale de Cristo e que seja lúdico, envolvente, criativo. Então, beijo aí para todas as mães, vós, avós, tios, tias na sintonia. Eu lembro um outro dia que a Berê tinha me contado que o Samuelzinho ia lá pra casa dela, né? Acho que foi na semana passada. E a Marília cantou aqui música que a gente canta assim nas salinhas. Mas Marília, ela perguntou, Rê, que música que suas filhas gostam, que você canta pra elas? Bom, como a Paula já tá com 8 anos, ela gosta muito de Mauro Henrique, de Oficina G3. São crianças assim peculiares. E ela ama essa música aqui, João.

0: Oficina G3 e a Marília disse: Rê, gostei dessa música, a preferida das meninas. Bravo! É legal saber o gosto das pessoas. Marília, eu também adoro isso. Saber qual é o estilo que a pessoa gosta, qual cantor predileto, qual filme. Por isso que quando a gente chega no Pipoca e a pessoa indica um filme, a gente quer saber o porquê ela escolheu. E a gente adora que a pessoa escolha o filme. E a gente sempre fala, um filme que tem a ver com você, que te tocou, que tem a ver com a tua história. É muito legal a gente conhecer mais dos outros, né? Cada um é um universo, né? Marília, que legal! Ai, logo, logo são os seus netos que vão pedir canção aqui na rádio, mandando áudio, falando com a gente. Vai ser demais! E o Edu Chaclian tá aqui, mandou também um áudio pra nós. Bom dia, Edu!
1: Bom dia, mana Renata! Bom dia, irmãos ouvintes, graça e paz. Ô, Renata, essa música cutucou agora, glória pra sempre. Lembrei minha adolescência, meu período de juventude, ministério de louvor, os conjuntos. É, o tempo passa, o tempo voa. Logo, logo nós estaremos na glória com Cristo. Amém. É isso aí. Pior quem não tem essa esperança, né? Mas vamos que vamos. Rê, um beijão no coração, um beijo para todo mundo aí. E Floripa, 8 graus, aquele sol gostoso agora pede uma caminhada e uma academia. Tamo junto, vamos que vamos. Fui!
0: Que bom ouvir vocês, estou gostando. Hoje teve áudio da Berê, áudio da Marília, áudio do Edu. Ó, quando vierem falar com a gente, mandem um áudio, é tão legal poder escutá-los. Nosso WhatsApp é o 11 974 181 456. Quem sabe hoje você vai falar, tá bom, vai, não vou ficar com vergonha, vou mandar meu áudio. Não esqueça de se identificar pra gente também saber onde é que você tá ouvindo. Nunca mandou recado, conheceu a rádio faz pouco tempo, conta isso pra gente também. É muito bom conhecer os novos ouvintes. E o Reinaldo já mandou um beijão pra Marília, pra Berê, desejou pra gente uma excelente semana. E olha, hoje eu tenho, viu, Reinaldo, 3-4 minutinhos, pode pedir canção. Seu Ailton tá conosco, mandou áudio também, o pai da Berê.
2: Bom dia, minha querida irmã Renata. Nós estamos juntos, né? Na Rádio Transmundial, ouvindo desde as 5 da manhã, ouvindo as mensagens e se alegramos, né, de estar tendo esta oportunidade de ter na nossa companhia esta grande emissora, a Rádio Transmundial, que transmite a palavra de Deus. Confesso que já orei por todos nossos irmãos que transmite, que faz esse programa. Que Deus o abençoe e quero agradecer a Deus e não tenha a maior alegria que nós temos, primeiramente servir a Deus, né? Quando eu vi a voz da minha filha transmitindo as mensagens através da palavra de Deus, eu fico muito feliz. Né? E não só eu, mas todos nós como pais se sentimos felizes, nossos filhos estão no caminho do Senhor. Que Deus abençoe todos nós. Bom dia.
0: Bom dia, seu Ailton. Que legal, né? Deve ser uma alegria assim, sem fim. Um tá no norte, outro tá no sul. A filhota no sul ouvindo o estudo, o paizão no norte ouvindo também. E eles vão se comunicando através da rádio, pelo amor a Cristo e a palavra. Muito, muito legal tudo isso. E o Juvenal tá de volta, disse Rê, de volta ao trabalho e a RTM. Bem-vindo, eu comentei de vocês que depois de algumas décadas tiveram aí momento de lua de mel, mais uma, tem que ter, turma. Deus vai nos ensinando cada vez a gente curtir mais tudo que ele tem nos dado, né? Ter contentamento, ter alegria, então fiquei muito feliz de saber disso. E por falar em alegria, a Berê mandou uma foto do Samuelzinho, disse ele tá aqui sim, Rê. Chega às 7h30, essa fotinho foi na sexta, fomos tomar um caldo de cana com pastel, foi uma farra. Eu amo férias, porque eu tenho ele de segunda a sexta aqui comigo. Bom demais, hein? Ó a carinha dele. Que fofura, meu Deus. Ah, criança é tudo de bom, né? E o Rosinaldo desejou pra gente uma excelente semana. Ó, na nossa segunda-feira vamos ter Mulheres de Esperança, História com Espelho na Janela. Estaremos juntos no Atletas no Ar, no Devocional Dorothy, acompanhando Família Hoje, Finanças em Ação, as canções separadas. E a próxima é bonita demais, a Cris, eu sei que gosta muito do Salmo 139. Um beijo pra Cris Feijó. Bom dia, seu Jota Neto, ouvindo a gente. Ele que é parceiro de profissão. Vasile, já vou te oferecendo também. Pra Luciene, pra todos que estão aqui. Agora 9h49, boa segunda-feira.

trinquinato numa mesa de café da manhã. E a Taninha desejou uma excelente semana. Eles foram nos visitar na igreja. Foi tão bom. Obrigada, meus amados. E ofereço a vocês, ao Newton, ao Reinaldo, à Lu e a todos que estão com a gente. Vamos correr, eu tenho 3 minutinhos.

0: Baruque, oferecendo ao Reinaldo e a vocês. A Luciene mandou áudio, o Newton se juntou a nós, o Vasile tá aqui, a Neidma pediu canção. Venham todos, a gente volta instantes depois do intervalo.
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3: Maravilhoso dia para vocês!
4: Bom dia, Renata! Bom dia, Transmundial! Bom dia a todos os ouvintes! Bom dia para Berê! Estamos orando, hein? Bom dia para Marília! Marília, cucuricô! Esse hino aí a gente cantava lá para as crianças, quando a gente evangelizava pela APEC, Aliança para a Evangelização de Criança. 3 palavrinhas só, eu aprendi de cor, Deus é amor, tralalalalalalala. Bom dia com alegria, vamos em frente até Jesus voltar, até que ele venha, Renata, obrigado.
3: Até que ele vem, Vasília, assim que der vou colocar a sua canção e também o pedido musical da minha querida Neide, ela já mandou um bom dia hoje com guarda-chuva e disse bom dia, boa semana com a graça e com a paz do Senhor, vamos ouvir Raquel Novaes? Você escolhe, coloca para os ouvintes e para a turma da rádio e lembrando que hoje temos encontro para a leitura do livro Cura pela Palavra, o capítulo 12, a cura pra ira. E ela também comentou do Através da Bíblia, diz que estudo maravilhoso, não temos que olhar nem para a manjedoura, nem para o Cristo sofrido na cruz, e sim para o Cristo vitorioso, Cristo que é exaltado e glorificado, aleluia, obrigada Itamir. É importante ter esses referenciais, né, do que Cristo passou, mas lembrar que ele é vitorioso, que ele reina e reinará para sempre, como disse o Vasile, voltará. Eu volto com as músicas também de vocês daqui a pouquinho, então som da Raquel Novaes. E ainda, até que ele venha pro Vasile. Mas agora eu convido o Newton, a Tânia, o Juvenal, o seu Antônio, todos, porque o Mulheres de Esperança tá no ar.
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3: Olá, eu sou Renata Burjato.
6: E eu sou a Fabiana Silva e esse é o nosso Mulheres de Esperança. Seja muito bem-vinda a esse episódio que a gente vai conversar sobre as faces da violência contra a mulher. Diariamente, ao redor do mundo, muitas mulheres têm sofrido alguns tipos de violência, como a violência emocional, física, psicológica, a violência obstétrica, violência patrimonial, entre tantas outras.
3: E é triste saber que tantas mulheres até perto de nós passam por isso. Então o nosso programa hoje não é só para você conhecer, não é só para te alertar, mas também trazer luz e esperança sobre esse assunto. Por isso, venha com a gente.
6: Falando nisso, hoje vamos conversar sobre um tema muito delicado, onde há sofrimento, dor, que é a violência contra a mulher. E para esse episódio nós convidamos a querida Jorgelina Burgos, que é teóloga, missióloga e realiza um trabalho humanitário há quase 30 anos, atuando na proteção de vulneráveis e também é presidenta da ONG Dignitate, que atua na restauração da dignidade humana. Seja bem-vinda, Jorgelina, Mulher de Esperança.
7: Muito obrigada, muito bom poder estar aqui com vocês.
6: Que bom. Jorgelina, parece que aqui no Brasil, pelo menos acho que de conhecimento, vamos dizer assim, que os casos, né, que aparecem mais são de violência contra a mulher física, vamos dizer assim. Há vários tipos, mas aqui no Brasil, eu não sei se de região em região, de país, se modifica alguma coisa. Mas compartilha com a gente quais são os ciclos da violência contra a mulher. Como que ele começa, os sinais?
7: Uma das coisas interessantes que você vai ver, tanto na violência ou qualquer tipo de roubo de dignidade, que ele começa quando a pessoa é criança. Ela dificilmente começa na idade adulta. Fatos de violência física, de maltrato, de xingamentos, de alguma forma roubar a dignidade, mostrar para a criança que ela não tem validez, ou que ela não serve porque nasceu mulher, ou porque nasceu pobre, pela raça ou pela posição social dela, vai fazer sentir cada vez, a pessoa vai acreditar que realmente não vale. Então, o nível de vulnerabilidade vai aumentar. Isso vai dar sinais na forma dela falar, na forma dela agir, de se relacionar com os demais, que vai dar sinais para os violentos, que vai dar sinais para aqueles que sabem se aproveitar da vulnerabilidade da pessoa. Essas marcas vão ir ficando visíveis nela. E isso vai fazer que aqueles que queiram se aproveitar dessa vulnerabilidade se aproximem. Também o que vai trazer essa vulnerabilidade é uma autoestima muito baixa. E essa autoestima muito baixa vem acompanhada de uma grande orfandade. Essa necessidade de alguém amar, alguém reconhecer, alguém cuidar, vai levá-la direto para aquelas pessoas que são os violentos. Que não necessariamente um marido. Pode ser um chefe, pode ser um líder de igreja, pode ser até a pessoa que senta ao lado no ônibus, de que vai agredir simplesmente porque ela se mostra mais vulnerável. Então é bem pesado pensar que o ciclo da violência começa, grande maioria das vezes, antes dos 4 anos. É nesse tempo que a pessoa precisa ser parabenizada pelas pequenas coisas e não recebe a proteção necessária, a vulnerabilidade começa, a violência começa a aumentar e é como se ela tivesse um cartaz na testa dizendo pode vir, que eu estou disponível para ser maltratada. Cada ciclo da vida de mudança da mulher, e de uma forma muito estranha, cada mudança hormonal da mulher vai trazer também um novo nível de violência e de vulnerabilidade nela. Porque quando a gente está em tempos que o corpo nosso se modifica, a nossa autoestima fica muito estranha. E aí vai ter muito mais lugar para que essa violência aumente. Mais a violência aumenta, mais a vulnerabilidade aumenta, mais a autoestima fica baixa e mais a mulher se sente totalmente presa nela. E não é que ela não quer ter reação. Ela não consegue ter reação porque ela acha que merece o estilo de trato que está recebendo.
8: Quando você fala isso, eu lembro de inúmeros casos, né, de pessoas que, por conta, às vezes, no abandono de um pai, ou de um pai onde se buscava afeição, ele estava em casa, mas não dava atenção, aí a moça cresce e acaba aceitando qualquer coisa, fica com migalhas, porque tinha pouco amor, então qualquer demonstração de amor a pessoa se agarra, e às vezes até ela tem dificuldade de interromper o ciclo, porque ela primeiro não sabe que precisa de outro amor, né, e não sabe do que é de fato o amor. E aí, Georgelina, como que a pessoa que está se identificando já com a sua fala e está começando a se reconhecer, acho que eu estou num relacionamento por conta do meu histórico, como que ela pode interromper esse ciclo?
7: Primeiro, compreender que a gente não sai desse ciclo sozinha. A gente precisa de pessoas por perto. Se pertence a uma igreja, se tem um grupo de amigos, de familiares de confiança, se não conhece, se aproximar a uma ONG, se aproximar a alguma coisa que te ajude a abrir os olhos para saber, dizendo, será que eu estou vivendo uma violência? Semana retrasada a gente recebeu um caso e a pessoa falou assim para mim, eu não estou vivendo violência, eu estou vindo para denunciar outro caso, de outra pessoa. Mas ela tinha características muito marcadas no rosto, na forma de agir. Aí eu perguntei, então, me conta da tua vida perfeita. E ela começou a dizer, não, é tranquilo, meu marido bebe às vezes, quebra algumas coisas. Já teve uma vez que jogou uma garrafa de vidro contra a parede, mas só teve um vidro que me cortou um pouquinho, mas... E quando você começa a ver, aí eu falei, vá, vamos de novo. E se essa garrafa, em vez de dar contra a parede, tivesse dado contra contra você? E se esse soco contra a parede tivesse sido contra você? E aí ela começa a chorar. Então, isto de... Não é que ela não quer ver que está nessa situação. Ela não consegue ver. Então, meio que desenhar o que é o abuso, cada uma das fases... consegue abrir os olhos e dizer, eu estou dentro dessa história. Eu sou a protagonista desse filme de terror e eu não sabia. Quando entra o desespero, porque entra o desespero, estou no buraco, agora eu sei que eu sou essa vítima, o que eu faço? E aí que a maioria das vezes a melhor resposta são amigas. Amigas que passaram pelo mesmo, ou amigas que têm uma vida saudável, um relacionamento saudável, e sabem como cuidar. E às vezes pode ser até uma vizinha, a vizinha que te cumprimenta, e você diz, gente, por que essa mulher, se nem me conhece, está me cumprimentando? Talvez essa vizinha está percebendo que você está passando por alguma coisa e ela vai estar disponível para poder ajudar. E aí ver com outra pessoa que ajude a identificar cada uma das feridas que a pessoa traz, seja física, seja emocional, e saber qual é o próximo passo. É passo da denúncia, é momento de sair da casa, consigo sair, não. Tenho trabalho, não tenho. Tenho criança, não tenho. E poder estudar tudo isso com outra pessoa. Porque quem está dentro da violência não consegue ver todo esse panorama.
6: É tão forte essa questão da pessoa vivenciar o ambiente violento, ela vivencia ao lado de uma pessoa violenta, de alguma forma, seja chefe, né? É um relacionamento. E como você falou, ela... Não, tá tudo bem. É, lembra muito da sua primeira resposta, né? Eu já estou acostumada a sofrer, né? Durante boa parte da minha vida. Eu já sei o que é sofrimento e as pessoas sempre me trataram assim. Então, o sofrimento faz parte da minha vida. Eu não ser valorizada, não ser cuidada, né? Não ter direito à fala, né? Teve alguma história que vocês vivenciaram com alguma mulher que vocês conseguiram dar esse apoio para ela poder sair desse ciclo da violência de forma segura?
7: A gente não trabalha de forma direta com vítimas de violência doméstica. Mas muitas pessoas que estão em exploração sexual,

0: para qualquer sapato, como aconteceu? Aí ela falou: não, meu marido que me morde, me fere. Eu vi que não dava para uma conversa mais, marcamos, perguntei qual era o dia que ela vinha no salão, marquei de novo. E eu comecei a ter uma conversa com ela e comecei a apresentar outras pessoas que poderiam estar ajudando, que ela tinha vergonha de ir ao salão e mostrar os pés. Falei: ah, posso trazer duas ou três amigas minhas, estamos no mesmo horário. E a gente começou a fazer isso. Quando ela começa a contar história, digo: e você não quer sair dessa vida? Ela falou: mas se eu. Vou falar palavrão. Mas se eu sou ser puta, como que eu vou fazer outra coisa? Falei: mas como assim? Aí disse: eu comecei a servir no prostíbulo com 9 anos. E esse homem me salvou. Então, quando começou pouco, o que que a gente começou a mostrar? Como nossas vidas eram? O que que a gente fazia no dia a dia? Como éramos tratadas pelos homens que tínhamos perto? O esposo de uma das meninas que trabalhava comigo começou a ir para o salão para procurar ela. Ela começou a ver esse respeito. E aí, um dia, ela começa a chorar e disse: será que esse respeito também existe para mim? Será que existe algum homem que poderia me olhar dessa forma? E aí a gente, aos poucos, foi levando, tirando do salão para tomar café na casa de uma das meninas, para fazer as unhas, quando a gente menos imaginou, ela estava fora de toda essa vida. Então, é um trabalho de formiga. E o trabalho não está tanto de dizer o cafetão deixar. O cafetão deixou. Para ele, já não estava dando o lucro que ele queria. Então, para ele, dava mesmo se ela saía. O problema está que, com isso que você se acostuma de criança, você acha que isso é uma vida normal. Então você entende que são mulheres diferentes. Eu nasci para isso e vou morrer assim. E aquela pessoa nasceu para princesa. Deus fez isso. Deus me criou inferior. Então eu preciso suportar isso. A gente fala que em tema de exploração sexual, a cada 100 vítimas tem o resgate de uma. Por quê? Porque a maioria das vítimas não se sentem vítimas. Elas se sentem culpáveis daquilo que está acontecendo com elas, ainda que o maltrato tenha começado. Pensado de bebê.
1: Então, ouvinte, você está percebendo quanto isso tem a ver com a tua vida, porque você mostrar o valor para tua filha, para o teu filho, você tratar uma pessoa de maneira diferente, como isso vai impactar e abrir os olhos e preparar para reconhecer o que que é um tratamento adequado e o que está fora disso, né? Antes de a gente ir para o intervalo, me lembrei muito do livro do Viktor Frankl, quando ele vai para o campo de concentração. Ele já era médico, né? Já tinha ali a base da logoterapia e ele fala que aqueles que sobreviveram aos maus tratos, aos xingamentos, dizendo que eles eram lixo, que eles eram pior do que os animais, eram aqueles que já tinham o conceito da sua identidade bem formada. Aqueles que não tinham sucumbiram a qualquer xingamento. Eu sou isso mesmo, então não vale a pena lutar pela minha sobrevivência, né? Mas aqui a gente está mostrando que vale a pena e que se dá para transformar, então tem que colocar na mesa, tem que continuar conversando e pegar aqui todas as ferramentas que a Jorgelina vai trazer para a gente. A gente continua no próximo bloco.
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3: Bem-vindo ao Mulher de Esperança novamente. A gente está conversando sobre a violência contra a mulher com a Jorgelina Burgos. E, Jorgelina, não sei se você assistiu recentemente um filme que saiu, que é Assim que Acaba, que é um filme baseado num livro. Ele tem como tema central a violência, né, contra a atriz principal ali. E é muito interessante observar a história dela, porque ela vê o pai, né, agindo em casa com violência contra a mulher, contra a mãe dela. Então ela vivencia aquilo, ela cresce uma mulher assim, introspectiva, calada, que não tem grandes aspirações na vida sobre relacionamento. E aí aparece uma pessoa na vida dela que é muito insistente, né, que quer estar perto, que ama muito, que quer super protetor. E no decorrer do filme se percebe então que ela está sendo vítima de violência e ela consegue observar isso com as memórias que ela tinha da mãe. E tal, e ela consegue sair desse relacionamento, né? Às duras penas, mas ela consegue sair. Quais são as dicas que você poderia dar para uma mulher que está vivendo, um ciclo de violência?
0: Primeiro que quando ela sinta que está louca, ai, eu estou louca, eu estou imaginando essas coisas, que saiba que não é. Que ela possa ser o mais fria possível, colocar no papel se é necessário, sentar na frente do espelho para falar com ela mesma, mas de alguma forma verbalizar aquilo que ela está sentindo. A psicologia vai explicar. E a sociologia também, de que no momento que a gente fala e a gente se escuta, a nossa mente entende de uma forma muito mais clara aquilo que a gente está acontecendo. Porque nosso corpo inteiro vai começar.

0: Começar a trazer a memória daquilo que ele sentiu, o medo que sentiu, o que seja que você passou no momento, o corpo vai começar a reagir a esse gatilho que vai nascer ativado na hora que você lembra. Então, o fato de sentar na frente do espelho e falar para si mesmo: será que eu tô louca mesmo? Mas eu fiz alguma coisa de errada? Não fiz, se fiz. Era para ele gritar assim? Todos os maridos gritam dessa forma? Todos os pais gritam dessa forma? Toda mãe grita dessa forma? Isso me ajuda? Me fez crescer ou me fez dar medo? Todo relacionamento que dá medo e me diminui, me faz sentir inferior, é agressão. Então, quando eu começo a ver que aquilo que me fala não me ajuda a crescer, senão que me diminui e me faz sentir temor, a coisa não está boa. Quando a gente começa a compreender isso, procurar alguém seguro para falar. Alguém que eu posso dizer aquilo que acontece e que não vai contar para outro. E disse: será que eu tô louca? Olha, aconteceu isso, isso, isso. Posso te contar? O que que você acha? Então ela vai ter uma segunda opinião para saber o que está acontecendo. A gente já vê se até entrando no Instagram. Você vai encontrar psicólogas e mulheres que trabalham nesses temas. Só de mandar perguntas anônimas para ela, te dizer: olha, aconteceu isso, estou louca. Porque essa vai ser a primeira coisa que ela vai escutar. Ah, você está louca, você é burra, você... E vamos uma coisa, violência doméstica ou violência contra a mulher não vai ser só do marido. Essa violência pode ser da mãe dela, pode começar com o pai dela, pode começar com um monte de outras pessoas quando é criança. Então é aquilo, ela sofreu a violência doméstica, sofreu a violência contra a mulher de criança, sobreviveu a ela, por isso que ela é vítima de novo. Casos que a gente recebe, por exemplo, de filhos de feminicídio. Não teve a possibilidade de seguir sofrendo a violência. Então a gente vê muito isso de dizer: precisa verbalizar, é só primeiro, verbaliza, fala, ainda que seja para você mesma, fala para outro. Quando o outro falar de denúncia: ah, vamos denunciar teu marido. Tá, mas o que que eu faço? Eu não tenho trabalho, eu
1: Não tenho para onde
0: não tenho para
1: ir.
0: onde ir. Então é nesse momento procurar uma ONG, procurar um CAPS, onde você pode fazer a denúncia, pedir para essas pessoas que façam uma denúncia anônima. Não precisa ser uma denúncia, é você se identificar, você não precisa prova para denúncia. Você vai falar que você suspeita de uma violência, ou que você escutou a fala da vítima de violência e que você viu as feridas no corpo. Não precisa dar foto da ferida no corpo. E aí você passa toda a informação e isso vai ser pesquisado. Mas antes a gente precisa dar uma ajuda. Por quê? Quando a gente olha para a Lei Maria da Penha, a gente tem que pensar que ela não é uma lei onde ela se baseia nela mesma. Ela é uma porta para as outras leis de defesa que existem dentro do Brasil. Então tem certas coisas que não vai ter. Se não tem marca no corpo dela e a violência é psicológica, que fere da mesma forma, não sempre vão colocar o homem preso. E tem homem que hoje vai ser a violência psicológica e amanhã mata a mulher. Então precisa ser visto isso, estudado, de dizer: ah, vamos fazer a denúncia. Mas o nome de fulano de tal, tem outros casos de violência? Ah, ele já divorciou aqui, já fez isso. Então você pega o protocolo de todas as denúncias anteriores e coloca junto com a nova denúncia. Por isso que preciso de fora. A pessoa que está no momento esse não vai pensar: eu falo
1: super
0: isso.
1: vulnerável,
0: Não, começa a
1: sofrendo.
0: chorar na hora de falar.
1: E até ficar com medo, né? Acho que é exatamente esse pensamento, né? Acho que não foi tudo isso, eu não vou denunciar.
0: É, pra quê? Eu estou segura. Se eu estivesse na rua, vai acontecer o quê? Por que que eles vão falar? Ah, quem vai te querer? Eu que te suporto, eu que estou com você. Aí ela disse: não sei, ele tem razão, né? Quem que vai querer eu? E com duas crianças, com três crianças. Quem vai me dar trabalho? E quem conhece todo o entorno? Porque é assim. A nossa vulnerabilidade atrai os abusadores, porque ela é visível. Então, você se vai encontrar na casa com o marido violento, sentou no ônibus, aí um cara vai e passa a mão. Tem 20 mulheres no ônibus, passa a mão só nela, porque ele consegue ver a vulnerabilidade que ela tem. Na hora de sentar, a forma de mexer com o cabelo, como vai colocar a perna. No momento que ele começa a falar idiotice, em vez da mulher responder, ela começa a rir. Mas ela não ri porque gosta de rir de nervosa. Tudo isso vai demonstrar que ela pode avançar, que ela não vai se defender. Porque o primeiro que a gente aprende no meio da violência é que eu não tenho direito de me defender daquilo que acontece. Então, não interessa quem me falte o respeito, eu não vou me defender.
2: E aí, Jorgelina, você costuma lidar com situações extremas de pessoas que estavam ali sendo violentadas, abusadas sexualmente. Aí, se tem alguma ouvinte nossa que ouve sempre, ah, você é burra, você não faz nada direito, elas pensam, ah, mas isso não é tão sério, porque a gente fica comparando um problema assim, pensando que o nosso não é nada. Mas essas pessoas que já estão vivendo isso e têm medo de falar alguma coisa, têm até medo de denunciar para que o marido não seja preso, poxa, é o pai dos meus filhos. O que, que a gente pode dar de orientação?
0: Às vezes, pode ser que o relacionamento não esteja funcionando e que a lei não vai considerar que a violência é tão alta. Mas será que vale a pena seguir nesse casamento? Será que vale a pena o filho seguir sofrendo o que estão sofrendo lá? Eu vou dar um exemplo da minha vida. A minha mãe e meu pai vêm de famílias muito desestruturadas. Meu pai nunca foi de bater. Mas a violência psicológica foi muito grande. Então, minha mãe não podia usar maquiagem, porque senão se via muito bonita e os homens iam olhar nela. Ela não podia seguir estudando, ela não podia trabalhar fora. Determinadas coisas que faziam de que ela tinha violência econômica, ela tinha violência intelectual e ela tinha violência psicológica. Então, sem dizer que era burra, de outra forma, ele dizia que ela era burra. Sem dizer que ela era promíscua, de outra forma, ele estava falando que ela era promíscua, só porque colocava um batom. Então, ela não era quem estava a cargo do dinheiro, era ele que sabia o que se podia usar e o que não se podia usar. De alguma forma, ele foi rodeando a vida dela para que ela não sentisse essa liberdade. Quando a gente chegou à adolescência, falou, divorcia. Ela falou, não posso fazer isso. É o homem que Deus me deu. Não vou fazer isso. Divórcio não está bem visto. Para ela foi muito difícil entender. Depois meu pai se converteu, toda história, a família melhorou. Mas em nenhum momento ela entendeu que isso estava sendo um mal para os filhos também. Que a vítima não era só ela. E aí você vai ver uma coisa. O fato da pessoa se sentir pouca coisa faz suportar esse estilo de violências porque acha que fora não vai encontrar uma coisa melhor. Então vamos pensar, ah, eu não quero denunciar e colocar o filho do meu pai preso. Pelo menos procura o divórcio. Porque se você sabe que ele vai mudar, legal. Lutam junto, vão junto para terapia, procurando ajuda na igreja. Os dois mudam. A coisa melhora, legal. Mas se a pessoa continua dizendo que você é louca e é você que precisa de psicólogo e não é ele, é porque essa violência não vai parar. Então é hora de denunciar. Ainda que seja dentro da tua comunidade para que ele saiba. Agora, vamos para uma coisa mais grave. Ah, ele não me trata de burra, ela não me grita, uso dinheiro como posso, mas a diário, quando me levanto, eu me sinto inútil pela forma que ele me trata. E aí a gente precisa analisar de novo o que é abuso, o que é violência, o que está acontecendo comigo. E uma coisa que para mim é muito louco de escutar, e eu escuto às vezes de líderes de igreja. Não vamos a denunciar o cara porque vamos estragar uma pessoa. Aquele homem, mulher, ser humano, que está violentando a esposa, que está violentando o filho, no momento que ele não é denunciado, não é preso, ele vai para outra família, para outra vítima, para repetir exatamente o mesmo que ele fez. E vai piorar, porque ele sabe que ele está sendo protegido, que ele pode fazer o que ele quiser, que nunca a vítima vai ser escutada. Então a denúncia é necessária e é mais. Se você vê alguém que está sendo violentado, não é você e pode fazer essa denúncia, faça. Se você é um familiar dessa vítima, você é homem, aproveite porque você vai ser muito mais escutado que sendo mulher. Então faça isso, denuncie isso. Criança que você vê sentado do lado de fora da casa. A mãe chegou e entrou para casa e a criança falou, ai, o casal está namorando. A mulher, 2 segundos depois, sai com uma cara terrível. Não, eu escuto um monte de casos de estupro dentro do casamento. E mais na igreja, da mulher dizer assim, não, é o direito dele, o meu corpo é dele. Não, relação sexual é quando dois estão curtindo o que está acontecendo. Se um dos dois não está curtindo, é estupro. Então existe isso também. Por isso que eu acho que o importante primeiro é dizer, entra lá na internet, começa a ler o que é violência doméstica, começa a ler o que é estupro, começa a ler o que é abuso, e depois analisa com tua vida. Alguma dessas coisas que estou lendo acontece na minha vida? vida. Se acontece, pede ajuda, por favor, porque é muito fácil isso virar feminicídio.
2: E aqui você está tendo toda essa ajuda e vai continuar com o nosso momento de reflexão no próximo bloco.
3: Será que ainda vale a pena?
1: A mulher é alguém especial, criada pelo Senhor. Inspirado na sua imagem e semelhança, ele a fez de forma sublime e perfeita. A dotou de capacidade, força, beleza e uma inteligência especial. Por ser parte da sua criação, Deus a fez com um propósito, representar ele através da sua atitude de amor, cuidado e bondade. Para ele, ela é sim digna de valor e de muito cuidado. Infelizmente, muitas mulheres enfrentam na sociedade de várias formas atos de violência contra si. Em algumas culturas, elas não têm o direito de estudar ou tirar uma carteira de habilitação. Em outros, mulheres são como moeda de troca para aqueles que a usam. Há locais em que as meninas se casam ainda crianças, sendo reconhecidas apenas para o fim de darem filhos à família. Muitas ainda sofrem com a mutilação genital. O ciclo da violência contra a mulher é doloroso e muito difícil de ser superado. Elimina o amor próprio, o reconhecimento pessoal, a autoconfiança e o sentido da vida. Porém, há um Deus que nos vê, e a violência contra a mulher está em oposição à sua palavra. Jesus, em seu ministério, curou muitas mulheres. Levou as suas dores em consideração, não as acusou, mas as acolheu. As libertou de muitos medos e prisões emocionais. Deus nos dá a visibilidade, e para Ele não há nada que nós façamos ou vivamos que possa afastar do seu grandioso amor. Ele é quem nos cura de todas as feridas. Se você hoje está sob o ciclo da violência, busque se reconhecer no Senhor primeiramente. Busque força nele para poder encontrar a ajuda e a proteção, sendo liberta de uma vida de dor e sofrimento. Deus te ama. E você é muito valiosa para Ele. Os planos que Ele tem para você não causam dor, são de esperança e um futuro cheio de dignidade. Deus te abençoe.
3: Conte sempre comigo.
2: Ah, e assim chegamos ao final do nosso episódio, que acho que merece uma parte 2. Se você quer, pede pra gente aí no WhatsApp 11 974 181 456. E se você também tem experiências pra contar, de se conseguiu interromper algum ciclo, que se hoje você se ama mais e se reconhece e aceita o valor que Cristo te dá, conta pra gente também, deixa aí o seu comentário.
1: É isso mesmo, obrigada por estar com a gente nesse episódio. Mande e-mail pra gente também se quiser compartilhar a sua história ou algum pedido de oração. É mulheresdeesperanca@rtmbrasil.org.br. Jorgelina, obrigada por estar com a gente nesse episódio. Foi muito especial poder ouvi-la, conhecer tantas histórias, né? A gente poder aprender juntas. E eu queria saber se você quer deixar alguma rede social para o pessoal poder te encontrar, poder
0: Sim,
1: conhecer
0: pode
1: mais.
0: Ser, pode ser no Instagram, dignitate.br, e pode ser também o e-mail, é contato@dignitate.org.
1: Obrigada, obrigada, queridas ouvintes. Obrigada, Rê.
2: Obrigada a vocês.
1: E até o próximo episódio.
2: Até lá.
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0: Maravilhoso dia para vocês e que importante o assunto de hoje do Mulheres de Esperança, contando com essa reprise. Que você tenha encontrado caminho para se cuidar e para ajudar a cuidar também dos outros. Recebemos aqui alguns pedidos de link, eu vou enviar. Quem mais quiser o Mulheres de Esperança de hoje, por favor, fique à vontade para pedir para a gente. E como prometido, pós intervalo, eu volto com as canções de vocês. Vou começar com a música aqui.
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0: A Neidma pediu.

Vai para a querida Neide, vai para a filhota e para o esposo e para os netos queridos. Som da Raquel Novaes, ela disse: Rê, pode escolher e ofereça também para o grupo de ouvintes, para todos que estão na sintonia e para o pessoal da rádio.

0: Realizada conosco em Natal, Rio Grande do Norte. Obrigada, querido André, em Limeira, ouvindo a gente. Dona Josélia, acompanhando a gente lá no Mato Grosso. E quem quiser fazer pergunta, pode fazê-la. Perguntou, posso fazer uma pergunta sobre o tema de hoje? Claro que sim, por favor, fique à vontade. 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

0: o nosso querido Basílio oferecendo pra Patrícia e pros filhos, pra dona Josélia ouvindo a gente no centro-oeste do Brasil. E eu tô com o Tônio Alberto, ele é da Bahia. Fique à vontade para participar com a gente. Quem não veio, faça como o seu Antônio, deixa o seu recado. O Newton também tá com a gente, ele e a esposa. Bom dia, meus amados. E tem recadinho da nossa querida Marlene lá de Ijuí, no Rio Grande do Sul.
1: Bendize, ó minha alma, ao Senhor, e não se esqueças de nenhum dos seus benefícios. Salmo 103, versículo 2. Bom dia, Rei, bom dia, ouvintes, e uma boa semana para todos nós, que nós venhamos, né, sempre lembrar de todos os benefícios, de todas as bênçãos que o Senhor tem feito por nós, tem concedido para nós, né, maravilhas, e que possamos seguir firmes olhando para Ele, para Jesus, autor e consumador da nossa fé. Como disse o irmão, né? Nós estamos aguardando a vinda dele e logo, logo ele virá nos buscar.
0: Amém. Marlene, um beijo, minha amada. Que bom que você está antenada com todos os programas e o coração batendo junto nessa mesma expectativa. E agora tem história no Espelho na Janela. E lembrando que nós do Espelho na Janela estaremos lá. Nós da RTM estaremos juntos. Lá na FEFIC a gente espera abraçar vocês. Então, quem não fez inscrição, corra, que até o dia 16, hoje já é dia 13, e dia 16 começa, né? 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Muitas histórias e tempo juntos.
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3: Eu sou apenas um observador. Eu sigo de longe. Eu vejo, verifico, registro. Gosto de observar as pessoas e perceber o porquê fazem o que fazem, quem são, quais suas motivações. Pois, por trás das ações, normalmente está o caráter de alguém, que faz o que faz por ser quem é e pela ideia que tem de si mesmo. Por essa razão é que eu precisava acompanhá-lo. Suas ações despertaram meu interesse. Tínhamos muito em comum. O fato de sermos homens, judeus, e por eu também ter passado boa parte da minha vida em Nazaré. Eu sabia quem era sua mãe, Maria. Conheci seu pai, José, e já havia conversado com seus irmãos. Até então, alguém normal aos meus olhos. Alguém como eu. Mas fazia um tempo que suas ações não passavam mais despercebidas. Elas dividiam opiniões. Havia um grupo que gostava de Jesus e o admirava e ia onde quer que ele fosse. E havia outra parte que se irritava com suas palavras, que se sentia desconfortável ou até ameaçada por sua presença. Eu não estava em nenhum desses lados. Como já disse, eu era apenas um observador, e um observador não deve ser parcial. Precisa ver, analisar, compreender o contexto e as ações. Por isso eu o seguia. Meu interesse foi sendo despertado quando boa parte dos samaritanos disseram que entregaram suas vidas a Jesus. Sucedeu que uma mulher trouxe um testemunho tão convincente, tão cheio de emoção, dizendo aos seus conterrâneos que Jesus sabia tudo ao seu respeito. E passou a instigar o povo com uma pergunta: não seria ele o Messias? Dessa forma, muitos creram, devido ao testemunho dessa mulher. Mas depois, Jesus permaneceu entre os samaritanos por 2 dias, e foi então que muitos creram nele e confiaram as suas vidas a esse homem, já não mais pelo testemunho daquela samaritana, mas porque o conheceram.
4: Música.
3: Nesse momento, a minha curiosidade aumentou ainda mais. Um judeu que se mistura com os samaritanos? É, talvez não fôssemos tão iguais assim. Mas antes de tirar as minhas conclusões, eu precisava continuar acompanhando. Não tão perto, ao ponto de as pessoas me confundirem com um dos seus. Nem tão longe, que não pudesse registrar o que as pessoas falavam ao seu respeito. Pode-se dizer que eu era mais um na multidão. Pensando bem, então seria importante eu nem dizer meu nome. Talvez agora eu esteja mais parecido com você, que me ouve, do que com Jesus, que no mínimo tinha a identidade mais singular que eu já conheci. Prosseguindo, pois não tenho muito tempo, eu sei que depois daqueles 2 dias ele partiu para Galileia. Eu dei risada ao saber que nessa ocasião ele disse aos seus chegados que nenhum profeta tem honra em sua própria terra. Eu diria mais a Jesus, diria que muitas vezes nem em outras profissões. Eu mesmo me esforço tanto e não recebo reconhecimento dos da minha casa. Ah, mas deixa isso pra lá, depois eu falarei sobre mim. Aconteceu que quando Jesus chegou onde ele queria, os galileus lhe deram boas-vindas, pois presenciaram tudo o que ele havia feito em Jerusalém, uma vez que eles também estiveram lá por ocasião da festa da Páscoa. Mas em poucos instantes, aquela atmosfera de acolhida deu lugar a um clima tenso.

0: isso por conta da chegada de um oficial do rei, com aquelas roupas paramentadas, aquela postura ereta, que estava ali procurando por Jesus. Mas em segundos eu vi aquela figura que remete ao poder e ao comando se desmanchar diante de Jesus, como se fosse uma criança. Com a face abatida e a voz trêmula, o oficial disse: "Soube que você estava aqui e vim o mais rápido que pude para te encontrar. Eu preciso de ajuda. É meu filho Jesus, meu filho está quase morrendo. Você precisa intervir." Eu confesso que não entendi se aquele homem queria dar uma ordem a Jesus do que ele deveria fazer, ou se ele estava tão desesperado que não teve muito jeito com as palavras. Mas sei o que Jesus expressou diante de todos: "Se vocês não virem sinais e maravilhas, nunca crerão." Aquilo me deixou importunado. Eu não sabia se ele tinha respondido isso para aquele oficial, para os galileus à sua volta, ou se esse homem suspeitava que eu tinha dúvidas sobre ele e não ia acreditar, ao menos que tivesse algo mais sólido. Enquanto eu tentava me afastar, eu vi o oficial insistindo com Jesus: "Venha, Senhor, venha, por favor, antes que meu filho morra." Mas Jesus lhe assegurou que ele poderia ir embora, pois seu filho estaria vivo. E aquele homem foi embora, apenas com aquela palavra. Jesus não lhe deu nada concreto, mas deve ter sido suficiente para aquele homem. Saiu dali agarrado naquela palavra e foi para sua casa.
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0: Eu comecei a transpirar. Aquela palavra não me bastaria. Eu não sabia se aquele menino ia morrer ou viver. Jesus não tinha feito nada e eu estava com medo que ele notasse o suor que caía da minha testa. Então, preferi me afastar. Saindo do meio da multidão, desassossegado, eu precisava saber o que aconteceria. Eu fui atrás daquele oficial. Eu também era pai. Eu precisava saber se o filho daquele homem ia adoecer tanto ao ponto de morrer, de não resistir. Com certa distância, fui atrás daquele pai. Com passos largos e o meu coração ansioso, pulsando, andei atrás por um bom tempo. Já no dia seguinte, ainda a caminhar, avistamos os servos do oficial que vieram em sua direção. Com semblantes alegres, os homens foram ao encontro do seu chefe com a notícia. Senhor, seu filho está vivo! Com lágrimas nos olhos e grande gratidão, ele perguntou: em que momento ele melhorou? Vocês saberiam me dizer exatamente a que horas ele ficou bem? Os seus empregados disseram que foi a 1 hora da tarde do dia anterior. Eu quase engasguei, pois era nesse momento que Jesus se despediu daquele oficial, dizendo que ele poderia ir para casa, pois seu filho continuaria vivo. O oficial ficou maravilhado. Dava para ver na cara daquele homem que a alegria escapava dos seus lábios. E passados poucos dias, eu presenciei toda aquela família se assumir como seguidores de Jesus. Por isso eu te disse que eu estava sem tempo para conversar. Eu não sei o que fazer. Uma parte de mim quer se entregar e seguir esse Nazareno. Outra parte tem receio e desconfiança. Algo em mim diz que eu nunca vou me arrepender de provar e ver que ele é bom. Outra parte me sugestiona que talvez todas essas situações podem ter sido só meras coincidências. O filho do oficial ter ficado bom na mesma hora que Jesus deu a sua palavra àquele pai pode ter acontecido por acaso. Uma parte de mim é incrédula. Outra parte tem um profundo desejo de se render e deixar que, pouco a pouco, essa desconfiança vá sendo apaziguada em minha alma, tão cansada de viver no pêndulo oscilante da dúvida, da ansiedade e do medo. Ah, eu preciso me decidir. Eu não sei o que fazer. E você? O que faria?
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5: Maravilhosa segunda-feira para vocês. Sabe o que isso significa? Que segunda-feira é dia de Entendendo a Bíblia, a História no Espelho na Janela, Mulheres de Esperança, daqui a pouquinho Família Hoje, Finanças em Ação. Também vamos acompanhar nessa segunda-feira o Atletas no Ar. E quer dizer que se hoje é segunda, amanhã é terça e é dia de Entendendo a Bíblia ao vivo, porque na semana passada nós estreamos a quarta temporada. Quem não assistiu, corre pra lá, @RTM Brasil. Tem o querido André Castilho, todo na estica, apresentando o programa. Quem tá com saudade do Itamir, corre pra ver. No sábado, alguns ouvintes me perguntaram: Rê, como é que tá o Itamir? Falei, ó, nem vou responder com palavras, eu vou mandar o vídeo pra vocês verem ele no Entendendo a Bíblia, voltando, contando da saúde, desse nosso tempo, né, de intervalo entre uma temporada e outra. Então, quem quiser o link do Entendendo a Bíblia, que já estreou na semana passada, é só pedir. E agora, se você quiser mandar tua pergunta pros novos episódios, agora é a hora. Amanhã a gente vai produzir bastante conteúdo, estaremos com vocês ao vivo ao meio-dia, e as perguntas de vocês, quando são respondidas, não só trazem entendimento, compreensão sobre o texto para você, traz para todo mundo, pra gente que precisa se debruçar na palavra para saber o que está lá, qual a verdade que norteia a nossa vida, né? E para tantas outras pessoas que podem ter uma dúvida semelhante à sua. Ó, se não quiser se identificar, se quer trazer um tema complexo e fala, mas eu não quero que vocês contem que fui eu que perguntei, pode fazer isso também. O nosso WhatsApp tá aqui disponível para vocês.
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5: Então venham e acompanhem o Entendendo a Bíblia também de segunda a sexta às 11 da manhã.
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5: Olá, seja muito bem-vindo e bem-vinda ao Entendendo a Bíblia, o programa que é feito para você e com você, que nos ajuda a produzir o conteúdo a partir da sua pergunta. Eu sou Renata Burjato e ao meu lado...
7: André Castilho, é uma alegria poder conversar com você e junto com você entender a Bíblia também com ele.
8: Itamir Neves, nós queremos entender a Bíblia a partir da sua pergunta, vamos procurar responder a partir da palavra de Deus.
5: Edna quer saber, na música do Arautos do Rei, Chegou a Hora, diz assim: Filho, me traz de volta, quem criei, quem perdi e na cruz resgatei. Deus perdeu alguém?
8: Essa é uma boa pergunta. Deus perdeu alguém? Eu creio que não. Eu creio que não. Porque tudo que Deus criou, ele criou para que o plano dele se cumprisse. Então, inclusive, nós temos que entender o seguinte. Quando Deus criou o ser humano, que eu falo que é o plano da criação, ele cria o ser humano e aí ele sabe também, logo depois que ele cria também o plano da redenção, ele sabe que o homem iria pecar. Então, no certo sentido, o homem, Deus perdeu aquele ser que Deus criou, no sentido de ele teve liberdade, foi tentado e caiu. Então, entre aspas, Deus perdeu. Mas Deus está no controle de tudo, tanto é que logo depois, pensando ainda no capítulo 3 de Gênesis, o Senhor Jesus, o Senhor Deus, fala com Adão, Eva, e fala com a serpente também, e fala que ele vai mandar um resgatador, que é o Senhor Jesus Cristo. Então, entre aspas, ele perdeu, porque o homem teve liberdade, mas ao mesmo tempo a gente sabe que tudo está sob o controle de Deus. E aí nós temos vários textos que mostram que exatamente o Senhor Jesus veio para resgatar e salvar o que se havia perdido.
7: Pronto.
8: Então, se havia perdido, é porque perdeu.
7: Exatamente. Seja, a resposta, como várias respostas da Bíblia, ela é sim e não.
8: Exatamente, é muito interessante isso.
7: Então, Deus perdeu alguém? Nós vamos ler 3 textos que dizem que sim. Então, Lucas 15, de 3 a 7. Renata, abre aí e leia, por favor.
5: Ele recebe pecadores e até senta-se à mesa com eles, como se fossem velhos amigos. Nisso, Jesus contou a seguinte história. Imaginem que um de vocês tenha 100 ovelhas e perca uma delas. Será que não vai deixar as 99 no pasto para ir atrás da que se perdeu? E quando a encontrar, ficará feliz da vida e a levará nos ombros de volta para casa? Vai até chamar os amigos e vizinhos e dizer: vamos comemorar, encontrei a ovelha que eu havia perdido. Acreditem, há mais alegria no céu pela vida resgatada de um pecador do que por 99 pessoas que acham que não precisam de salvação.
7: Outro texto que fala, vamos pegar até um texto muito interessante, né, no Cântico do Servo, lá em Isaías 53, versículo 6, em que também é dito pra gente ali.
8: Isso.
7: Vamos ver como é isso. O Gene Peterson, ele facilita a nossa vida, né, porque condensa tudo num parágrafo só. Mas vê se consegue pegar o versículo 6, Renata, do capítulo 53 de Isaías.
5: É, não pegou aqui, mas tudo bem.
7: Sabia.
5: O versículo 6.
7: Amo você,
5: somos
7: Eugênio
5: como
7: Peterson.
5: Ovelhas que se desviaram e se perderam. Cada um de nós fez o que quis, cada um escolheu um caminho próprio. E sobre ele, o Eterno, descarregou todos os nossos pecados, tudo que fizemos de errado. Ele foi afligido e torturado, mas não disse uma única palavra. Como ovelha que é levada ao matadouro ou o cordeiro para ser tosqueado, ele aceitou tudo em silêncio. A justiça falhou e ele foi levado. Alguém de fato sabia o que estava acontecendo? Deus sabia, né, André?
7: Exato. Mas aí que está o ponto, né? No versículo 6 aqui das traduções mais literais, né, mais de versículo a versículo, diz: todos nós, tal qual ovelhas, nos desviamos. Cada um de nós se voltou para o seu próprio caminho, ou seja,
8: isso.
7: Se perdeu.
8: Se perdeu.
7: Né? Então, o Senhor fez cair sobre ele a iniquidade de todos nós. Então, Isaías 53:6 faz essa figura de linguagem com ovelhas perdidas e, por fim, Mateus 18:11. Também é uma figura aí, essa figura, né, de estar perdido é uma figura muito comum. E a gente vai explicar por que Jesus usa essa figura.
5: Mateus 18:11. Tomem cuidado para não tratar com arrogância o único desses que são como crianças. Vocês devem saber que os anjos deles estão em contato permanente com meu Pai nos céus. Prestem atenção. Se alguém tem 100 ovelhas e uma delas se perde, não deixará as 99 para ir atrás da que se perdeu? Quando a encontrar, não ficará mais satisfeito por causa dela do que pelas 99? O Pai de vocês no céu sente o mesmo. Ele não quer que nenhum desses crentes simples se percam.
7: Então, mas um pouquinho antes, o que está escrito?
5: Então, tomem cuidado no versículo 10. Tomem cuidado para não tratar com arrogância o único desses que são como crianças. Vocês devem saber que os anjos deles estão em contato permanente com meu Pai nos céus. E aí o 12...
7: É, não, ele pulou o versículo que a gente queria, que é o 11. O Filho do Homem veio para salvar o que se havia perdido. É que vários manuscritos não trazem o versículo 11. Então, quando ele pegou do original, ainda tem esse problema de manuscrito.
8: Sim, né? Sim.
7: Tem essa controvérsia de manuscrito. Mas isso é uma controvérsia que talvez não cabe para agora. Mas aqui a gente tem como o texto oficial do grego vai trazer o versículo 11: o Filho do Homem veio para salvar o que se havia perdido.
8: Exatamente.
7: Então, está sem Jesus, né, estamos perdidos? A humanidade se perdeu no pecado, na queda?
8: Isso.
7: Sim. Ela se perdeu.
8: Sim, tanto é que Paulo diz claramente lá em Efésios capítulo 2, versículo 1, estávamos o quê? Mortos nos nossos delitos e pecados. Então, toda a humanidade foi perdida, se estava prostrada. E aí Deus, por que que o Senhor Jesus é chamado de Senhor Salvador? Porque ele está buscando alguém que estava perdido. Então, realmente, o Senhor dá para a gente entender que ele perdeu aquele domínio completo, porque ele não fez nem

0: deixai ir esses. Então ele está falando, olha, vocês querem prender alguém? Prendam a mim, deixe os discípulos embora. Para se cumprir o quê? Para se cumprir aquilo que dissera. Não perdi nenhum dos que me deste. Quer dizer, o próprio Senhor Jesus procura salvar, né, os seus discípulos, deixando que ele mesmo sofra aquelas injustiças que depois a gente vai ver no capítulo 18, 19, que ele vai ser crucificado mesmo. Então, entre aspas, ele perdeu, mas graças a Deus que nós temos em Jesus o nosso Salvador.
1: E essa é uma citação, de certa forma, do próprio Evangelho de João, capítulo 6, versículo 39.
2: Posso resumir assim essa vontade? Toda a tarefa de que o meu Pai me incumbiu será concluída sem a omissão de um único detalhe, para que no fim dos tempos tudo esteja como deve ser. É isso que o meu Pai quer, que quem vir ao Filho, acreditar nele, no que ele faz e tornar-se seu seguidor, entre na vida verdadeira, a vida eterna. Minha tarefa é mantê-lo vivo e intacto até o fim dos tempos.
1: É isso, né? Que no 39 diz: esta é a vontade daquele que me enviou, que eu não perca nenhum dos que ele me deu, mas os ressuscite no último dia. Então, quem vem para Jesus se perderá?
0: Não.
1: Não.
0: Não.
1: Quem é de Jesus se perdeu?
0: Não.
1: Não. Não. Mas quem quando a humanidade pecou em Adão, ela se perdeu?
0: Sim. Sim. E a gente não tem ensaiado, hein? A gente não tem ensaiado, não. Foi exatamente isso daí.
1: Assim, as coisas acontecem. A gente conversa um pouquinho antes, mas muita coisa acontece aqui na hora. Porque, assim, a gente tem que entender, né, professor Tamir, se o senhor me permite, é que nós temos duas lentes. O professor, isso eu aprendi com o professor Sayão, né? A gente tem duas lentes. A gente tem a lente de Deus, no tempo de Deus, isso, que é eterno, está fora do tempo, aliás.
0: Exatamente.
1: Né? Até. A teoria quântica explica um pouco disso,
0: muito,
1: né?
0: Muito interessante isso.
1: E a gente tem o nosso tempo.
0: A lente humana.
1: O tempo
0: humana,
1: cronológico,
0: o tempo,
1: a lente humana.
0: Exatamente, exatamente.
1: Na lente humana, as pessoas caem.
0: Oh.
1: Na lente humana, o ser humano se perdeu.
0: Sim,
1: na mente humana,
0: sim.
1: O plano de Deus deu errado, entre aspas. Entre aspas. Deu
0: teve
1: errado.
0: Que dar uma consertada.
1: Ele teve que consertar.
0: Exatamente.
1: Ele teve
0: Jesus
1: que realinhar o negócio.
0: Então,
1: isso, porque quando você lê o Antigo Testamento, você fala, meu, não era para dar errado e deu.
0: Exatamente.
1: Quando você lê o Pentateuco, e ele fala, olha, se você seguir o caminho certo, vocês vão ser abençoados por toda a eternidade. Mas se vocês seguirem o caminho errado, vou levar vocês para o exílio. Então, ali era um acordo sem previsão de que ele daria errado. E aí, ele deu errado. O que que a gente, no tempo cronológico, vê? Não, então, existe a liberdade e existe causa e consequência.
0: Exatamente.
1: E Deus fez um plano legal, mas o ser humano pisou na bola.
0: Pisou feio.
1: Pisou feio. E realmente pisou. Aí chega o novo... O Antigo Testamento já dá um vislumbre da soberania de Deus, mas o Novo Testamento, ele amplia isso e vai dizer, não, estava tudo no controle desde o começo. Efésios 1, né, vai falar, fomos predestinados desde antes da fundação do mundo.
0: Sim, sim,
1: né?
0: Sim.
1: Então Apocalipse também fala sobre isso.
0: Não,
1: então...
0: e outra, aquela primeira palavra de Pedro, naquela conversão de 3 mil pessoas, Pedro fala exatamente isso. Vocês mataram, mas isso era plano de Deus já.
1: Então
0: exatamente.
1: Então, se perdeu,
0: mas
1: não.
0: Aleluia.
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sou Samuel Matos e no História das Missões de hoje, David Brown Vincent, mais conhecido pelo seu nome adotado, Mojola Agbebe. Ele foi o

0: das figuras mais importantes do nacionalismo africano e da independência religiosa na Nigéria. Ele defendeu que o cristianismo na África deveria ser africano em sua forma, cultura e liderança. David Omojola Agbebe nasceu em Ilesa, na atual Nigéria, em 1860. Era filho de um catequista cristão da etnia Yorubá, que havia sido libertado da escravidão em Serra Leoa. Ele recebeu uma educação cristã sólida em escolas missionárias da CMS, Church Missionary Society. Desde cedo, demonstrou um intelecto brilhante, tornando-se professor aos 18 anos de idade. 2 anos depois, deixou a CMS após sofrer uma medida disciplinar. Ele argumentava que os nomes europeus, as roupas ocidentais e os hinos europeus não eram essenciais à fé cristã. Em um ato de protesto simbólico contra o domínio cultural europeu, ele abandonaria seus nomes ocidentais, David Brown Vincent, e adotou o nome africano Mojola Agbebe. Aos 23 anos de idade, ele e sua esposa Adeline Adeotan tornaram-se batistas. Agbebe teve papel de destaque na fundação da Igreja Batista Nativa em Lagos, a primeira igreja indígena da África Ocidental. Agbebe não se limitou a uma única denominação, mas seu impacto mais profundo foi no movimento das igrejas africanas independentes. Após conflitos com missionários americanos que tentavam impor controle rígido, ele ajudou a fundar a Igreja Batista Ebenezer, uma igreja independente do controle estrangeiro.
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0: Agbebe foi o arquiteto da Native Baptist Union, defendendo que a igreja na África deveria ser autossustentada, autogovernada e autopropagadora. Fundou e editou vários jornais, usando a imprensa para criticar o racismo colonial e promover a cultura iorubá. A cultura iorubá, originária principalmente do que hoje é o sudoeste da Nigéria, Benin e Togo, não é apenas um grupo étnico, mas um complexo sistema de organização social que resistiu a séculos de colonização. Agbebe entendia que a imprensa era um púlpito moderno. Ele usou jornais para publicar sermões que ligavam passagens bíblicas à justiça social e ao fim do colonialismo. Criticava abertamente a hipocrisia de missionários que pregavam o amor cristão, mas praticavam o racismo. Fundou o Instituto Agboa, em 1904, focado na educação industrial e técnica para jovens africanos. Sempre enfatizava a importância de educar a população sobre seus direitos, vendo a alfabetização e a informação como parte da missão cristã.
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0: Em 1902, David Agbebe foi convidado para palestrar em Londres, diante de uma plateia composta por líderes das maiores sociedades missionárias do mundo. Agbebe subiu ao púlpito vestindo trajes tradicionais iorubás, e não o terno preto clerical esperado. Onde os líderes europeus esperavam ser um discurso de gratidão, tornou-se um manifesto de independência espiritual. Agbebe confrontou a ideia de que o cristianismo e a cultura europeia eram a mesma coisa. Ele afirmou que um africano não precisava se tornar um europeu de segunda classe para ser um cristão de primeira classe. Denunciou o fato de que os mesmos navios que traziam missionários e bíblias traziam carregamentos de rum e gin que destruiriam as comunidades africanas. Questionou também por que os africanos não podiam, em seus hinos, usar ritmos e instrumentos locais. Ele lançou uma frase que ecoou por décadas: "O cristianismo é uma religião de espírito, não de formas e cerimônias. Ele pode se adaptar a qualquer clima e a qualquer raça. Agbebe argumentou que os missionários estrangeiros deveriam ser apenas ajudantes temporários e que o controle das igrejas deveria passar imediatamente para as mãos dos africanos, pois só um africano poderia entender a alma de outro africano. Muitos líderes missionários ficaram escandalizados com a sua audácia, chamando-o de etnocêntrico ou rebelde. O discurso foi impresso e amplamente distribuído nos Estados Unidos. Líderes negros como John Edward Bruce ficaram tão impressionados que declararam o dia 11 de outubro como o dia de Mojola Agbebe, celebrando-o como um herói da raça negra. Este sermão é visto por historiadores como um dos primeiros passos do racionalismo nigeriano, unindo a liberdade religiosa à vontade de independência política, marcando também a transição do cristianismo missionário para o cristianismo nacional na África Ocidental. Agbebe provou que o cristianismo poderia sobreviver e florescer sem o apoio ou as amarras das potências coloniais. O Sermão de Londres é considerado um marco do pensamento cristão africano e um dos documentos mais importantes da história do cristianismo africano.
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0: O trabalho de David Agbebe foi revolucionário porque ele não focava apenas na conversão religiosa, mas na emancipação cultural e social do povo africano. Ele acreditava que o evangelho deveria ser plantado em solo africano, sem o vaso da cultura europeia. Eliminou também a exigência de roupas europeias para o batismo e permitiu que instrumentos musicais africanos fossem usados nos cultos, e ele não ficou apenas na elite urbana. Viajou extensivamente para o interior da Nigéria e para a região do Delta do Níger, pregando que um cristão africano deveria ser autossuficiente, ensinando técnicas agrícolas modernas, carpintaria e ferraria junto com a palavra. Para Agbebe, o trabalho manual era uma forma de glorificar a Deus e uma ferramenta para que a igreja não dependesse de dinheiro estrangeiro. David ou Mojola Agbebe faleceu em 1917, aos 57 anos. Ele provou que era possível ser um cristão devoto sem abrir mão da identidade cultural. Eu sou um africano e não desejo ser outra coisa senão um africano. No cristianismo, não há nada que exija que eu me torne um europeu para ser salvo. Mojola Agbebe. Conhecemos no História das Missões a vida e obra de David ou Mojola Agbebe. Na produção e locução, Samuel Matos. Direção, André Castilho. Envie seus comentários pelo e-mail rtm@rtmbrasil.org.br. Um abraço e até o próximo.
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2: Que excelente conhecermos a história e a vida daqueles que compreenderam o Evangelho. Gostou? 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Hoje, ainda à tarde, tem História da Igreja com Marcelo Santos. E tem perguntas para Entendendo a Bíblia que a minha querida Cris Feijó mandou. E você quer mandar também? Corre! O WhatsApp é o 11 974 181 456. Amanhã tem episódio ao vivo, inédito, e a gente quer estar junto com vocês.
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0: Muito bom dia! E que coisa boa ver a Cleusa, a Cris e toda a turma mandando perguntas para Entendendo a Bíblia. E a Rô pedindo Entendendo a Bíblia da semana passada para assistir também. É isso, muito bom estar aqui junto com vocês. Tem gente elogiando o História das Missões hoje, que legal. Então essa interação com vocês é boa demais, turma. Vocês fazem o programa com a gente. E as canções que vocês pedem também vão trazendo aqui vida, alegria, dinamismo. Essa próxima é com Dani Grace e Baruque.

Priva Nilson, e eles disseram graça e paz, a vocês e a todos os ouvintes da rádio. Estamos aqui na Estação do Amor de Deus, sempre juntos. Que bom, Josi, que bom, Ivanilson. Beijo pra vocês, beijo também pros clientes que estão aí sempre na padaria Pão da Vida, ouvindo a rádio junto, né, por tabela, enquanto compram pão, doce, comida boa. Abraço, queridos. E a Ana Nil, que saudade, lá dos Estados Unidos, tá com a gente. Ela disse, também tô com vocês, hein? Muito bom! E como é que tá a temperatura por aí? Depois me conta, enquanto a gente tá com 8 graus lá no sul do Brasil, onde participou o Edu Chacrian em Floripa. Ah, no hemisfério norte, esquenta. É claro, vocês já passaram aí por neve, tem mais é que curtir o calor agora, né? E nesse sábado, Lars, lá de Estocolmo, Suécia, diz que vão ter 5 semanas de férias. Então, um abraço aos nossos ouvintes internacionais. Querida Cleusa, ouvindo a gente em Cascavel, Paraná, recebi tua pergunta para Entendendo a Bíblia. Obrigadíssimo. E recebi um pedido musical da Luciene. Daqui a pouco eu coloco seu áudio e tua canção. E olha quem está ouvindo a gente na academia. Tem o Edu em Floripa e tem o Héctor no ABC Paulista. O Edu mandou assim, levando a RTM pra academia sempre, o tempo não para, então vamos malhar, fortalecer o templo do Espírito Santo na mente e no corpo, mexa-se. E aí o Héctor disse, tava com preguiça de mexer o esqueleto, mas ouvindo o Edu, me motivou, bom dia. Tão legal isso, né? Um incentivando o outro. Ontem o Trinquinato contava pra gente que ele abastecia. E aí, um dos frentistas falou, né? Comecei a andar de bike por sua causa. Sempre te vi andando. Isso é demais. E a Márcia Nascimento disse, beijo, tô aqui todos os dias. Ô Marcinha, obrigada pela tua companhia. E pra aqueles que quase não participam, mas estão com a gente. Dona Rosa em Guarulhos, Nice em Goiás. Beijo pra vocês, beijo pra Rose, pro Emanuel, que deve estar de férias. Beijo pro Gilberto Gaeta em Bragança Paulista. Pra Dona Carminha em Pedreiras, no Maranhão. Ela disse, olha eu aqui de novo, que bom, venham mesmo. E aproveitem e já fiquem, cheguem e não vão embora. Porque agora tem Kleber Lima em mais um episódio do Família Hoje.

0: Olá, eu sou o Cacá Rodrigues e no programa de hoje o pastor Kleber Lima traz um tema muito interessante. Acompanhe.
1: Lamentações, capítulo 2, verso 19. O contexto em que este texto bíblico se dá é no tempo já final, antes da ida do povo de Deus para o exílio. Aquele seria, sim, um tempo de grandes desafios, até mesmo de grandes dificuldades. E em meio a essas recomendações, uma delas nos chama a atenção. No capítulo 2 de Lamentações, verso 19, o Senhor manda que Jeremias diga: levante-se, grite no meio da noite, quando começam as vigílias noturnas. Derrame o seu coração como água na presença do Senhor. Levante para ele as mãos em favor de seus filhos, que desmaiam de fome nas esquinas de todas as ruas. Algumas lições podemos extrair deste texto tão claro a respeito da oração dos pais pelos filhos. Primeiramente, a oração dos pais é um reconhecimento de completa dependência do Senhor. Amando do Senhor, Jeremias convida o povo a levantar-se durante a noite e a derramar o coração diante do Senhor. Essa atitude revela que existem batalhas que o amor dos pais, por si só, não consegue vencer. Há situações em que a sabedoria, os recursos e a proteção humana encontram seus limites. É nesse momento que a oração se torna uma declaração de fé. Senhor, meus filhos pertencem a ti e somente tu podes guardá-los. Os pais não têm o poder de controlar as circunstâncias, mas agirão sabiamente, colocando-os diariamente nas mãos do Senhor. Segunda lição: a oração dos pais pode chegar antes da luta que os filhos enfrentarão. Quando Deus chama os pais para orar de madrugada, ele os convida a interceder antes mesmo que o dia comece. Muitas das batalhas que os nossos filhos enfrentarão ainda não são conhecidas por eles e muito menos por nós, mas nunca são desconhecidas por Deus. A oração antecede o problema e prepara o caminho para que a graça divina acompanhe cada passo dos nossos filhos. Muitos perigos que eles já enfrentaram foram superados por eles por causa de orações que os pais fizeram em silêncio diante do Senhor. Por isso, a oração dos pais é um investimento eterno na vida dos filhos. Terceira lição: a oração dos pais os coloca na desejável posição de sentinelas. O texto menciona o princípio das vigílias, lembrando a figura do sentinela que permanecia acordado enquanto a cidade dormia. Da mesma forma, pais que oram assumem uma postura de vigilância espiritual. Eles observam, discernem, intercedem e permanecem atentos às necessidades de seus filhos. Não vivem dominados pelo medo, mas sustentados pela confiança de que Deus é o verdadeiro guardião da família. O maior privilégio dos pais não é apenas acompanhar o crescimento dos filhos, mas vigiar espiritualmente em favor deles, permanecendo de joelhos diante do Senhor, aquele que não dorme nem cochila. Salmo 121, verso 4. Por isso pense, a madrugada não representa apenas um horário, mas uma atitude de coração. É o lugar onde pais reconhecem sua dependência e antecipam-se em oração em favor de seus filhos, assumindo assim o seu chamado de vigilantes espirituais.
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4: É isso. Seja feliz e até o nosso próximo encontro.
5: Muito.
4: Muito obrigada, Kleber. Todo encontro, segundas, quartas e sextas-feiras. E Lu, vem pra cá. Eu disse que você estava com a gente, que fez pedido musical. Seja muito bem-vinda aqui no nosso programa. E quem não veio, faça como a Lu. WhatsApp 11 974 181 456.
5: Sou Luciene Nunes, falo de Saramirim, Rio Grande do Norte, viu, Renata? Saramirim. Oi, Renata. Bom dia, Renata. Bom dia para todos os ouvintes. E eu quero pedir uma canção, a canção de Wesley e Marlene, é Provérbio. Viu? Obrigada.
4: Obrigada, senhora. A canção tá aqui, ó. Senhor.

0: que ouça, é um ouvir e praticar. Quem tem ouvidos e quem tem bom senso, põe tudo isso em prática. E agora, meus queridos, eu quero convidar vocês para acompanharem o Devocional Dorothy. Toda vez que vocês ouvem, compartilham, comentam, eu já disse que vocês nos dão combustível a continuar produzindo conteúdo bom e gratuito para vocês. Então, participem, ouçam, dividam também com outras pessoas e caso queiram o link, é só solicitar pra gente.
1: Olá, aqui é a Dorothy. Como você está hoje? Quero ler um poema que tem sido de grande bênção para mim. Meu nome é As Táticas do Diabo. E, na verdade, não sabemos quem o escreveu. É assim. Hoje tive uma batalha feroz na minha casa de oração. Fui me encontrar e conversar com Deus, mas encontrei Satanás lá. Ele sussurrou: você sabe que, na verdade, não pode orar. Você perdeu há muito tempo. Você pode falar palavras de joelhos, mas não pode orar, você sabe disso. Então puxei meu capacete, cobrindo bem os meus ouvidos, e descobri que isso ajudou a silenciar a sua voz. Ajudou a aliviar os meus medos. Eu verifiquei minha armadura também. Meus pés com a paz estavam calçados. Meus lombos com a verdade estavam cingidos. Minha espada, a palavra de Deus. Eu estava com minha couraça de justiça, para proteger o amor de meu coração. Meu escudo da fé estava intacto. Seus dardos inflamados falharam. Clamei a Deus em nome de Jesus e reivindiquei o precioso sangue. Enquanto Satanás fugia envergonhado, eu encontrei e conversei com Deus. Você está disposta a falar com Deus hoje? Você está disposta a ver que é Satanás que tem impedido você de vir ao Senhor? Você está disposta a vir assim como está e, na suficiência de Jesus Cristo, pedir a Ele que purifique o seu coração e falar com Ele agora mesmo? Você está disposta a compreender que essa armadura discutida nesse pequeno poema fala sobre como podemos ter armas defensivas, mas também que podemos ter armas ofensivas? No nome do Senhor Jesus, podemos vir contra esse ataque que está nos afastando do próprio Senhor. Que tal dizer: Senhor, estou vindo e estou clamando que pelo seu precioso sangue estou entrando em sua presença. Estou entrando para dizer sim, eu quero conversar com o Senhor. Você consegue imaginar ter uma linda criança que você ama tanto, mas essa criança nunca fala com você? Você consegue imaginar ter uma conversa com sua neta em que só você fala? Você consegue imaginar seu marido chegando e nenhuma palavra sendo dita? Que relacionamento estranho, né? Você sabia que o propósito de você ser salva é você poder ter comunhão com Deus? Você sabia que seu Pai Celestial anseia que você fale com Ele? Ele não quer ouvir apenas todas as suas listas de compras, mas Ele quer que você compartilhe o quanto você o ama. Ele deseja que você venha com louvor e adoração e uma canção em seu coração. Na verdade, se você canta bem ou não, quem se importa? Ele quer que você venha cantando a sua presença. Ele quer que você vá a Ele. Você percebe que faz muitos dias que Ele deseja falar com você. Ele deseja ouvir você, mas você não está disposta. Você pode simplesmente ter estado ocupada demais ou com muita vergonha. Que tal consertar isso hoje? Que tal você compreender que comunhão significa você conversar com Ele? Descobri que durante o dia é essencial ter a palavra de Deus à mão. Algo acontece durante o dia e é como se ela trouxesse uma purificação, só de abrir e ler alguns versículos. Você se sente limpa, você sente que pode simplesmente falar com o Senhor. E nas pequenas coisas, aprendi a dizer: obrigada, Senhor. O Senhor vai fazer isto. Mas, enquanto eu agradeço e falo com Ele, aprendi que é muito importante me lembrar sempre de dar a Ele o louvor. Não importa o que você faça, não importa o que aconteça, louve ao Senhor. Dê a Ele o crédito. Comece a se comunicar com Ele sobre as pequenas coisas. Sim, as coisas que dão errado na cozinha, a coisa que não aconteceu do jeito que você esperava no trabalho de seu marido. Em vez de ficar dizendo: por favor... E tal, começar a dizer: Senhor, eu louvo, eu lhe agradeço, eu adoro. O Senhor tem o melhor para nós e somente o Senhor é nosso ajudador e provedor. E eu o amo. O Senhor é o meu Pai Celestial. No nome de Jesus. Comece a fazer isso hoje e o Senhor irá abençoá-la. Deus abençoe sua vida.
0: Devocional Dorothy, comente, peça, participe, pra gente esses retornos são sempre muito importantes. E agora, faltando 10 minutinhos pro meio-dia, já tô com meu querido Matheus, bom dia.
2: Bom dia, Rê.
0: Vamos pro Giro Informativo? Venha com a gente.
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0: Hoje, 13 de julho, começando pelo nosso país, o Tribunal Regional do Trabalho da Primeira Região remarcou a audiência de conciliação entre os sindicatos dos rodoviários e as empresas de ônibus do Rio de Janeiro para quarta-feira. A reunião havia sido prevista para a última semana, mas foi adiada após a categoria decidir manter o estado de greve e apresentar uma nova proposta de reajuste salarial. Enquanto as negociações continuam, os rodoviários permanecem em estado de greve, mantendo a mobilização por reajuste salarial e melhorias dos benefícios. E a Comissão Europeia anunciou nesta manhã o lançamento da iniciativa Team Gaza, um programa internacional que vai destinar 884 milhões de euros para apoiar a recuperação da faixa de Gaza. A ação reúne 15 parceiros internacionais e foi apresentada durante a reunião do grupo de doadores para a Palestina, lá em Bruxelas. Os recursos estão destinados a projetos de reconstrução e recuperação inicial, incluindo obras de abastecimento de água, de saneamento, de remoção de escombros e restauração dos sistemas de saúde, energia, agricultura e de alimentação. Agora 11h52 e é contigo, Matheus.
2: E hoje não trago notícias diretas do mundo da bola, mas trago contratações para você, torcedor e morador ou residente da Inglaterra, né? Porque a gente sabe que temos um ouvinte em terras inglesas. É inglesas?
0: Isso.
2: É inglesas, é. O Manchester United já anunciou hoje a contratação do volante brasileiro Andrei Santos, de 22 anos. O jogador brasileiro deixa o Chelsea, que é um time inglês, e anuncia com outro válido por 5 temporadas com vínculo até junho de 2031. O meio-campista revelado pelo Vasco chega para reforçar o setor após a saída do nosso outro brasileiro Casimiro e a lesão do jogador uruguaio Manuel Ugarte.
0: E com fontes de CNN Brasil e de Globo Esporte hoje, o Matheus trazendo mais do mercado da bola, porque Copa a gente volta amanhã, né?
2: Exatamente.
0: Então terça e quarta e depois no final de semana, grande final. Obrigada, Matheus.
2: Obrigado, Rê.
0: E obrigada a você, ouvinte, por ter ficado com a gente até essa reta final. Para fechar mesmo a nossa manhã, aumenta o som e vamos de canção.
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0: anjos te louvam e a Stephanie em Canoas, Rio Grande do Sul, disse amei ouvir Eli Soares, que bom, e a dona Socorro pediu o link do nosso devocional Dorothy, vou mandar pra ela, quem mais quiser é só pedir também. E o Sidney Pereira disse, essa rádio traz a luz da verdade e irradia no universo o que procede de Deus pro coração da humanidade. Ô, seu Sidney Pereira Lima, um beijo no senhor, muito obrigada pela companhia. Obrigada, Givaldo, que estava ouvindo História das Missões e elogiou, falou, uau, que maravilhosa essa história de hoje do nosso irmão africano. Podemos considerar esses que foram missionários também como heróis da fé. Obrigada, querido Givaldo. Obrigada a todos pela companhia. Como vocês sabem, depois do intervalo a gente volta com a programação da nossa tarde. Voltaremos com o áudio da Cris Feijó, com participação da dona Socorro, com um recadinho de um ouvinte lá da Inglaterra. Ele disse, hey, enquanto a gente produz Pepsi aqui, eu posso falar de Jesus pro meu colega Mohamed. Estamos aqui na Inglaterra. Que coisa boa, seu Gonçalo. É isso mesmo, aproveitando toda a oportunidade. Bora pro intervalo? A gente volta com vocês em instantes.
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4: Pai misericordioso, somos gratas a Ti pelo dom da maternidade. A Tua palavra diz que somos criados de modo especial e que as Tuas obras são admiráveis. Hoje oramos pelas grávidas na Dinamarca. Pedimos, Senhor Deus, que conceda às mães e a seus bebês um futuro de esperança. Derrame a sua bondade sobre eles, que possam crescer em graça e estatura, e que as mães sejam fortalecidas para cuidar e educar seus filhos com amor e sabedoria. Levante pessoas amorosas, dispostas a ajudar as mães a passarem por essa fase de forma leve e feliz, pois sabemos da importância de ter apoio nessa fase delicada e cheia de desafios. Oramos em nome de Jesus. Eu, Elisângela Souza, tenho alegria em orar com você.
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5: Muito boa tarde, meio-dia, 4 minutos. Sejam bem-vindos. Obrigada, Elisângela, pelo seu tempo com a gente, pela oração. E obrigada, Cris. Ela tá contando como é que tá a temperatura por lá no Rio de Janeiro. Boa tarde.
6: Aqui no Rio, pelo menos no recreio, tá fazendo 18 graus. Tempo fechado, encoberto. As montanhas que eu vejo aqui estão meio encobertas pelas nuvens. Tá com carinha de chuva, bem, mas não tá chovendo. Bem clima do Rio no inverno, o que eu gosto. Um bom dia para todos, que Deus abençoe a cada um nas suas petições. Beijos.
5: Beijos, Cris. E ó, eu vou atender ao pedido da Vânia aqui de São Paulo e volto com o seu segundo áudio e com o teu pedido musical também. Combinado? A Vânia Maria, minha querida Vânia, disse: hey, semana abençoada para todos. Coloca qualquer música do Baruque que eu amo. Coloco, essa é calminha, chama Deus Está. Vânia e Renato, beijo meu casal querido.

0: da Cris Feijó, Purples, com Provérbios 16. E Cris, você que gosta muito dessa canção, tem que assistir o videoclipe. Sim, videoclipe a gente falava lá um tempão atrás, quando passava naquela famosa TV. E vocês já completaram aí mentalmente o nome, né? Muito normal os videoclipes na época de 90 e 2000, mas ainda tem muita banda que faz vídeo das canções. E sabe quem participa desse? Nossa turminha da rádio. Tem Paula Ferreira, tem Walter Fernandes, tem Suzy Peck. Assistam lá, joguem aí no YouTube Provérbios 16 e assistam. Banda Purples com a turma da RTM participando. Pelo horário de Brasília, agora 12:14. Vamos lá, mais um capítulo da história da igreja com Marcelo Santos.
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1: Estamos mais uma vez aqui no programa História da Igreja. Eu sou o pastor Marcelo Santos e é uma alegria poder reencontrar você, querido ouvinte da RTM, para juntos compartilharmos sobre a história da Igreja. E nós estamos conversando sobre os árabes, estamos conversando sobre o islamismo. No último programa nós aprendemos um pouco sobre a origem do islamismo, aprendemos um pouco sobre como essa religião se formou a partir da história de Maomé, as suas invasões, a sua consolidação, e aprendemos também sobre o fato de que Maomé foi, na verdade, o fundador do islamismo, mas aqueles que foram os responsáveis pela expansão do islamismo e a sua consolidação, na verdade, foram os califas, que foram sucessores de Maomé. Só para recordar a você, califa significa sucessor, vem da palavra árabe califat, que significa sucessor. Vamos então conhecer um pouquinho sobre o desenvolvimento e a expansão do islamismo? Nós estamos falando sobre o século VII, quando as invasões bárbaras vão provocar uma mudança radical na geografia da Igreja Mediterrânea. Diante dos impérios romano e persa, que estavam completamente esgotados, os árabes vão constituir uma nova força militar. A passividade das populações orientais da Síria e do Egito, em conflito permanente com a cidade de Constantinopla, vai acabar facilitando a ação desses conquistadores árabes, que muitas vezes eram considerados verdadeiros libertadores. Quando a gente fala de califado ou de califa, é importante conhecer o primeiro deles, que foi Abu Bekr, né, que teve aí a sua liderança a partir do ano 634. Abu Bekr vai promover os primeiros conflitos com os exércitos bizantinos, que vão ser derrotados em 634. Ele foi sucedido pelo califa Omar, que teve o seu califado entre 634 e 644, ou seja, 10 anos de califado. E no ano 635, então, Omar vai conquistar Damasco. 638 ele conquista Jerusalém, e em seguida toda a região ali em volta. Jerusalém ela é tomada em 638, ao mesmo tempo que ele vai conquistar também a Síria e a Palestina. Alexandria, que é uma grande cidade, uma cidade importante dessa região, nós já conversamos sobre ela aqui, ela cai sob o poder dos árabes no ano 642 e a Pérsia no ano 651. A cidade de Cartago é conquistada pelos árabes no ano de 698. Em 711, os árabes vão chegar à Espanha. É interessante que nesse processo de conquistas, eles

0: permitiam uma certa liberdade para judeus e cristãos, desde que eles pagassem um tributo religioso e não realizassem o proselitismo, né? Ou seja, não tentassem converter pessoas para sua religião. O politeísmo, a idolatria e a conversão de muçulmanos a outras religiões eram completamente proibidos a essa altura. A gente chega ao ano de 639, nesse processo de expansão e conquista, e os árabes vão invadir o Egito, e uma data importante, ou fato importante, é o ano de 640, quando eles vão fundar a atual cidade do Cairo. Em 642, a gente chega no momento em que todo o Egito está sob o poder dos muçulmanos. E a gente fecha esse primeiro ciclo em 651, quando o último rei persa é morto, e 652, todo o Império Persa é conquistado pelos árabes.
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0: Nesse processo de conquista que a gente está conversando aqui, vale a pena destacar também o tempo do califa Otomã, que foi califa entre 644 e 656. É no período do califa Otomã que tem início a redação do Corão, que é o livro sagrado dos muçulmanos, e também uma certa diminuição nessas conquistas, principalmente por conta dos conflitos internos que vão acontecer dentro do islamismo. Mesmo com esses conflitos internos, esse processo de conquista, apesar de arrefecido, né, ele continua. No ano 711, eles vão derrotar o último rei godo, né, que era um rei bárbaro, mas eles são derrotados pelos francos sob o comando de Carlos Martel em 732, da Batalha de Tours, ou a Batalha de Poitiers. É uma tensão aí que existe entre muçulmanos e bárbaros que tinham sido cristianizados. Quais são as repercussões dessas invasões? Quais os desdobramentos que elas acabam trazendo? Quando a gente olha para o Oriente, né, o Império Romano vai perder a região da Síria, da Palestina e do Egito, cidades muito importantes, regiões muito importantes para o cristianismo antigo. Esse Império Romano no Oriente era ameaçado ao norte e ao leste pelos eslavos e pelos búlgaros. E as conquistas árabes também vão se apropriar dos mais antigos centros de difusão do pensamento cristão, fazendo com que restassem somente dois grandes polos para disputar a hegemonia do mundo cristão, Roma e Constantinopla. No norte da África, que era um centro de produção teológica muito importante também, as comunidades cristãs foram progressivamente aniquiladas pela expansão árabe. O cristianismo romano, o Império Romano do Oriente, teve ainda que enfrentar o problema do uso ou não das imagens na igreja. Essa controvérsia, conhecida como a controvérsia iconoclasta, vai surgir em parte porque os muçulmanos acusavam os cristãos de idólatras por terem esculturas e imagens da igreja. Nós conversamos isso num programa anterior, quando nós falamos dos concílios ecumênicos, né? O último concílio ecumênico dessa primeira fase, o segundo concílio de Nicéia, vai tratar exatamente dessa questão, que foi bastante polêmica na época. Bom, no Ocidente, nesse tempo aí, 100 anos depois da morte de Maomé, os muçulmanos já tinham conquistado toda a costa do Mediterrâneo, limitando assim o comércio cristão, uma vez que a Europa Ocidental ficou relativamente isolada do Antigo Oriente, fazendo com que passasse a depender dos seus recursos e a desenvolver a sua própria civilização. É interessante essa expansão islâmica, essa expansão árabe, porque o fato dela bloquear as rotas comerciais do Ocidente faz com que esse mundo ocidental, aquilo que a gente vai ter como Europa hoje, tenha que se desenvolver, tenha que investir em conhecimento, em tecnologia, aí, entre aspas, né, um processo de industrialização e de melhorar aí as suas tecnologias, o seu conhecimento, e isso, de certa forma, vai contribuir para esse movimento de fortalecimento da civilização ocidental. A administração eclesiástica vai sobreviver ao desmoronamento dessas instituições e a igreja vai permanecer como a única instituição organizada, né? O Papa não titubeava em se aproveitar de todas as oportunidades para fortalecer a sua posição nesse contexto, né? Como nós conversamos em alguns programas anteriores, enquanto a questão política vai desmoronando, o Papa, a Igreja, principalmente o Bispo de Roma no Ocidente, vai se fortalecendo e fortalecendo cada vez mais a figura do Papa, que vai sendo construída ao longo desses séculos, como nós conversamos em um dos programas anteriores, né? E eu convido até você a ouvir, se você está chegando hoje, dê uma ouvida nos programas anteriores para você se inteirar de tudo que a gente está falando.
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0: Bom, para fechar essa questão da expansão islâmica, vale a pena lembrar, né, da influência do papel deles no cristianismo, porque, de certa forma, eles vão contribuir para o fortalecimento do monasticismo cristão também. Como? De que maneira? É importante destacar que esse momento da expansão islâmica, da expansão árabe, ela vai fazer com que o papel dos monges seja ressaltado dentro do cristianismo. Por quê? Porque os monges vão se tornar os mantenedores dessa vitalidade cristã e vão assumir frequentemente lugar de destaque na continuidade e na evangelização. Vale a pena destacar o papel dos monges nesse processo, porque os monges vão se tornar os mantenedores da vitalidade cristã, assumindo frequentemente um lugar de destaque na continuidade da evangelização e do crescimento do cristianismo. A igreja está envolvida nesse mesmo tempo com aquele processo de paganização, resultado da influência dos povos bárbaros, e ela não consegue desenraizar esse paganismo, apesar da luta muitas vezes violenta que acontece com contra ele. Em geral, os bispos vão preferir a assimilação à mão de ferro. Em geral, a religião cristã vai se misturar com o paganismo supersticioso, a combinação de um cristianismo com resíduo de outras religiões, resultando numa praxis pagã muito sincrética, muito supersticiosa. E enquanto isso, o islamismo está se expandindo, está se consolidando. Com o desenrolar da história, os islâmicos vão resistir bravamente aos esforços do papado e até dos cruzados, que são exércitos cristãos, que vão tentar reconquistar os territórios que os árabes tinham tomado posse. Nós vamos conversar sobre isso num dos próximos programas, mas é interessante observar isso mesmo, que os islâmicos vão resistir, né? Tanto aos esforços do papado quanto aos cruzados para reconquistar a Terra Santa, e desde então os árabes têm resistido duramente a qualquer tentativa de missionários cristãos propagarem o cristianismo entre os muçulmanos. E é mais ou menos dessa forma que se desenha o mundo que a gente tem hoje, ali naquela região, principalmente do Oriente Médio e a região da Palestina, onde a gente vê uma tensão permanente entre cristãos, judeus e muçulmanos. É com esse processo de construção histórica, né, onde vem o judaísmo, que é antigo, e depois o surgimento do cristianismo nessa mesma região, e aí agora, a partir do século VII, com o surgimento do islamismo e a expansão desse islamismo, dessa religião muçulmana, que vai chegar até a região da Palestina, que a gente vê a construção desse momento de tensão que existe até hoje ali na região da Palestina, né, entre cristãos, judeus e muçulmanos. Isso tem muito a ver também com a cultura e com a teologia do islamismo, que de certa forma é uma teologia de guerra. É uma teologia que, na verdade, na sua essência não tem a ver com guerra, mas que acaba dando base para que alguns desses grupos mais radicais tentem justificar a luta armada e a luta bélica a partir de um conceito que é muito importante dentro do islamismo, que é a jihad, que é a guerra santa. Mas isso é uma outra história que nós vamos conversar num próximo programa. Eu espero encontrar você até lá, espero que você entre em contato conosco pelas nossas redes sociais, pelo nosso WhatsApp. Vai ser um prazer reencontrar você aqui no próximo programa. Até lá, que Jesus te abençoe.
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2: História da Igreja, a todas as segundas-feiras, no comecinho da nossa tarde. Obrigada pela companhia de vocês, aqueles que estavam já desde a manhã até a tarde, aqueles que estão chegando agora. Pastor Marcos Garcia, de Ribeirão Preto, disse Renata. A minha sobrinha Helena foi embora, junto com os familiares da Vanessa. Ó, não é fácil aguentar o ritmo dos adolescentes. E ele brinca, tô ficando velho. E ele falou, olha a foto da Helena juntamente com a sua cachorrinha Belle. Ai, que gracinha, hein? Um beijo pra elas. E quem também tá conosco e hoje com companhia é o Trinquinato, diretamente da bicicletaria na Bike Venture. Ele disse, Boa tarde, graça e paz, manutenção da bike com os meus amigos Vanessa e Juliano. Muito bom, turma. E ó, Juvenal também deve estar na bicicletaria dele, só que é lá em Atibaia, né? Também abração pra todos esses que amam bike. Joyce lá de Veranópolis, Wesley lá de Minas Gerais. E depois do intervalo a gente volta com os ciclistas, com os pastores. No caso, o trinquinato é as duas coisas. E a gente volta com Finanças em Ação, com canção pra vocês e a 1 da tarde com Atletas no Ar.
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1: Olá, meu amigo e minha amiga. Tudo bem com você? Estamos com mais um programa apresentando princípios poderosos da Palavra de Deus para transformar sua vida financeira. E nada melhor que continuarmos aqui no livro de Deuteronômio e descobrirmos coisas incríveis que Deus deseja transformar em nossa vida financeira. E hoje eu quero falar com você sobre restituição. Você costuma restituir alguma perda financeira que eventualmente você causou a uma outra pessoa? A restituição é bíblica e deve ser praticada por cada um de nós. Agora, eu estava continuando minha leitura aqui no Deuteronômio e me deparei com um texto incrível que vai nos levar a um patamar superior em nossa administração do dinheiro. E por isso eu quero ler esse texto para você. Ouça bem o que diz aqui. Diz assim: se o boi ou a ovelha de um israelita se extraviar e você o vir, não me ignore o fato, mas faça questão de levar o animal de volta ao dono. Se esse não morar perto de você, ou se você não conhecê-lo, leve o animal para casa e fique com ele até que seu compatriota venha procurá-lo e você possa devolvê-lo. Faça o mesmo com o jumento, com a capa e com qualquer coisa perdida que encontrar. Olha, não ignore o fato. Se você vir o jumento ou o boi de um israelita caído no caminho, não o ignore. Ajude-o a pôr o animal em pé. Está lá em Deuteronômio, capítulo 22, versos 1 a 4. Ao ler esse texto, eu fiquei pensando como Deus é realmente extraordinário em suas orientações e como Ele se preocupa com nossa vida financeira. Por exemplo, será que agora mesmo você está interessado na vida financeira de outras pessoas ou apenas em sua própria? E por que eu pergunto isso? Porque nesse texto Deus está claramente nos orientando a procurar o bem-estar financeiro das pessoas que nos cercam, do nosso vizinho e até mesmo de pessoas que ainda não conhecemos. E isso é mesmo maravilhoso. Isto é mais do que restituição. É um interesse genuíno que nos leva para outro nível na administração do dinheiro, porque tira o foco de nós mesmos e redireciona a nossa atenção para outras pessoas.
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1: Veja a orientação que Deus está dando. Se o boi de uma outra pessoa se extraviar e você ver o animal, você não pode fazer de conta que não está vendo. Nada disso. Você não pode ignorar esse fato, de maneira nenhuma. Você precisa investigar de quem é o animal e depois descobrir, levar esse animal de volta para o dono. Agora, será que isso é fácil de fazer? Claro que não. Porque a gente pensa assim: ah, eu não tenho nada a ver com isso. Ou, por que o dono deixou isso por aí? Deveria ter tido cuidado. Mas Deus, Ele pensa diferente. Ele quer que eu e você se preocupe a ponto de investir nosso tempo para restituir uma perda que não foi nem nós mesmos que causamos. Esse é o nosso Deus. E se não conseguimos achar o dono, nós devemos cuidar do bem até que o dono original seja encontrado. Olha, não tem como fazer de conta que o problema não é nosso.
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1: Então vamos lá. Que lições você poderia aplicar a partir desse princípio em sua vida financeira? Entenda agora mesmo que, além de suas preocupações financeiras, você deve se interessar pelas finanças de outras pessoas. Isso vai colocar você em outro patamar em sua vida financeira. Pare agora mesmo e faça uma lista de coisas que você pode fazer para ajudar outras pessoas. Coisas que você pegou e precisa restituir. Tire um pouco o foco de si próprio e veja como poderia ajudar outras pessoas. Faça isso agora mesmo. E olha, obrigado por estar comigo mais uma vez no programa Finanças em Ação. Princípios poderosos da Palavra de Deus para transformar sua vida financeira. Um grande abraço do seu amigo Paulo de Tarso e nos falamos no próximo programa.
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1: Onde termina a engenharia sanitária, começa a água da vida, que só Cristo dá. A engenharia sanitária protege a vida, removendo as causas da contaminação. Ela preserva mananciais, projeta redes de abastecimento, coleta e trata esgoto, controla resíduos sólidos, previne enchentes, monitora riscos ambientais e promove ações de educação sanitária em favor da saúde pública. Todo este esforço busca impedir que a contaminação destrua a vida. Onde termina a engenharia sanitária, começa a água da vida que só Cristo Jesus dá. Assim como o sistema de saneamento precisa atuar em diversas frentes para produzir uma cidade saudável, a salvação reúne todas as obras da graça em um único plano perfeito. O Pai nos elegeu, o Filho consumou nossa redenção na cruz e o Espírito Santo aplica essa obra em nós até o dia em que seremos apresentados santos, puros e irrepreensíveis diante de Deus. A engenharia sanitária preserva a vida do corpo. Cristo restaura a vida de comunhão com Deus Pai. Onde termina a engenharia sanitária, começa a água da vida que só Cristo dá. A ressurreição é gloriosa herança divina para todo pecador, que como água contaminada de morte chega à eternidade com um mar de cristal. Pessoas redimidas pela divindade suprema em sua humanidade terrena, com um corpo real.
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2: Muito obrigada, Janos, pela mensagem de hoje. Obrigada, seu Genésio Rodrigues, querida Rosângela. Obrigada, dona Maria Angélica. Obrigada, querida Socorro. Nosso ouvinte, Carlos Lírio, está aqui. Ele disse a cirurgia do meu sobrinho foi transferida para amanhã. Estive com ele, estava preocupado, mas bem, na medida do possível. Até indiquei a rádio para ele. Ah, que ele seja bem-vindo aqui. Foi no comecinho, acho que foi no comecinho da sexta-feira, né, ou da quinta, que você havia me mandado foto do teu sobrinho já todo ali no hospital com as coisas para poder passar pela cirurgia, mas vai ocorrer então amanhã. Orem por ele, orem também pelo Carlos, pela família todinha, porque todo mundo fica apreensivo, né? Mas que os médicos possam ser usados pelo nosso Pai Eterno para cuidar com amor para fazerem sempre o melhor. Obrigada, Carlos. Beijo pro teu sobrinho e beijo para aquelas fofuras de filho, Leônidas e a Duda também. Vamos agora com uma canção e logo na sequência, uma da tarde, tem programa esportivo aqui. E quando eu digo com uma canção, não é qualquer uma, não. Vasile, seu Gonçalo, pastor Marcos Garcia, Trinquinato, Taninha, Carlos, Genésio, Rosângela, dona Maria Angélica, querida Socorro. Vamos ao som do grupo Logos. A Meidme, eu sei que gosta. Beijo também pra Berei, pro Paizinho, pra Edivânia, lá em Floriano, Piauí, e pra dona Rosa, aqui em Guarulhos.

0: Está lá na Inglaterra ouvindo a rádio, enquanto ele e o amigo Mohamed ouvem a rádio e trabalham. E um abraço para vocês, queridos. Também ao meu querido Vasily com a gente. E ao Augusto, ele está ouvindo a rádio juntamente com a esposa Mariana e os filhos, a Gabi e a Ana Beatriz. Daqui a pouco eu vou colocar seu áudio, hein? E também oferecer sua canção. A Maria Angélica tá com a gente, desejou uma maravilhosa semana para todos e disse: essa é a melhor rádio do mundo. Concordo. Só não vou colocar os áudios e canções agora, porque logo depois do intervalo tem meia hora de programa esportivo. Então já convido vocês a estarem com a gente.
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4: Mais um, e este o de número 606. Na verdade, mais uma, e essa a quarta temporada dos Integrados Corpo, Alma e Espírito na Prática. Analisarei mais uma vez em a expectativa de vida de cada um dos participantes. Em seguida, vou sugerir uma nova rotina de vida por meio de desafios e acompanhar a evolução. Vou comprovar mais uma vez que é possível reverter o relógio biológico. Cálculo estatístico de sobrevida será feito com base na composição corporal atual. Após o diagnóstico, será proposta uma rigorosa mudança para reverter o quadro e novas expectativas de vida. O reality contará também com orientação da prática de atividade física durante as semanas de acompanhamento. Responsabilidade técnica, professor Louvê Henrique, CREF 019816. E comigo ela, a Barbie Corrida, que foi alcançada também e é fruto da Run for Hope, a Corra pela Esperança, Renata Burjato. Fala, Bela.
5: Fala, Fera. Olá, ouvintes que nos acompanham. Bem-vindos e bem-vindas. Hoje esse programa tá belíssimo. Estamos em maioria. 5-1. E se ele encostar vocês na parede, já sabe, né? E você que tá aí nos acompanhando, por favor, fique à vontade para não só ouvir, vem assistir. A gente também tá no YouTube, @RTM Brasil. Deixa o seu comentário lá. A gente tá com um tablet aqui para ver tua participação. Tua pergunta, você que já foi integrado ou integrada, conta pra gente como é que foi essa experiência, o que você tem a dizer aqui às nossas belas hoje. Então, participe com a gente.
4: Feras e belas, oro para que tudo vá bem com você e para que esteja tão saudável fisicamente como é espiritualmente. Confere lá na terceira epístola de João, capítulo 1, versículo 2. Por isso e para isso, continue conosco, porque está começando mais um
5: Nosso Atletas no Ar, aqui na RTM Brasil. E a gente vai então apresentar esses rostos para você que está no YouTube, viu aqui essa thumbnail. Olha, você não conhece ainda o rostinho de cada uma delas, né? Mas você vai conhecer o rosto, a história, o nome, qual a expectativa de participar desse integrado. Então, apresente.
4: Então vamos no sentido horário. E comigo ela, Raquel, mais conhecida como Rachel. Já estou gastando aqui o meu inglês. Raquel, Rachel, seja bem-vinda.
6: Obrigada, obrigada.
4: Você agora é uma integrada, pois corpo, alma e espírito caminham juntos. Também nós temos aqui a nossa Wandra Scott, diretamente da Escócia. Wandra, seja muito bem-vinda ao
6: muito
4: nosso
6: obrigada.
4: Programa. Você agora é uma integrada. Karine, diretamente da onde?
7: Vixe. É onde eu nasci? Porque foram muitas.
4: Seja muito bem-vinda também.
7: Obrigada.
4: Você agora também é uma integrada. E ela, Patrícia, mais conhecida como Pat.
8: Isso. Olá.
4: Seja muito bem-vinda.
8: Obrigada.
4: Bela, e aí? Tá aí o time, quarta temporada, quem diria?
7: Sim.
4: Que a primeira sairia, e nós já estamos na quarta temporada. E aí?
5: Bom, aí no último episódio nosso, 605, a gente ouviu os relatos daqueles que participaram, o que foi difícil, o que eles aprenderam. Tivemos em cada uma das semanas um desafio, desde jejum intermitente a desafios aeróbicos. E eu quero começar perguntando para Patrícia, por que você aceitou esse desafio? Qual o seu principal objetivo?
8: Bom, eu gosto de desafio, né? O meu principal objetivo é condicionamento físico, para ter uma saúde melhor, porque a gente está muito sedentário, né? Nós estamos muito sedentários. Então, se não começarmos agora, mais para frente a gente vai pagar esse boleto, né? É isso.
5: Karine, conta pra gente. Acho que algo que é importante pra quem tá nos assistindo é também falar que vocês estão com a camiseta igual, então isso, vocês já se conhecem, conhecem o Lovian e trabalham no mesmo time, né? Sim. Então, de certa forma, vocês estão dando exemplo pra aqueles que estão assistindo vocês do que vocês têm feito. Então, Karine, o que vocês têm feito e por que que você falou, topo, também vou estar aqui junto nesse time?
7: Bom, primeiro que eu busquei, porque por conta de saúde também, na minha família tem histórico de obesidade, então é algo que eu tinha muito medo, tenho muito medo. E aí, com o CT, eu vi essa oportunidade de poder cuidar mais da minha saúde também. E, enfim, é isso.
5: E, Raquel, o que é o BCA? Cisa, onde vocês trabalham, como conheceram o Lovian, como é que chegou essa proposta aí para vocês integrarem a nossa quarta edição?
6: Lovian é uma pessoa muito especial.
4: Lembrando-se que o Pix está em dia, né?
6: Olha, eu vou começar
4: a
6: elogiar, ele não deixa. O Lovian é uma pessoa muito especial para a gente, além de uma pessoa que nos treina, que nos dá dicas também. Ele é nosso amigo, né, no dia a dia ali. Então a gente tem, através do esporte, né? Tanto a BSA quanto agora o centro de treinamento, que é BSA CISA, a gente tem esse conjunto, né? E a gente nós quatro, né, treinamos juntas, e isso se tornou um ambiente mais do que ir lá para poder cuidar da saúde. É muito legal essa parte para mim.
5: Que bom. E acho que treinar juntos é muito mais gostoso, né? Você saber que vai encontrar amiga, que vão dar risada, que vão estar juntas, que vão sofrer juntas também, porque uma coisa você tá lá sozinha, outra coisa é ver a outra, né? E pra você, Wandra, eu fui muito bem recebida por você quando a gente foi na inauguração.
6: Obrigada.
5: Que vai ser a Cisa, com teu carinho, prestatividade sempre. Vejo que você tá sempre resolvendo os BO do Luviano, né? Então conta também antes, né, o que que é o BSA Cisa.
9: BSA é a Brasil Sports Academy, é uma associação que leva a palavra do Senhor através do esporte, Brasil e fora do Brasil, e tivemos a ideia de trazer o Lovian para o time e nós montarmos o centro de treinamento dentro da igreja, para justamente trazer essa integralidade, não cuidar somente da alma e do espírito, mas também do corpo. Ontem, o pastor ainda, a palavra do pastor foi sobre isso, parece até que ele já sabia o que a gente ia falar hoje, mas muito importante. E aí começamos com essa loucura de cuidar do corpo. Eu lembro que eu estava meio que resistente, eu falei, não vai dar certo, mas o Lovian acabou falando uma coisa muito interessante: você pretende cuidar ou ser cuidada? E aí, com a minha filha de 11 anos, a realidade bateu à porta. Então, acho muito importante a gente poder cuidar do corpo. E não só da alma e do espírito, né?
4: Muito joia. Na linguagem universal do esporte, nós chamamos de... Ou perguntamos, você jogou aonde? Né? Então, Paty, você jogou aonde? Quem é a Patrícia, para que os nossos ouvintes e telespectadores possam saber, haja vista que... Todos estão curiosos para saber quem são os novos integrados. Quem é a Patrícia? Para nós, a Paty.
8: Eu sou esposa de pastor que viveu um ambiente de esportes. Eu sempre gostei, mas sempre começava e parava, começava e parava. Então, para mim, o Ricardo sempre... cuidou do esporte, sempre está sempre envolvido com isso. Então, aí você pensa, né? Se eu não tomar iniciativa, daqui a pouco, o que vai ser de mim? Então, eu resolvi vestir a camisa, né, de todo esse convívio que eu vivo. Então, é por isso que eu resolvi mesmo estar junto aqui nessa empreitada.
5: Dura.
8: Esse desafio... difícil, mas eu acredito que lá na frente eu vou colher um resultado que vai ser muito bom para mim.
4: Quem é a Karine?
7: Bom, eu, quando era mais nova, fazia muito esporte. Eu jogava vôlei, treinava, né, junto com o vôlei. Tinha que obrigatoriamente treinar, né, fazer academia. Na escola eu era muito ativa, né, no esporte. E quando acabou a escola, aí a gente começa a trabalhar, começa a fazer um monte de coisa e acaba deixando o nosso corpo de lado, né? E na minha família, na verdade, dentro da minha casa, meus pais nunca foram muito de esporte. Mas depois que eu casei com o Orlando, ele gosta muito de correr, ele gosta muito de futebol, ele gosta muito de esporte. Então ele sempre me incentivou. Eu sou mais resistente depois que né, tive as responsabilidades de trabalho, essas coisas. Eu sempre falava para ele que eu não tinha tempo, né? Mas de um tempo para cá eu percebi que eu tenho que cuidar do corpo, até porque a gente ainda não tem filho. A gente pretende ter filho ano que vem, então eu tenho que cuidar, querendo ou não, para dar um futuro bom para os meus filhos e também um exemplo, né?
5: Você sabe que das três outras edições, todo mundo saiu com bebê, você sabe?
7: Meu Deus.
5: Primeira edição, a Simone.
4: Maternidade Integrados.
5: A Simone tinha uma filha só, que é a Esther, já tem mais de 11 anos, e ela queria uma bebezinha. Né? É, não, ela já tinha a Esther de 11 anos, mas ela estava tentando e ela tinha feito exames e precisava contornar várias situações, né? Equilibrar também. Então, pós-integrados, passou bem pouquinho de tempo. Ela contou pra gente que estava grávida, veio a Zoe, linda, maravilhosa, treina até ela. Ah, pular corda com a mãe já, né? Aí a nossa querida Fabiana Silva, o bebê tá pra nascer, vai ser agora, provavelmente em abril, se ele esperar a data certa, se não vem até antes. E também o Thiago, que participou com a gente, o nosso técnico de som, acabou de ter a filhota, né? E é importante, na verdade, quando um integrante muda os seus hábitos em casa, acaba que a família inteira tem que se adequar, né?
7: Sim.
5: Porque, olha, eu hoje vou ter que comer tal coisa, olha, hoje vou ter que fazer jejum, então acaba impactando a família também, né?
4: Já escolheram os nomes?
7: A gente tem.
4: Que vem. Quem é o Andra?
9: Eu acho que as meninas estão meio tímidas, né? Elas estão falando de esporte, sendo que era pra falar, quem são vocês? Vocês estão meio perdidas no rolê. Mas, Andra, eu sou casada há 20 anos, faço agora em julho, faço 20 anos.

0: nossos ouvintes e telespectadores acompanharem aquela capelinha de um novo dia. Você e a Paty, Karine e Raquel só faz a mímica com a boca. Vai que sai.
1: Era melhor ter falado do esporte, né? E não ter falado do
2: ainda. Mas...

0: Demais.
1: Ainda bem que tá gravado no YouTube pra gente assistir de novo.
2: Agora, Raquel, cante um parabéns. Não, é...
3: parabéns.
2: Parabéns.
0: Essa parte é com ela, não é comigo, não.
2: Quem é, Raquel? Jogou aonde, Raquel?
0: Olha, joguei em vários lugares. É, meu nome é Raquel, sou casada, tenho 28 anos. É, eu sempre fui uma pessoa que gostava de participar das coisas, igual a Karine, né? Fiz vôlei, e depois, quando estava mais adolescente, fiz Muay Thai, mas eu sempre procrastinei muito. Ainda faço isso, mas estou tentando agora, com o nosso novo projeto, mudar isso. Mas eu gosto muito de fotografia, sou formada em marketing, faço parte da BSA na parte de comunicação. Então, eu cheguei pelas beiradinhas e hoje eu gosto muito do esporte. Meu esposo, ele já foi treinador de escola infantil, hoje ele é supervisor do time de São Caetano. Então, eu estou sempre envolvida em alguma coisa do esporte, assim. Então, eu tenho gostado muito de juntar essa parte minha da criatividade, do marketing, junto com essa parte do esporte e, através disso, poder mudar a vida de outras pessoas. Está sendo bem legal.
1: Muito bom. Meninas, eu quero saber como que é a relação de vocês com o esporte, no sentido de que quando a gente começa cedo e ele logo nos primeiros anos fica atrelado com o gosto, com a paixão, é muito mais fácil você olhar para ele como um lazer do que como obrigação, né? E de certa forma vocês falaram que vocês já praticaram, mas eu entendo muito bem o que ela contava, porque quando a gente chega na fase adulta de responsabilidade, é como se a gente olhasse para a nossa vida como o que é necessário. Então, tudo que é, entre aspas, né, que eu posso deixar para depois, que é só meu, que vai beneficiar só a minha, a gente posterga, né? Pensando muitas vezes no outro. Mulher, então, casada, com filhos, né? A gente sempre coloca as obrigações, as responsabilidades em primeiro lugar. Então, como que era a relação de vocês com o esporte? Se tinha algo que vocês gostavam que desse prazer, sabe? Para além da obrigação. Talvez coisa que você não fazia, assim, na escola, mas, não sei, às vezes dança, ou algo que você falava, cara, quando eu fazia e a isso, eu sentia que era lazer.
4: Bom.
3: Dura pra caramba pra dançar. Imagina.
0: Gente, não sei dançar.
1: Andar de bicicleta no parque.
3: Não sabe andar
0: não
3: de bicicleta.
0: De bicicleta. Caí uma vez aí. Não
1: bota a bicicleta no desafio, então.
0: Mas assim, eu gosto de caminhar. Caminhar, sim, eu gosto, acho. Sempre gostei, sempre gostei. E quando eu caminhava, eu era magra. Mas é o que me dá prazer, é caminhada.
1: Sim.
0: Gosto muito de caminhar. Principalmente quando você caminhar ao ar livre, aí acho que você não pensa em nada, sim, você esquece os problemas. Pra mim, a caminhada é mais forte.
1: E parece que a gente até esquece que tá fazendo exercício, né? Porque você
0: verdade.
1: Tá olhando a criação, olhando pra algo além de si mesmo,
0: sim,
1: né? E pra você?
5: Por incrível que pareça, eu gosto muito de funcional, que é o que a gente tá fazendo hoje. Nunca gostei de musculação, eu tenho um sério problema com musculação. Pra mim, quando falava que eu tinha que fazer academia, era uma coisa que parecia que doía na minha alma. Mas quando tinha funcional, teve uma época também que a gente teve um outro treinador na igreja e a gente fazia funcional com esse treinador também. Eu gostava bastante, acordava 5 horas da manhã, inclusive.
1: Legal.
5: Mas, e vôlei também, gosto muito, como eu falei, na escola eu jogava muito vôlei e também joguei pela polícia militar, né, na época da escola. E kickboxing, eu gostava bastante também, fazia há 4 anos atrás.
1: Muito legal, e você vê que é sempre coisa assim de, né, que tem que usar também força, bem.

0: Desafiador, né? Muito legal. Vocês, meninas?
1: Eu nunca fui do esporte. Eu só, na infância, educação física e só. A gente, nós somos de uma família muito artística, né? Então, a gente sempre foi para a parte de artes. Quando criança, jogava na rua, brincava na rua, mas depois, vida adulta, esporte ficou muito em último lugar e vida que segue. Agora, a vida cobra. Aí, estamos aí, tentando... Alguém disse que vai me consagrar, então tô aqui.
0: Firme e forte.
2: No meu caso, eu fiz vôlei e muay thai. Eu acho que, para mim, é a sensação de estar fazendo parte de algo. Eu acho que isso é interessante. Essa satisfação, falou, nossa, eu consegui fazer tal... chute lá no Muay Thai ou a parte do vôlei, sabe? Essa satisfação de estar fazendo alguma coisa pelo meu corpo, pela minha saúde, acho que isso é importante.
3: Bom, então nós entendemos todo o contexto e principalmente a realidade. Mas dentro dessa realidade, qual a expectativa? O que vocês esperam para daqui 12 semanas?
4: Eu espero estar melhor condicionada, melhor condicionada do que hoje, né? Independente do que... Porque eu demorei a começar por conta de que eu ia fazer uma cirurgia. Depois eu falei assim, meu, por que que eu não comecei antes? Então, a expectativa é eu melhorar a cada dia. E ter consciência de que eu preciso estar ativa. É isso.
5: Eu também, porque eu sempre fui de começar e também parar. Acho que porque eu ia para academia, né? Não fazia algo que eu gostava. Então, acho que agora que eu tô fazendo algo que eu gosto, acredito que eu continue, em nome de Jesus. Eu não quero parar dessa vez e tô aí em busca, né? Na dieta, no exercício... E, enfim, é isso. O que eu busco é ter uma saúde muito melhor do que eu tenho agora. Porque antes da pandemia, minha saúde era muito diferente do que a de agora.
1: Eu acho que daqui 12 semanas, subir aquela escada bendita direitinho, né? Fazer um exercício legal. Estar menos cansada e poder fazer aquele jump também direitinho, né? Acho que esse é o meu objetivo daqui 12 semanas.
2: E o meu? Atualmente eu tô parada porque eu tô com os probleminhas na minha perna, por exemplo. Mas eu quero não ter mais esse tipo de problema, que eu sei que isso está sendo acarretado por uma fase que eu não fiz nada. Simplesmente estava muito sedentária e isso é um processo, entendeu? Tem que ter paciência, porque para mim eu tinha que estar lá, entendeu? Mas como não posso... Tô no processo de voltar, né? Que eu parei uns 2 treinos aí que eu não tô indo. Mas de melhorar minha saúde e ser uma pessoa que não para, que não desiste.
0: Antes de a gente seguir com as rodadas aqui das nossas integradas, eu vou ler algumas participações. Quem tem o pai Aguinaldo da Silva? Ele disse, minha filha linda, te amo. Tô vendo esses olhos verdes. Viu? Ele falou parabéns a toda a equipe pelo trabalho. Mariana, Maria Vânia, alguém conhece? Se não, é só ouvinte aqui da rádio. Disse, boa tarde, meus irmãos, graça e paz, que maravilha. Transmundial nos traz esse conteúdo de tamanha importância para a nossa saúde. Ela lança uma pergunta que eu passo para o Lovian, nosso fisiologista e produtor do programa. Ela diz, eu tenho um filho de 20 anos, ele está acima do peso, e eu confesso que eu fico sem saber o que fazer para levar ele a começar com a caminhada. Me dê algumas dicas?
3: Bom, primeiro, fazer algo que ele goste. Já que todo movimento conta. Então, a prioridade é fazer algo que ele goste, se movimentar e, de acordo com essa vivência, passar a conhecer outras modalidades e, assim, se tornar aí um integrado, cuidando do corpo, da alma e do espírito.
0: Bom, eu aproveito para perguntar, pensando nisso, de como a gente ajuda os outros, porque parece que quanto mais a gente fala, e a gente sabe isso quem tem filhos, né? Parece que quanto mais a gente fala, mais difícil é. O que que faz a gente continuar, no caso de vocês, quando a gente pode até saber cognitivamente? A gente tem informação que exercício físico faz bem e tudo mais, mas não é porque a gente sabe que a gente consegue implementar, né? E esse primeiro passo, ele é muito importante, assim como a constância, que é o que o projeto vai ajudar vocês, né? A continuarem por conta da responsabilidade em vídeo e de entregarem os áudios e de falarem pra gente, de ter esse compromisso, né? Mas esse primeiro passo de você como pessoa falar eu quero, ele é um dos principais, né? E aí, o que que fez para vocês, diante dos inúmeros desafios, falarem eu não vou dar desculpa, eu vou fazer, não só porque eu sei aqui, mas eu sei aqui que isso vai ser importante?
4: Para mim, é procurar resultado, sabe? Porque toda vez começa, para. E também o incentivo. Eu acho que quando a gente está num grupo, uma incentiva a outra. Não vamos, não desiste. É igual no treino, a gente, né? Vai, vai lá. Tem hora que não chega, aquele 500. Aí você fica, nossa, você precisa. Aí vai uma, dá, incentiva bastante. Eu acho que o incentivo é que faz com que eu não pare. Eu não pare. Isso.
5: Ah, eu acho que também até a mente, né? Ajuda a mente, querendo ou não. E às vezes a gente, no dia a dia, por não fazer nada, você acaba tendo pensamentos também que não são legais, né? Então, eu falo no sentido de procrastinação, de desânimo, enfim, todas essas coisas. Eu percebo, pelo menos, que a gente treina 3 vezes na semana. Então, eu percebo que os 3 dias que a gente treina, né? Que são os dias que, às vezes, acaba acordando mais cedo, por conta... porque eu sou autônoma, então acaba acordando mais cedo. Então, esses dias acabam rendendo muito mais do que os outros dias. E aí, eu acredito que ajuda muito na mente, na mentalidade, no ânimo, né? Para o dia, para você fazer as coisas durante o dia. E, enfim, acho que é isso.
0: E aí, quando a gente chegar no jejum, isso vai potencializar, né? Como atrelar o exercício e também esse hábito, parece que melhora todas as áreas. Você fica extremamente concentrado, realiza as outras coisas do seu dia a dia com uma eficiência muito maior, né? Para vocês, meninas?
1: Eu acho, às vezes, o acordar, né? Logo você desperta e você fala, meu Deus, eu não acredito que eu vou ter que treinar e sair cansada. E logo depois você já lembra que dá outro vigor pro dia. Uhum. E eu acho que a gente já não sou uma menininha, né? E pensar que eu chegar na idade e chegar bem, eu acho que isso faz eu levantar e falar, ei, a idade está chegando, daqui a pouco você vai ser uma 60, daqui a pouco eu mudo de modalidade, 60 a mais. E aí tem que ficar bem. Então, eu acho que é isso, é sempre pensar que amanhã eu vou estar melhor do que hoje.
0: 1% a cada dia.
2: É, eu procuro pensar no resultado. Sim. Como que daqui a 1 ano eu vou estar, por exemplo. Porque pra mim, eu fico muito nessa... Nossa, chegando o verão. Vai que eu vou na praia. Agora não vai dar certo. Como que eu vou estar no final do ano? Se eu persistir. Então, eu procuro colocar muito resultado na minha cabeça. Assim, vou seguir porque o resultado vai ser bom e vai dar certo. Acho que eu procuro focar no resultado.
0: E olha, você que está aí nos acompanhando, mande a sua pergunta, fique à vontade para participar, tanto pelo nosso WhatsApp 11 974 181 456, tanto aqui pelo YouTube, @RTM Brasil, onde a gente recebeu Mariana Zan Souza, que é a Elisângela, está dizendo que turma linda, sejam bem-vindas ao Integrado.
3: Ah, é parente, pode ir.
0: É outra integrada que já participou, ela disse. Estar inserida em um grupo como Integrados faz toda a diferença. E o Carlos Vega diz que bate-papo descontraído. Ah, é o Carlos e a Neide, mas é um casal lá de Recife, Pernambuco. Que legal contar com vocês, viu? E o esporte tem que ser isso, né? Não tem que ser... Tem que ser para o resultado, com certeza. Tem que ser para a saúde, mas tem que ser para o prazer. E tem que ser para a comunhão, né? Para você sair e falar, ai, que coisa gostosa. Eu não quero perder isso amanhã, né?
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5: E nesse mês de julho teremos algumas reprises do Integrados, do Atletas no Ar, dos conteúdos que a gente foi acompanhando aí durante o ano. Espero que tenham gostado. E agora, Neidma. Ela pediu Gostei muito de ouvir Autor da Minha Fé com o Grupo Logos. Pode colocar alguma ao som do Prisma Brasil? Música.

0: da família, oferecendo pra minha amada Neidma. E a dona Socorro disse: Renata, me envia o link do História das Missões de hoje, do missionário que atuou na África. Envio sim. Quem mais quiser o link do História das Missões, também é só pedir. E eu quero agradecer ao Leonardo. Ele disse: tô curtindo o calor do verão na escuta do programa. Aí você pensa: que verão? Que calor? Aonde? Porque aqui em São Paulo tá 15 graus, lá em Floripa tava 8. Mas ele está em Belém, Pará, onde o frio passou longe, né, Léo? Beijo, meu querido! E obrigada, amada Rosângela, pelo seu carinho. Ela que é uma das grandes distribuidoras também do presente diário. Muita gente tem feito isso. Pega o link, passa para um montão de grupos do WhatsApp. Isso é muito legal. Bom, e o seu Augusto tinha mandado áudio e tinha oferecido canção também para a família. Então vem para cá, seu João.
1: Boa tarde, Renata. Boa tarde a todos da Rádio Transmundial e a todos os ouvintes. Chamo Augusto, falo de Viana, Espírito Santo. Gostaria de escutar louvor com João Alexandre, e gostaria de oferecer para todos os ouvintes da rádio, em especial para minha esposa Mariana, para minhas filhas Gabriela e Ana Beatriz. E que o nome do nosso Deus seja exaltado, glorificado e agradecido. Fiquem todos na paz.
0: E eu falei João porque a música é do João Alexandre, mas é o seu Augusto, né? Abraço, seu Augusto, Gabriela, querida Ana Beatriz e a esposa do seu Augusto, que é a Mariana. O mais importante é que o nome da esposa eu não troquei não, viu? E o teu cantor tá aqui, meu querido. Pode ser essa daqui, João Alexandre num

0: Augusto, ele que está ouvindo a gente juntamente com a família, que bom, sejam muito bem-vindos, ele que está lá em Viana, Espírito Santo, grande abraço meu querido, muito bom recebê-lo, obrigada pela tua companhia, a companhia da tua família e obrigada por ter gostado do História das Missões de hoje ao ponto de receber para ouvir de novo, isso é bom demais.
1: Conectada com você.
0: Vamos com o Café com Deus, com o nosso querido Rubinho Pirola.
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3: Olá, amigos queridos de todo mundo, onde fala-se o nosso idioma português de todas as partes. Vamos para o nosso Café com Deus? E o assunto de hoje tem a ver com algo que vez ou outra surge-nos como tema de aconselhamentos que fazemos sobre uma verdade que custamos a admitir. Nós conseguimos falar ao ouvido de uma pessoa, mas só Deus consegue falar ao coração, convencer e tratá-la. E isso é um alívio, porque há pessoas que já ouviram todos os conselhos possíveis. A família falou, os amigos falaram, o pastor falou, até o vizinho que nunca dava opinião resolveu dar uma palavra e aparentemente nada mudou.
4: Eita, conheço uns assim. Se conselho salvasse, eles já seriam imortais.
3: Pois é, há corações que parecem usar uma carapaça e nós não temos uma chave para abri-la, mas Deus tem. É por isso que a nossa esperança nunca esteve na eloquência, na inteligência ou na capacidade de convencermos alguém. Está na palavra de Deus. Assim será a palavra que sair da minha boca, não voltará para mim vazia, como está em Isaías 55:11. Em Hebreus 4:12 temos a afirmação que ela é também viva e eficaz, e mais cortante que qualquer espada de dois gumes, e penetra até o ponto de dividir alma e espírito, juntas e medulas, e é apta para discernir os pensamentos e intenções do coração. Ora, o próprio Senhor Jesus comparou-a a uma serpente pequena quando é lançada, mas poderosa quando Deus lhe dá crescimento. Quantas vezes queremos mudar alguém à força dos argumentos? Quando Deus nos chama, é a semearmos a sua palavra e a confiarmos na sua graça.
4: Mas, então é só citar um versículo e pronto?
3: Também não. A Bíblia não é um amuleto e paremos com esses misticismos e sejamos práticos. Ela é a voz do Deus vivo ou não? Nós anunciamos, mas é o Espírito Santo, o poder de Deus que convence. Isso muda completamente a nossa maneira de amar as pessoas, especialmente aquelas que parecem estar a destruir a própria vida. Um filho rebelde, um cônjuge frio e distante, ou um familiar mergulhado no pecado e no erro. Falamos, oramos, choramos, advertimos, mas no fim temos de descansar, porque a salvação nunca dependeu da nossa capacidade de tocar um coração, mas sempre dependeu da graça de Deus. E que graça maravilhosa é essa, não? Ela entra onde nenhum argumento humano consegue entrar e quebra resistências que pareciam inquebráveis. Talvez hoje haja alguém por quem você já perdeu as esperanças. Então anote isso: Deus não. Enquanto a sua palavra é vivida e anunciada, a esperança continua viva, porque ela nunca volta vazia.
4: Anote mesmo! Este café veio pra você!
3: Vamos falar com Deus. Pai amado, obrigado por nos lembrares disso tudo. Por isso, pedimos-te que tu nos livres da ilusão de que podemos transformar corações pela força das nossas palavras e argumentos. Dá-nos amor para anunciar fielmente a tua palavra e fé para confiarmos que o teu Espírito faz aquilo que nós jamais conseguiremos fazer. Que nunca desistamos de semear o Evangelho, porque sabemos que a tua palavra sempre cumpre o teu propósito, que é bom, perfeito e agradável. Em nome de Jesus pedimos-te. Amém. Alô, amigos, queridos e companheiros deste café. Escrevam-nos e tragam as suas críticas e sugestões, como também repartam comigo e os que comigo produzem este programa, em que vos temos ajudado. Um abraço nosso, meu e da turma toda que vos serve desde São Paulo, no Brasil, como em Lisboa, Portugal.
1: Se você gostou desse programa ou tem alguma dúvida, escreva para cafecomdeus@transmundial.org.br.
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0: Que coisa boa! Além de ser profundo, é também divertido, né? A gente aprende enquanto a gente se diverte com as nossas próprias situações humanas, né? Que faça a gente refletir pela boa via do humor, mas que gere transformação, porque é palavra de Deus. E vamos ao som do Gabriel Guedes, Santo para Sempre. Que segunda-feira especial aqui com vocês.

0: Gabriel Guedes, Santo Pra Sempre. É uma das minhas músicas prediletas e tudo a ver com o que a gente está estudando no Através da Bíblia. Estamos estudando o livro de Apocalipse. Mergulhamos no capítulo 1 profundamente, depois de alguns programas introdutórios sobre a relevância desse último livro da Bíblia. E agora a gente tem se aprofundado e hoje falamos muito sobre a questão de Jesus ser o Cordeiro que merece toda a glória. Quem não ouviu hoje cedinho, já tivemos edição de madrugada, depois das 9 horas da manhã, mas calma que a tarde vem também. Ou ainda, para encontrar todos os estudos de Apocalipse, entra no site rtmbrasil.org.br. Queridos, eu vou indo embora, mas deixo um beijo enorme no coração de vocês. Cacá Rodrigues já tá aqui, fica das 2 às 7 horas da noite e a gente se encontra, se Deus quiser, amanhã. Beijo, tchau, tchau.
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7: Olá, ouvintes e professor Saião. Hoje vamos falar sobre um assunto muito comentado na mídia e na boca das pessoas. É comum ouvir, é preciso ter ética ali, ser ético aqui, agir com ética acolá. Afinal, professor, o que significa dizer que alguém tem que ter ética?
8: André, a palavra ética talvez seja uma das palavras mais repetidas aí dos últimos tempos, né? Tecnicamente falando, a gente pode dizer que a ética é a disciplina da filosofia que estuda a questão da moral. Traduzindo isso para, né, a linguagem mais simples e objetiva, a ética tem a ver com a discussão sobre o que é o certo e o errado, né? Além de discutir isso, a pergunta que tem que ser feita é quem tem o direito ou o dever de definir o que é certo, o que é errado. Será que existem elementos absolutos? Será que existem coisas que são relativas, né? É certo matar alguém sem qualquer motivo ou é errado? Acho que quase todo mundo tem a resposta para isso, mas é certo ou errado usar sapato azul, por exemplo? Então, na hora de discutir a questão da ética, é necessário definir qual é o caminho, né, correto do ponto de vista da perspectiva da moral. Agora, o problema, André, é que nós vivemos numa sociedade que tudo indica que sofre hoje uma crise ética. Como durante um bom tempo nós estamos sofrendo uma influência forte de uma visão chamada relativismo ético, né, que sugere que praticamente todas as coisas são aí indefinidas, né? A gente não sabe o que, que é ético, o que, que não é, cada um define o que é certo, o que é errado. Tem gente, por exemplo, que acha que, entendeu? Confunde uma questão moral séria, por exemplo, será que é correto praticar aborto, né? Outros vão dizer, não, torcer para o Corinthians ou para o Palmeiras, isso é certo, é errado. Então as pessoas estão perdidas, consideram essas coisas próximas e indefinidas. Então, por causa dessa crise do relativismo, nós temos a grande questão hoje que todo mundo está dizendo, é preciso ter ética, ou seja, é preciso resgatar referenciais absolutos que distingue aquilo que separa o certo e o errado. Sem dúvida alguma, na política, na vida pública, na vida pessoal, no exercício da profissão, na vida em sociedade, André, estamos precisando, tanto no ambiente secular como no ambiente religioso e da igreja, estamos precisando de mais ética.
7: Mas, professor, nós não somos livres. Não podemos fazer qualquer coisa que quisermos? Então, para que seguir um conjunto de regras e leis que se apresenta com esse nome bonitinho de ética?
8: Pois é, André. Olha só, essa é a grande discussão, né? Em que medida a nossa liberdade deve ser preservada em função do que a gente pode definir como referências éticas absolutas, né? E para você ter uma ideia, algumas escolas que estudaram essa questão da ética no passado, elas tiveram uma ideia assim que, vamos dizer, privilegiava a questão da liberdade, né? Houve, por exemplo, na Grécia Antiga, uma escola de pensamento chamada hedonismo, que dizia que o seguinte, tudo aquilo que é prazeroso é certo, que a finalidade da vida é o prazer. Quando a gente abre lá em Atos 17, 18, você vai encontrar lá Epicuro, né, que era dessa perspectiva de ética. A ideia é que a felicidade, né, e aí a ausência de dor e de preocupação representava o que a gente pode chamar de referencial ético. Mas veja bem, mesmo que algumas pessoas sejam relativistas, não acreditem que haja uma ética absoluta, hoje a gente está descobrindo com bastante facilidade que, se não tivermos parâmetros objetivos de certo e de errado, não há como convivermos em sociedade. Imagine só, né, uma regra geral de trânsito que defina que cada um pode fazer o que quer, como acontece com muitos motoristas que, apesar das leis, trabalham dessa maneira na prática. Fica inviável, né? Grande parte dos problemas de trânsito das grandes cidades hoje são ligados à desobediência às leis, quando a pessoa faz exatamente o que quer, o que dá vontade. Então, André, veja bem, é impossível construir uma sociedade, é impossível conviver com outra pessoa se nós não tivermos parâmetros absolutos. Então, essa ideia de que a liberdade se torna um parâmetro suficiente para definir ética não faz sentido. Claro que nós temos a questão que já foi antecipada. Há certas coisas que, evidentemente, são relativas por si só, né? O cabelo deve ser penteado para a direita ou para a esquerda? Isso é irrelevante. Mas, né, como é que eu vou lidar com a questão, por exemplo, da guerra? A guerra é justa ou injusta? Devo participar? Não devo participar? Se o meu país invade um outro por razões indevidas, eu devo apoiar isso? Isso é a mesma coisa que tentar pegar nas armas para defender o seu país que foi invadido? São questões éticas que têm que ser pautadas por referenciais bastante claros, objetivos, porque senão a sociedade vira bagunça, se é que já não virou.
7: Pergunta agora do William, do Ceará. Ele diz que na Índia, por exemplo, não se mata vacas para comer por causa da ética religiosa daquele país. Mas isso não faz sentido para a maioria dos brasileiros. Isso significa que existem éticas diferentes e que, de uma maneira geral, não existe uma ética que vale para todo mundo, certo, professor?
8: Olha, André, o que acontece? Nós temos hoje um certo conflito quando a gente discute não só ética, como parâmetros de fé, parâmetros que devem organizar as leis. Por quê? Porque nós temos o que a gente pode chamar de visões de mundo diferentes. Nós temos o que a gente pode dizer assim de escolas de pensamento que são, em última instância, conflitantes. Então, por exemplo, se uma pessoa parte do pressuposto de que não existe Deus, que a realidade é somente a matéria e de que nós temos somente essa existência e que resta apenas essa vida para ser desfrutada, naturalmente, as ideias a respeito dessas, da vida, da ética, de como se organiza a sociedade, vão ter consequências e decorrências diferentes. Se alguém tem um pressuposto cristão de que Jesus Cristo de fato é alguém diferente, que ele é divino e enviado de Deus, que a Escritura Sagrada é um parâmetro de Deus para o ser humano, e que o homem é imagem e semelhança de Deus, e que ele é distinto dos animais e das outras coisas, ele vai ter uma visão diferente. E quando nós temos uma sociedade politeísta e também panteísta, como é o caso da Índia, onde não há separação entre, por exemplo, o que há de sagrado nos seres humanos e na natureza e na criação, onde nós não temos uma visão de mundo que entende que a realidade material é uma realidade boa por si só, esse mundo é inferior ao mundo espiritual. Quando nós temos essas ideias são diferentes. Hoje em dia, talvez por falta de estudo, por falta de aprofundamento, as pessoas são muito superficiais para falar sobre esses assuntos. Eles dizem, ah não, religião é acreditar em alguma coisa superior, então é tudo igual, mas não é. O pressuposto é diferente, né? O enfoque. Se eu acredito, por exemplo, que eu sou só matéria e que morreu, acabou, e que eu não tenho nenhuma outra realidade além daqui, então é o seguinte, eu não vou pagar por nada que eu fiz de errado depois que eu deixar essa vida. E se eu não pagar aqui, sorte é minha. Então, consequentemente, se uma pessoa for coerente com essa visão de mundo, ele não tem nenhuma razão para viver uma vida com ética, porque não haverá, vamos dizer, punição, nem juízo, nem estrutura ética por trás desse universo. Se eu penso dessa maneira, por exemplo, tanto faz, se eu acho que tudo não passa de um amontoado de átomos e moléculas, tanto faz comer carne de gente, comer carne de boi e como comer alface. Os três são amontoados de moléculas, não existe uma diferença fundamental. A pessoa pode achar até engraçado e estranho, mas no fundo, essas ideias começam a se enraizar. Então, você mencionou o exemplo da Índia aí que o William lá do Ceará mencionou. Então, veja, existe uma visão de mundo lá onde a vaca é equiparada ao ser humano em vários aspectos, em outros aspectos até vista como superior. A ética é que se organiza nessa sociedade vai depender dessa visão de mundo. Agora vamos lá. Não é possível que um monte de gente diga coisas contraditórias umas às outras e que todo mundo esteja certo. Se eu digo que Deus existe, o outro diz que Deus não existe e o outro diz que Deus é ele mesmo, alguém tem que estar certo e alguém tem que estar errado. Não é possível que todo mundo esteja certo. Então, aí é necessário que haja uma avaliação. A nossa proposta é afirmar que a ética cristã tem fundamento suficiente para discutir com a ciência, com a filosofia e com a história da religião. E a nossa proposta é essa. Cabe ao ouvinte avaliar comparar, ver o pressuposto, ver as consequências e tomar uma decisão. Afinal de contas, nós temos a liberdade, que é um valor ético importante também, de avaliar as ideias e ver como que elas vão ser feitas na prática, e as consequências dessas ideias são importantíssimas para avaliarmos se a nossa sociedade deve adotá-las ou não.
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2:11 aqui na programação da RTM Brasil. Uma ótima tarde para você. Depois do Conversa Franca com o professor Luiz Saião, a partir de agora você vai conversar comigo. Como é que você tá? Tudo bem? E aí, como é que foi o final de semana? Foi um final de semana abençoado por Deus, eu tenho certeza. Muito obrigado a você pelo carinho, pela audiência. Estamos chegando para mais uma semana e eu tenho certeza que será uma semana de muitas conquistas, uma semana de muitas vitórias, porque com Deus no comando, ah, meu amigo, é certeza de sucesso. Ah, não tenho a menor dúvida disso. E aí, como é que você tá? Tá tudo bem? Como é que foi a sua manhã de segunda-feira, dia 13 de julho de 2026? Foi tudo legal? Foi bênção? Foi nota 10? Que bom! Ó, a partir de agora, a responsabilidade da audiência da RTM Brasil é totalmente minha. Para você que não me conhece, para você que tá

0: 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Muito obrigado. 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Por isso, aumente o volume do seu rádio. Para você que está com a gente através de uma afiliada, muito obrigado pela sintonia. Aumenta o volume, porque nós estamos chegando para mais uma tarde alegre, porque eu sou muito grato a Deus por ele permitir que eu faça aquilo que eu amo na melhor rádio do Brasil. Então vamos juntos até às 7 da noite, eu, você, você e eu. Não me abandone e não me diga não. Só aumente o volume do rádio, porque eu prometo que até às 7 da noite eu vou fazer de tudo para que você não sinta o tempo passar.
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0: Grupo Matizes, Banda Matizes, aqui na RTM Brasil. Deus foi, é e sempre será. Vem com a gente para começar essa super tarde da RTM Brasil, para começar a semana muito alegre, muito feliz, uma semana abençoada por Deus. Bora lá, vai Matizes!

0: Mas o que se gloriar, glorie-se nisto, em me conhecer e saber que eu sou o Senhor. Jeremias capítulo 9, versículo 24. Cada um de nós busca muita coisa, mas nada importante. Eu digo isso após ler os versículos 23 e 24 do capítulo 9 de Jeremias e analisar os últimos acontecimentos ao redor do mundo. O navio dos sonhos acabou afundando. Os prédios que ficavam no centro histórico do Rio de Janeiro ruíram. A grávida que esperava 4 meninas estava mentindo com sua barriga de vento. A União Europeia está cada vez mais desunida e o supremo mandatário da Coreia do Norte foi enterrado com um deus. Onde estão as boas notícias? Por que é cada vez mais raro um ajudar o outro? Por que a solidariedade está escasseando? O desequilíbrio é imenso e nesta busca desenfreada pelo sucesso ou por bons resultados, a humanidade está cada vez mais longe de glorificar o Deus Criador. Aí está o erro. Vemos pelos acontecimentos que nossas buscas estão desfocadas. O pregador Charles Spurgeon disse: creio que o melhor estudo para os eleitos de Deus é Deus. O melhor estudo para um cristão é a divindade. A ciência mais elevada, a investigação mais sublime, a filosofia mais poderosa que pode chamar a atenção de um filho de Deus é o nome, a natureza, a pessoa, a obra, a existência do grande Deus a quem ele chama de Pai. Pense nisso. Se você errar na definição de Deus, errará na definição de todas as outras coisas, porque tudo procede de Deus. Literalmente, nada, nada, nada fará sentido se Deus não fizer sentido para você. Frank Sinatra pediu para ser enterrado com 1 litro de uísque, 12 anos, 1 maço de cigarros, 1 isqueiro e 10 moedas de 20 centavos de dólar. Ele não conhecia Deus. Conhecer a Deus é a busca mais importante da vida. É espantoso ver de quantas coisas nos orgulhamos. Realizações acadêmicas, diplomas, cursos, nossas posses, carros, propriedades, conta bancária, nosso físico, cabelo, voz, cor, posição na empresa, igreja, etc. Orgulhamo-nos de coisas erradas. O orgulho é como a barba que cresce e precisa ser aparada todos os dias. O texto em destaque nos leva à grande verdade que é nos gloriarmos no Senhor. Desta forma, veremos nossa pequenez e, consequentemente, a grandeza de Deus. O rei Davi disse: tal conhecimento é maravilhoso demais para mim. Salmos 139, versículo 6. O próprio Deus nos convida a conhecê-lo. Ele quer que contemplemos tudo o que ele é, porque nada mais tem importância sem ele. Conhecer a Deus é também conhecer a nós mesmos. O conhecimento propiciado pela fé concentra-se em Jesus Cristo. Ele é o Deus encarnado, mediador entre Deus Pai e os homens. Resumindo, o argumento de Paulo em Filipenses capítulo 3, versos de 8 a 14. A fé busca especificamente conhecer a Jesus Cristo. Lembremos-nos sempre de que Deus é bom.
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0: RTM Brasil para todo mundo ouvir. Paulo César Baruque, ele continua sendo bom. E você continua participando conosco através do nosso WhatsApp 11 974 181 456. A gente vai para um rápido intervalo. Na sequência, a gente tem mais um episódio do programa Correndo para Vencer. E claro que eu conto com a sua audiência.
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2: São 2:31, uma ótima tarde para você que acompanha a programação da RTM Brasil. Ó, deixa eu mandar um abraço aqui para nossa querida ouvinte, a Elis Regina, ela que é de São Paulo. Falou, boa tarde, agora que eu consegui mandar uma mensagem, graça e paz aí, mas eu estava ligada com vocês, hein? Tô ligada na programação da RTM. Obrigado, Elis Regina, ela que mora em São Paulo, tá curtindo a gente. Alô, nossa ouvinte Socorro, ela que é de Eusébio, Ceará, também tá curtindo a programação da RTM Brasil. Ô, Socorro, obrigado aí pela audiência, pela sintonia, bom demais ter você com a gente. Continue divulgando aí a programação da RTM para todo o pessoal aí, pro vizinho da direita, da esquerda, pro vizinho da frente, vizinho de trás, para sua comunidade de fé. É muito bom ter você com a gente, tá bom, Socorro? E você que não mandou a sua mensagem ainda, tô esperando, hein? Até às 7 da noite eu tô por aqui, e claro que com a sua mensagem o dia fica muito mais alegre, muito mais gostoso. Participe conosco. O nosso WhatsApp você já sabe de cor e salteado, é ou não é?
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2: Você sabe que o programa Correndo para Vencer é um programa que é do Ministério da Igreja Mude, lá nos Estados Unidos. E tem como propósito ajudar você, meu amigo, ajudar você, amiga ouvinte, a encontrar e seguir o mapa de Deus que te levará a vencer na corrida da sua vida. Apresentado pelo pastor Paulo Biasi e pelo Aetor Nóbrega, o episódio de hoje traz como tema o cânon e também a Bíblia. Então eu quero convidar você para que você aumente o volume do rádio e acompanhe conosco mais um episódio do programa Correndo para Vencer.
3: Corramos com perseverança a corrida marcada para nós, com os olhos fixos em Jesus, o líder e aperfeiçoador de nossa fé. Se você confia o seu destino eterno aos escritos de um livro antigo, faz todo sentido verificar se ele é confiável. No caso da Bíblia, a resposta é sim, especialmente em relação aos textos que entraram na composição dela, um conjunto de livros que chamamos de o cânon das Escrituras. Voltamos com mais em instantes. produzido pela Igreja Mude, em Chicago. 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
4: Observe Mateus 23, versículos 34 e 35. Foi Cristo que disse essas palavras. Por isso eu lhes envio profetas, homens sábios e mestres da lei. Vocês crucificarão alguns e açoitarão outros nas sinagogas, perseguindo-os de cidade em cidade. Como resultado, serão responsabilizados pelo assassinato de todos os justos de todos os tempos, desde o assassinato do justo Abel até o de Zacarias, filho de Baraquias, que vocês mataram no templo entre o santuário e o altar. Agora, vejam só como isso é interessante. O primeiro assassinato registrado no Antigo Testamento foi o de Abel. E no capítulo 24 do livro de 2 Crônicas, que é como nós chamamos o último livro do cânon hebraico na nossa Bíblia, você sabia que nós temos o relato do assassinato de um profeta chamado Zacarias? O nome do pai do profeta aparece diferente ali, porque na antiguidade usavam o nome do pai e do avô um pelo outro. Mas a história é exatamente sobre como o profeta foi morto no templo. Então, o que Jesus estava dizendo ali é como nós diríamos hoje, quando temos também o Antigo Testamento. De Gênesis a Apocalipse, de A até Z. Ou seja, todo sangue justo que foi derramado do primeiro ao último livro do cânon. E assim Jesus reconheceu claramente o antigo cânon judaico, confirmando que é igual ao nosso Antigo Testamento. Muito bem, agora é aqui que eu vejo a providência divina. Você sabia que nunca existiu uma comissão, nem um comitê, nem um concílio que se reuniu para decidir os livros que fariam parte do Antigo Testamento? O povo de Deus simplesmente discerniu que alguns escritos vinham de Deus e aceitaram esses escritos e rejeitaram outros. Então, o povo de Deus, que eram os judeus do Antigo Testamento, passou a reconhecer um conjunto específico de textos como tendo vindo de Deus. E todos acreditavam que as profecias haviam acabado e que o milagre da inspiração havia terminado para eles com o profeta Malaquias 400 anos antes de Jesus Cristo vir ao mundo. Eles aceitaram e concordaram que esse conjunto de livros era a palavra de Deus. E eu vejo a providência de Deus nisso. É verdade que mais tarde fizeram um concílio que confirmou essa escolha. Eles olharam a lista e disseram, sim, concordamos, mas, na verdade, eles só estavam reconhecendo o que os judeus já haviam feito centenas de anos antes, sem nenhum concílio formal. Aconteceram debates individuais, mas nunca chegou a acontecer uma decisão tomada por concílio. A escolha foi feita pelo povo de Deus. Esse é o Antigo Testamento. Agora, e quanto aos livros apócrifos? Só os protestantes usam este nome que tem o sentido de oculto. Se você olhar uma Bíblia católica romana com atenção, verá alguns livros que não temos na Bíblia protestante. E sempre me perguntam, de onde vieram esses livros? Ou um católico pode pensar, por que nós aceitamos esses livros? Enquanto protestantes pensam, esses livros não fazem parte do cânon? No total, são 15 livros apócrifos. A Igreja Católica Romana aceitou 11 como canônicos e adicionou o texto dos outros 4 a livros que já estavam no Antigo Testamento. Por isso, se você tiver uma versão do Antigo Testamento, verá que existem 7 livros adicionais na Bíblia Católica Romana. Por que essa diferença? Vou lhes dar um pouco do contexto histórico. Vamos até o Egito, na cidade de Alexandria, uns 250 anos antes do nascimento de Cristo, onde estudiosos decidiram traduzir o Antigo Testamento do hebraico e aramaico original para o grego. Essa tradução foi chamada Septuaginta, que significa 70. O nome vem da ideia de que ela teria sido traduzida por 70 estudiosos em 70 dias. Essa tradução foi popular, porque o grego era o idioma mais falado no mundo, inclusive na época que o Novo Testamento foi escrito, e seus autores demonstram familiaridade com ela. Assim, a Septuaginta foi um elo muito importante entre o Antigo Testamento judaico e a história da fé cristã. Muitos versículos conhecidos usam palavras traduzidas da Septuaginta. E, ao longo do tempo, os livros apócrifos foram inseridos nela. Quero lhe dizer que se você nunca leu os livros apócrifos, vale a pena ler, porque muitos trazem interessantes afirmações históricas sobre os 400 anos entre os dois testamentos. Já o valor de outros deve ser severamente questionado. E vale notar que a Igreja Católica Romana só os aceitou oficialmente no Concílio de Trento em 1546. Foi ali que fizeram a votação oficial e o concílio reconheceu os apócrifos. E isso aconteceu 29 anos depois de Lutero fixar suas 95 teses na porta da igreja do castelo de Wittenberg, talvez porque usavam versículos dos apócrifos contra ele. Então, essa é a história deles. Vamos às razões porque nunca aceitamos os livros apócrifos. Primeiro, porque o Novo Testamento nunca confirma a autoridade divina deles. Apesar disso, palavras usadas no Novo Testamento mostram que seus autores estavam familiarizados com eles, que sabiam da existência dos textos apócrifos e provavelmente os leram. Mas enquanto os profetas do Antigo Testamento costumavam iniciar suas revelações por expressões de autoridade, como "assim diz o Senhor", e no Novo Testamento os autores confirmavam esses textos dos profetas antigos, dizendo "como está escrito", eles nunca fizeram isso com nenhum dos textos apócrifos. Essa é uma razão. Vamos para uma segunda razão. Preciso dizer que recomendo a leitura desses livros, porque algumas histórias são bastante razoáveis, mas outras têm erros históricos bem evidentes. Por isso, sempre houve dúvidas sobre se poderiam ou não ser considerados escritura. Mas talvez a razão mais importante seja que esses livros nunca fizeram parte do cânon hebraico do Antigo Testamento. Talvez essa seja a razão principal. Em outras palavras, os livros apócrifos nunca foram escritos em hebraico, apenas em grego. Foi por isso que entraram na Septuaginta e passaram a ser debatidos. Alguns achavam que deveriam fazer parte da escritura, outros achavam que não. Alguns tradutores da Bíblia disseram: "Vamos traduzir esses livros e deixá-los separados, porque não acreditamos que sejam escritura, mas ainda assim são úteis para a leitura." E foi assim que surgiu essa questão. Acho que isso explica, de forma bem resumida, por que essa diferença de opinião em relação aos livros chamados de apócrifos. Agora, quero falar sobre o Novo Testamento. Como foi que ele surgiu? Desde cedo, à medida que Deus inspirava os escritores do Novo Testamento, eles começaram a escrever a palavra de Deus. Mas repare na diferença agora. Pense nisso com atenção. Os judeus antigos podiam levar os escritos do Antigo Testamento ao templo, podiam guardá-los dentro da arca e os preservaram como uma biblioteca. Mas no caso dos textos do Novo Testamento, que estavam surgindo, a igreja cristã estava espalhada por toda parte. Ela estava presente em muitos lugares, em congregações por toda a Ásia Menor. Então, quando o apóstolo Paulo escrevia uma carta para uma igreja, só aquela igreja conhecia essa carta e a maioria das outras provavelmente não. Também não havia um lugar único onde esses textos ficassem reunidos. Por isso, à medida que iam sendo escritos, começaram a aparecer listas que incluíam alguns textos, mas deixavam outros de fora. Foi preciso um tempo de desenvolvimento para o cânon se formar. Creio que para a igreja primitiva, uma das perguntas mais importantes para autenticar um livro era: ele foi escrito por um apóstolo ou por alguém que um apóstolo reconhecia como fiel? Por exemplo, Lucas não foi um dos primeiros apóstolos, mas ele foi companheiro do apóstolo Paulo. Então, nesse sentido, Lucas recebeu a bênção apostólica, mesmo sem ter autoridade apostólica. Assim, enquanto os livros iam sendo escritos, eles eram aceitos como palavra de Deus pela igreja cristã. Veja como esses textos foram rapidamente reconhecidos como escritura. Encontre o capítulo 3 da segunda epístola de Pedro. Aqui, Pedro comenta os escritos de Paulo e nos oferece encorajamento e esperança. Todos admiramos Pedro. Para alguns, ele é considerado o primeiro papa. Mas, mesmo quem não compartilha dessa opinião, ainda admira seus escritos. Como era um dos apóstolos, Pedro foi muito respeitado. Veja o que ele diz sobre Paulo, a partir do versículo 14 do capítulo 3, da sua segunda epístola. Portanto, amados, enquanto esperam que essas coisas aconteçam, esforcem-se para levar uma vida pacífica, pura e sem culpa aos olhos de Deus. E lembrem-se de que a paciência de nosso Senhor permite que as pessoas sejam salvas. Não é reconfortante? Foi por isso que nosso amado irmão Paulo lhes escreveu com a sabedoria que lhe foi concedida. Ele trata dessas questões em todas as suas cartas. Alguns de seus comentários são difíceis de entender e os ignorantes e instáveis distorcem suas cartas como fazem com outras partes das Escrituras. Como resultado, eles próprios serão destruídos. Você que acha alguns dos escritos de Paulo complicados, não se anima por saber que Pedro também teve dificuldade com alguns deles? Mas veja como ele reconheceu os escritos de Paulo como parte das Escrituras. Isso mostra como esses textos foram recebidos como palavra de Deus desde cedo.
3: 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Eu sou Héctor Nóbrega e Correndo para Vencer é o ministério da Igreja Mude em Chicago.
2: Gente, que demais o ensinamento de hoje do programa Correndo para Vencer. E eu quero te convidar para que você envie a sua mensagem para a gente, para que você também diga o que você achou do programa de hoje Correndo para Vencer. Quanto aprendizado em relação ao significado do cânon, é ou não é? E que aula, gente, que aula. E só o Correndo para Vencer que consegue nos ensinar de uma maneira simples, de uma maneira direta, tudo aquilo que a gente tem vontade de perguntar, tudo aquilo que a gente tem vontade de aprender, Mais uma vez eu quero parabenizar o pastor Paulo Biasi e o Héter de Nóbrega, que conduziram brilhantemente mais um episódio do programa Correndo para Vencer. E eu quero te convidar também para que você participe, para que você dê o seu testemunho, para que você envie uma mensagem de texto falando o que você achou do episódio de hoje do programa Correndo para Vencer. Ô Cacá, eu posso falar do programa como um todo, como o programa tem me ajudado na minha caminhada cristã? Claro que pode, fique à vontade. Se você quiser mandar uma mensagem de texto falando do programa Correndo para Vencer ou simplesmente falando do episódio de hoje, fica aí a seu critério. O importante, gente, o que vale a pena mesmo é você se manifestar, é você falar pra gente como é que esse programa tem impactado a sua vida, como é que o episódio de hoje falou assim ao seu coração. Eu fui impactado pela mensagem de hoje. Então, qual é a sua opinião? Qual é o seu testemunho? Qual é a sua mensagem? Escreva pra gente. O nosso WhatsApp é o 11 974 181 456. 11 974 181 456.
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2: 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E essa música vai especialmente para Maria Fernanda, para Mafê, lá em São Bernardo do Campo. Ela gosta demais dessa música. Giane Mascarenhas, I Believe I Can Fly.

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0: Muito bem, a gente começa com o destaque nacional. Caminhoneiros iniciaram hoje uma paralisação em portos de distribuição para pressionar o Senado a votar a chamada MP do frete. A categoria cobra a aprovação de um piso mínimo de custo para as operações de transportes rodoviário de cargas e outras medidas, como isenção de pedágio para caminhões vazios e redução do imposto sobre circulação de mercadorias e serviços sobre os combustíveis. Em Santos, no litoral paulista, a Polícia Militar informou que a manifestação ocorre de forma pacífica e, até o momento, sem impactos no trânsito. A medida provisória precisa ser votada pelo Senado até quinta-feira para não perder a validade. E o presidente Donald Trump, presidente dos Estados Unidos, anunciou hoje novas medidas envolvendo o Estreito de Hormuz. Entre elas, a cobrança de uma taxa de 20% sobre cargas que passam pela região e a retomada do bloqueio aos portos iranianos. Segundo Trump, a restrição afeta apenas navios e clientes ligados ao Irã, enquanto os demais países continuarão com livre acesso ao estreito. O presidente Trump também afirmou que os Estados Unidos intensificaram os ataques contra o Irã após o fracasso de um acordo entre os Estados Unidos, né? E esse acordo entre os dois países. Portanto,
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0: Tá chegando agora a notícia do esporte, sempre com a nossa querida Karina Joubert. Oi, Karina, boa tarde pra você, tudo bem?
2: Boa tarde, tudo bem?
0: Tudo bem, graças a Deus. E aí, conta pra gente, novidades do esporte é contigo, Karina.
2: Bom, pra quem gosta de futebol, infelizmente a Copa do Mundo tá acabando e tá na reta decisiva, né? É. Apenas 4 seleções segue na disputa pelo título: França, Espanha, Inglaterra e Argentina. Hoje não teremos jogo, mas amanhã às 16h, pelo horário de Brasília, França e Espanha fazem um confronto que muita gente já considera uma final antecipada. Os franceses apostam no elenco estrelado, enquanto a Espanha chega invicta com uma defesa que sofreu apenas um gol em toda a competição. Na quarta-feira, também às 16h, Inglaterra e Argentina reeditam uma das maiores rivalidades da história da Copa do Mundo. Os vencedores avançam para a grande decisão, marcada para domingo, às 16h. Já os derrotados disputam o terceiro lugar. A expectativa é de grandes jogos antes da final da Copa do Mundo.
0: Olha, eu não vou nem falar nada em quem eu vou apostar, em quem eu vou apostar, não, torcer, né? Para quem eu vou torcer, para quem a gente está querendo que ganhe, porque todas as nossas torcidas perderam. Você percebeu, né, Karina? Que tudo que a gente queria, que os times que ganhassem, todos foram eliminados. Então eu não vou torcer mais. Quem ganhar, ganhou. Quem perdeu, perdeu. Mas não tô torcendo pra Argentina, é a única. De resto, qualquer uma pode ganhar.
2: Pra mim, mais ou menos. Eu não queria que a França ganhasse também.
0: Se a França ganhar, ela vai ser tri?
2: Acho que não, né?
0: Ou é bi?
2: Acho que é bi. Eu não consigo afirmar.
0: Eu não quero que ninguém chegue a tetra, sabe? Até tri, beleza. Agora a tetra já tá muito perto do penta. Então a Argentina pode ser tetra, né? Então, eu acho que a Argentina pode ser tetra. Então não,
2: a França já é bi.
0: Já é bi? Até tri, beleza. Tri, legal. Então, tranquilo.
2: Ela ganhou 98 e 2018.
0: Ah, tá vendo? 2018. Então, tri, beleza. Tri, tranquilo. O que não pode é tetra, porque tetra tá perto do penta. Um abraço, Karina. Obrigado. E você volta amanhã no mesmo horário. Com fontes G1 e CNN Brasil, estes foram os destaques da hora.
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1: Que bom estar novamente com você. Hoje eu, Dora Bomilcar, recebo para um bate-papo, uma conversa franca, Elias Bispo, contador e educador financeiro. E o tema, saúde financeira do idoso. Mas eu gostaria de fazer uma pergunta para você. Você já planejou como será a sua aposentadoria? Já planejou? Qual o seu maior gasto mental hoje? Pois é, nós queremos que você participe através do 011 97418 1456 ou ainda pelo nosso canal no YouTube. E hoje tem prêmio. Você pode ganhar o livro digital Estratégia Nacional de Educação Financeira, publicado pela Associação de Educação Financeira do Brasil. Você quer ganhar? Então nós aguardamos a sua participação, porque o Conversa Franca começa agora.
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1: E o tema hoje, educação financeira do idoso, ou melhor, saúde financeira do idoso. E eu quero convidar o nosso entrevistado de hoje a conversar um pouquinho com o ouvinte. Quem é Elias Bispo?
2: Eu sou um pernambucano, nascido em Garanhuns, casado com Messi há 45 anos, tenho um casal de filhos, 3 netos. E sou educador financeiro, trabalhei em banco muitos anos, sou cooperativista de coração.
1: Opa!
2: Porque as cooperativas, elas têm um interesse na comunidade e têm um interesse também na pessoa, em transformar vidas e melhorar a condição sócio-financeira destas pessoas e dos seus associados.
1: Aí fala um pouquinho da sua cidade, que é tão linda.
2: Eita, Garanhuns é a Suíça pernambucana. É uma cidade do clima maravilhoso, temperatura média aí dos 22 graus, 23 graus. Fica a 860 metros acima do nível do mar, do Planalto da Borborema.
1: Tem Opa!
2: Um relógio de flores lindo, vários parques. E vale a pena, Dora, um dia você ir lá.
1: Eu vou sim. E você vai ser o meu cicerone.
2: Opa, com prazer.
1: Elias, por que falar sobre saúde financeira do idoso é tão importante atualmente?
2: O Brasil, ele tem dados assim, bastante expressivos no tocante à inadimplência. Imagine que 80% das famílias brasileiras, elas estão endividadas.
1: Ah.
2: É um absurdo. Mas a gente tem cerca de 82 milhões de brasileiros que estão inadimplentes. Ou seja, não estão conseguindo pagar as suas dívidas. E a gente percebe, através das estatísticas que têm sido divulgadas, que os idosos, eles estão crescendo nessa proporção de pessoas endividadas. Então é importante falar sobre isso. É importante resguardar nós, que somos idosos, de cair nessa armadilha.
1: Nessa armadilha. Quais são os principais desafios financeiros enfrentados pelos idosos no Brasil?
2: Os principais desafios enfrentados por nós, que somos idosos, primeiro é o crédito fácil.
1: Crédito fácil.
2: O crédito fácil. Representado por quê? Cartão de crédito.
1: Ah.
2: Imagine que o cartão de crédito, ele está na mão de todo mundo. O crédito consignado também é algo muito fácil de se obter. E esse crédito fácil tem induzido as pessoas a se endividarem. E com isso, tem comprometido as suas finanças. As finanças dessas pessoas têm sido corroídas, sem que elas percebam. E é salutar que nós tenhamos uma precaução no sentido de evitar esse endividamento. Porque compromete a qualidade de vida, compromete as emoções e compromete também a família como um todo.
1: Agora, o que significa ter uma boa saúde financeira na terceira idade?
2: É como meu pai dizia, eu só gasto o que ganho.
1: Aham.
2: Eu só procuro comprar à vista. E eu, obviamente, ele dizia, né? E se eu seguir essas recomendações desde a minha meninice, lá em Garanhuns. Isso contribuiu para que eu pudesse, ao longo do tempo, formular. Mas tem aqueles que não tiveram essa possibilidade de ter uma educação financeira, mesmo que fosse rudimentar. Então, a gente hoje tem que pensar em que eu só posso gastar aquilo que eu ganho. Se eu começar a ultrapassar, então vou entrar no limite cheque especial, não vou conseguir liquidar a fatura do cartão, e isso é muito ruim. Dora, você sabe quanto é hoje a taxa de juros cobrada numa parcela de cartão de crédito que não foi liquidada?
1: 420%. Ah, 420% ao ano?
2: Ao ano. Ah, se você usar o seu cheque especial, você está pagando aí cerca de 130% de juros ao ano. Isso é uma taxa tão assim excludente, tão abusiva, mas que faz parte do processo econômico e das instituições no Brasil, que leva a todos nós, não apenas idosos, mas as famílias, como eu disse, a se endividarem. E o nosso desafio é exatamente evitar que cheguemos a essa situação tão difícil do endividamento.
1: 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Já está convidado, porque o Elias Bispo vai falar sobre isso, saúde financeira do idoso. E eu quero você que você esteja lá. Como fazer a inscrição? Muito fácil. Você vai no Instagram, @MC60+. E olha quem vai estar lá. O Ageu, a Esther Carrem, Ageu Lisboa, o Elias Bispo, o Dr. Fábio Quedo, Lloyd, a Clênia, meu marido e eu estaremos lá também, falando no encontro MC60+. E o tema? A força da esperança para os 60+. Então, anota aí, @MC60+. Você pode já fazer a sua inscrição para 15 a 17 de setembro. E o nosso entrevistado, Elias Bispo, estará lá.
2: Ele... Opa, será uma honra estar lá, viu?
1: Sim.
2: Inclusive, eu vou levar minha amada esposa, Mércia.
1: Olha, ela... Mércia vai estar lá.
2: Vai estar lá. Ela participou do terceiro, do quarto eu vi.

0: eventual aluguel e de uma eventual segunda carreira que eu possa estar ainda desenvolvendo na minha terceira idade. Mas o gastar, ele é mais amplo, porque tem despesa com plano de saúde, quem tem, medicação, aluguel, condomínio, concessionário de serviços públicos, transporte e por aí vai. Então, para que eu possa organizar, estar com a minha finança equilibrada, eu preciso saber primeiro para onde o meu dinheiro vai.
1: Uhum.
0: Se eu não souber para onde o meu dinheiro vai, e eu lhe perguntar, Dora, quanto você gastou de feira? Ele faz, eu acho que eu gastei...
1: Não vale.
0: Mas não vale. Você tem que saber. Então, controle o seu orçamento. E a outra perspectiva que você tem para ir se organizando é poupar. E o que é poupar? Não é pôr na poupança. Poupar é você, quando você receber o seu dinheiro, você separar um pouco desse dinheiro para gastar no futuro. Ou para gastar numa emergência. E essa poupança vai para onde? Vai para um investimento. E quando eu coloco o dinheiro no investimento, eu estou dizendo que eu vou pôr o dinheiro para trabalhar para mim. Ele vai gerar juros, se for no investimento de renda fixa, se for no fundo de investimento, e ele vai, e eu vou ter aí uma renda passiva, oriunda desse investimento que eu faço. Então, poupar é diferente, eu poupo porque eu estou separando, e invisto porque eu poupei.
1: Agora, quais os investimentos costumam ser mais adequados para quem busca segurança?
0: Vamos lá. Hoje, tanto as instituições financeiras quanto as cooperativas de crédito têm o seu fundo garantidor. Até 250 mil por CPF. Quando eu penso numa aplicação, para nós que já estamos na terceira idade, ela tem que ser caracterizada por uma característica, a liquidez. Se eu precisar, eu vou lá e consigo sacar aquele dinheiro. E, por outro lado, eu tenho que me revestir de quê? De uma certa segurança. Por quê? Para que eu possa ter o meu dinheiro de volta quando eu precisar. E nessa conjunção tem um terceiro pilar, que é a rentabilidade. Nenhuma aplicação vai te dar as três.
1: Uhum.
0: Segurança, rentabilidade e liquidez. Se eu tenho muita segurança, eu estou prejudicando um pouco a rentabilidade. Mas a gente pode sim procurar uma instituição financeira e procurar aplicar em renda fixa. Fundos de investimento em renda fixa. Porque ele te dá, com pouco dinheiro, a possibilidade de ter uma renda melhor em função do fundo de investimento se constituir como no condomínio. É como se um condomínio fosse, que as pessoas se investem o seu pouco para juntar um bolo e obter o melhor rendimento. O fundo de investimento em renda fixa, vinculado à taxa Selic, ao CDI, eu recomendo.
1: Muito bem. Agora, os idosos. Os idosos são alvos frequentes de golpes.
0: Uhum.
1: Quais são os mais comuns hoje?
0: Olha, o alvo mais comum dos idosos hoje, eu acho que é a falsa central de um banco. Ele liga para você dizendo que é de um banco tal, de uma instituição financeira Y, e se passa, te pede dados, porque alguns dados teus já foram vazados.
1: Ah, olha!
0: Mas o intuito dele é de pedir a tua senha. Olhe, quem está ouvindo, rádio ouvinte, nunca forneça a sua senha. Nunca forneça, em hipótese alguma, uma senha de sua conta corrente, do seu cartão, absolutamente nunca. Isso é golpe.
1: Uau! Muito bom. O nosso assunto hoje, saúde financeira do idoso. E o nosso entrevistado, Elias Bispo. Ele que é contador e educador financeiro. E a minha pergunta para o ouvinte, você já planejou como será a sua aposentadoria? Já planejou? Qual é o seu maior gasto mensal hoje? Lembrando que hoje tem prêmio, é um livro digital, Estratégia Nacional de Educação Financeira, publicado.

0: publicado pela Associação de Educação Financeira do Brasil. Então, você precisa participar. 0 operadora 11 974181456, ou ainda você pode dar a sua participação através do canal do YouTube. Nós do Conversa Franca aguardamos a sua participação. E o Conversa Franca lembra para você que tem o 5º Congresso Encontro Nacional dos 60+, e nós queremos que você faça a sua inscrição. @MC60+. O tema: a força da esperança para os 60+. E o nosso entrevistado, Elias Bispo, estará lá dando este seminário sobre saúde e educação financeira do idoso. Você não pode perder. Vai acontecer em Mariápolis, Vargem Grande, pertinho de Sorocaba, 47 quilômetros de São Paulo. Então, corra lá, já direto no @MC60+ e faça a sua inscrição. Eu queria perguntar para o Elias como os familiares podem ajudar na proteção financeira dos idosos sem tirar a sua autonomia.
1: Vamos imaginar. O idoso, ele tem o seu próprio orçamento. Quando o familiar vem nessa perspectiva de ajudar, ele tem que lembrar, antes de mais nada, que o dinheiro é o dinheiro do idoso, o patrimônio é o patrimônio do idoso. Então, essa proteção, ela tem que ser precedida de uma conversa.
0: De um diálogo.
1: A dialogicidade, ela tem que estar presente. Eu não posso simplesmente dizer a meu pai ou a minha mãe, que já estão idosos, que daqui para frente eu vou fazer a movimentação da conta corrente deles. Até porque a conta é deles. E não é minha. Então, esse amor, esse carinho com os pais e uma transparência no que vai ser depositado, no que vai ser retirado, para seu pai confiar em você, para sua mãe confiar em você, isso é evidente e tem que ser respeitado. Então, nada pode ser feito sem um diálogo, e nada pode ser feito simplesmente assim, de uma forma autoritária.
0: Agora, como os custos com a saúde impactam no planejamento financeiro do idoso?
1: Puxa, Dora, eu pensei que você não ia fazer essa pergunta. Mas acontece o seguinte, quando a ANS, a Agência Nacional de Saúde, ela estabelece que os planos de saúde, as seguradoras, elas podem fazer o último aumento por mudança de faixa etária aos 59 anos. Então, quando chega, você tem 58 e 11 meses, quando você chega a 59 anos, o aumento é absurdo. Isso traz uma intranquilidade.
0: Claro.
1: Porque, de repente, essa despesa com saúde, principalmente com plano, ela pode se tornar a sua principal despesa. E aí tem aquela perspectiva do que você fez lá atrás, do que você pôde poupar para agora arcar com essa dívida. E a gente está falando para quem pode arcar com isso. Quem não pode, a gente tem que, de qualquer forma, trabalhar com a assistência do SUS. Mas hoje o plano de saúde, ele se torna muito caro e desestabiliza muitas vezes o orçamento dessas famílias que têm idosos.
0: Então, como que a gente pode criar uma reserva para emergência? Emergência médica, como é que a gente pode fazer isso?
1: Isso tem que ser começado lá atrás. Quando eu era mais jovem, tinha. Então, eu pude, ao longo do tempo, formar uma reserva. Pelas taxas de juros praticadas no Brasil, mesmo que eu aplique uma quantia pequena ao longo dos anos, quando chega mais ou menos nessa faixa dos 60 anos, né? Isso capitalizado, não é um juro simples, é um juro composto, geralmente gera uma quantidade de dinheiro assim, mas suficiente para arcar com isso, a depender da contribuição mensal. Entretanto, quem não fez?
0: Quem não fez?
1: Quem não fez? Quem não fez, aí tem uma dificuldade maior de adequar o seu orçamento. E eu volto para aquela conversa inicial, de que os gastos, eles têm que gerar um orçamento. Então, o meu orçamento se alterou. E se antes os gastos com saúde eles eram 20% da minha despesa total, agora passaram a ser 40%. Então, eu tenho que saber, entre os meus gastos, o que é um gasto necessário e o que é um gasto superficial.
0: Uhum.
1: Um gasto que é eletivo, que eu preciso gastar ou não. E eu queria te dizer a seguinte, que gastos, despesas, eles são como o cabelo. No meu caso, não, né? Mas os gastos, eles são como o cabelo, porque eu digo que eles, de vez em quando eles precisam ser cortados. E quando a gente olha, a gente vai acumulando gastos, acesso à internet, e por aí vai, e assinatura disso, daquilo, e a gente percebe que tem uma série de gastos que a gente pode eliminar. Então, está na hora de revisar o orçamento. O orçamento é primordial. Eu diria assim que é o número um do princípio da organização financeira de uma família. Sem ele, a gente não pode saber por onde a gente está navegando e com que nós estamos efetivamente desembolsando aquilo que Deus tem nos dado. E lembre-se que nós somos mordomos, que o dinheiro não é nosso. O dinheiro, primeiramente, é de Deus.
0: Isso mesmo.
1: Porque dele é a prata e dele é o ouro. Nós temos que fazer bom uso.
0: Bom, e ofertar o idoso que não tem condições, como é que ele vai ofertar? É hora de lançar apego às promessas da Bíblia? Como é que é isso?
1: Claro, vamos imaginar, se eu fiz todo o meu, o meu processo de vida, eu acho que eu vou chegar na terceira idade podendo ofertar. A palavra de Deus nos assegura de que o justo não vai passar por privação e que nós estamos aqui para honrar o nome do Senhor. Entretanto, a gente deve contribuir com aquilo que tiver proposto em nosso coração. A gente tem que contribuir com aquilo que Deus tem colocado e fazer isso com alegria, com felicidade e não por imposição. Então você procura organizar o seu orçamento, que eu tenho certeza que você vai encontrar um valor para também contribuir com a causa daquele que tem lhe dado tudo.
0: Isso.
1: Que é o nosso Senhor.
0: É verdade. Como é bom entrevistar uma pessoa cristã. Mas, puxando um pouquinho para o lado dos 60 a mais, que tem oito pilares para um envelhecimento saudável e que considera uma segunda carreira como uma forma de ter algum dinheiro de volta. O senhor aconselha que tenha uma segunda carreira às pessoas que estão nos ouvindo?
1: Eu acho que eu já vou na minha terceira carreira.
0: Opa!
1: Eu comecei a trabalhar em banco, trabalhei por 28 anos. Eu trabalhei em cooperativas de crédito, com as quais eu me identifico muito pelo ideal cooperativista, que tem uma base cristã lá nos primórdios de Rochdale, na Inglaterra, quando as cooperativas nasceram. E eu faço consultoria. Então, sempre eu procurei desenvolver atividades e também desenvolver uma capacidade intelectual para poder também exercer essas atividades. Mas não quer dizer que sempre tem que ter uma capacidade intelectual.
0: Sim.
1: Eu conheço pessoas que se tornaram assim, fabricantes de doces.
0: De redes.
1: De rede, de bordado.
0: Isso
1: é muito comum lá no Nordeste. Os idosos trabalharem em idade avançada com o intuito de contribuir e de melhorar o seu próprio bem-estar econômico e financeiro.
0: Muito.
1: Segunda carreira é essencial.
0: É, segunda carreira.
1: Não fique parado.
0: Agora, que conselho o senhor daria para quem está entrando agora na terceira idade?
1: Bom, eu acho que a gente tem que separar, Dora, o que é conhecimento e o que é sabedoria. Chegamos na terceira idade, a gente tem que pedir sabedoria ao Senhor, porque nós temos agora mais passado do que futuro. Mas eu penso que a ideia é morrer jovem o mais velho possível, porque viver é diferente de estar vivo. E dentro desse contexto, eu acredito que o Senhor pode dar aos seus servos, a nós que somos cristãos, e a todos aqueles que o buscarem, uma capacidade para ele viver esse momento da vida que é muito especial, da melhor maneira possível e com muita harmonia, desde que eu também tenha assim, procurado desenvolver e elaborar algumas lições para a minha própria vida, inclusive no tocante à educação financeira.
0: Muito bem, estamos terminando o nosso programa, mas quero convidar você mais uma vez para o encontro dos 60 mais que vai acontecer em Mariápolis, Vargem Grande, pertinho de Sorocaba, 47 quilômetros de São Paulo. Vai acontecer de 15 a 17 de setembro e o Elias Bispo vai estar lá falando mais sobre este assunto, saúde financeira do idoso. Você pode fazer a sua inscrição através do arroba Instagram MC60+. E quem vai estar lá? Esther Carrenho, Robert Ku e a nossa querida Elizabeth, a Tânia, o Ageu Lisboa, o Elias Bispo, o Fábio Quedo, a Lóide, a Clênia, eu e meu esposo. Se você não conseguir acessar, você pode, através do telefone 67 96805661, repetindo 67 96805661, Instituto Governe. E eu quero terminar perguntando: que palavra de encorajamento você pode deixar para os nossos ouvintes de casa sobre este assunto?
1: Ora, eu gostaria de terminar citando lá o Salmo 37:25, né? Que é: fui moço e já agora sou velho, porém jamais vi o justo desamparado, nem a sua descendência mendigar o pão. Esse salmo me traz um conforto muito grande. E eu acredito que deveria levar conforto também a todos aqueles que são tementes ao Senhor, porque a palavra do Senhor, ela não falha. E devemos realmente acreditar nas promessas do nosso bondoso Deus.
0: E terminando agora o finzinho, quais são as redes sociais para que os nossos ouvintes possam acompanhar o seu trabalho?
1: Eu estou presente em um site, www.acbrasilconsultoria.com.br.
0: Vamos repetir?
1: www.acbrasilconsultoria.com.br. E se você quiser ter uma participação ou ter um evento na sua comunidade sobre educação financeira, convida o bispo que ele vai.
0: Oh, convida o Elias Bispo que ele vai. Olha só, muito bem, muito obrigada, mas que pena que o nosso bate-papo acabou. Você não saia daí, porque logo após o intervalo vamos revelar os vencedores do concurso cultural do livro digital Estratégia Nacional Educação Financeira, publicado pela Associação de Educação Financeira do Brasil. Ou melhor, você pode mandar uma mensagem que nós mandaremos o livro digital e como você conseguir esse livro digital através do Conversa Franca. Manda uma mensagem. Eu, Dora Bobilca, já me despeço com muitas e muitas saudades. A produção deste programa contou com a produção, a participação da Michele Gomes e da Karina. E na mesa de som, o nosso querido Giovanni Henrique, no corte de câmeras também. E nós ficamos por aqui. Até o próximo Conversa Franca.
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0: Estamos de volta aqui com a programação da RTM Brasil, depois desse programaço que a Dora Bomilca trouxe pra gente, o convidado muito especial, Elias Bispo, falando sobre questões financeiras, e isso tem impactado a vida de muita gente, principalmente dos idosos, dos aposentados. E hoje a gente vai dar de presente pro ouvinte RTM Brasil, a Karina Joubert, já tá por aqui, como você pode ver na tela, para você que nos acompanha pelo site. Karina vai dizer os nomes, ou o nome do ganhador, eu não sei, aí você quem sabe, Karina, diz aí.
1: Boa tarde, gente, tô de volta. E como você disse, são dois ganhadores.
0: Ah, que legal.
1: Um de São Paulo e uma de Floriano.
0: Ah, que eles escreveram pra gente?
1: Bom, o primeiro falou que... Boa tarde, Dora. Eu tenho 53 anos, ainda não sou um idoso, mas sei que estou no caminho, se assim Deus permitir. Nessa questão das dívidas dos idosos, muitas vezes é os próprios filhos que fazem essas dívidas em nome do idoso. Meu pai é o que tem seu salário comprometido, pois a minha irmã já fez vários empréstimos no nome dele, até porque ele é acamado e ela cuida dele. Eu fechei esse mesmo vermelho e preciso ter sabedoria para não deixar isso virar uma bola de neve. Abraços.
0: Que legal. Um abraço também, meu querido amigo Rosinaldo de São Paulo. Quem mais?
1: A Edivânia, que foi a outra ganhadora, ganhou. Boa tarde, Dora e convidado. Que tema interessante e relevante sobre a saúde financeira do idoso. Quero ganhar o livro digital, pois lido com idosos e também estou caminhando para lá.
0: Ah, então que legal. Então, ó, Rosinaldo de São Paulo e a Edivânia de Floriano, no Piauí, vocês vão receber aí no WhatsApp de vocês o PDF, o livro digital, falando sobre finanças do Elias Bispo. Karina, obrigado, viu?
1: Imagina, ó, já deve chegar o livro pra vocês.
0: Ah, então tá bom, se não chegar, vocês cobram a Karina, tá? Obrigado, Ká.
1: Imagina, tchau, tchau, gente.
0: E você continua participando conosco através do nosso WhatsApp 11974181456. Lembrando que hoje ainda teremos tantas coisas legais. Nós teremos hoje Missão Notícia, nós teremos o Palavra e Viola, teremos logo mais às 6 da tarde o programa Através da Bíblia com o professor Itamir Neves, logo em seguida Rota 66 com o professor Luiz Saião, ou seja, aqui na programação da RTM você tem uma programação assim diferenciada, uma programação nota 10. Então, aumente o volume do rádio.
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0: Projeto Sola, Isaías 53.

0: Essa música é linda, né? Essa música é pra você colocar no repeat. Até essa música entrar na sua cabeça. Porque é uma linda mensagem que o Projeto Sola traz pra gente. Isaías 53. 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

0: Casa da Rocha, aqui na programação da RTM Brasil, a música Deus é Bom.
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0: Agradecendo aqui as participações dos nossos amigos e amigas ouvintes da RTM Brasil, eu começo mandando um abraço para o querido Marcelo de Ouroz. Ele que está lá no Ceará. Olá, paz do Senhor, estamos escutando a RTM aí de São Paulo. Sou Marcelo de Ouroz, Ceará. Mando um alô para todos aqui no Ceará. Estamos ligados. Que legal, ô Marcelão. Grande abraço, muito obrigado pela audiência, pela sintonia. Ô Cacá, boa tarde, uma ótima semana. É a Elis Regina Oliveira, ela que é de São Paulo. Meu querido amigo Rosinaldo, ganhador do livro. Rosinaldo, daqui a pouquinho o livro já vai estar aí no seu WhatsApp, tá bom? Em PDF, é só abrir o livro, baixar e ler, tá bom? Um abraço, Rosinaldo. Bom demais ter você na sintonia. Meu querido amigo Antônio também participando conosco. Antônio, manda uma mensagem aqui. Você enviou essa mensagem, mas o rastreio de qual livro? Por favor, você pode especificar direitinho, explicar pra gente? Obrigado, viu, Antônio? Um grande abraço. Edivânia, ela escreveu assim: ô, Cacá, boa tarde. Estou feliz por ter ganhado o livro. Que coincidência, o outro ganhador tem a mesma idade que eu. Que legal. Oi, Edivânia. Ó, daqui a pouquinho o livro já estará disponível para você poder ler aí no seu WhatsApp, tá bom? Aí você pode baixar para você ler pelo tablet, pelo celular, pelo computador, onde for melhor para você. Essa é a vantagem do livro digital, né? Do e-book. Obrigado. Grande abraço para você, minha querida ouvinte Edivânia de Floriano, Piauí. E continue participando conosco. 0 operadora 11 97 4 181 456.
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0: agora tem o Sola Blues aqui na programação da RTM. Tributo a Jeová, faltando 8 minutos para as 4. Uma ótima tarde para você, para animar a sua segunda-feira. Vem comigo. Vamos lá, vamos lá, vamos cantar comigo, vem. Você sabe cantar? Mais ou menos? Eu também não sei muito não, mas eu me atrevo. Vambora, vambora, vambora.
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0: Demais essa música, hein?
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0: Vai, Sola Blues.

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0: Gente, essa versão ficou super legal com o Sola Blues aqui na programação da RTM Brasil, tributo a Yeo Vai. Você continua participando conosco, 0 operadora 11 974 181 456. Você quer mandar aquele recado, quer pedir uma música, mandar aquele abraço pra lá de especial? Então fica à vontade, 0 operadora 11 974 181 456. Agora tá chegando o calendário de oração do Ministério de Homens, cada homem um guerreiro.
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2: Hoje é dia 13 de julho e o tema é Chega de Tolice. Ó Senhor, fui tolo assim como os cristãos gálatas. Não confiei no Senhor para os detalhes da minha vida diária. Depositei minha confiança na força humana. Por isso, me arrependo da minha incredulidade. Me entrego totalmente ao Senhor e confio minha vida completamente a Ti. Obrigado por me livrar dos meus caminhos tolos. Salmos 73, 23. Eu sou Pedro Campos e é um prazer orar com você.
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0: Agora são 4:01. Boa tarde pra você. Tá tudo bem contigo? Como é que tá sendo a sua segundona? Aqui em São Paulo, temperatura tá um pouquinho baixa. Neste momento, os termômetros marcam 13 graus. E aí, na sua região, como é que tá? Tá quente? Tá frio? Você do Nordeste, aí do Centro-Oeste, você do Sul do país, você que nos acompanha de qualquer parte do Brasil, Norte. Região Norte também, deve estar quente, né? Aqui em São Paulo tá frio. Se você pretende vir para São Paulo nos próximos dias, eu recomendo que você coloque pelo menos umas duas blusas de frio aí na sua bagagem, na sua mala, tá? Porque tá frio demais. É, essa semana vai ser uma semana fria. Então prepare-se. Prepare-se para o frio. 4:01, uma ótima tarde para você que tá na sintonia, para você que não me conhece, muito prazer, eu sou o Cacá Rodrigues e até às 7 da noite eu tô por aqui, a responsabilidade de manter a audiência da RTM, ela é completamente minha, por isso que eu sempre peço para você participar conosco, para você interagir aqui com a programação da RTM. Ô Rosinaldo, já enviei para você o livro que foi sorteado hoje no programa da Dora, a Edivânia também, já te enviei o livro e a Clélia também pediu, como eu tô bonzinho hoje, também já mandei o livro, tá? Ô Clélia, você também já ganhou, já tá aí no seu WhatsApp, é só você abrir aí, baixar o livro, para você ter a oportunidade de ler essa publicação super legal aí do Elias Bispo, tá bom? E você continua participando com a gente, 0 operadora 11 974 181 456. Repita, repito, 11 São Paulo 974 181 456.
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0: E agora eu quero te convidar para aquele momento, eu diria, para lá de especial. Por quê, Cacá? Porque é um momento em que nós temos a oportunidade de ouvir Deus falar conosco. Nós vamos agora, vamos fazer o nosso devocional de hoje, do presente diário, e eu quero convidar para que você pegue o seu PD, se você ainda não tem, adquira-o pela loja, né? Pelo site da loja, loja.rtmbrasil.org.br. E também, Cacá, eu não tenho, mas eu posso ouvir agora contigo? Claro que pode. Então faz o seguinte, ó, aumenta o volume do seu rádio, porque tá chegando esse momento tão especial em que a gente vai dedicar, vai investir 4 minutos do nosso dia para a gente ouvir a voz de Deus através das mensagens que são escritas por pessoas como a gente, pessoas que amam a Deus, pessoas que são servas e servos, e eu quero te convidar para que você acompanhe com a gente esse devocional de hoje aqui na programação da RTM Brasil.
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0: Hoje é o dia 13 de julho e o tema do Presente Diário é sustentável. A leitura bíblica está no Salmo 19, do versículo 1 ao versículo 6. Versículo chave: o Senhor Deus tomou o homem e o pôs no jardim do Éden para cultivá-lo e guardá-lo. Gênesis capítulo 2, versículo 15. A palavra sustentabilidade tem sido amplamente divulgada e utilizada nos últimos anos em nosso meio e nas mídias em geral. Ela vai além da ecologia e se estende a diversas áreas como educação, construção civil, economia, arquitetura, entre outras. Em sua essência, é a ação e a habilidade de sustentar, preservar e manter uma ou mais condições de maneira estável e por tanto tempo quanto possível de forma equilibrada e duradoura. No entanto, o conceito que hoje conhecemos como sustentabilidade pode ser visto desde os primórdios como algo que Deus chama de cuidado. Na criação, Ele fez todas as coisas e nos delegou a responsabilidade de cuidar delas com zelo e amor. Esse foi o primeiro trabalho confiado ao homem, cuidar de sua criação para que tudo fosse pleno, harmonioso e completo. Nós humanos fazemos parte desse meio ambiente e temos a missão e o dever de preservá-lo. Deus estabeleceu leis físicas que governam as forças da natureza, que operam continuamente segundo sua vontade soberana. O ecossistema, com suas manifestações diárias, reflete a beleza, a criatividade, a bondade e a generosidade do Criador em nossa vida. Ele criou o sol, a terra, o fogo, a água, o ar, a fauna e a flora, para todos, os que creem e os que não creem. Todos esses elementos são um grande, essencial e insubstituível presente de sua infinita graça e misericórdia a todos nós. Quanto mais contemplamos a criação, mais nos aproximamos e nos apaixonamos por Deus. É perfeitamente possível sentir sua presença por meio da natureza. O calor do sol, o frescor da brisa. Por isso, peça sempre ao Senhor a sensibilidade para perceber sua obra em cada detalhe. Quando estiver triste ou desanimado, desafie-se a olhar para a criação e veja o quanto o Eterno se revela em sua grandiosidade e nos dá a oportunidade de cuidar de sua obra majestosa. Cuidemos da natureza, pois é uma maravilha que reflete e dá testemunho da grandiosidade e da sabedoria de Deus.
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0: Vavá Rodrigues e Carlinhos Veiga cantam.

0: 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Música linda do Vavá Rodrigues com o Carlinhos Veiga, Salmo 19. E você participa conosco. Deixa eu mandar um abraço aqui, gente. Que legal, o ouvinte da RTM, o ouvinte é diferenciado, né? Eu falei que aqui em São Paulo tá frio, né? Tá uma temperatura na casa dos 13, 14 graus. E o Vasile tá aqui no interior de São Paulo, Sorocaba. Ele falou assim, ô Cacá, aqui em Sorocaba... solzinho, mas frio. É o Vasile de Sorocaba. Ô Vasile, receba meu abraço, o meu carinho, muito obrigado por você fazer parte aí do Clube de Ouvintes da RTM Brasil. Você faz parte aí da família RTM Brasil. Muito obrigado a você pelo carinho, pela audiência e principalmente muito obrigado por esta mensagem.
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0: 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Gente, são 4:15. Essa música é demais, hein? Isso aqui é para matar saudades. João Alexandre.

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O pastor Irlande falou: "Ah, eu tenho 90 anos e não sei o quê". 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

0: tá mais inteiro que eu, Pastor Irlande. 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
0: Banda Som e Louvor. Agora é tempo de cantar, hein? Vamos cantar então? Canta comigo, vai.

0: 4h25, uma ótima tarde para você que acompanha a programação da RTM Brasil. Muito obrigado a você pelo carinho, pela audiência. Alô, minha querida amiga Graça Imperial, tá curtindo a gente lá em Natal, Rio Grande do Norte. Ô, Graça, muito obrigado aí pelo carinho, pela audiência. O Rosinaldo, que ganhou o livro, falou assim: ô, Cacá, muito obrigado, que Deus abençoe você e essa rádio maravilhosa que faz a diferença na vida dos ouvintes. Posso contar um segredo para você, ô, Rosinaldo? São vocês que fazem a diferença em nossas vidas. Porque eu digo sempre, né? Eu tenho falado para muita gente que me pergunta em bate-papo, falando sobre rádio, sobre inteligência artificial. Muita gente fala assim: será que a inteligência artificial vai ocupar o lugar dos comunicadores? E eu sempre digo o seguinte, gente, ó, presta atenção. Aqui na RTM e muitas emissoras de rádio, o que faz o diferencial são os comunicadores, porque é gente falando com gente. Então, a gente que agradece a você, ouvinte, né, como o Rosinaldo escreveu aqui, que Deus abençoe essa rádio maravilhosa que faz a diferença na vida dos ouvintes. E pode ter certeza, Rosinaldo, que você também faz diferença na nossa vida, ou nas vidas dos comunicadores da RTM Brasil, porque é gente falando com gente, né? Muito obrigado a você pela mensagem, muito obrigado a você pelo carinho, e eu quero te convidar, você que está acompanhando a programação da RTM Brasil, principalmente você que descobriu a RTM recentemente, tem muita gente nova que está chegando aqui na programação da Rádio Transmundial. Eu gostaria de verdade que você enviasse uma mensagem pra gente falando o seguinte: ô, Cacá, eu tô ouvindo a RTM tem pouco tempo, você pode me contar como é que você descobriu a programação da RTM Brasil? Foi alguém que comentou com você, você acabou descobrindo, tava aí pesquisando e encontrou a RTM, foi algum parente, algum amigo, um irmão da comunidade de fé, enfim. Eu gostaria que você enviasse uma mensagem de texto falando pra gente como é que você descobriu a programação da RTM Brasil e há quanto tempo você nos ouve. Você pode dedicar aí um tempinho para enviar essa mensagem pra gente. Então anote o WhatsApp 11 974 181 456, 11 São Paulo 974 181 456.
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0: Cordão de Três, nossa oração. Uma ótima tarde para você. Seja bem-vindo. Seja bem-vinda.

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3: São 4h32. Agora está chegando Missão Notícia aqui na programação da RTM Brasil. O Missão Notícia traz notícias sobre o que acontece com o cristianismo no Brasil e também no mundo. Apresentado pelo jornalista Lucas Meloni. E nesta edição, o Lucas conversa sobre Uni Evangélica promove o 4º Congresso Internacional de Integração, Fé e Aprendizagem.
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4: Olá, seja bem-vindo ao Missão Notícia desta semana. Eu sou Lucas Meloni, produtor e apresentador deste programa que, você sabe, embarca nas novidades e nas principais temáticas do meio missionário brasileiro e mundial.
5: Nesta semana, a Missão Notícia conversa com o reverendo Eliel Carvalho, que é capelão da Universidade Evangélica de Goiás, a Uni Evangélica, uma das parceiras da RTM Brasil. Nós vamos falar sobre o 4º Congresso Internacional de Integração, Fé e Aprendizagem. Pastor, seja muito bem-vindo mais uma vez à Missão Notícia.
6: Olá, Lucas e ouvintes da RTM, que privilégio falar com vocês. Já nos encontramos em outros momentos aqui, né, para uma conversa, uma entrevista. Me sinto muito honrado e estou aqui à disposição de vocês.
5: Pastor, eu queria que o senhor primeiro explicasse o que é o Congresso Internacional de Integração, Fé e Aprendizagem e qual o tema dessa edição.
6: Muito bem, Lucas. O Congresso é uma tentativa da nossa parte de compartilhar com o Brasil e, em parte, com a América Latina, tudo o que a gente tem experimentado de Deus aqui na Associação Educativa Evangélica, que tem uma universidade, a Universidade Evangélica de Goiás, 3 colégios, projetos sociais e 2 hospitais. Então, a nossa tentativa é de mostrar para o Brasil, para as escolas e universidades, a riqueza daquilo que a gente tem experimentado aqui. Então, basicamente isso, né? E nós vamos trabalhar o tema integração para a transformação. Por isso, nosso objetivo é fazê-lo também nesse ano online, para que mais pessoas possam perceber como que nós temos uma ferramenta tão poderosa em nossas mãos, que é a educação, e uma educação que possa integrar a fé ao ensino e aprendizagem, e temos experimentado grandes transformações aqui. O nosso único desejo é mostrar isso para outras escolas, professores e diretores do nosso país.
5: Pastor, qual que é o diferencial dessa edição para as três edições anteriores? O que que o público que já participou dos encontros anteriores e tem acompanhado de perto o trabalho da Univangélica e de toda a associação, né, que gerencia todas essas entidades que o senhor mencionou, qual que é o diferencial que o público pode esperar?
6: Perfeito. São vários diferenciais. O primeiro deles é que será online. Então, nos anos anteriores, os três primeiros congressos, acabava tendo a limitação do deslocamento, do tempo, né, de ficar longe da família. Esse vai ser online, então esse é o primeiro diferencial. O segundo é que cada ano a gente vai ganhando experiências. Por exemplo, Lucas, nós fazemos aqui um acampamento com professores da nossa universidade, colégios. Na verdade, são três acampamentos por ano com uma mesma turma, uma média de 50 alunos, professores. Nós já estamos na sexta edição, então a gente vai ganhando experiência e vai ficando bem mais palatável, né? Bem mais, vai trazendo uma clareza melhor no conteúdo, nos princípios, nos valores. Terceiro, nós teremos pelo menos 9 oportunidades, opções de palestras. Por exemplo, fé e aprendizagem, fundamentos epistemológicos, sala 2, fé e urbanismo, a cidade como espaço da missão dignidade, por exemplo, fé e agricultura, modernia cristã e sustentabilidade do planeta, fé, ensino e aprendizagem, novas tecnologias da educação, a questão da IA, de se tem jeito de pensar na fé e aprendizagem também no EAD, fé e ciência, diálogo entre cosmovisão cristã e conhecimento científico, fé e o cuidado com o aluno, pensando na questão do corpo, identidade, sexualidade, fé e aprendizagem como fundamentos de projetos educacionais, fé e liderança, como a gestão trabalha essa questão de uma escola que abraça essa integração da fé e da aprendizagem, fé e política, como que a gente entende a interação com os documentos governamentais e essa coisa toda. Então, temos o diferencial de ser online, outro diferencial que é uma bagagem muito maior, e o terceiro diferencial é que pelo menos 9 opções de palestras muito relevantes para o contexto educacional brasileiro.
5: Pastor, e qual que é o público-alvo desse evento?
6: Muito bem, o público-alvo é a direção de escola, seja de nível primário, secundário ou mesmo e universidade, principalmente, e os professores. Óbvio, isso se aplica a professores, a colaboradores que trabalham em biblioteca, no atendimento com aluno, colaboradores que atuam na recepção de aluno, secretaria geral, tesouraria, etc, etc. Mas o público, o central, seria mesmo a direção de escola e os professores.
5: De alguma forma, pastor, esse conteúdo que vai ser ministrado durante o congresso, ele é aplicável no contexto, por exemplo, de uma igreja local ou de alguma organização confessional?
6: Com certeza, porque a base de tudo, Lucas e ouvintes da RTM, a base central de tudo é como que a nossa fé interage com a nossa vida. Óbvio, aí a gente vai especificando, né? O professor na sala de aula, a discussão fé e ciência, a questão do relacionamento com o professor, mas qual que é o foco, qual que é, diríamos, a cereja do bolo? é a ideia de como que a fé tem implicações em todas as áreas da vida. Eu até gosto de usar uma imagem muito interessante, Lucas, que a gente usa muito aqui, sabe? Imagina que você tem um abacate ou leite. Se você tiver um pedaço de abacate, um copo de leite, um do lado do outro, você tem uma interface, um está na interface com o outro. Se você pegar um pedaço de abacate e colocar dentro de uma vasilha com leite, você tem interação. O abacate está interagindo com o leite, mas ainda não é integração. Agora, se eu pegar o abacate, pôr numa vasilha com leite e esmagá-lo, né, com um garfo e fazer ali um creme, agora eu tenho integração. Eu tenho, então, um novo produto, um novo sabor, uma nova cor, um novo gosto. Ainda que você saiba que abacate e leite, não tem mais jeito de tirar, de retornar ao plano original. Então, esse novo produto, com novo sabor, com novo gosto, com novo cor, um novo cheiro, é a integração do abacate com leite. Da mesma forma, a nossa fé precisa de permear a forma como eu ensino. Precisa de permear a forma como eu faço pesquisa. Precisa de permear a forma como eu realizo, como eu relaciono com o meu aluno. Aí eu tenho, de fato, integração. A fé não pode ser isolada, a fé não pode ser um bloco monolítico que não interaja com a minha vida. Então, o princípio fundamental e fundacional é esse, né? Como que a minha fé permeia tudo que eu sou, o que eu faço, e isso traz um novo estilo, uma nova forma, uma nova vivência, um novo gosto, um novo sabor para aquilo que eu faço e também na percepção do aluno, daquele que recebe o meu trabalho vocacional.
5: Eu queria que o senhor falasse um pouco quais são os destaques da programação e os convidados para essa edição do Congresso.
6: Muito bem. Nós temos, né, aquele que tem nos mentoreado, nos ajudando, o Dr. Kevin Manoia, também pastor. Ele já foi presidente do Conselho de Pastores dos Estados Unidos. Ele já trabalhou na Azusa Pacific University. A tese dele é sobre integração, fé e aprendizagem. Tem uma bagagem muito grande. Ele é o presidente hoje da ICAT, que é uma instituição que cuida de educação no mundo inteiro, especialmente naqueles países onde o governo não valida as instituições cristãs. Inclusive, eu faço parte dessa instituição também. Ele tem nos mentoreado já há 6 anos, ele será o preletor principal. Temos o Vivi Grieve, que é um dos maiores nomes mundiais na área de fé e urbanismo. Né? Temos aqui o nosso reitor, que vai estar falando junto com o nosso presidente para lideranças de como gerir uma instituição, qual o investimento, qual o foco, qual o esforço da liderança, porque não adianta só o professor desejar e querer. É muito importante ter esse apoio do reitor, do presidente, do diretor, né? Do líder da instituição. E aí teremos o nosso pessoal. E a gente faz questão de ter o nosso pessoal, que é as pessoas que estão vivenciando isso dia a dia. São os preletores dos nossos acampamentos que estão dentro de sala de aula. Então temos o Dr. Sandro Dutra, que hoje é um dos professores convidados de Harvard, é um dos maiores nomes hoje na questão ambiental. E ele vai trabalhar fé e agricultura. Temos o diretor do curso de teologia e também nosso professor, o Leon Santos e o Osney, que trabalhará a questão da fé e aprendizagem, novas tecnologias. Temos o doutor Hamilton Napoleano, tem mais de 3 pós-doutorados nos Estados Unidos, um dos grandes nomes aí da fé e ciência, conhece muito de teologia. Ele e o nosso pró-reitor, Dr. Daniel, falará sobre fé e ciência, o diálogo entre cosmovisão cristã e conhecimento científico. Temos Também o David Hiker, que vai falar sobre essa fé e o corpo, sexualidade, identidade. O nosso diretor do colégio, um dos professores que mais entendem de integração de fé e aprendizagem, vai falar como aplicar isso em colégios, como um projeto educacional, junto com o pastor Pedro Silva. Como já disse, o doutor Kevin Manoia estará com o nosso reitor falando para a liderança. A doutora Inês Borges vai trabalhar o tema fé e política, como trabalhar a questão de políticas do governo. E eu estarei falando com o pastor Diego sobre fundamentos epistemológicos da integração da fé e da aprendizagem. Esse é o nosso corpo de pessoas que estarão ministrando nesse congresso, e volto a dizer, todos com mais de 8 anos de experiência e vendo coisas lindas acontecerem na sala de aula, com alunos, discipulado e todo esse movimento da integração da fé e da aprendizagem.
5: Bom, o senhor tinha citado no começo da nossa conversa algumas ideias de salas temáticas, simultâneas, aliás, né? Que tipo
6: Claro.
5: de experiências e boas práticas vão ser apresentadas nessas salas?
6: Exato. Além dessas 8, 9 salas que eu acabei de dizer para você, que será realizada a palestra pelo Zoom, o participante vai poder interagir no final, trazer perguntas, questionamentos, conversar com o preletor. Nós temos também a experiência que a gente vai comentar. Como aplicar, por exemplo, a integração nos colégios de uma maneira mais prática? Nós temos um projeto muito grande aqui na Univangélica, que é chamado Criar e Tocar, onde nós temos mais de 1.050 crianças e adolescentes que têm ensino reforço escolar. Essas crianças têm alimentação e ganham instrumento de orquestra, né? Aprendem o instrumento de orquestra. Tem meninos hoje tocando fora do país, nas orquestras sinfônicas aí dos estados. A ideia é compartilhar como a gente integrar fé e aprendizagem. Temos um capelão que trabalha com esses meninos, na verdade, alguns capelães. Temos também, além disso, os projetos que são desenvolvidos nos projetos sociais aqui na cidade, que nós vamos também abordar sobre isso. Nós também estamos desenvolvendo uma pesquisa muito rica para que escolas possam entender se ela tem a integração da aprendizagem e que nível de 1 a 10 está essa integração da fé e aprendizagem, ou seja, questionário para alunos, para colaboradores, para professores, enfim. Nós temos uma gama de experiências aqui, por exemplo, temos vários grupos com estudantes, né? Grupos que a gente chama de clubinho ou grupo pequeno, e nós temos aqui professores da medicina que trabalham com esses alunos, e eles vão compartilhar também como que eles gerenciam, como que eles discipulam. E aí a gente tem testemunhos maravilhosos nesse sentido, Lucas. Por exemplo, os nossos professores da medicina hoje, a maioria dos professores que se candidatam a ser professores da Uni Evangélica, grande parte deles vieram desses clubinhos ou desses pequenos grupos. Ou seja, de alguma forma, esse discipulado marcou tanto a vida deles que eles querem voltar para ensinar na nossa instituição, né? Então, temos várias boas práticas que nós vamos compartilhar. Temos também os nossos colegas da Metodistas que vão compartilhar com a gente, o pessoal do Gamon e outras escolas que vão compartilhar suas boas práticas no nosso congresso.
5: Pastor, quais são os desafios na atualidade de se gerir unidades educacionais confessionais, tendo em vista a realidade socioeducacional do Brasil?
6: Muito boa pergunta, Lucas. De fato, nós temos desafios grandes, né? E a gente pode compartilhar aqui. Mas qual que tem sido a nossa experiência aqui, Lucas? O problema não é tanto a resistência de fora para dentro. Nós percebemos de forma muito clara que o grande problema está na falta de coragem das instituições confessionais de se posicionarem. E aí eu dou alguns exemplos. Por exemplo, quanto mais nós nos posicionamos como instituição cristã, por exemplo, nós temos versículos pregados nos banheiros, mais de 6 mil versículos. Nós temos versículos nas paredes dos prédios. Por exemplo, quando os alunos entram na universidade, eles assinam um documento, tanto na universidade quanto no colégio, dizendo, concordando que estão numa instituição confessional, têm princípios cristãos, que vamos reger por esses princípios. Por exemplo, nós temos devocionais em todos os eventos. Nós também doamos uma Bíblia na formatura, doamos para os alunos um devocionário no início, quando eles entram na faculdade. Os professores têm liberdade de fazer devocional no início da aula. E nós temos vários projetos, vários avanços. E, tecnicamente, a gente não tem resistência. Por exemplo, a gente tem Universidade Evangélica de Goiás. Está claro lá, evangélica. Né? E os pais procuram, nós temos casos de muitos pais tirando os seus filhos das universidades públicas, que são gratuitas, para colocar na nossa universidade. A mesma coisa nós experimentamos no colégio. Há um crescimento de mais de 200% de instituições confessionais no Brasil, especialmente de colégios. Então, a resistência, há uma certa barreira, às vezes, por parte de leis, etc. Mas elas são assim, elas não são uma barreira, elas são uma resistência, elas nunca impedem a escola de ser confessional de verdade. Né? O nosso maior desafio é ter professores cristãos comprometidos que abracem a visão. Esse, para mim, na nossa experiência aqui de mais de 10 anos de universidade, esse é o grande desafio, sem contar o professor, especialmente o diretor cristão que ama Jesus, que conheça de ciência, que tenha um bom currículo e que faça uma gestão de qualidade. Esse é um grande desafio, mas barreira, de alguma forma nós não temos.
5: Professor, qual a importância de um evento como esse para a educação no aspecto da América Latina, já que é um evento internacional, né? De que forma que ele impacta a discussão sobre a pauta educacional em toda a América Latina?
6: Muito excelente pergunta, Lucas. É um congresso de uma relevância que é difícil de mencionar. E aí talvez possam pensar, não, mas você está falando isso porque são vocês que estão organizando. Não. O ponto as escolas cristãs, as escolas confessionais, os professores cristãos já têm em tese muito do que a gente está falando. A questão é como que eu coloco isso em prática. Eu acho que esse é o grande dado, sabe, Lucas? Quando a gente traz diretores de escola, já trouxemos diretores de escola de São Paulo, da Metodista, de colégios, do pessoal do Mato Grosso, uma pesquisa de mestrado que está sendo feito nessa área. Quando a gente traz eles para ver o que nós estamos fazendo, levamos no acampamento de professores, literalmente eles ficam emocionados por perceber que está muito mais na intencionalidade, está muito mais na visão. É como Jesus, né? Como que você imagina Jesus pegando 12 homens semi-analfabetos, 12 homens que não eram fariseus, saduceus, não tinham grandes cargos, e Jesus trabalha com esses homens 3 anos, e esses homens, na expressão de Atos para o público em Roma, né, esses que têm virado o mundo de cabeça para baixo, chegou até nós. Como pode isso? Então, ao mesmo tempo que é algo que parece novo, né, parece, assim, talvez até desconhecido, É algo muito simples, mas falta o exemplo, falta a vivência, falta as pessoas verem como colocar isso em prática, né? Então, nesse sentido, ele é muito transformador, eu diria até revolucionário, porque está na intencionalidade, está nos pequenos exemplos, está nos pequenos começos. Só para você ter ideia, a gente começou mais ou menos 6 anos atrás a praticar a fé e aprendizagem, e aquele medo, aquele receio, como é que é isso, como funciona, como vai acontecer. Hoje nós temos mais de 200 professores formados na nossa universidade, né? E volta, a maioria dos nossos palestrantes são nossos professores, e hoje já estão dando palestra em outras universidades, já escrevemos um livro, vamos publicar mais um livro na área, traduzimos 2 livros do inglês para o português, e cada dia a gente vê esse movimento como um fermento poderoso que tem feito grande diferença na nossa universidade, no nosso colégio, e já tem dado muito resultado, por exemplo, na Universidade Cebol da Bolívia, também lá no Instituto Gamo, onde o Dr. Kev tem trabalhado e nós também temos ajudado, também no Mackenzie do Rio, também na Universidade Metodista de São Paulo, temos visto frutos do salão lotado de alunos buscando a Deus e os professores se animando e cursos de psicologia se envolvendo nessa questão da integração da fé e aprendizagem. Enfim, eu acho que é uma oportunidade riquíssima para aqueles que querem conhecer e perceber como que a sua escola pode ser transformada e transformadora dos seus alunos.
5: Muito bem, estamos chegando ao final aqui da nossa entrevista. Pastor, o público que nos ouve e deseja participar do congresso, como é possível fazer as inscrições?
6: Muito bem, Lucas. Nós temos o site da Unievangélica, www.unievangelica.edu.br. Lá nós temos a possibilidade da inscrição, é só procurar por integração, Congresso Internacional de Integração, Fé e Aprendizagem, mas também podemos deixar o nosso telefone à disposição, é o 62-3310-6776 ou 6775-62-3310. 6776 ou 6775, mas o mais fácil é no nosso site mesmo, né? E seria um privilégio muito grande ter professores, diretores de escola, coordenadores interessados em educação participando, porque é uma possibilidade riquíssima de ter uma escola transformada em 3, 4, 5 anos, vendo frutos maravilhosos disso.
5: Muito bem, nessa edição do Missão Notícia nós conversamos com o reverendo Eliel Carvalho, que é capelão da Universidade Evangélica de Goiás, a Unievangélica, que nos falou sobre o 4º Congresso Internacional de Integração Fé e Aprendizagem, que acontecerá nos dias 20 e 21 de agosto de 2026. Pastor, muito obrigado.
6: Gratidão, Lucas. Um grande abraço a todos os ouvintes. Inscrevam-se no congresso, vocês não vão se arrepender.
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7: É tempo de Copa do Mundo. É tempo de comprar o álbum da Copa e torcer para que, ao abrir um pacote de figurinhas, venha aquela tão esperada do Vini Júnior ou do Cristiano Ronaldo. É tempo de pintar a rua da sua casa com as cores do Brasil. Aliás, ainda se faz isso? Mas também é tempo de lembrar dos países onde seguir a Cristo ainda é motivo de perseguição. Eu sou Renata Teodoro, coordenadora de comunicação e produção da RTM Portugal e colunista do Perspectivas. Quando esta coluna for ao ar no Missão Notícia, a Copa ainda estará em andamento. O Brasil passou de fase? O Messi continua como artilheiro? Qual equipe despontou como a grande zebra? E o Neymar, será que foi abduzido? Eu não sei. A Renata do passado ainda não tem essas respostas, mas ela conhece algumas verdades que continuam atuais. Esta é a maior Copa do Mundo da história. São 48 seleções, muitas delas disputando o campeonato pela primeira vez. Mas, por trás do evento esportivo mais assistido do planeta, há cristãos que enfrentam perseguição simplesmente por seguirem a Jesus. Talvez tenhamos vibrado com os gols do Irã e da Arábia Saudita diante de seleções mais fortes. No entanto, nessas duas nações, professar a fé cristã significa colocar a própria vida em risco. O Marrocos, que foi adversário do Brasil na fase de grupos, também vive uma realidade difícil. Cristãos convertidos do islamismo frequentemente enfrentam rejeição da própria família. Já em países como Uzbequistão e Argélia, igrejas lidam com vigilância constante, severas restrições à liberdade religiosa e, em alguns casos, até o fechamento dos seus templos. E não precisamos olhar apenas para o outro lado do mundo, não. Na Colômbia, país vizinho ao Brasil, líderes cristãos vivem sob ameaças diárias em regiões dominadas por grupos criminosos. Diante dessas informações, é fácil sentir somente pena ou simplesmente agradecer a Deus por estarmos seguros. Mas o apóstolo Paulo nos lembra em 1 Coríntios 12:26, quando um membro sofre, todos os outros sofrem com ele. A Copa do Mundo nos presenteia com cenas belíssimas. A diversidade dos povos, a festa nas arquibancadas, a emoção das seleções que raramente aparecem entre as favoritas, celebrando cada gol como um título. Mas há uma realidade ainda mais linda. Deus ama todas as nações. Nenhuma é esquecida por Ele e nenhum povo está fora do alcance da sua graça. Quando assistir a um jogo, lembre-se disso. Ore pelo avanço do Evangelho. Peça ao Pai para que um dia haja liberdade para que milhares de pessoas possam comemorar não apenas uma partida de futebol, mas também louvores ao nosso Criador.
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4: Nós ficamos por aqui com a Missão Notícia. Semana que vem a gente retorna com muito mais conteúdo bacana. 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Se quiser sugerir uma pauta, você pode entrar em contato comigo. O meu e-mail aqui na RTM é lucas@rtmbrasil.org.br. Eu agradeço pela sua companhia e até a próxima edição.
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0: 5:06. Uma ótima tarde para você que acompanha a programação da RTM Brasil. Obrigado a você pelo carinho, pela audiência. Bom demais ter você aí com a gente. E aí, como é que tá a sua tarde? Tá fria? Ó, neste momento, 13 graus aqui em São Paulo, temperatura tá caindo. Daqui a pouquinho a gente vai chegar aí aos 12 graus. Tá frio, mas com a sua participação, a temperatura fica boa. Esse calor humano que o ouvinte da RTM disponibiliza pra gente aquece qualquer inverno. Bom demais. 5:07 agora. Muito obrigado a você pelo carinho, pela audiência, para você que acompanha a gente através de uma rádio afiliada, para você que está conectado conosco através do aplicativo e também através do site. Muito obrigado pelo carinho, pela audiência. Eu sou o Cacá Rodrigues e até às 7 da noite você confere a melhor programação cristã do rádio brasileiro.
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0: Ah, e agora tá chegando o calendário de oração do Ministério Mulheres de Esperança.
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3: Pai misericordioso, somos gratas a Ti pelo dom da maternidade. A Tua palavra diz que somos criados de modo especial e que as Tuas obras são admiráveis. Hoje oramos pelas grávidas na Dinamarca. Pedimos, Senhor Deus, que conceda às mães e a seus bebês um futuro de esperança. Derrame a sua bondade sobre eles, que possam crescer em graça e estatura, e que as mães sejam fortalecidas para cuidar e educar seus filhos com amor e sabedoria. Levante pessoas amorosas, dispostas a ajudar as mães a passarem por essa fase de forma leve e feliz, pois sabemos da importância de ter apoio nessa fase delicada e cheia de desafios. Oramos em nome de Jesus. Eu, Elisângela Souza, tenho alegria em orar com você.
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0: Josimar Bianchi, na programação da RTM Brasil. Quero te louvar.

5:14. Josimar Bianchi, aqui na programação da RTM Brasil, quero te louvar. Um abraço ao querido Josimar, tá lá em BH, Belo Horizonte, para nós paulistanos, mas por mineiro é Belzonte, ou não é? Um abraço para você, Josimar, muito obrigado pelo carinho. Olha, se você não teve a oportunidade de acompanhar o Josimar Bianchi no palco, gente, é algo assim, é surreal. O Josimar, além de ser um...

0: agradecendo a participação da Bianca, ela que é do Distrito Federal, tá participando com a gente. Ô Bianca, um grande abraço para você, muito obrigado pelo carinho. Ela quer saber um pouco mais sobre esse congresso da Uni Evangélica. Ô Bianca, eu vou passar para você aqui alguma informação que eu tenho, né? E te encaminho aqui no WhatsApp, tá bom, Bianca? Um grande abraço, obrigado aí pela audiência. Meu amigo Francisco, tá em Porto Alegre, Rio Grande do Sul, falou assim: ô Cacá, boa tarde, escutando o RTM já tem algum tempo que eu descobri na loja do Google. Hoje eu escuto direto aqui em Porto Alegre, Rio Grande do Sul. É o Francisco Silva, um grande abraço aí para todos da rádio. Um abraço para você, Francisco. A Maiana Barbosa falou assim: ô Cacá, boa tarde pessoal, sou Maiana de Lauro de Freitas, Bahia. Eu conheci a rádio através de um devocional que li na casa de uma amiga da minha mãe, na época ainda se chamava Pão Diário. Ela me deu. Essa edição é de 2012. A rádio tem me abençoado muito desde então. Que Jesus continue conduzindo esse trabalho incrível que vocês fazem. Obrigado, Maiana. O Paulo Ponte também está ouvindo a gente, falou: olha, eu aprendi a ouvir essa rádio e a única que você pode, ó, eu aprendi a ouvir essa rádio, é a única que você pode ligar e esquecer, que não vai passar uma programação sensacionalista. E eu gostaria de saber também como ajudar, né? Então, vou fazer o seguinte, ó, já encaminhei a sua mensagem pro departamento responsável e com certeza eles vão te enviar uma mensagem, tá bom, Paulo? Um grande abraço para você. Você só não falou de onde que você é, né, Paulinho? 61? Então deve ser da região ali de Goiás, ali, será que é? Tá bom então, um abraço. O Rosinaldo também participando conosco de São Paulo falou assim: olha, eu não tinha uma ideia de quanto tempo eu ouvia a RTM. Aí lembrei de dar uma olhada no meu Facebook e descobri que já tem um pouco mais de 3 anos ouvindo a rádio, pois costumo compartilhar o presente diário por lá. Grande abraço, ô Rosinaldo, grande abraço para você. Quanta gente que acompanha a nossa programação, né? Começa aí através do presente diário, começa através das nossas publicações, aí faz a pesquisa no Google, aí descobre a programação da RTM, aí espalha para os amigos. E que legal que você tem gostado, que você tem acompanhado a nossa programação. A gente fica muito feliz em saber que aquilo que a gente faz aqui, você pode ter certeza que a gente faz com muito amor, com muito carinho e principalmente, como tem a vinheta que diz que aqui o evangelho é levado a sério. Realmente é uma rádio cristocêntrica que procura sempre levar a melhor programação cristã para você. Muito obrigado a você que enviou a mensagem, muito obrigado mesmo. Para você que dedicou um tempinho para escrever o seu texto. E continue divulgando a programação da RTM Brasil.
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0: Você tem acompanhado o programa Família Hoje? O Família Hoje, ele é apresentado pelo pastor e psicólogo clínico Kleber Lima. E o pastor Kleber sempre destaca problemas enfrentados nessa sociedade no âmbito do relacionamento familiar e as soluções que a Bíblia apresenta. E hoje ele vai falar sobre o comentário de um ouvinte do episódio que tem como tema: ore por seus filhos na madrugada. A oração dos pais chega em lugares que seus braços não...

0: Eu sou o Cacá Rodrigues e no programa de hoje o pastor Kleber Lima traz um tema muito interessante. Acompanhe.
1: Lamentações, capítulo 2, verso 19. O contexto em que este texto bíblico se dá é no tempo já final, antes.

0: antes da ida do povo de Deus para o exílio. Aquele seria, sim, um tempo de grandes desafios, até mesmo de grandes dificuldades. E em meio a essas recomendações, uma delas nos chama a atenção. No capítulo 2 de Lamentações, verso 19, o Senhor manda que Jeremias diga: levante-se, grite no meio da noite, quando começam as vigílias noturnas. Derrame o seu coração como água na presença do Senhor. Levante para ele as mãos em favor de seus filhos, que desmaiam de fome nas esquinas de todas as ruas. Algumas lições podemos extrair deste texto tão claro a respeito da oração dos pais pelos filhos. Primeiramente, a oração dos pais é um reconhecimento de completa dependência do Senhor. Amando do Senhor, Jeremias convida o povo a levantar-se durante a noite e a derramar o coração diante do Senhor. Essa atitude revela que existem batalhas que o amor dos pais, por si só, não consegue vencer. Há situações em que a sabedoria, os recursos e a proteção humana encontram seus limites. É nesse momento que a oração se torna uma declaração de fé. Senhor, meus filhos pertencem a ti e somente tu podes guardá-los. Os pais não têm o poder de controlar as circunstâncias, mas agirão sabiamente, colocando-os diariamente nas mãos do Senhor. Segunda lição: a oração dos pais pode chegar antes da luta que os filhos enfrentarão. Quando Deus chama os pais para orar de madrugada, ele os convida a interceder antes mesmo que o dia comece. Muitas das batalhas que os nossos filhos enfrentarão ainda não são conhecidas por eles e muito menos por nós, mas nunca são desconhecidas por Deus. A oração antecede o problema e prepara o caminho para que a graça divina acompanhe cada passo dos nossos filhos. Muitos perigos que eles já enfrentaram foram superados por eles por causa de orações que os pais fizeram em silêncio diante do Senhor. Por isso, a oração dos pais é um investimento eterno na vida dos filhos. Terceira lição: a oração dos pais os coloca na desejável posição de sentinelas. O texto menciona o princípio das vigílias, lembrando a figura do sentinela que permanecia acordado enquanto a cidade dormia. Da mesma forma, pais que oram assumem uma postura de vigilância espiritual. Eles observam, discernem, intercedem e permanecem atentos às necessidades de seus filhos. Não vivem dominados pelo medo, mas sustentados pela confiança de que Deus é o verdadeiro guardião da família. O maior privilégio dos pais não é apenas acompanhar o crescimento dos filhos, mas vigiar espiritualmente em favor deles, permanecendo de joelhos diante do Senhor, aquele que não dorme nem cochila. Salmo 121, verso 4. Por isso pense, a madrugada não representa apenas um horário, mas uma atitude de coração. É o lugar onde pais reconhecem sua dependência e antecipam-se em oração em favor de seus filhos, assumindo assim o seu chamado de vigilantes espirituais.
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3: É isso. Seja feliz e até o nosso próximo encontro.

0: gente, essa música é linda, né? Vavá Rodrigues, Romero Fonseca e Gilberto Ribeiro. Carrossel do Tempo. RTM Brasil, para todo mundo ouvir, 5h29. Eu vou para um rápido intervalo, já já eu tô de volta. Ó, daqui a pouquinho nós teremos aqui na nossa programação o programa Palavra e Viola com o nosso querido Vitor Quevedo. Então prepare-se para você que gosta de música de qualidade, louvor cristocêntrico, para você que gosta da moda de viola, música sertaneja raiz, prepare-se, porque daqui a pouquinho nós teremos Palavra e Viola com o nosso querido amigo, parceiro, violeiro Vitor Quevedo. 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
5: E 33, boa tarde, tudo bem contigo? Ó, deixa eu mandar um abraço aqui pro Moisés Sanches, ele tá ouvindo a gente lá em Boa Vista, Roraima. Falou assim: ô Cacá, tô na escuta, hein? Em Boa Vista, Roraima, com os meus amigos de trabalho, Gabriele e Arino. Moisés Sanches, ô, que legal, muito obrigado aí pela companhia, pela audiência. Gabriele, Arino, grande abraço para vocês e bom trabalho, bom trabalho. Até que horas vocês vão trabalhar hoje? Daqui a pouquinho eu vou embora, trabalho na noite, né? No horário da noite. Me conta, vai. Não, me conta, eu quero saber, sou curioso. Tudo de bom para vocês. Obrigado, gente. Ó, e eu quero convidar para que você que gosta da boa música sertaneja raiz, para você que gosta de moda de viola, para você que gosta de ouvir louvores ao som da viola caipira, sabe quem tá chegando agora? O nosso querido Vitor Quevedo, em mais uma edição do programa Palavra e Viola. Música.

Coisa boa, mais uma edição do Palavra e Viola no ar. Seus minutinhos de fé e esperança ao som da viola caipira. Eu sou o Vitor Quevedo, te faço companhia. Daqui a pouco tem as memórias do cancioneiro cristão, um momento só de hinos tradicionais do nosso cancioneiro. Tem louvor com viola caipira, tem os nossos parceiros cantando, tem as minhas canções também. E a leitura da palavra de Deus no Salmo 115. Já deixa sua Bíblia aberta. Quero convidar você também de todas as partes do Brasil que está ouvindo o nosso Palavra e Viola agora, para que você mande um recadinho para mim lá no Instagram, @VitorQuevedo, dizendo o seu nome e a cidade, tá bom? A gente quer ter mais contato ainda com os nossos ouvintes. Palavra e Viola já está no seu sexto ano comunicando ao Brasil louvor, o Evangelho ao som da viola caipira, e você faz parte dessa história. Vamos louvar!

cantando Deus de Amor, regravei essa canção, mas olha, confesso pra vocês que eu amo essa versão do Márcio Tunala, pastorzão lá em Jaraguá do Sul. Antes cantei Credo Apostólico, em canção do meu novo álbum Raízes Cristãs, que você ouve em todas as plataformas digitais. Você está ouvindo Palavra e Viola, que agora continua com uma memória do cancioneiro cristão.

0: Exaltado, coisa boa, hein? Na memória do cancioneiro cristão, louvor animado pra gente no dia de hoje. Salmo 112, leitura da palavra de Deus deste dia, nos diz: louvai ao Senhor. Bem-aventurado o homem que teme ao Senhor, que em seus mandamentos tem grande prazer. A sua semente será poderosa na terra, a geração dos retos será abençoada. Prosperidade e riquezas haverá na sua casa, e a sua justiça permanece para sempre. Aos justos nasce luz nas trevas. Ele é piedoso, misericordioso e justo. O homem bom se compadece e empresta, disporá suas coisas com juízo, porque nunca será abalado o justo, estará em memória eterna. Não temerá maus rumores, o seu coração está firme, confiando no Senhor. Palavra de Deus para nossa vida no Salmo 112. Bom, ouvimos louvor com viola, lemos a palavra de Deus. Está chegando o fim do nosso programa, né? Mas antes, quero convidar você, já que temos um tempinho aqui ainda, para que você possa compartilhar com a gente de onde você ouve o nosso programa, Palavra e Viola, né? Se você ouve aí de alguma cidade mais longe do Brasil ainda, aí longe dos grandes centros, para nós é uma grande alegria que o nosso programa esteja chegando a você. Então manda para a gente aí no Instagram, @ Vitor Quevedo, a sua cidade e o seu nome também, que a gente quer conhecer mais e mais os nossos ouvintes de tanto tempo do Palavra e Viola. São mais de 650 edições, hein? Que coisa boa! Um programa longevo abençoando o nosso país com esses conteúdos de viola caipira. Bom, quero que você se inscreva lá no nosso canal do YouTube, Vitor Quevedo TV. Você também pode compartilhar os nossos vídeos, ouvir os nossos especiais em todas as plataformas digitais, viu? Fique a par aí do nosso conteúdo, compartilhe, divulgue, nos ajude a alcançar mais visualizações aí também, para que a plataforma entenda e entregue mais e mais, tá bom? É toda uma estratégia que você pode também nos ajudar. Bom, o programa vai chegando ao fim, já falei muito, né? Já até pedi para você se inscrever lá, tá bom? Mas agora eu quero te desejar que Deus te abençoe, bem como toda a sua família, que vocês sejam guardados por Deus, e a gente se encontra na próxima edição do Palavra e Viola. Foi muito bom hoje, vai ser muito bom a próxima também. Um grande abraço, até logo. Tchau, tchau.
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2: Eu não vou falar nada porque eu sou suspeito quando o assunto é moda de viola, música sertaneja raiz, música caipira. Eu não falo muito não porque eu sou suspeito. Eu gosto demais, de verdade, da música sertaneja raiz. Eu gosto de ouvir, né, a viola. Gente, eu gosto mesmo. Eu tive a oportunidade durante muitos anos trabalhar numa rádio que só tocava moda de viola mesmo em São Paulo. Tanto é que ela era conhecida como a Casa da Música Sertaneja. E tocava realmente as músicas clássicas, dupla sertaneja clássica. Quem é do interior, quem acompanhou aí durante muito tempo essas duplas caipiras, eu falo assim de pessoas, de duplas como Tonico e Tinoco, Zilo e Zalo, Lio e Léo, Tião Carreiro e Pardinho e tantas outras duplas que contam a história, a regionalidade do Brasilzão. Bons tempos, né? Que a gente tinha música sertaneja de qualidade. Mas agora eu quero mandar um abraço aqui. Sabe quem tá ouvindo a gente lá em São Luís, Maranhão? A Elcinete Coutinho. Ô, Cacá, boa tarde, boa noite, meu irmão. Já tô no ar. Que legal, Elcinete. Um grande abraço. A Kerlen Bonomi, ela é de Anápolis, em Goiás. Ô, Kelly. Kerlen, né? Olá, graça e paz. Kerlen, do interior de Goiás, ouvindo palavra e viola e sendo muito edificada. Oh, glória ao Senhor Jesus, lindas canções, verdade, Kerley. Eu que estive aí recentemente em Anápolis para acompanhar mais uma edição do Prosa e Canto Festival. Eu tenho um carinho muito grande por Anápolis. A gente brincava, né? Eu e o Ricardo Kloskinski, que é o nosso diretor de comunicações aqui da rádio, diretor de comunicação, né? Não comunicações, diretor de comunicação. E a gente falava do quanto que eu gosto de Anápolis, que eu tenho um carinho tão grande por essa cidade aí de Goiás. Um abraço, Kerlen. O Clóvis Viana também está ouvindo aqui, falou aqui ouvindo viola caipira, é o Clóvis de Recife. Que legal, Clóvis, você também gosta da moda de viola? Eu também, viola caipira tem um som bonito. Qualquer dia eu quero entrevistar o Vitor Quevedo ao vivo, falar com a produção do programa, para a gente convidar o Vitor, né? Nem que seja remotamente, para ele bater um papo com a gente e tocar umas modas de viola ao vivo aqui na programação da RTM Brasil. E obrigado a você pelo carinho, pela audiência, você que já mandou o seu recadinho e a você que ainda vai enviar a mensagem até às 7 da noite. Eu tô por aqui, agora são 5h49. Obrigado aí pela audiência, pela companhia gostosa. Eu recebi uma frase, até anotei aqui, tô lembrando agora. Essa frase aqui eu recebi essa semana, na verdade semana passada. Aí eu dobrei o papel, eu fui mexer agora no bolso da calça, e tava guardado, na verdade no bolso na bolsinha da minha malinha aqui que eu uso, né, na minha bolsa. Eu achei uma frase tão legal, uma frase tão simples, mas que tem um significado tão grande, que o certo não dá errado e o errado não dá certo. Que legal. É bem isso mesmo, né? Se a gente aplicasse isso na nossa vida, a gente evitaria tanto, mas tantos problemas. Vou repetir a frase para você. Eu não sei quem disse essa frase, mas eu recebi e achei ela legal. Que o certo não dá errado e o errado não dá certo. Frase legal, frase legal. Então, por isso que a gente tem que fazer sempre o que é certo. Porque o certo não dá errado. E o errado, ó, não dá certo, não.
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2: Já que eu falei de Goiás, vamos tocar os nossos queridos Wesley e Marlene com a participação da Silvia Mendonça, Cego de Jericó.

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1: Moradores da região metropolitana e da zona sul de São Paulo seguem enfrentando falta de água após uma falha em uma subestação de energia elétrica registrada no domingo. Segundo a Sabesp, a interrupção no fornecimento de energia impediu o bombeamento de água para diversas regiões, entre elas São Bernardo do Campo, Diadema e bairros da capital, como Capão Redondo, Interlagos e Grajaú. A companhia informou que o abastecimento será retomado de forma gradual ao longo do dia de hoje e início da noite e orienta a população a economizar água até a normalização do serviço. O Reino Unido iniciou os primeiros testes em humanos de uma vacina contra a variante do vírus Ebola, desenvolvida pela Universidade de Oxford. O estudo contará com 50 voluntários adultos saudáveis para avaliar

0: a segurança e a resposta imunológica do imunizante. A vacina utiliza a mesma tecnologia baseada em adenovírus empregada durante a pandemia de Covid-19 e foi desenvolvida em apenas 8 semanas para ajudar no combate a futuros surtos da doença na África.
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0: A Federação Croata de Futebol anunciou Slaven Bilic como novo técnico da seleção nacional. Aos 57 anos, Bilic retorna ao comando da Croácia após substituir Zlatko Dalic, que deixou o cargo depois da eliminação da equipe na Copa do Mundo de 2026. Ex-treinador de clubes como West Ham, West Bromwich e Watford, Bilic terá como principal objetivo garantir a classificação da Croácia para a Eurocopa de 2028 e iniciar a preparação para a Copa do Mundo de 2030. Com fontes G1 e CNN Brasil, estes foram os destaques da hora.
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7: Estamos de volta aqui com a programação da RTM Brasil para todo mundo ouvir. Uma ótima noite para você, 6 horas e 1 minuto. Como é que você tá? Tá tudo bem? Que legal ter você na sintonia. Bom demais ter você fazendo parte dessa família tão querida, tão especial, que é a família RTM Brasil. E eu quero te convidar, tá chegando o professor Itamir Neves em mais uma edição do programa Através da Bíblia. E enquanto a gente ouve o programa Através da Bíblia, enquanto a gente estuda, a minha já tá por aqui, né? Você pode ver, não sei se você consegue ver daí, a minha, ela é toda grifada, toda marcada. Uma das que eu tenho, essa aqui é que eu uso no dia a dia, né? Na batalha, na caminhada, dia a dia, que eu tenho a oportunidade de anotar, de escrever, de estar lendo no ônibus, aí eu mexo pra lá, pra cá, e é que eu uso. É, tá bem usadinha, mas tem muitas anotações. E eu quero te convidar para que você acompanhe com a gente o programa Através da Bíblia, que você pegue aí as suas canetinhas marca-texto, que você pegue aí o seu bloco de anotação. Abra sua Bíblia, estude com a gente. Hoje nós vamos estudar o livro de Apocalipse, capítulo 1, versículos 19 e 20. Lembrando que o programa Através da Bíblia, a gente estuda cada capítulo, capítulo por capítulo, com o professor Itamir Neves. E o que é legal também, que eu gosto muito, gente, é que no finalzinho, ou então durante o programa, você manda uma mensagem de texto falando o que você achou do episódio de hoje, como é que esse programa falou ao seu entendimento. De repente você tinha um entendimento em relação ao versículo e depois que você ouviu o professor Itamir Neves, a sua mente mudou, a sua ideia foi transformada. Enfim, participe conosco, mande a sua mensagem de texto falando do episódio de hoje, que tem como tema a obediência ao Senhor Jesus glorificado. E o que é legal também é que, se de repente você quiser falar do programa como um todo, como é que esse programa Através da Bíblia tem ajudado você a compreender melhor as escrituras, como o programa Através da Bíblia tem feito com que você aprenda mais, tem facilitado na sua caminhada cristã. Enfim, participe conosco falando do episódio de hoje, ou então você pode falar do programa em geral, do programa como um todo. E eu vou repetir, o tema de hoje é a obediência ao Senhor Jesus glorificado. Tá preparado? Então vamos curtir com o professor Itamir Neves mais um episódio do programa Através da Bíblia.

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1: Querido amigo, hoje o nosso alvo é concluirmos o estudo do capítulo 1 do livro de Apocalipse. Nós vamos estudar os versos 19 e 20 de Apocalipse capítulo 1. Vamos refletir sobre Apocalipse 1, 19 a 20 e logo no início eu quero pedir a permissão e quero chamar a sua atenção para a leitura desses versos para que você se familiarize com o seu tema. Diz assim o versículo 19: escreve, pois, as coisas que viste e as que são e as que hão de acontecer depois destas. Versículo 20: quanto ao mistério das sete estrelas que viste na minha mão direita, e aos sete candeeiros de ouro, as sete estrelas são os anjos das sete igrejas, e os sete candeeiros são as sete igrejas. Querido amigo, vamos refletir sobre o importante tema da obediência às palavras do nosso Senhor Jesus Cristo, do nosso Senhor glorificado. Olhando para Jesus, vemos que ele obedeceu ao Pai. Ora, durante o seu ministério, fica claro em muitas ocasiões que Jesus veio cumprir o seu ministério salvífico, dando sua vida por nós, pregando as boas novas de salvação, mas ele fez isso em obediência ao Pai, ao Deus Pai. Ora, se Jesus foi obediente ao Pai, revelando aos seus discípulos, e isto se refere a nós também, quando Jesus revelou então aos seus discípulos a vontade do Pai, é certo também que, mediante esse exemplo de Jesus sendo obediente ao Pai, nós também devemos obedecê-lo. É uma cadeia de comando. O Pai, Jesus e nós que somos seus discípulos. Jesus obedeceu ao Pai, nós devemos obedecer o nosso Senhor Jesus. A obediência é essencial para chegarmos à presença de Deus. Quando Jesus estava aqui conosco na terra, ele precisou ser obediente ao Pai para voltar à presença dele. Ele o fez com prazer, valorizando a recompensa de estar juntamente, de estar novamente junto ao Pai. Olhando firmemente para o autor e consumador da fé, Jesus, o qual, em troca da alegria que lhe estava proposta, ele suportou a cruz, não fazendo caso da ignomínia, e está assentado à destra do trono de Deus. Ora, essas palavras são o testemunho do autor de Hebreus, capítulo 12, versículo 2, que mostram, então, como Jesus obedeceu o Pai. O mesmo livro diz: Jesus, embora sendo filho, aprendeu a obediência pelas coisas que sofreu, e tendo sido aperfeiçoado, tornou-se o autor da salvação eterna para todos os que lhe obedecem. Novamente temos então a ideia de obediência do Filho ao Pai e a nossa obediência ao Filho, ao nosso Senhor. Confira isso lá em Hebreus capítulo 5, versículos 7, 8 e 9. Então, aprendemos a obedecer porque Jesus foi obediente. Por que o livro do Apocalipse usa uma linguagem obscura e misteriosa algumas vezes? Por que escrever em linguagem simbólica, tornando-a inacessível para a maioria das pessoas? Por que não falar de modo direto? Querido amigo, essas são perguntas que muitos têm feito quando se confrontam com a leitura do livro de Apocalipse. Embora seja fato que existem muitas verdades ocultas em Apocalipse, também é fato que as verdades importantes não são inacessíveis. Na verdade, o livro de Apocalipse quer dizer livro da revelação. as verdades que se concentram na santidade, no poder e na soberania de Deus, na sua vitória sobre o mal e naquilo que precisamos fazer para participarmos dessa vitória, não exigem conhecimento especial para serem entendidas. Essas verdades transparecem de modo eloquente e claro, ainda que não possamos decifrar os símbolos de uma maneira mais fácil. O que precisamos, sim, e o que temos feito nesse programa, é sempre orar pedindo que Deus ilumine-nos, que pelo Espírito Santo possamos ter os nossos olhos abertos, a nossa mente aberta, para entendermos a mensagem que o Senhor passou para os seus servos. Moisés, Davi, Ezequiel, Mateus, Paulo, foram homens que Deus usou para revelar a sua vontade para nós. E especificamente no Apocalipse, o apóstolo João foi esse apóstolo que o Senhor usou para trazer essas mensagens que, na verdade, são revelações em relação ao futuro que o Senhor quer nos mostrar. Cabe a nós, então, olharmos para essas revelações, olharmos para esses textos e pedir que o Senhor nos ilumine, abra os nossos olhos para que possamos entender aquilo que Ele tem colocado na sua palavra para nós. Deus tanto revela como oculta. Ele se nos dá a conhecer, mas somente em parte. E isso é lógico. O nosso Deus é um Deus infinito. O nosso Deus é muito superior, é muito mais elevado do que a sua própria criação, que somos nós. Sabe que, por causa das limitações físicas, os seres humanos ficariam totalmente paralisados com a plena visão das realidades sobrenaturais. E por isso mesmo, então, é que o Senhor se revela em parte para nós. O que nós conheceremos um dia, quando estivermos definitivamente diante dele, não se compara àquilo que nós podemos conhecer e devemos conhecer já nessa dimensão de vida terrena. Assim, o Senhor nos oculta certas coisas. Mas, ao mesmo tempo, como nós estamos vendo aqui no livro de Apocalipse, o Senhor se revela, e o Senhor revela, inclusive, o futuro para nós. Um modo de Deus, ao mesmo tempo, se revelar e se ocultar é a linguagem figurada e as imagens apocalípticas. Algumas verdades são profundas demais para a linguagem pragmática, para a linguagem racionalista. Tais verdades são bem mais explicadas ou são melhores explicadas, fazendo-se então uso da polivalência da metáfora e do símbolo. Por exemplo, a descrição de Deus com o aspecto de pedras preciosas circundadas por um arco-íris de luz, conforme nós vamos encontrar no capítulo 4, versículo 3, diz algo, revela algo acerca de Deus que vai além da mera afirmação de que Deus é um Deus grandioso e poderoso. Aqueles cristãos que viveram na época de João estavam mais familiarizados com esse tipo de escrito do que os leitores ocidentais de nossos dias, do que nós que estamos agora estudando o livro de Apocalipse. Devemos então ler o Apocalipse e, na realidade, devemos ler toda a Bíblia, estudar toda a Bíblia, reconhecendo as nossas limitações. Nossas limitações são culturais e pessoais. Essas limitações estão patentes, pois nós estamos separados por 21 séculos de história, de cultura e de mentalidade. Além disso, nós vivemos num mundo ocidental, com a mentalidade ocidental, enquanto a Bíblia foi escrita no mundo oriental, com os valores e com a mentalidade oriental. Ora, certamente, diante disso, temos diferenças notáveis. Por isso, então, é necessário o Espírito Santo. Se faz necessária a presença do Espírito Santo. Ele que inspirou os escritores bíblicos também conhece o nosso modo de pensar, conhece os nossos pensamentos hoje, nos dias da pós-modernidade. E como ele mesmo deseja que entendamos a sua palavra, o Espírito Santo está pronto para nos fazer entendê-la, para revelá-la para nós, se nós com sinceridade, devoção, piedade, submissão e humildade o buscarmos

em Belém. Ainda essa é a figura que muitos têm na sua mente. Outras pensam na imagem de um Jesus sofrendo terrivelmente na cruz do Calvário, ensanguentado, coroado com a coroa de espinho, evidentemente derrotado até pelas forças do mal. Com certeza, Jesus nasceu, e é verdade. Sem qualquer dúvida, ele também morreu numa cruz. Mas aquelas cenas representam episódios temporários, embora foram episódios importantíssimos. Por exemplo, a encarnação do Verbo é algo fora de série, é algo realmente especial. A morte do Senhor Jesus é algo também fora de série, é algo especial, porque através da sua morte temos o perdão dos pecados. Então essas cenas, esses episódios foram temporários, embora importantíssimos. E não o estado permanente do Cristo vitorioso, que esse então é o estado definitivo. E essa é a imagem que o Apocalipse quer revelar para nós, quer passar para nós, quer que tenhamos em nossas mentes. Temos e cremos num Cristo vitorioso, num Senhor Jesus poderoso. Que consolo temos nós cristãos quando contemplamos essa imagem. E, olhando para o contexto, temos que lembrar que aqueles cristãos que estavam perseguidos certamente ficaram animados com essa imagem de um Senhor Jesus vitorioso. Que consolo daria aos cristãos perseguidos pensar numa criança pequena e fraca? Que conforto achariam esses cristãos perseguidos na imagem de um líder morto? Certamente não seriam consolados, não seriam estimulados, não seriam encorajados. Mas quando pensamos e quando temos em nossas mentes a figura de um Cristo vitorioso, de um Senhor soberano, de um Senhor que controla todas as coisas, aí sim nós nos confortamos, nos consolamos, nos encorajamos. A mensagem do Apocalipse deriva seu poder da pessoa que o revelou, o Cristo que cuida dos servos e garante a vitória sobre os perseguidores. Não é um Cristo fraco, não, nem é derrotado, não. Ele possui toda a autoridade. Toda autoridade me foi dada nos céus e na terra, disse o próprio Senhor Jesus quando partiu dessa vida para ser glorificado. Conforme Mateus capítulo 28, versículos 18 a 20, nós temos essas palavras vitoriosas. Ele possui toda a autoridade e fala com poder absoluto. Os cristãos da Ásia naqueles dias, como todos nós nos dias atuais, precisavam de um consolo, de um Senhor Todo-Poderoso. Acharam então esse conforto nas palavras de Jesus, o forte e vitorioso Rei dos Reis, Senhor dos Senhores. Por isso, quando João olha para trás e ao ouvir aquela voz poderosíssima e ao contemplar aquela visão especial, aquela visão que um dia eu e você contemplaremos quando estivermos em definitivo na presença dele, qual foi a reação de João? João desmaiou. Ele nunca tinha visto o Senhor Jesus exaltado daquela maneira. Agora, lembre-se bem, João, Pedro e Tiago já tinham visto Jesus glorificado lá no Monte da Transfiguração, conforme lemos em Mateus 17. Mas daquela maneira, João não tinha visto o Senhor Jesus. E por isso, a reação dele, a reação humana, foi desmaiar. Muitos, hoje, jamais perceberam a glória do Senhor. Eles ainda imaginam Jesus como um recém-nascido, numa manjedoura, ou uma figura tristonha e moribunda lá.

0: na cruz do Calvário, mas Cristo está hoje exaltado e extraordinariamente poderoso. Quando olhamos para os símbolos usados no capítulo 1 com as outras passagens, nós conseguimos entender e conseguimos ver esse clima de vitória, de exaltação, de poder. Sete espíritos, pés como bronze polido, espada de dois gumes. Tudo isso revela um Cristo, um Senhor Jesus poderosíssimo. Por isso, o título para o nosso estudo, esse estudo que estamos fazendo, é a obediência que devemos ao Senhor Jesus glorificado. A obediência que devemos ao Senhor Jesus glorificado. O texto, então, como nós já mencionamos, é Apocalipse capítulo 1, versículos 19 a 20. Escreve, pois, as coisas que viste e as que são, e as que hão de acontecer depois destas. E o versículo 20, quanto ao mistério das sete estrelas que viste na minha mão direita e aos sete candeeiros de ouro, as sete estrelas são os anjos das sete igrejas e os sete candeeiros são as sete igrejas. Ora, diante dessas palavras do Senhor Jesus, o princípio que extraímos desse texto é que todo cristão deve obedecer à ordem do Senhor glorificado em relação à igreja. Todo cristão deve obedecer à ordem do Senhor glorificado em relação à igreja. Nesses versos, então, nós temos três aspectos da obediência que devemos prestar ao Senhor glorificado. O primeiro aspecto da obediência a esse Senhor Jesus glorificado refere-se à ordem que Jesus nos deu. Quem deu a ordem, afinal? Foi Jesus. E qual foi a ordem? Escreve. Mas qual é o sentido da ordem? Testemunhar aquilo que João viu. O Senhor é um Deus que se revela a nós. Um segundo aspecto da obediência refere-se ao conteúdo da escrita. O que João deveria escrever? Ele deveria escrever, ele deveria registrar aquilo que ele viu. Ele deveria registrar aquilo que estava acontecendo e que estará acontecendo. Ele deveria registrar aquilo que vai acontecer, porque esse é o sentido do livro de Apocalipse. E em terceiro lugar, e último lugar, o terceiro aspecto, refere-se aos destinatários. O mistério pressupõe a data certa para a sua revelação. As estrelas são os anjos das igrejas destinatárias, e os candeeiros são as igrejas destinatárias. Portanto, esses três aspectos da obediência devem ser obedecidos por nós, devem ser respeitados por nós, para que assim possamos glorificar em obediência o nosso Senhor Jesus glorificado. Querido amigo, que Deus possa te abençoar e que você seja de fato alguém que obedeça o nosso Senhor Jesus glorificado. Um grande abraço e até o próximo programa.
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1: Mais um aprendizado com o pastor e professor Itamir Neves. Que aula, né, gente? Que aprendizado, uma maneira simples, fácil de entender, uma linguagem bem acessível a todos nós. Agradecendo aqui a participação do José dos Santos, ele é de Barra do Corda, lá no Maranhão. Ele falou assim: ô, Cacá, ouvindo o seu programa, eu sou ouvinte desde 1974, quando a RTM de Bonaire, no Mar do Caribe, transmitiu o programa com o pastor Davi Nunes. Ele fazia o Através da Bíblia. E eu continuo com o pastor Itamir Neves. Que legal, José dos Santos, um grande abraço. Meu amigo Gerlan de Castanhal, no Pará, também participando conosco. Um grande abraço, que Deus te abençoe, Gerlan. Bom demais ter você aqui com a gente. Meu amigo Josias de São Paulo, também participando da programação da RTM Brasil. Que legal a gente receber uma mensagem como essa do José dos Santos, que acompanha o Através da Bíblia desde 1974. E você, há quanto tempo você acompanha o programa Através da Bíblia? Você pegou a época, a fase do pastor Davi Nunes? Ou você começou a ouvir, já era o professor Itamir Neves? Me conta, pelo WhatsApp, você pode mandar uma mensagem de texto. O meu WhatsApp é 11 974 181 456. 11 974 181 456.
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3: São 6:30. Boa noite para você que está na sintonia. Muito bom ter você com o seu radinho ligado, acompanhando a programação da RTM através de uma rádio afiliada. Para você que nos acompanha através do aplicativo, lembrando que você pode baixar o nosso aplicativo gratuitamente pela sua loja virtual, tanto para o sistema iOS quanto para o sistema Android. E você terá a nossa programação 24 horas por dia, 365 dias por ano. Aí, ó, na palma da sua mão. Tem sinal de internet? Tem programação da RTM Brasil. Muito obrigado também para você que está acompanhando a gente através do site rtmbrasil.org.br. Lá você, através do site e também através do aplicativo, tem um lugar aí no site, no canto direito superior, tem estúdio ao vivo. Clica, aparece um ícone de play, aí você vai playar e terá as imagens diretamente do estúdio. Você vai acompanhar em vídeo também. A mesma coisa acontece para você que nos acompanha pelo aplicativo. Quando você rola a tela para cima, né? Você, no finalzinho quase, tem lá estúdio ao vivo. Clica e pronto. Você também vai acompanhar imagens diretamente do nosso estúdio aqui de São Paulo para todo o Brasil, para todo o mundo. É ou não é? Como diriam os mais antigos lá de Minas, para esse mundão de meu Deus. É. Mas agora está chegando o professor Luiz Saião com mais um episódio do Rota 66. Hoje ele vai falar sobre A Morte Vem a Galope, com base em 2 Reis, capítulo 9, versículos 10 e 11. Então você está preparado para mais um estudo aqui na programação da RTM Brasil? Está preparado? Então bora, vamos estudar juntos.
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5: Porque nada acontece com ele no dia seguinte. O sujeito é corrupto, no dia seguinte ele escapa ileso. O sujeito pratica maldade, adúltero, perverso, qualquer tipo de atitude incorreta, ele acha que escapará ileso.
4: Chegando até você mais um Rota 66, ouvinte. Obrigado por sua audiência e carinho, principalmente você que está vivendo as emoções da série de estudos no segundo livro dos Reis. Vamos para os capítulos 9, 10 e 11 com o tema A Morte Vem a Galope. Tem gente que morre de medo em falar de morte, não é mesmo? Este será o assunto do professor Luiz Saião. O homem não morre quando deixa de viver, mas sim quando deixa de amar, dizia Charles Chaplin. Isso explica o porquê de tanta maldade, não é mesmo? Já o estadista Winston Churchill filosofou dizendo que existem três tipos de pessoas: as que se preocupam até a morte, as que trabalham até morrer e as que se aborrecem até a morte. E vamos ver muito mais a partir de agora com Luiz Saião.
5: Rota 66, estudando o segundo livro dos reis. Hoje nós vamos falar sobre os capítulos de 9 a 11 do segundo livro dos reis. E o nosso tema de hoje será A Morte Vem a Galope. Como você está observando, estamos num momento terrível da história de Israel e de Judá. Mais seriamente é a situação de Israel. Vimos aí, estamos chegando ao final do ministério do grande profeta Eliseu, o profeta dos milagres, juntamente com Elias. E agora vamos ver o cenário político, religioso de Israel e também de Judá, num dos momentos mais difíceis da história. Nós vamos agora chegar ao momento quando Jeú será consagrado rei de Israel. E Jeú vai ter um reinado mais prolongado. O texto vai dedicar atenção à época em que ele foi rei. E depois vamos observar aqui o reinado da rainha Atalia em Judá, quando ela vai perder a sua posição para o rei Joás. Mas vendo o que de fato acontece, podemos observar o que o texto da Nova Versão Internacional da Bíblia nos diz aí sobre o episódio de como Jeú se torna rei em Israel. Ainda Eliseu está vivo. E vamos encontrar o texto nos dizendo que, enquanto isso, o profeta Eliseu chamou um dos discípulos dos profetas e lhe disse: põe a capa por dentro do cinto, pegue este frasco de óleo e vá a Ramote Gileade. Quando lá chegar, procure Jeú, filho de Josafá e neto de Ninzi. Dirija-se a ele e leve-o para uma sala longe dos seus companheiros. Depois, pegue o frasco, derrame o óleo sobre a cabeça dele e declare: assim diz o Senhor, eu o estou ungindo rei sobre Israel. Muito bem, Jeú é ungido rei de Israel, mas ainda neste momento nós temos Jorão reinando em Israel, e Jorão era um rei muito mau e perverso da família de Acabe. E o que o texto nos revelará a respeito disso? O jovem profeta obedeceu, foi, fez aquilo que o profeta Eliseu determinou, e o texto prossegue, diz no versículo 6, que Jeú levantou-se e entrou na casa. Então o jovem profeta derramou óleo na cabeça de Jeú e declarou-lhe, conforme, né, disse o profeta Eliseu: assim diz o Senhor, Deus de Israel, eu estou ungindo o rei de Israel, povo do Senhor. E aí vem aquilo que certamente nos deixará preocupados, porque a morte vem a galope. Você dará fim à família de Acabe, seu senhor, e assim eu vingarei o sangue de meus servos, os profetas, e o sangue de todos os servos do Senhor derramado por Jezabel. Toda a família de Acabe haveria de ser exterminada. Quando Jeú voltou para junto dos outros oficiais do rei, alguém, um deles, lhe perguntou: o que esse louco queria com você? Jeú respondeu: vocês conhecem essa gente, sabem as coisas que eles dizem. Mas eles insistiram. Jeú disse: eu o estou ungindo rei sobre Israel, assim diz o Senhor, foi o que ele disse. Imediatamente eles pegaram seus mantos, estenderam sobre os degraus, em seguida tocaram a trombeta e gritaram: Jeú é rei. Mas as coisas não serão tão fáceis assim, porque Jorão ainda está no trono e há uma conspiração agora de Jeú, filho de Josafá, contra o rei Jorão. E diante dessa situação, nós vamos ler que Jeú pede apoio para aqueles que estão acompanhando esta situação da sua nova posição, e pede: não deixe ninguém sair escondido da cidade para nos denunciar em Jezreel. Ele subiu em seu carro, foi para Jezreel, porque Jorão estava lá se recuperando e Acasias, rei de Judá, tinha ido visitá-lo. Ele então conversa com a sentinela da torre de vigia de Jezreel, e a conversa não é uma conversa muito pacífica, e o texto vai prosseguir e dizer que Jorão ordenou que preparassem seu carro de guerra, o rei de Israel, né, que ainda está no cargo, e assim que ficou pronto, Jorão e Acasias saem ao encontro de Jeú. Eles o encontraram na propriedade, atenção, propriedade de Nabote. Lembra de Nabote, que havia sido morto de maneira covarde por Acabe? Pois é, Jorão, quando ele vê Jeú, ele pergunta se Jeú vem em paz. E Jeú é muito direto e diz: escuta, não podemos ter paz, porque você continua com a idolatria e a feitiçaria de sua mãe Jezabel. E assim, então, Jorão percebe o que aconteceu e grita para o Acasias, amigo dele, o rei de Judá: traição, Acasias. Mas Jeú disparou seu arco com toda a força e atingiu Jorão nas costas, e a flecha atravessou-lhe o coração e ele morreu. E Jeú, então, mandou que o cadáver fosse jogado na propriedade de Nabote, porque aquilo que a gente faz de cruel e de perverso, mais cedo ou mais tarde nos alcançará. E aqui nós vemos o resultado das práticas de Acabe agora atingindo a sua família. Lembre-se da advertência que o Senhor havia proferido contra Acabe. E assim, então, o rei Jorão morre dessa maneira muito cruel. Acasias, assustado, né, fugiu para a direção de Bet-Agã, mas Jeú o perseguiu gritando: matem-no também. Eles o atingiram, mas ele conseguiu fugir e refugiar-se em Megido, e lá também morre. Portanto, os dois reis de Judá e de Israel, reis perversos e idólatras, acabam morrendo. Diante disso, Jeú entra em Jezreel. Ao saber disso, Jezabel, aquela rainha perversa, pintou os olhos, arrumou o cabelo e ficou olhando de uma janela do palácio. Quando Jeú passou, ela então falou com ele, gritando: como vais, Inri, assassino do seu senhor? Quando ele ergueu os olhos e viu que era Jezabel, e quem de vocês está ao meu lado? Ele perguntou, né, para os oficiais que estavam lá. Dois ou três oficiais olharam para ele, e Jeú ordenou: jogue essa mulher para baixo. Eles a jogaram e o sangue dela espirrou na parede e nos cavalos, e Jeú a atropelou. Jeú entrou e bebeu e ordenou e pediu para que a sepultassem. Quando eles foram fazer isso, só encontraram restos mortais, porque se cumpriu a palavra de que ela haveria de ser devorada pelos cães de uma maneira terrível e cruel, marcando o seu fim de reinado de maldade. Diante dessa circunstância, as coisas ainda se complicam mais. Havia 70 descendentes de Acabe em Samaria. Jeú mandou carta aos líderes da cidade, pedindo algo de uma maneira um tanto quanto traiçoeira, para que um dos reis fosse, um deles fosse escolhido para entrar no lugar do rei. Eles então disseram: olha, não podemos enfrentar esse Jeú que acabou com os dois reis. Então falaram que eram servos dele. E assim Jeú pediu que eles matassem e trouxessem as cabeças de todos os descendentes de Acabe, o que foi feito, e eles foram mortos, e foi uma coisa horrível que aconteceu nesse cenário. Foi terrível, e Jeú assume a responsabilidade, dizendo: vocês são inocentes, fui eu que conspirei contra meu senhor e matei. E Jeú então parte para a Samaria e encontra também alguns parentes de Acasias. Da mesma forma, ele vai e acaba com todos eles, 42 homens. Ou seja, Jeú começa a fazer aqui uma espécie de julgamento, de atitude de retorno daquilo que aqueles perversos haviam feito no passado. Agora vem a hora do pagamento, de colher tudo aquilo que eles haviam feito de errado. Assim, toda a família de Acabe foi destruída. E para encerrar aquilo que ele estava planejando, ele também disse o seguinte, de maneira também traiçoeira: olha, Acabe não cultuou direito o Deus Baal. E assim ele fez uma convocação, chamou todos os profetas e ministros, sacerdotes de Baal, para uma reunião muito especial, e colocou 80 homens do lado de fora. E avisou: quando todo mundo estiver aqui, vocês não podem errar. Se vocês, aquele que não matar um dos profetas ou sacerdotes de Baal, terá sua vida pela dele. Assim, quando todos eles chegaram, eles os mataram ao fio da espada, diz o verso 25. Os corpos foram jogados para fora E eles então encerraram com o culto a Baal, levaram a coluna sagrada para fora do templo e a queimaram, destruíram a coluna de Baal e acabaram com toda a adoração. Por incrível que pareça, apesar dessa atitude de Jeú, ele não se afastou dos pecados de Jeroboão e acabou levando Israel a cometer o pecado de adorar os bezerros de ouro em Betel e em Dan. Muito estranha essa atitude. Por causa da sua postura de trazer juízo sobre Acabe, Deus permitiu que os descendentes de Jeú chegassem até a quarta geração. A ira de Deus cairia sobre Israel por causa de Acabe, e agora ela vai demorar um pouco mais. Nesse é o momento em que a nação começa a perder espaço. O texto diz que O reino de Israel começa a diminuir, diz o verso 32, o Senhor começou a reduzir o tamanho de Israel. E o capítulo 11 vai encerrar esse trecho nos falando sobre Atalia, mãe de Acasias. Quando Acasias morreu, rei de Judá, ela então fez o seguinte, né? Ela tentou destruir, mandou matar toda a família real. Mas Jeoseba, filha do rei Jeorão, ela pegou Joás, que era um dos filhos do rei, e escondeu, e ele ficou 6 anos escondido com ela. E Atalia, então, manteve o seu domínio sobre Israel. E o sacerdote Joiada, vendo o que estava acontecendo, ele planejou algo para a mudar esse cenário. Ele deu ordem aos líderes dos batalhões de 100 e que obedeceram. Cada um deles levou seus soldados, tanto os que estavam em serviço nos sábados como os que estavam. Colocou nele a coroa e lhe entregou uma cópia da aliança e o proclamaram o rei, ungindo, e o povo aplaudia e gritava: viva o rei. Atalia, sabendo disso, foi ao templo, onde ela viu o rei em pé junto à coluna, conforme o costume. Os oficiais, tocadores da corneta, estavam ao lado do rei e todo o povo se alegrava. Atalia rasgou as vestes e gritou: é traição. Nesse momento, sob o comando de Joiada, ele disse: levem-no para fora, por entre as fileiras, e matem-na a espada quem a seguir. Eles a prenderam e o levaram ao lugar onde os cavalos entraram no terreno do palácio e lá a mataram. Assim, Joiada fez uma aliança entre o Senhor, o rei e o seu povo, para que fossem o povo do Senhor. Também fez um acordo entre o rei e o povo. E o povo foi ao templo de Baal e derrubou, despedaçaram os altares e os ídolos e mataram Matã, sacerdote de Baal, em frente dos altares. E Joás começou a reinar aos 7 anos de idade. Veja quanta morte, quanta destruição, quanta dor, quanto problema. Tudo isso foi resultado da idolatria, do afastamento de Deus, que trouxe tanta desgraça sobre Israel. Que isso nos sirva de lição para prestarmos atenção ao qual é o preço da apostasia, do afastamento de Deus.

Já já voltaremos com nossa aula. Você está no programa Rota 66, o caminho para entender o ensino teológico dos 66 livros da Bíblia. Esta é a série no segundo livro dos Reis, capítulos 9 e 11, com o tema A Morte Vem a Galope. Rota 66 tem produção e apresentação de Luiz Saião, redação e participação de Alberto Veríssimo, locução Beltrão, realização...

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0: Muito bem. Cota 66 de hoje, a faca está correndo, a espada está dançando. Professor Luiz Saião, como Deus pode aprovar tantos assassinatos, mortandade? GU não está exagerando, não?
1: Pastor Alberto, de fato a história ela é doída, né? Ela tem tanta coisa aqui que a gente nem deve ler de noite, tanto assustador que é o cenário aqui. Mas veja, o que nós vamos descobrir é que nós vivemos no mundo caído. E nesse mundo caído, infelizmente, é necessário resistir ao mal de uma maneira dura e objetiva. E então, o que acontece? A gente está olhando as coisas agora do ponto de vista só do que a gente está vendo. Mas a grande verdade é que a dinastia de Acabe foi um negócio assim assustador, terrível, apavorante, né? Eles mataram muita gente e agora vem assim o troco. Sem dúvida, Jeú exagerou. E ele vai ser, inclusive, punido por isso mais tarde também, porque tudo que se planta se colhe. E a gente deveria entender isso aqui mais ou menos assim como a gente entende, por exemplo, os exageros de pessoas da história. Veja o que Nero fez, veja o que Hitler fez, o que Stalin fez, e depois os resultados são inevitáveis. Então Deus não está aprovando simplesmente assassinato, está permitindo que aquilo que foi plantado seja colhido, e este é o resultado que vemos aqui.
0: O momento mais esperado no segundo livro dos reis é o verso 30 do capítulo 9, professor. Veja só, Jezabel, ela recebe a chegada, a visita de Jeú, que vem com toda a sede de acabar com a vida dela. E ela ali toda pinta os olhos, enfeita a cabeça, olha no espelho ainda, pela janela, ela está toda ainda se produzindo. Por que essa atitude dela quando a morte e se aproxima?
1: Pois é, pastor Alberto, é meio estranho a gente ver isso, e várias pessoas ao ler esse texto acabam tendo uma visão assim meio estranha, meio diferente, né? A gente pensa, será que ela queria seduzir o Jeú? Né? Será que ela queria, né, propor alguma coisa? A visão que a gente tem assim de uma maneira mais ocidental e contemporânea passa principalmente pelos cenários de Hollywood. Mas na verdade, Jezabel é uma rainha fenícia, e como rainha fenícia ela pretende morrer. Então o foco aqui não está propriamente numa situação sedutora de usar isso, mas de morrer como rainha da posição que ela tinha dentro do seu contexto cultural. É essa a razão porque ela se produz sabendo que enfrentará a morte em breve.
0: E que morte, hein? Agora, seria justificável uma guerra santa, entre aspas falando? Isso tem alguma vantagem neste momento?
1: Pastor Alberto, a guerra santa, ela é uma coisa semelhante ao que nós temos aqui. Qual é a ideia da guerra santa, né, que existe em diversas religiões no mundo? É a ideia de que a gente vai combater o mal religioso através da violência e da força bruta. E o que vamos ver aqui é a destruição do culto de Baal sendo feito dessa maneira. Quando chegamos no contexto do cristianismo, que a gente vai ver que é um upgrade em relação à revelação do Velho Testamento, em nenhum momento o Senhor Jesus e os discípulos sugeriram que a mensagem da nova aliança possa ser conquistada por meio de guerra. Infelizmente, através da história, através das cruzadas, da Inquisição e de outros movimentos do mundo todo, nós temos visto pessoas praticarem guerra até na Terra Santa em nome de Deus. Mas nós não temos justificativa neotestamentária para repetir esse tipo de procedimento que a gente vê aqui. Então não se espera que nenhum cristão ou qualquer outra pessoa, vendo alguém que ele considera infiel, que ele tente resolver o problema religioso a partir da força da espada. Isso não é parâmetro de Jesus.
0: Agora, Israel parece que está perdendo terreno, é o que mostra o texto, né? E outra pergunta curiosa, vai junto com essa. Uma criança pode tornar-se rei e governar uma nação? Joás tinha 7 anos de idade.
1: É verdade, chama.
0: Na escola, né?
1: Pois é, é lugar de criança na escola e não no reinado, né? Não no trono. Pois é, mas o que acontece aqui chama a nossa atenção, sem dúvida, porque o Israel, né, deixou os dias extraordinários de sua grande posição militar e política internacional. O Senhor começa a diminuir o tamanho de Israel. Todo aquele território dos dias de Davi e Salomão começam a ceder espaço, principalmente porque agora o país da Síria está forte, depois vai chegar a Síria. Este é um momento de perda de terreno geográfico. A nação dividida é o preço do seu afastamento de Deus e da divisão e dos erros cometidos no passado. Agora, Joás se torna rei, mas, na verdade, esse reinado de Joás vai estar debaixo do tutor aqui, que é o sacerdote Joiada. Nós vamos observar como mais ou menos o que aconteceu na monarquia brasileira, no tempo de Dom Pedro II, né? Joás vai ter aqui um tipo de um regente que vai ajudá-lo nesse reinado até que ele possa ter condições de reinar de fato. O importante era tirar a rainha Atalia, perversa, né, com a sua maldade, que foi capaz aí de mandar matar toda a família real num momento de loucura impensada.
0: Tá certo, Sael. Obrigado pela explicação. Você que está nos acompanhando, ainda temos mais um minuto para uma aplicação desse estudo.
1: Hoje no Rota 66, você acompanhou os capítulos de 9 a 11 do estudo do segundo livro dos Reis. E sim, talvez acompanhou preocupado porque ouviu que a morte vem a galope. E a morte veio a galope sobre a casa de Acabe, sobre Jezabel, sobre Atalia, sobre Acasias. Foi realmente uma história lamentável e muito triste. Agora, vendo tudo o que estamos percebendo nestes capítulos e observando o cenário da realidade dos dias de hoje, nós vamos descobrir que muitas pessoas fazem aquilo que conscientemente eles sabem que está errado. Persistem na maldade, no pecado, na injustiça, na idolatria, no erro, em todo tipo de coisa condenável. E é impressionante que a pessoa se sente motivada a prosseguir, porque nada acontece com ele no dia seguinte. O sujeito é corrupto, no dia seguinte ele escapa ileso. O sujeito pratica maldade, adúltero, perverso, qualquer tipo de atitude incorreta, ele acha que escapará ileso. Olha, a grande verdade, a grande lição que vemos nestes capítulos é que mais cedo ou mais tarde, toda maldade será castigada. Não vale a pena entrar por um caminho desse. Como você sabe, toda maldade será castigada. Prosseguir por esse caminho é pura roubada.
2: Ah, por hoje é só, que pena. O programa Rota 66 termina aqui, mas você já sabe, temos um encontro aqui mesmo nessa sintonia e horário com mais um estudo no segundo livro dos Reis. Visite o site transmundial.com.br e o nosso agradecimento.
3: Com o término do programa Rota 66 com o professor Luiz Saião, eu me despeço agradecendo a você pela audiência, pelo carinho. Muito obrigado a você que acompanhou um pedaço, um pedacinho, um pedação do nosso programa. Que você tenha um bom início de noite. Dinho Oliveira já está por aqui, já tem Marcos Olivares, enfim, já tem a participação do ouvinte na programação da noite da RTM Brasil. Antes, deixa eu agradecer aqui o recado do Lima, taxista em São Luís, Maranhão. Lima, um grande abraço, meu amigo José dos Santos em Barra do Corda, no Maranhão. E para fechar a noite, o recado do nosso querido ouvinte Matheus Castro, de São Paulo, Campo Limpo. Ele mandou um recado em áudio. Ah, então vamos ouvir o recado do Matheus.
4: Boa noite, RTM.
3: Boa noite.
4: Obrigado aqui na rádio, saindo para trabalhar mais uma noite abençoada, para a glória de Deus.
3: Que legal. Ô, Matheus, bom trabalho aí, que Deus te abençoe. Obrigado pela mensagem. Gente, eu volto amanhã, se Deus quiser, a partir das 14h. Um grande abraço e até amanhã. A partir das 14h, hein? Nosso encontro tá marcado, já põe aí na sua agenda. Dinho já chegou, já tá por aqui com a sua jaqueta de couro importadíssima. Tá frio lá fora, Dinho? É, deixa eu ver, ó, a temperatura aqui neste momento, segundo o meu relógio, nós estamos com 10 graus em São Paulo. Tá frio, hein, Di? Tá frio demais. Tchau, gente, até amanhã, se Deus quiser.
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0: Muito bem, boa noite para você que acompanha a programação da RTM Brasil. Estamos chegando, hein, para mais uma edição do nosso Noite RTM até as 22 horas e depois tem Revista RTM para você que acompanha a nossa programação. Seja muito bem-vindo, muito bem-vinda. Onde quer que você esteja agora, seja abençoado com a programação da RTM Brasil. Nosso Noite RTM a partir de agora no ar. Vamos começar com o nosso Hinos que Tocam, como fazemos costumeiramente, trazendo hinos clássicos da programação da RTM Brasil. Você também vai acompanhar por aqui hoje aula do curso básico de teologia. Segunda-feira tem atletas no ar, tem missionária Dorothy. A gente fala sobre a família, a gente ora pelos homens, pelas mulheres, a gente ouve boa música. É claro que a sua participação sempre muito importante, já valendo a partir de agora. Nesse primeiro momento, se você quiser, inclusive, participar do nosso Hinos que Tocam, aproveite para pedir aquele hino clássico que você gosta muito, que não ouve há muito tempo, e a gente vai tentar encaixar aqui na programação para que a gente possa juntos ouvir no nosso Hinos que Tocam, tá bom? Nosso WhatsApp, 5511-974-181-456. Fique à vontade, então, para participar a partir de agora comigo, Marcos Olivares. Estou aqui no estúdio E da RTM Brasil, no interior de São Paulo, e este estúdio está conectado ao nosso estúdio C em São Paulo, capital, onde temos a sede da RTM Brasil, nossa central de operações, todo o nosso aparato tecnológico, nesse momento, ali, sob o comando e a supervisão dele, Dinho Oliveira, que também apresenta comigo o nosso Noite RTM. Então, meu boa noite especial e oficial a você, Dinho Oliveira. Como é que você está, meu jovem? Tudo bem contigo?
1: Olá, Olivares, boa noite, tudo bem, hein? Feliz da vida hoje, começando mais uma semana aqui, junto com Olivares, muito bom vê-lo e ouvi-lo, junto com você, ouvinte querido, hein? Pois é, estamos aí começando, viu, com a semana, eu vi, o frio tá chegando forte aqui, hein?
0: Pois
1: olha,
0: é,
1: 10 né? graus aqui por São Paulo, meu amigo.
0: Essa hora, imagina quando você fechar o Revista, hein, às 11 da noite, como que será, hein?
1: Ah, meu amigo, vou falar, hein? Subestimei o frio hoje, hein? Não, mas é, pra aí a gente vai bem agasalhado, mas o frio tá não certo. Tem jeito, é. Mas tá bem frio também a hora que for embora, hein, Olivares? Rapaz, sensação térmica de 8 na hora que for embora.
0: É, mas olha, vamos aproveitar o tempo da programação noturna da RTM Brasil, né? Pra gente manter os nossos corações e as nossas mentes aquecidas aqui, né? E olha, começando mais esta semana, né? Você já teve o privilégio aí de encontrar o Cacá Rodrigues.
1: Isso.
0: Encontrou mais alguém aí na emissora? Hoje eu só tava o Cacá por aí, a hora que você chegou.
1: Eu me encontrei a hora que eu fui dar uma penteada no cabelo. Vidinho Oliveira!
0: Aí sim, hein? Você falou, mas que alegria em vê-lo.
1: Que alegria te vê-lo.
0: O senhor tá muito bem, viu? Tá apessoado, bem apessoado. É. Parabéns, viu? Às vezes eu falo isso.
1: Tô aprendendo, tô aprendendo. Tô chegando lá.
0: Mandou muito bem, meu jovem. Então, bom, sendo assim, então, já estamos prontos para trazer o Hinos que Tocam desta segunda-feira. Então, como diz Dinho Oliveira, sem mais delongas, vamos apertar o rec e vamos à edição de hoje.
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0: Seja bem-vindo a mais um Hinos que Tocam. Hoje ouviremos sobre o compositor e a história do hino Jesus Habita em Meu Coração. Esse hino foi composto por Alfred H. Eckley, nascido nos Estados Unidos em janeiro de 1887. Na idade adulta, Alfred estudou harmonia e composição em Nova York, também nos Estados Unidos, e posteriormente em Londres, na Inglaterra. Sua especialidade era o violoncelo. Depois de alguns anos, ele sentiu chamado para pregar e pastorear, algo que fez durante muitos anos. Alfred, durante toda a sua vida, nunca parou de escrever hinos e melodias. A criação de Jesus Habita em Meu Coração tem uma história especialmente curiosa. Em uma manhã em particular, no domingo de Páscoa do ano de 1932, Alfred estava se arrumando para sair. Seria ele que mais tarde faria a pregação do dia. Enquanto se barbeava, ligou o rádio e começou a ouvir uma transmissão especial sobre a Páscoa. O locutor, que era muito conhecido na época, dizia: "Bom dia, já é Páscoa. E vocês sabem, amigos, não faz de fato diferença para mim se Cristo ressuscitou ou não. Pelo que eu saiba, seu corpo pode até ter virado poeira em alguma tumba palestina. Para mim, o que importa é que a sua mensagem continua por aí. Ao ouvir estas palavras, Alfred ficou furiosíssimo. Ele imediatamente gritou com o rádio, se esquecendo que o locutor não podia ouvi-lo. Ele disse: "Isso é uma mentira." Ele sabia muito bem o quanto

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1: Muito bem, nós ouvimos nas vozes de Celso e Renan, Jesus Habita em Meu Coração, o hino que nós destacamos na edição de hoje do Hinos que Tocam. Este é apenas o primeiro hino do nosso programa. Nós ouviremos ainda outros belos hinos clássicos ainda na edição de hoje aqui do Hinos que Tocam. E você pode nos ajudar a fazer esta edição sugerindo um belo hino para o nosso programa através do WhatsApp.

0: 5511-974-181-456. Enquanto você participa, já vamos ouvir o próximo hino do programa de hoje. Dinho Oliveira, que hino então que vamos ouvir agora?
1: Olivares, vamos ouvir agora o hino Grandioso És Tu, na voz de Alexandre Rezende.

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1: Muito bem, seguimos com o nosso Hinos que Tocam, ouvindo belos hinos que falam aos nossos corações, né? Então já vamos ouvir o próximo hino do programa de hoje. Dinho Oliveira, que hino que vamos ouvir juntos então agora?
2: Olivares, vamos ouvir agora o hino Mensagem da Cruz, na voz de Aline Barros.

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1: E olha, dentro de instantes nós vamos agradecer a você que está nos ajudando a fazer a edição de hoje aqui do nosso Hinos que Tocam. E mas antes, dá tempo ainda, né? Antes dos agradecimentos, dá tempo ainda de ouvirmos mais um hino clássico ainda na edição de hoje. Então, Dinho Oliveira, que hino que podemos ouvir juntos agora?
2: Olivares, vamos ouvir juntos agora um clássico, como você bem disse. É o hino Vencendo Vem Jesus. A maravilhosa voz do nosso casal querido aqui da RTM, Wesley e Marlene.

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1: Chegou a hora de nós agradecermos a você que nos ajuda a fazer a edição do Hinos que Tocam, sugere um belo hino clássico para o nosso programa e nos abençoa com a sua interação quando você tira esse tempinho para enviar sua mensagem através do nosso WhatsApp. Então, o nosso muito obrigado de hoje vai para quem, meu caro Dinho Oliveira?
2: Olha só, o Ademir de Ilha Comprida, que fica ali na região de Registro, ali, estado de São Paulo, está acompanhando aqui a programação da Hinos que Tocam, viu, Olivares? Ele disse que é a primeira vez que participa e ele se lamenta, fala, ah, por que que não ouvi antes? Então, ele está aqui ouvindo sempre a programação. Olha só, lá do Rio de Janeiro, da cidade de Petrópolis, que deve estar frio também, viu? É o nosso querido... Aliás, o José Carlos Borges, ele fala, meus amigos, boa noite, viu? Então, estamos por aqui, hoje, 10 graus também, hein? Forte abraço, nosso querido José Carlos Borges de Petrópolis, Rio de Janeiro. E olha só, onde não está frio, ela deve estar perguntando, o que é isso? Ué, ih, rapaz, saiu aqui alguma coisinha aqui. Ela deve estar perguntando assim, que frio é esse? Porque ela está em São Luís do Maranhão e lá é mais quente, né, Olivares?
1: Ah, sem dúvida, né, lá é.
2: A nossa querida é o Elcinete Coutinho, que sempre está por aqui também, viu? E olha, Rio de Janeiro tem peso aqui hoje, viu, Olivares? Lá de Teresópolis. Quem tá com a gente aqui, meu amigo, tá disparando aqui os... Olha, quem tá com a gente aqui também é o Luiz Carlos de Teresópolis, né? Rio de Janeiro. E olha, no Paraná, lá de Curitiba, viu? Sempre meus conterrâneos ouvindo aqui. O nosso querido capitão Cleverson está lá no quartel. E ele fala, Dinho, aqui também tá frio, que você conhece muito bem.
1: Sem dúvida.
2: É, tá frio mesmo lá, hein? Se não me engano, aqui ele tá falando que tá 8 graus, hein? É, lá no Rio de Janeiro, em Macaé, lá também não é tão frio assim não, viu? Nosso querido Jonathan Oliveira, tá, ele disse que tá na beira da praia hoje. Tá no quiosque de um amigo, tomando refrigerante, ouvindo Hinos que Tocam, viu? Hein? Coisa boa, hein?
1: Olha, que cenário, hein?
2: E ele falou que, olha, aqui tá agradável. Não tá muito calor, nem muito frio. Está agradável.
1: Tá vendo? Olha, com um cenário desse, temperatura agradável, ouvindo Hinos que Tocam. Ah, meu amigo, uma noite de segunda-feira, tá maravilhoso.
2: E essas são as participações de hoje aqui na programação do Hinos que Tocam, viu, Olivares?
1: Muito obrigado a todos os nossos ouvintes, né, que tiram esse tempinho para participarem com a gente, interagirem conosco, nos abençoarem com as suas participações sempre nas edições do nosso Hinos que Tocam. E olha, nosso programa volta amanhã, se Deus quiser, sempre a partir das 7 da noite pelo horário de Brasília. E é claro que você já está convidado a estar conosco também na edição de amanhã, onde juntos ouviremos mais hinos clássicos da programação da RTM Brasil. Mas... O Hinos que Tocam fica por aqui, só que o Noite RTM está apenas começando. Hinos que Tocam é só a nossa primeira atração. Ainda tem muito mais para abençoar a sua vida. Eu tenho certeza que você vai ser muito edificado nesta noite de segunda-feira. Então, olha, continue com a gente. Nós vamos para um intervalinho bem rapidinho. Na volta tem muito mais para você que acompanha o nosso Noite RTM. Até já.
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5: Muito bem, voltamos com o nosso Noite RTM nesta segunda-feira, faltando aí 13 minutos agora para as 8 da noite. Hoje é dia 13 de julho de 2026. Daqui a pouquinho às 8 tem aula do curso básico de teologia. Agora eu quero convocar Dinho Oliveira para que conte pra gente aí o que é que vem na sequência do nosso Noite RTM desta segunda-feira no shopping.
6: Dá tempo de ouvirmos boa música, hein, Olivares? Daqui a pouquinho, a partir das 20, né? Teremos aí o curso básico de teologia, né? Exato. Não sei se falei certo o nome, curso de teologia básica. E antes dá pra ouvirmos aqui a banda Átrio. Aliás, tem a banda Átrios, né? Tem a banda Átrio e tem a banda Arte Trio, que é esta banda que vai cantar pra nós agora a música com o nome O Filho do Homem. Vamos ouvir?
5: Vamos lá.

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0: Agora são 8:03. Vamos lá então para mais uma hora juntos aqui no nosso Noite RTM desta segunda-feira, deste 13 de julho de 2026. Comigo, Marcos Olivares, com ele, Dinho Oliveira. Estamos juntos aqui, hein, levando essa programação para você nesta segundona de inverno brasileiro, né? Dia 13 de julho. E você acompanhando então a nossa programação e participando com a gente através do nosso WhatsApp 5511-974-181-456. 5511-974-181-456. Vamos lá então para mais uma aula do nosso curso básico de teologia. Lembrando que estas aulas são fruto de uma parceria entre a RTM Brasil e a Faculdade Teológica Batista de São Paulo, que nos proporcionam todas as aulas deste curso livre e gratuito que você acompanha sempre aqui nas noites de segundas, quartas e sextas, somente na programação do Noite RTM, tá bom? Então você que acompanha sempre as aulas, faz as suas anotações, tá com tudo pronto aí, só esperando a aula de hoje começar? Vamos lá então, uma boa aula para você.
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2: Agora nós vamos olhar para a narrativa dentro da sua estrutura. Como funciona uma estrutura narrativa? Primeira coisa a considerar é algo que nós já mencionamos em encontros anteriores. A nossa mente já tem pré-formatada uma estrutura narrativa. É algo que inconscientemente já está dentro de nós. Ou seja, já temos uma noção de como funciona uma narrativa, mesmo sem saber dar nomes para cada parte, para cada coisa que compõe uma estrutura narrativa. Isso a gente vê, por exemplo, na forma como nós contamos uma história para alguém. Não apenas lançamos o fato. Nós queremos que essa pessoa seja impactada pela história que nós estamos contando. Por mais que seja simplesmente da história de um gato atravessando uma rua, nós queremos fazer dessa história uma história marcante, uma história que traga para a pessoa algum tipo de impacto, que ela se sinta na expectativa de ver o que aconteceu com o gato na sua tentativa de atravessar a rua. Isso já mostra algo que faz parte da própria mente humana e da própria forma como nós comunicamos as histórias e os eventos que acontecem na nossa vida e quando queremos falar sobre isso para uma outra pessoa. Do ponto de vista de estrutura narrativa, existe algo muito simples e que a gente vai entender como esquema quinário. O esquema quinário é a forma mais abrangente que nós temos de entender como se dá a estrutura de uma narrativa. Basicamente, como o próprio nome já sugere, é um esquema que divide a narrativa em 5 partes. São elas: a ação inicial, o nó, a ação transformadora, o desenlace e a situação final. Vamos olhar para cada uma delas agora. Começando então pela situação inicial. Nesse momento da narrativa, o narrador introduz o fato que vai ser narrado, me apresenta os primeiros e principais personagens que vão compor essa narrativa, ele nos situa historicamente, se for uma narrativa histórica, como por exemplo em Ruth, na época dos juízes houve fome na terra, ele me situa historicamente. Se for no nosso contexto, por exemplo, não é tanto o caso da Bíblia, mas no nosso contexto, um conto de fadas não situa a gente historicamente, diz logo, era uma vez, né? Então, essa é a situação inicial de uma narrativa, onde, inclusive, o tema a ser tratado na narrativa, o problema em torno do qual a narrativa vai se desenrolar, é dado a nós justamente nessa primeira situação da narrativa. A segunda parte sequencial da narrativa é o nó, e o nó é o que geralmente toma a maior parte da narrativa. No nó, o que acontece? Os personagens começam a entrar em diálogo uns com os outros. No nó, a narrativa começa a ganhar movimento. E o nó é caracterizado, por isso daí o nome, né? Ele vai ser caracterizado pela complexidade. Ou seja, imagina uma corda e essa grande corda, que é a história, começa a receber diversos dos seus nós. Esses nós são as complicações da narrativa. E uma boa narrativa é a que constrói os seus nós para gerar no leitor, para gerar no ouvinte, a sensação de que, e agora o que vai acontecer? O nó gera perguntas, o nó gera a sensação de suspense, o nó gera aquela expectativa de que aqueles nós sejam resolvidos de alguma maneira, e muitas vezes o leitor, o espectador, ele não sabe exatamente como esses nós serão resolvidos. O nó, portanto, prepara a narrativa para uma ação transformadora. O que é a ação transformadora? É o que corresponde a um fato que interfere de tal modo na história, de tal modo na narração, a ponto de lhe dar uma guinada, me exigir do narrador a oferecer ao ouvinte, oferecer ao leitor o conhecimento que ele tanto desejava, resolver as questões que foram levantadas durante o processo em que o narrador estava dando os nós na sua narrativa. A ação transformadora prepara a história para o desenlace, que é justamente no desenlace que acontece o esclarecimento de todas as questões que o leitor levantou durante o nó da narrativa. E por fim, nós temos a situação final, que em grande parte se caracteriza por terminar do jeito oposto como a história começou. Se a história começa em morte, ela termina em vida. Se a história começa em tristeza, ela termina em alegria. Nem sempre uma narrativa segue a lógica do final feliz. No entanto, sempre está marcado como uma estrutura básica de narrativa essa terminação da história em um ponto oposto ao ponto do seu início. É algo que a gente observa também no livro de Ruth, né? O livro de Ruth começa com a morte de Elimelec, de Malon e de Quilion e termina com o nascimento de Obed.
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2: Essas cinco partes que compõem a narrativa no esquema quinário, como nós vimos no nosso primeiro bloco, podem ser visualmente entendidas da forma como você está vendo aí. A situação inicial está ligada à situação final, o nó está ligado ao desenlace e o que faz a transição da primeira para a segunda parte é exatamente a ação transformadora. Nós citamos alguns exemplos disso, olhando para o livro de Ruth, mas a gente não tem como fazer um exercício dentro do livro de Ruth, uma vez que o texto é bem longo. Então nós vamos pegar uma micronarrativa agora e ver como que essa micronarrativa traz consigo esse esquema quinário da estrutura narrativa. Abra sua Bíblia em Marcos capítulo 12 e nós leremos do verso 13 até o verso 17 e vemos ali como que essa pequena narrativa está construída dentro de um esquema quinário. O texto diz o seguinte: mais tarde enviaram a Jesus alguns dos fariseus e herodianos para o apanharem em alguma coisa que ele dissesse. Estes se aproximaram dele e disseram: Mestre, sabemos que és íntegro e que não te deixas influenciar por ninguém, porque não te prendes à aparência dos homens, mas ensinas o caminho de Deus conforme a verdade. É certo pagar o imposto a César ou não? Devemos pagar ou não? Mas Jesus, percebendo a hipocrisia deles, perguntou: "Por que vocês estão me pondo à prova? Tragam-me um denário, para que eu o veja." Eles lhe trouxeram a moeda e ele lhes perguntou: "De quem é esta imagem e esta inscrição?" "De César", responderam eles. Então Jesus lhes disse: "Deem a César o que é de César e a Deus o que é de Deus." E ficaram admirados com ele. Essa narrativa, então, nós conseguimos colocar ela dentro dessa estrutura quinária de narrativa. Basicamente, o que seria aqui a situação inicial? A situação inicial, basicamente, é a apresentação da cena, dos personagens, ou seja, as circunstâncias em que a narrativa vai ser desenvolvida. Por isso, a situação inicial, nesse caso, é o texto. Mais tarde, enviaram a Jesus alguns dos fariseus e herodianos. Aqui estão, então, apresentados os personagens que vão compor essa narrativa. Jesus, os fariseus e os herodianos que foram enviados até Jesus. Claro que eles foram enviados com algum propósito, o que já nos leva para o nó dessa narrativa. E como a gente falou, nó normalmente é a maior parte da estrutura narrativa. O que seria o nó? Para o apanharem em alguma coisa que ele dissesse. Estes se aproximaram dele e disseram: "Mestre, sabemos que és íntegro e que não te deixas influenciar por ninguém, porque não te prendes à aparência dos homens, mas ensinas o caminho de Deus conforme a verdade. É certo pagar o imposto a César ou não? Devemos pagar ou não?" Mas Jesus, percebendo a hipocrisia deles, perguntou: "Por que vocês estão me pondo à prova?" Então aqui é revelado para nós o problema que vai se estabelecer, ou seja, fariseus e herodianos estavam ali com o propósito de apanhar Jesus, ou seja, de expor Jesus, um erro de Jesus, para os seus ouvintes publicamente. E fazem isso começando com um tremendo de um elogio para Jesus, chamando ele de mestre, mesmo que Jesus não tenha sido um mestre no sentido convencional de mestre, como eram, por exemplo, os mestres da lei e os escribas. Os mestres, eles eram formados dentro de uma tradição e viviam disso. Jesus era chamado de mestre pelos seus discípulos e pela população. Eles vão fazer elogios como a integridade de Jesus com relação ao ensino de Jesus conforme a verdade, que não se deixa influenciar por ninguém, e aí lançam uma pergunta que pode trazer para Jesus uma complicação, que era com relação ao pagamento de imposto para César. Ele poderia, com a resposta, se rebelar contra César e isso gerar para ele um problema, ou poderia apoiar César na sua resposta e gerar um desgosto por parte dos seus seguidores e por parte dos seus discípulos. O que leva essa narrativa à sua ação transformadora. E a ação transformadora está justamente no que Jesus fez para solucionar aquele problema que tinha sido criado no nó. A ação transformadora é: "Tragam-me um denário para que eu o veja." Eles lhe trouxeram a moeda e ele lhes perguntou: "De quem é esta imagem e esta inscrição?" "De César", responderam eles. Essa é a ação que muda o tom dessa narrativa, que vai preparar, portanto, a narrativa para o desenlace, para aquilo que foi a conclusão que resolve, portanto, o nó. E o desenlace foi: "Então Jesus lhes disse: deem a César o que é de César e a Deus o que é de Deus." Esse desenlace, a palavra onde está o ensino de Jesus, a solução para o nó, mediada pela ação transformadora que preparou a narrativa para o desenlace, traz consigo, portanto, a situação final e a quinta e última parte da estrutura narrativa. E ficaram admirados com ele. Ou seja, a narrativa começa na situação inicial com fariseus e herodianos enviados até Jesus a fim de pegarem Jesus.

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0: Muito bem, são 8:18 no horário de Brasília. Espero que você tenha gostado da aula de hoje. Próxima aula, quarta-feira, sempre às 8 da noite, no horário de Brasília, aqui na programação do nosso Noite RTM. E olha, seguindo aqui com a programação do nosso Noite RTM desta segundona, né? A gente acompanhou o curso básico de teologia e agora vem aí o diário de viagem com o casal Wesley e Marlene. Eles contam testemunhos, entrevistas, relatos sobre esse ministério itinerante, não é, do casal que viaja por todo o Brasil em igrejas, congressos, simpósios, sempre levando a palavra de Deus através da música. E nesta semana, no episódio de hoje, né, eles falam sobre o tema É Tempo de Araguaia. Vamos acompanhar.
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2: Olá, ouvintes da Rádio Transmundial, começando aqui mais um diário de viagem com Wesley e Marlene. Hoje a gente vai falar menos um pouquinho, porque a gente quer mostrar duas músicas interessantes do disco Moda e Viola, que é um disco que retrata as nossas raízes. É um disco que tem muito a ver com esse tempo de julho, que é o tempo do Rio Araguaia, das suas lindas praias, onde as pessoas vão ali curtir, pescar e viver realmente a natureza. E por isso nós queremos começar primeiro com uma música muito bonita. Qual é essa música, Marlene?
3: A música chama Sinfonia da Mata, do CD Moda e Viola.
2: Vamos ouvir então Sinfonia da Mata, do CD Moda e Viola.

0: Você ouviu aí Sinfonia da Mata. Marlene, esse Templo do Araguaia é realmente muito lindo, né?
1: É lindo, Wesley, e traz muitas memórias.

0: né, memórias de um tempo em quando os nossos filhos eram pequenos e todos os anos nós íamos montar o nosso acampamento nas margens do Rio Araguaia, que é a coisa mais linda, muito bonito mesmo. Faz tempo que nós não vamos. O Rio, os filhos cresceram, se casaram, formaram suas famílias. E o Rio Araguaia hoje é um ponto turístico muito, muito assim procurado aqui no estado de Goiás, porque é muito lindo mesmo. As praias são maravilhosas e o goiano valoriza demais, não é? Então essas memórias realmente marcam a vida da gente. Nossos próprios filhos, não é, Wesley? Eles não esquecem esse tempo onde eles iam para pescar com você e a gente ficava ali nas margens vendo o pôr do sol, você pegando as caranhas, as matrinchãs, que é um peixe que dá muito ali naquele rio, né? Qual outro peixe,
1: É
0: Wesley?
1: um cardume, né? Tem cardume de matrinchã, tem cardume de piau, tem o lugar onde você pesca as caranhas, que é aquele peixe meio, parece o tambaqui, meio arredondado, e a gente ia pescar. E tinha também os peixes de couro, né? O surubim e muitos outros. Mas agora a gente quer mostrar uma outra canção que retrata esse disco Moda e Viola. Mais uma vez eu vou te perguntar, Marlene, que canção é essa?
0: A canção se chama A Semente, né? E onde está participando eu, você, o nosso filho, o caçula, o Guilherme, que nos ajudou muito nesse CD. E assim, relembrando a natureza, os passarinhos, né? As matas. E assim, vale a pena ressaltar os compositores que nos ajudaram muito nesse disco, foi o Estênio Marços, o Silvestre Kullmann, o Jonatas Reis, né? O Denis Rio, que teve muita gente que participou, o Vavá Rodrigues também cedeu uma canção naquela época para a gente gravar a canção Provérbios, né? Mas hoje nós paramos nessas duas aqui e falamos um pouquinho do nosso lindo Rio Araguaia.

0: Ok, meu querido ouvinte, espero que você tenha gostado dessas duas músicas, né? Do disco
1: Moda
0: e Viola. E a gente vai terminando aqui mais um Diário de Viagem com Wesley e Marlene. Um grande abraço para você e até o próximo programa.
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8: Muito bem, estamos de volta com o nosso Noite RTM às 8 horas e 33 minutos. Você segue então acompanhando a nossa programação, participando através do nosso WhatsApp. E olha, eu quero aproveitar esse momento para chamar a atenção, especialmente das mulheres que estão acompanhando o nosso Noite RTM desta segunda-feira, porque vem aí Devocional Dorothy, missionária Dorothy Bennett, trazendo uma palavra que vai falar ao coração de todos nós, mas que é dedicada especialmente para as mulheres, né? A missionária Dorothy, que tem nesse programa, né, sempre uma meditação na palavra de Deus com aplicação prática, principalmente ao cotidiano feminino. O episódio de hoje traz o tema Comunhão com Deus. Vamos acompanhar.
9: Olá, aqui é a Dorothy. Como você está hoje? Quero ler um poema que tem sido de grande bênção para mim. Meu nome é As Táticas do Diabo E, na verdade, não sabemos quem o escreveu. É assim. Hoje tive uma batalha feroz na minha casa de oração. Fui me encontrar e conversar com Deus, mas encontrei Satanás lá. Ele sussurrou: você sabe que, na verdade, não pode orar. Você perdeu há muito tempo. Você pode falar palavras de joelhos, mas não pode orar. Você sabe disso. Então puxei meu capacete, cobrindo bem os meus ouvidos, e descobri que isso ajudou a silenciar a sua voz. Ajudou a aliviar os meus medos. Eu verifiquei minha armadura também. Meus pés com a paz estavam calçados. Meus lombos com a verdade estavam cingidos. Minha espada, a palavra de Deus. Eu estava com minha couraça de justiça. Para proteger o amor de meu coração, meu escudo da fé estava intacto. Seus dardos inflamados falharam. Clamei a Deus em nome de Jesus e reivindiquei o precioso sangue. Enquanto Satanás fugia envergonhado, eu encontrei e conversei com Deus. Você está disposta a falar com Deus hoje? Você está disposta a ver que é Satanás que tem impedido você de vir ao Senhor? Você está disposta a vir assim como está e, na suficiência de Jesus Cristo, pedir a Ele que purifique o seu coração e falar com Ele agora mesmo? Você está disposta a compreender que essa armadura discutida nesse pequeno poema fala sobre como podemos ter armas defensivas, mas também que podemos ter armas ofensivas? No nome do Senhor Jesus, podemos vir contra esse ataque que está nos afastando do próprio Senhor. Que tal dizer: Senhor, estou vindo e estou clamando que, pelo seu precioso sangue, estou entrando em sua presença. Estou entrando para dizer sim, eu quero conversar com o Senhor. Você consegue imaginar ter uma linda criança que você ama tanto, mas essa criança nunca fala com você? Você consegue imaginar ter uma conversa com sua neta em que só você fala? Você consegue imaginar seu marido chegando e nenhuma palavra sendo dita? Que relacionamento estranho, né? Você sabia que o propósito de você ser salva é você poder ter comunhão com Deus? Você sabia que seu Pai Celestial anseia que você fale com Ele? Ele não quer ouvir apenas todas as suas listas de compras, mas Ele quer que você compartilhe o quanto você o ama. Ele deseja que você venha com louvor e adoração, e uma canção em seu coração. Na verdade, se você canta bem ou não, quem se importa? Ele quer que você venha cantando a sua presença. Ele quer que você vá a Ele. Você percebe que faz muitos dias que Ele deseja falar com você. Ele deseja ouvir você, mas você não está disposta. Você pode simplesmente ter estado ocupada demais ou com muita vergonha. Que tal consertar isso hoje? Que tal você compreender que comunhão significa você conversar com Ele? Descobri que durante o dia é essencial ter a palavra de Deus à mão. Algo acontece durante o dia e é como se ela trouxesse uma purificação, só de abrir e ler alguns versículos. Você se sente limpa, você sente que pode simplesmente falar com o Senhor. E nas pequenas coisas, aprendi a dizer: obrigada, Senhor. O Senhor vai fazer isto. Mas, enquanto eu agradeço e falo com Ele, aprendi que é muito importante me lembrar sempre de dar a Ele o louvor. Não importa o que você faça, não importa o que aconteça, louve ao Senhor. Dê a Ele o crédito. Comece a se comunicar com Ele sobre as pequenas coisas. Sim, as coisas que dão errado na cozinha, a coisa que não aconteceu do jeito que você esperava no trabalho de seu marido. Em vez de ficar dizendo: por favor... E tal, começar a dizer: Senhor, eu louvo, eu lhe agradeço, eu adoro. O Senhor tem o melhor para nós e somente o Senhor é nosso ajudador e provedor. E eu o amo. O Senhor é o meu Pai Celestial. No nome de Jesus. Comece a fazer isso hoje e o Senhor irá abençoá-la. Deus abençoe a sua vida.

aí, né? Uma bela canção para edificar as nossas vidas, depois desse momento com a palavra da missionária Dorothy, né? Que sempre tem uma palavra muito importante, fala ao coração de todos nós e principalmente ao coração das mulheres. E olha, faltando 16 minutos então para as 9 da noite, seguindo aqui com o nosso Noite RTM desta segundona, a segunda-feira é dia de painel literário, que tem a apresentação do pastor João Paulo Gouveia, né? Olha, são entrevistas dinâmicas, inteligentes, falando sobre literatura cristã, dando dica de bons livros, né? Conversando com escritores que valem a pena a gente ouvir. E olha, hoje, né, o tema é Alma Sobrevivente. Aliás, é a parte 2, né? Ele estava conversando já no programa anterior com a Renata e a Lidinha. Ele segue com essa conversa, né, com a parte 2 dessa conversa, e nós vamos acompanhar juntos a partir de agora.

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1: Sejam todos bem-vindos mais uma vez ao painel literário da RTM Brasil. Muito bem, ou é a Rádio Transmundial, né? E a gente continua aqui com a Lidinha e com a Renata e a gente conversa sobre Alma Sobrevivente. Eu me lembro, você terminou a semana passada falando sobre a experiência dele de uma igreja racista, né? E eu fiz aqui uma maldade, eu chorei muito depois, pedi perdão pra ele. Eu era da Faculdade Teológica de São Paulo, né? Batista de São Paulo, lá em Perdizes, e eu fazia parte do, a gente renovou o centro acadêmico e tal, e a gente fez uma semana teológica assim, e a gente falou, vamos falar sobre racismo. E aí eu convidei o pastor Landon Jones, né, americano, e o pastor Shedd. E eu sabia que o doutor Shedd era do Sul, né, muito conservadores e tudo e tal. E na maldade, né, falei, vamos ver o que os americanos vão dizer. Aí beleza, os caras vieram. O Landon Jones foi hiper técnico, assim, acadêmico, tarará, o racismo nesse lugar, naquele e tal, manteve a distância saudável do tema, né? Ficou lá longe, não se comprometeu. Mas quando subiu o Dr. Shedd, que era realmente a palestra principal, o Dr. Shedd falou assim, eu acho que os irmãos cometeram um erro em me chamar para falar sobre esse tema. Aí eu falei, na hora eu já falei, vai dar ruim. Na hora... Entendeu? Ele falou assim, porque eu sou muito racista. Aí eu, caramba, mas o que eu fiz? E ele falou que eu sou muito racista. Eu vim de um lugar muito racista. Você entendeu? Eu fui, ele é boliviano, né? E foi pra lá, eu vim do sul dos Estados Unidos. Isso é um problema seríssimo. A gente tem todos os problemas de conflitos, de raça, de bebedouros pra negros, bebedouros pra brancos e tal. E abriu lá o coração dele. Foi assim, humano, extremamente humano, se dispôs, assim, derreteu o coração dele.
2: Se despiu,
1: assim,
2: né?
1: Totalmente. Eu chorava tal. Quando terminou, né, eu fui conversar com ele, e aí ele virou pra mim e disse assim, eu falei, pastor, desculpa, eu preciso pedir perdão pro senhor, entendeu? Porque eu fiz de propósito. Esse convite foi proposital. Porque eu sei que o senhor veio da missão conservadora, que o senhor era do sul dos Estados Unidos e tá, eu queria ouvir e eu queria pedir perdão por expor o senhor aqui. E ele falou, o irmão me deu uma das maiores experiências da minha vida, porque eu pude... porque eu pude abrir o meu coração e sei que Deus tá me curando desse mal. Que eu luto todos os dias pra me livrar dele. O cara tem a manha, entendeu? De abrir o coração dele e depois expor graça pra mim, né? Expor toda a misericórdia pra alguém que foi mal com ele. Você entendeu? Então, a gente tá falando de mentoria, óbvio que a gente não vai poder passar batida desse tipo de pessoa. Mas como as igrejas podem alcançar esse tipo de coisa? Quando ele se deparou com negros, né? Ele viu que era exatamente o contrário daquilo que se pregava na igreja, não é isso?
2: É. Ele havia aprendido na igreja, né, que com uma doutrina com um fundamento pseudo-bíblico, na verdade, né, de que os negros eram seres inferiores, incapazes de um intelecto mais evoluído, prontos e preparados, criados, na verdade, apenas para serviços braçais. E aí, quando ele sai dessa bolha da igreja, ele já tem um primeiro impacto conhecendo alguns negros que eram fora desse estereótipo que ele havia aprendido. Então, ele começa o livro falando sobre, são 12, 13 mentores, né? Falando sobre Martin Luther King, quando ele é exposto, porque ao mesmo tempo que ele está sendo criado nessa bolha racista, dentro do ambiente da igreja evangélica, em outra região do país, Martin Luther King já está com seu movimento de antissegregação, pelos direitos civis, já está acontecendo a marcha lá em Selma, está acontecendo esse movimento. E então, quando ele é deparado, né, confrontado com isso, é uma explosão, é uma guerra que acontece dentro
1: Inclusive,
2: dele.
1: Inclusive, tem um filme muito importante que pode ser visto, que é Mississippi em Chamas.
2: Muito bom.
1: William Defoe, tem um monte de cara falando
3: isso. Já está convidada para o Pipoca.
2: Muito bom esse
1: Vamos
2: filme.
1: Vamos falar sobre é Mississippi em Chamas. É maravilhoso esse filme.
2: Mas uma coisa que eu também achei muito interessante, porque ele apresenta esses mentores, não como santos, pessoas que estão acima, são, de repente, assim, a igreja, é tudo que, a instituição é tudo que não presta, e tem esses homens e mulheres aqui.
1: Ele não põe esses caras num limbo de homens maravilhosos que nunca erraram.
2: Ele faz aquilo que os escritores bíblicos fazem. Ele não se furta em expor os pecados, as falhas, as coisas absurdas. Alguns deles você lê e fala assim, como assim?
1: Porque isso é um negócio impressionante que ela está falando, porque o texto bíblico fala, esses aqui são os homens de Deus. E olha, eles são piores que vocês.
2: Você olha a galeria dos heróis da fé, lá em Hebreus 11, que nós chamamos de galeria e heróis, né? O texto bíblico, que quando conta a história deles, a nenhum deles é atribuído o título de herói. Eles são, Tiago até, eles eram homens sujeitos às mesmas paixões, eram feitos da mesma matéria-prima que todos nós. E eu acho interessante, porque o Filipenses ele segue essa lógica, né? Ele não escolhe esses homens e tem uma mulher no meio porque eles eram perfeitos e santos. Todos eles eram pessoas defeituosas, pecadoras, como eu e você. Então, ele cita a dificuldade de Martin Luther King nessa questão da vida moral. Ele teve problemas com isso.
1: Os mentores que ele seleciona para colocar no livro, eles são tanto mentores intelectuais, no sentido de leitura, quanto de conhecimento da história, quer dizer, ele ouviu dizer, né? E pessoas que fizeram parte da vida dele mesmo ali, né?
2: Exatamente.
1: Esses três elementos é que constituem o livro nos mentores, é isso?
3: Sim, é isso. Tem aqueles que ele conviveu de perto, um deles é o Paul Brand, né? Que é um médico que veio de uma família de missionários. Eles eram ingleses, né? A família, mas eles foram pra Índia, abriram uma missão, ele depois foi estudar na Inglaterra, sim. Ele ficou 18 anos, assim, os pais mandaram ele, né? E assim, eu fico pensando, gente, qual a chance de dar errado, né? De assim, de poxa, seus pais te mandam, eram missionários, e de você falar, mano, que família louca, né? Que me deixou. Não, ele foi lá, estudou, quando ele volta para a região, lá para a Índia, ele vai lá e entrega toda a vida dele lutando contra a lepra, né? E a família é reconhecida ali entre eles como, né, poxa, pessoas que a gente ama, pessoas que deram suas vidas. Então ele vai lá e tem um tempo com o Paul Brand, entrevista, mas não só isso, participa, vai com ele junto pro hospital e vai escrevendo e vai. E aí depois ele faz o livro, né? Formidavelmente, né? Fui formado de forma formidável, alguma coisa assim. Mas no próprio livro, quando ele apresenta os diálogos que ele teve com o Paul Brand, ele coloca assim: eu tava tão preocupado, a gente mencionou aqui antes de entrar no ar, né, que o Felipe Ansem sempre escreve livros de crise, né, ou crise com Deus, ou crise com a igreja e tal, né, e ele foi com todas essas crises, novinho, conversar com o Paul Brand, ele falou, enquanto eu tava com as minhas crises, de entender porque as pessoas sofrem, porque a dor, ele tava trabalhando pra aplacar a dor das pessoas, e falando também, de certa forma, como a dor é um instrumento magnífico de Deus pra preservar a nossa vida. Ele fala, tudo que eu mais queria com essas pessoas com lepra é que elas sentissem dor, porque se elas sentissem dor, elas tirariam a mão do fogo, não se queimariam, elas não
2: perderiam membros,
3: não,
2: né?
3: Não perderiam membros.
2: Que acabava com que era o resultado.
3: Então assim,
1: rancenia.
2: É porque elas não sentem dor. Eles estão sujeitos e vão perdendo, de fato, membros do corpo, porque eles não sentem dor, eles se machucam e não sentem. Então, ele descobre na convivência com esse irmão, na dedicação, da entrega desse homem, que é um homem, um ser humano, como todos nós, mas ele descobre aquelas dúvidas e questões que ele tem sobre as dores dos seres humanos, as próprias, aí ele descobre que a dor é uma bênção de Deus. A dor nos lembra o quanto nós precisamos depender de Deus. Ela é um lembrete da nossa finitude, da nossa humanidade, da nossa dependência de Deus. Então, o olhar dele em relação à dor muda totalmente. Então, a dor que a igreja institucional causou para ele tem um objetivo, tinha um propósito. Deus tem um propósito naquilo, né?
3: Tanto que ele fala assim, a maioria dos autores, eles acabam ficando com algum tema que eles vão perseguir. Ele fala, e eu entendo o meu tema. Ele fala, eu não me considero um teólogo, eu não me considero um pastor, mais que ele tenha feito seminário. Ele fala, eu sou um escritor, mas um escritor que escreve sempre sobre a fé, porque de certa forma eu estou tentando ainda me livrar de todas as dores que a minha comunidade me causou. Só que ao fazer isso, tentando redimir a própria história, né, ele conta lá no livro, né, O Decepcionado com Deus, o que aconteceu? O pai dele tinha uma séria doença e a comunidade entendia que não era para buscar tratamento, que isso seria falta de fé. Então ele perdeu o pai dele, o irmão era mais velho, chegou a conviver com o pai. Já o pai dele não pôde conviver com ele por conta da doença, ficou enclausurado, né, dentro de uma máquina com uma foto do filho que ele só descobre depois de muito tempo que aquela foto estava toda amassada porque o pai ficava de noite olhando para aquela foto. E todos os livros que ele escreve, de certa forma, é para livrarem as pessoas de um tipo de fé como essa, que acaba anulando a vida, que acaba fazendo com que ele pense assim, poxa, será que se o meu pai tivesse buscado o tratamento, eu poderia estar com ele até hoje? Então ele fala, de certa forma, todos os meus livros são para responder as minhas próprias perguntas.
1: Óbvio.
3: Só que acaba respondendo as nossas perguntas.
2: Exatamente.
3: Também.
2: E o desejo, a tentação que ele tem de abandonar a fé, abandonar o cristianismo e a igreja, na experiência de todos esses mentores, a quem ele elege de mentores, então ele consegue ver, todos eles mostram para ele esse ato que existe entre o Cristo apresentado na palavra, porque todos eles, inclusive Gandhi, decidem seguir o modelo, seguir os princípios, as ordens, a vida de Cristo. Então ele consegue fazer essa distinção entre o Cristo revelado e os cristãos, que são seres humanos como ele mesmo. São coisas diferentes, mas é aí que a graça se apresenta. E a graça vem exatamente sobre seres humanos falhos, pecadores, mas que decidem seguir o Cristo.
1: Você tocou num ponto importantíssimo, de os mentores fizeram ele ver coisas que eles não conseguiam ver. Mas a gente vai conversar isso na semana que vem, tá bom?
3: Até lá.
1: Até lá.
2: Até lá.
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1: 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No programa Entre Gerações, o pastor Irlande Pereira de Azevedo, uma das